0: encerrar a sequência aí com Gracie Abrams, That's So True. Depois do intervalo tem a sua história de amor no quadro Amor de Cinema.
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3: Cantor Zé Felipe virou assunto nas redes sociais após deixar um comentário numa publicação da ex-esposa Virgínia Fonseca. A influenciadora publicou fotos em Dubai, destino escolhido após o término do relacionamento com o Vini Júnior. Pouco depois, Zé Felipe apareceu nos comentários e respondeu: "Bom dia, fica bem." A mensagem rapidamente repercutiu entre os internautas, que associaram a frase a uma possível indireta para Vini Júnior. Isso porque o jogador havia publicado um texto sobre o fim do namoro com Virgínia um dia antes. Ele disse: "Obrigado por tudo, foi marcante cada momento e aprendizado ao seu lado. Tudo de melhor, sucesso na sua vida, fica bem", escreveu o atleta. A semelhança entre as frases fez com que muitos seguidores interpretassem o comentário de Zé Felipe como uma provocação em tom de deboche.
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0: Show Futebol da Bandeirantes para você, torcedor brasileiro, Corinthians e Penharol. Times escalados, prontos, né, Fabiani?
1: Definidos e prontos, Ulisses.
0: Tá boa a camisão, filho, que tá toda cheia de bolinha. Precisa melhorar. Quando você for, deixa eu te explicar uma coisa. Quando você for lavar uma camisa escura, uma roupa escura, né? Eu sou um cara solteiro, eu sei como é que é. Você não pode lavar com roupa branca. Porque os fiapinhos saem e sujam a...
1: Eu acho que veio de uma toalha.
0: Então não pode, filho, entendeu? Não pode, tá?
1: Obrigado pela aula.
0: Depois a gente, roupa escura com roupa escura, roupa clara com roupa clara, e assim a gente vai tocando a vida, tá bom?
1: Combinado.
0: Vamos providenciar o ano que vem uma camisa nova pra você. Corinthians e Penharol, Penharol e Corinthians, escalando Penharol na Bandeirantes. Vai, Fabiani!
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1: Do 29 ao 19, os escolhidos do técnico Diego Aguirre. Está escalado o Penharol com 29, Aguirre no gol. Linha defensiva com 2, Escobar, 3, Lemos, 4, Goulart, 15, Oliveira. O meio campo tem 21, Trindade, 13, Darias e 23, Togni. Para o trio de ataque com 32, Pierres, 93, Laxalt e 19, Arezzo.
0: O futebol da Bandeirantes escalando o banco dos caras.
1: Com Britos, Rodrigues, Alves, Hernandes e Barbosa. Remedi, Olacê, Borbas e Muletaler. Angulo, Batista e Abel Hernandes.
0: É o futebol da Bandeirantes pra você. A Bandeirantes vem pra escalar o Todo-Poderoso. E o Todo-Poderoso é esse.
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1: Do 18, os escolhidos do técnico Fernando Diniz. Está escalado o Corinthians com 1, Hugo Souza no gol. Linha defensiva de 20, Milans, 3, Gabriel Paulista, 13, Gustavo Henrique e 26, Andileri. O meio campo tem 29, Alan, 23, Matheus Pereira, 49, André, 52, Labiá. Ataque de 37, Caio César e 18, Pedro Raul.
0: O banco
1: com Cauê, Mateuzinho, André Ramalho, Breno Bidon e Garro, Yuri Alberto, Raniele, Carrilho e Charles, Guinegão, Dieguinho e Lingard.
0: É o futebol da Bandeirantes para você, torcedor brasileiro. Esse Jean-Pierre tá demais, ele tá demais, né, velho? A alegria desse homem de montar esse estúdio é um negócio de louco. O homem não é fraco, não. Vai beber um copo d'água aqui para você ver se é batataça. Só eu posso. Corinthians e Penharol. Falei que apita o jogo já com você?
1: Não.
0: Então vamos.
1: Piero Maza, do Chile, com auxílio de Cláudio Rutia e Juan Soriano. Quarto árbitro é Matias Riquelme. Árbitro de vídeo, Juan Lara.
0: O futebol da Bandeirantes pra você. Penharol e Corinthians já já. Torcedor brasileiro vem pra Bandeirantes curtir a emoção do jogo. Análise e opinião é com ele. Vem aí conteúdo no ar. Vem aí ele, que veio dos Pampas para desbravar a capital.

0: quando ele foi questionado, por que que você escalou força máxima contra o Barra? Aí ele deu a seguinte declaração: já que o Corinthians já ganhou o primeiro jogo em Santa Catarina e jogava por um empate, certamente iria eliminar o Barra, que é o time da Série C. Então ele ajustou com a equipe titular e ainda disse o seguinte: eu fui jogador, então eu pergunto pro atleta: você está bem para jogar? Se ele me disser que está bem, eu escalo. Foi isso que ele fez contra o Barra, contestado por muita gente ligada à imprensa. Ponto. O Corinthians se classificou. Aí chegou no jogo contra o Botafogo, no domingo, que nós fizemos o jogo, eu, o Ulisses e o Miliose aqui. O que que aconteceu? O Corinthians fisicamente no segundo tempo foi amassado pelo Botafogo. O Botafogo abriu o placar 1-0, o Corinthians empatou numa falha do Botafogo com competência. O Botafogo fez 2-1, virou pro segundo tempo. E aí no segundo tempo, fisicamente, o Botafogo, que também tinha jogado meio de semana, acabou passando por cima da equipe do Corinthians. O Botafogo foi eliminado em Chapecó e tinha jogado na quarta, o Corinthians jogou na quinta. E chegou no segundo tempo, o Corinthians não aguentou. E a gente chamou atenção, o Corinthians morreu no segundo tempo na questão física. Claramente os jogadores sentiram. Então, como esse jogo de hoje é um clássico do futebol sul-americano, Peñarol foi 5 vezes campeão da Libertadores, já foi campeão do mundo, Corinthians é campeão da Libertadores, campeão do mundo, é um grande jogo, jogo grande. Só que o time do Peñarol é fraco. O jogo aqui em São Paulo, o Corinthians venceu ao natural por 3-0, sem nenhum esforço. Então o Corinthians já está classificado. Então, essa escalação que o Luiz Fabiani deu, com apenas 4 titulares, é muito plausível. E eu sou um defensor de forças máximas, defensor da escalação original, porque para mim todo jogo é importante. Só que hoje eu acredito que o Fernando Diniz esteja fazendo correto, porque o Corinthians está na zona de rebaixamento brasileiro. O Corinthians entrou, saiu e entrou de novo. E aí você fica nessa. Você não consegue sair do Z4. E o campeonato é um campeonato duríssimo. Então o Corinthians tem agora o Galo no domingo e depois vai pegar o Grêmio em Porto Alegre, que é um confronto direto. E ainda tem o Platense na próxima quinta-feira, que provavelmente também o Diniz vai escalar time reserva. Então é bom a gente olhar bem para isso. É um planejamento para não sofrer do brasileiro e tentar ir para a parada da Copa fora do Z4, o que diminuiria a pressão eterna em cima do próprio Corinthians. O Corinthians acabou de passar por um novo transfer ban. Para um jogador que não tem, com todo respeito, condição de ser titular do Corinthians, quiçá compor elenco, que é o volante Charles. Então o Corinthians está devendo. O Augusto Melo contratou 11 jogadores. Quantos que ele deixou pagos? 2, talvez. Então deixou uma conta eterna.
1: Hugo e Mateuzinho. E o Mateuzinho, o Corinthians só pagou porque o Flamengo colocou a garantia no contrato, o contrato do Corinthians com a Brax, das placas.
0: É verdade.
1: E a Brax pagou o Mateuzinho. O Corinthians só quitou o Hugo.
0: Então de 11, só 2. 9 deixou pendurados para outras gestões pagarem. Então assim, ó, uma situação muito delicada. Então o Corinthians viveu de novo fora da página esportiva no dia de hoje, no dia do jogo. O jogo onde precisa de um ponto. E eu tenho sido assim, pragmático na análise, porque fase de grupos da Libertadores, quando você consegue a classificação, o importante é se classificar. O Flamengo passou em segundo no ano passado e foi campeão. Passou em segundo no grupo com o Central Córdoba, perdeu para o Central Córdoba e foi campeão da América no ano passado. Então, a fase de grupos você tem que passar. Passar em primeiro, melhor ainda. Mas se não der para passar em primeiro, você tem que se classificar. O Corinthians já está classificado. Então, um empate contra o Peñarol bastante plausível no jogo de hoje, ainda que seja uma formação inédita, com o Labiade começando como titular. A gente vai ver o marroquino aí que chegou sobre enorme desconfiança. Eu acho que o Corinthians tem tudo hoje para fazer o resultado absolutamente normal. Estamos vendo aí o abraço do Fernando Diniz no Diego Aguirre. Diego Aguirre, que é um cara que já jogou aqui no São Paulo, jogou no Inter, treinou o Inter, treinou o São Paulo, treinou o Santos, certo? Treinou o Atlético Mineiro, é um cara identificado com o futebol brasileiro. E aí ele vai treinar o Peñarol mais uma vez, já que ele foi base do Peñarol, jogador do Peñarol. Então, a gente está vendo a imagem dos jogadores perfilados agora e o Corinthians tem tudo com essa escalação. Com o Pedro Milans, com enorme desconfiança, chegou o Ranieri a jogar como lateral direito. Ainda assim, o Diniz dá espaço para uma escalação alternativa para avaliar alguns jogadores. Eu entendo que a defesa titular, com o Gabriel Paulista e com o Gustavo Henrique, também é interessante, porque são dois jogadores muito entrosados para segurar um ataque do Peñarol, que provavelmente virá com força para tentar ganhar do Corinthians e ainda respirar numa tentativa de chegar à Copa Sul-Americana, mesmo como terceiro colocado, meu caro Ulisses Costa.
2: Muito bem, Prete, esse time alternativo aí do Corinthians, eu vejo o Pedro Raul. Por que que o Pedro Raul, isso foi perguntado pelo Fabiani para o Diniz, tem vantagem sobre o Guinegão? Para você também

0: Tem o Pedro Raul?
1: Tecnicamente não, mas aí a gente tem que ver que são posições diferentes. Pedro Raul é o centroavante estático. O Gui Negão é um cara que se movimenta do meio pra frente. É um cara que abre mais pelos lados. Até uma vez eu cheguei a comparar por estilo, tá pessoal? Tem nada a ver com nome e com bola. Com o estilo do Viola, né? Que era um centroavante que saía da área, que se movimentava. O Gui Negão é de força, mas sai da área, busca jogo, né? Arrasta um pouco a bola. O Pedro Raul não tem condição de fazer isso. O Pedro Raul é mais bola aérea e mais para cabecear a bola. E aí se a bola não chega, o que que acontece? Acontece nada. Esse é o grande problema. O Pedro Raul não tem culpa de ter custado uma fortuna e de receber um salário milionário sem praticamente jogar no Corinthians, meu caro Luiz.
2: É o futebol da Bandeirantes para você. Pintadaço tá ligado no microfone, Bandeirantes. Obrigado, Pintado, pelo carinho da sua sintonia. A bola vai rolar já já. Mais detalhes aí, Fabiani.
3: Queria comentar sobre a situação do Pedro Raul. A gente estava falando sobre os jogadores que a gestão Augusto Melo não quitou no Corinthians. Olha essa situação do Pedro. Ele foi contratado por 5 milhões de dólares. O Corinthians renegociou porque não estava pagando, para ter um parcelamento dentro do fluxo de caixa do clube. Com essa renegociação, a repactuamento, como eles dizem, o Corinthians não paga 5 milhões de dólares, paga 8 milhões de dólares, mas com prazo ainda maior. Parcelas trimestrais de cerca de 3 milhões de reais, a última foi paga no mês de março. Portanto, vai ser um problema a cada 3 meses o Corinthians pagar o Toluca do México pelo Pedro Raul.
4: Pô, mas você vai ter um acréscimo de 60, 70% do valor da dívida, cara. Não fecha a conta.
1: Não vai fechar a conta pelos próximos 10 anos.
4: O presidente acha que 4 anos está resolvido tudo, 4, 5 anos.
1: Mas do jeito que ele está gerindo, ele não está gerindo bem. Ele está tendo muita dificuldade também.
4: Eu acho que aí teve dívidas fiscais, enfim, tem um monte de coisa para ser estudado. E nós vamos levantar isso tudo.
1: Claro.
4: Eu e você.
1: Sim.
4: Entendeu? Com o Quessada.
1: Certo.
4: Nós teremos uma reunião importante sobre isso aí.
1: E dia 25 de março, perdão, maio, o Corinthians vota a expulsão do André Sanches.
3: Sim.
1: Se passar, que eu acho que não vai passar, quero ver para crer, porque tem muita gente, né, ligada ao Andrés, que deve muito favor ao Andrés dentro do Conselho Deliberativo. Se passar, vai ser um marco na história do
4: país. É o famoso rabo preso, é isso?
1: Total.
3: Voto agora, aberto, hein?
1: É voto aberto.
4: Confirmar. Voto aberto.
1: Isso é importante. O voto
4: até
1: aberto,
4: lá podem fechar, mas é aberto.
1: O voto aberto pode ser, é ruim para o Andrés. O voto fechado é bom para ele.
3: O que eu ouvi é que com o voto aberto, muitos aliados do Andrés não devem ir à votação com medo de represália de torcedores que estarão na porta. O voto aberto com acesso à imprensa ao auditório, portanto, muita gente intimidada de marcar presença no auditório. Mas como o Pretzel disse, quantas resoluções judiciais já não cancelaram reuniões no Conselho Deliberativo do Corinthians, né?
1: Agora, se passar é um marco, é um feito histórico no Corinthians, o que pode ser um efeito cascata arrastando outros ex-presidentes para expulsão.
3: Dia 1 votam a expulsão
1: claro.
3: Do Augusto.
1: Olha aí.
3: 1 de junho.
1: E o Duílio não entrou nessa também?
3: O processo também. Do Duílio ainda não está concluído na ética.
4: Você quer derrubar todo mundo
1: não,
4: também?
1: Eu não quero. Eu quero que eles tenham respeito pelo clube que eles tentaram gerir. E foram péssimos. Todos eles. Todos eles péssimos. Clube de futebol não dá mais para brincar. Envolve milhões. E brinca demais com o sentimento do torcedor. O Brasil tem 4 clubes gigantes, grandes. Certo? 14 clubes gigantes, na realidade. 4 grandes aqui em São Paulo. Não dá mais para brincar com o futebol. Com o que se gasta hoje... O cara paga plano de sócio e tudo, e os dirigentes ficam brincando de gerir clubes. É uma vergonha. Então, se passar a expulsão do Andrés, é um marco na história do Corinthians e vai ser um arrasa-quarteirão, na minha opinião.
4: É porque muita gente vai pagar pelo que fez pelo clube, né? A dívida do Corinthians aumentou?
3: 2,7 bi, aumentou.
4: Aumentou?
3: Aumentou.
4: Tinha informação que não ia aumentar mais.
3: É, de 25 para 26, né? Que pegou parte do Augusto e parte do Osmar. O Osmar garante que vai ter uma redução... significativa na dívida ao final desse ano.
4: É o que tem falado aí. Bom, a gente vai saber tudo disso, vocês que estão vendo a Rádio Bandeirantes, a gente vai fazer um estudo aí com o Prético, com o Quessada, para levantar. Vai começar o jogo, saída que pertence ao time do Peñarol, de amarelo e preto. Apita o árbitro, toca na bola o Peñarol, a bola rola, Laxalt taca, ela rola, se ela rola, deixa ela rolar.
5: Oh, oh, oh, oh.
2: jogo, o time do Penharol pelo setor de esquerda, quebra ataque, vai pro toque de bola com o time no setor intermediário, balança em frente à marcação, tentou o toque curto no meio Trindade, ele balança, vem pra marcação, timão todo de branco, meias, calções e camisas brancas, o time do Corinthians, o Penharol de meias amarelas, calções pretos com faixa amarela na lateral e camisa na cor amarela e preta com listras no sentido vertical, domínio do campo de defesa, o time do Corinthians está jogando com Caio César, ele prende o lance, vem pra frente em cima da marcação, no primeiro tento, o toque de bola já solta à frente, recupera Pedro Raul, toca na bola de primeira, abriu na direita, campo de ataque, tentou descer o timão, a bola sai, tá parado o jogo, Trindade tem lateral a ser cobrado pelo setor de esquerda, campo de defesa, lateral, novamente pro time do Penharol bater, Cabo Zé Elétrico, Silva, líder do Brasil, se é Sil, você pode confiar, lateral, cobrado, bola volta na zaga central para Lemos, Lemos tenta ser jogando no campo de defesa, recorda a jogada, Coutinho novamente Goulart, ele abre o lance curto pelo seu campo de defesa com Oliveira, Oliveira domina novamente no toque, de bola volta novamente no toque, curtinho com Lemos, Lemos prendeu, Goulart tá aberto do outro lado, voltou para Oliveira, Oliveira prende, tenta o toque, de bola frente no comando de ataque, afasta a zaga, Corintiana vem para tirar dali, Gabriel Paulista, ela quica na intermediária, volta no toque de bola, o jogador Togni, Togni prende, abriu para o setor de ponta, vai para a finta recorda, jogada pela esquerda, Darius, Darius tentou o drible, chegou bem na marcação, Milans, e o Milans empresta o lateral direito do Corinthians.
1: Um jogador que é jogador de nível de grupo, né, tanto é que o Diniz chegou a botar o Ranieri para marcar o Andrés Gomes contra o Vasco, por não acreditar no Pedro Milans, então é um jogador que não tem condição técnica de ser titular do Corinthians, mas para o jogo de hoje, conhecendo o futebol uruguaio, já que ele veio do Penharol, eu acho que é interessante testá-lo, pelo menos um jogo desse tamanho.
2: A bola volta, volta com o time do Penharol, domina no campo de defesa, Goulart, ele prende o lance, tenta o levantamento à frente para o comando de ataque, vai para a finta, tenta o toque de bola, ela sai para a linha de lado. Está paralisado o jogo, marcado novamente lateral para a equipe do Penharol, bater lateral para o time do Penharol cobrar. Para você ligado no microfone, Bandeirantes, a Bandeirantes com você, abertura vem do toque de bola contigo na intermediária, domina no campo de ataque, vem para o toque de bola, um Pierres domina no campo de defesa, volta a jogada com Lemos, Lemos recorde pelo campo de retaguarda, esticou pela ponta, tentou o toque de bola, vem de cabeça Milans para tirar, a bola volta com o time do Penharol, aperta o time do Corinthians, jogando Gustavo Henrique, ele prende para o gol do campo de defesa que rasga de perto de esquerda, levanta para o comando de ataque, tenta o toque de bola contigo na intermediária, olha o Pedro Raul, tentou o domínio, já deu na canela a primeira, escapou livre de marcação, faz para dominar, ele perde a bola.
3: Foi mal demais o Pedro Raul, recebendo oportunidade como titular por parte do técnico Fernando Diniz. Canelou, canelou, devolve ala para o Penharol, que toma conta do jogo nos minutos iniciais.
2: A bola volta pelo setor de esquerda, campo de defesa, Oliveira domina para o time do Penharol, linha lateral da grande área, vai tentar o toque de bola, vem para a marcação, Caio César toca na bola, põe para fora, em lateral para o time do Penharol, bater pela esquerda, campo de defesa, manual para o Penharol cobrar. 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Muito bom, e 21, Pedro Raul dominou no meio dos zagueiros, deu tapa na bola, tentou partir do comando de ataque, recolheu, vem pra finta, tentou o drible, fez a falta de ataque. Ele deixou o braço e acaba atingindo o Laxalt. Ficou caído Pedro Raul de cotovelo no queixo do Laxalt, hein? Como ele é atrapalhado, hein?
3: É, e doeu pro Laxalt por ali, que é lateral esquerdo de origem. Hoje atua pela ponta do Penharol. Ficou sentindo muito, acusando uma cotovelada no queixo. E agora vai checar o árbitro do jogo. Vai ver se precisa da necessidade de olhar o monitor por parte do Juan Lara, árbitro de vídeo, para entender se houve ou não o chamado gatilho do Pedro Raul. Posse de bola, Penharol, campo de defesa.
1: Ele protegeu, ele é muito grande, ele é muito maior que o Laxalt, então ele abriu o braço para se proteger e acabou pegando no rosto do Uruguai, mas sem nenhuma intenção de agressão. Esse tipo de lance está sendo normal no futebol mundial hoje, mas o jogador também, né, qualquer coisinha despenca no gramado.
2: Você usaria tranças igual o Laxalt está usando, Prezio?
1: Não, porque no momento não há a menor condição de acontecer isso. Aliás, o Laxalt aqui em São Paulo jogou de lateral esquerdo e jogou muito mal. Aliás, o Penharol inteiro foi amassado pelo Corinthians.
2: A bola volta com o time do Corinthians, tenta ser jogando, já brinca em serviço, perde o lance novamente, recolhe da sorte na jogada, sobre para o toque de bola contigo novamente, domina o perdido no campo de defesa, Angileri, Angileri tenta o levantamento para Pedro Raul, na velocidade Pedro Raul, pernas largas, vem para o toque de bola, aperta para o time do Corinthians, tenta ganhar, recolhe no campo de defesa, bola volta, volta novamente com o time do Penharol, Pedro Raul havia feito falta de ataque, o árbitro deu vantagem para o Penharol que desce no comando de ataque, apertou o toque de bola, vai para a lateral, manual para o Corinthians, bater da marcação forte do Alan, lateral para o Corinthians cobrar campo de defesa.
3: E a reclamação do Dara é de uma possível falta do Alan na disputa pelo meio campo, mas a realidade é que de fato houve um choque, a ver se foi nas costas ou no ombro do volante corintiano Alan, xodó de Diniz nesse início de passagem pelo Corinthians.
1: O Ulisses já me perguntou aqui, falta, Prédio? Eu brinquei com a regra Ulisses, né? Qualquer encostão é falta.
2: A bola falta no toque de bola pelas costas, é falta, sim. Do meio do campo de defesa para sair jogando, já prendeu o lance curtinho novamente. Recolhe do campo de defesa para sair jogando. Domínio do campo de retaguarda, o time do Corinthians. Lançamento vem para Pedro Raul. Capricha, Pedrão! Ele domina do campo de ataque para o timão. Recolheu, tentou cruzamento na grande área. Foi bem o Pedro Raul, ninguém entrou. Aperta na marcação, vem para o toque de bola, já recolhe a jogada curtinho no meio. Aperta o Corinthians, ganha o lance. Abertura, veio no meio de campo, curtinho na intermediária. Abertura para trás, vem a pancada pro gol. Cima da marcação, chute do Matheus Pereira. É na volta novamente com o time do Corinthians. Domina o Corinthians pelo setor de esquerda. Vem pro toque Angileri. Angileri domina, volta a jogada para Alan. Ele domina no campo de ataque, na intermediária. Tem pelo setor de direita aberto. Pente jogada novamente. Milans. Milans pediu. Abertura vem pro meio de campo para André. André prende o lance e solta curtinho para Gabriel Paulista. Vem Corinthians para André. André dá o tapa para a bola. Tentou partir do comando de ataque. A bola escapa. É na volta com o time corintiano que está jogando com Gustavo Henrique pelo campo de defesa. Gustavo Henrique domina para o time do Corinthians. Todo de branco, timão, recolhe do campo de defesa, toca a bola o time corintiano com o Alan. Alan protege para o time corintiano, já abre a jogada pelo setor de direita, na direita do campo de ataque, vem para o toque de bola curtinho para Gabriel Paulista. Ele volta na zaga central, sai jogando com o Alan. Alan já prende o lance no campo de retaguarda, vai tentar o levantamento à frente para o comando de ataque, tenta o toque de bola curtinho no setor de meio de campo, aperta novamente o time corintiano, lançamento vem na frente. Caio tentou ganhar a jogada, brigou, perdeu. Caio César, ele aperta, ganha para o Corinthians, bola vem para Milans. Milans cruzou na boca do gol, nas mãos do Aguirre, que sai para pegar.
3: Milans, ex-jogador do Peñarol, esteve na equipe uruguaia até o final da temporada passada. Com o fim do contrato, se transferiu sem custos ao Corinthians e lança o ataque na ponta direita.
2: A bola volta, volta no toque de bola contigo novamente no setor intermediário. Recolhe o time do Peñarol para ser o jogador do campo de defesa. A abertura vem para o toque de bola com Goulart. Goulart já prende no campo de defesa, volta com Trindade. Trindade prende pelo setor de direito no campo de retaguarda, abriu para Laxalt. Laxalt vai para o toque de bola novamente, tenta ser o jogando com Goulart. Goulart recolhe no campo de defesa, vem para o toque de bola com Lemos. Lemos domina na esquerda para Oliveira. Oliveira prende novamente para Lemos. Lemos recolhe, tem Goulart aberto ao seu lado, tenta o levantamento à frente para o comando de ataque. Gustavo Henrique, um gigante, sobe de cabeça, tira a bola, volta para Angileri. Angileri tenta evitar a saída, mas rasga a bola, levanta de qualquer maneira. Pedro Raul tentou o toque de cabeça, não consegue. A bola volta no toque de bola de Goulart. Goulart domina novamente para o time do Peñarol e sai jogando do campo de defesa. Ele estica a jogada pelo setor de esquerda, levantamento à frente, matou no papo, domina pelo setor de ponta, vem para finta novamente. Recolhe no drible, escapa para a marcação no primeiro balanço. Lançou o jogador Togni. Togni prende o lance. Abertura vem no comando de ataque. Soltou na ponta esquerda. Recebeu na linha de fundo. Buscou Darias. Darias prendeu, cruzou, levantou na boca do gol. André de cabeça gira. A bola volta de primeira batida para o gol, fraca. Fácil, fácil para Hugo, que faz a firme boa defesa.
3: Em boa tentativa da equipe do Peñarol, Togni por pouco não fica cara a cara com o goleiro do Corinthians no arremate do Oliveira pela ponta esquerda. Por pouco não chega o Peñarol em sua primeira finalização na partida.
2: 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Olha o centroavante do Peñarol. Joga de salto alto ou de rasteirinha, Pretzel?
1: Essa é uma boa pergunta, né? Para bom entendedor, basta.
2: Futebol da Bandeirantes, vem pro toque de bola. Recolhe contigo no campo de defesa para sair jogando, domina novamente o time corintiano, tenta ser o jogador no campo da retaguarda. Já prende o lance, levantamento vem para Pedro Raul. Pedro Raul partiu pelo setor de ponta, vai para finta, aperta na marcação, recolhe no campo de defesa. A bola volta contigo no campo de retaguarda. Tenta sair jogando, mas o que é isso? Escobar, ele foi devolver a bola pro companheiro, deu um tapa na bola, meteu para escanteio, escanteio gratuito para o timão.
3: É, quem agradece é o Pedro Raul e o Gustavo Henrique, que vão indo para a área. Inclusive o zagueiro, artilheiro do Corinthians na Libertadores, 3 gols marcados e 1 assistência em 4 jogos, labiar na bola.
2: 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Labiá bateu o escanteio, no alto, sai para pegar a Guirre. Ele tenta ser jogando, vem pro toque de bola, tenta partir do comando, aperta novamente o time no toque de bola do Peñarol. Recolhe pelo setor de esquerda, campo de defesa, bola enfiada pelo meio de campo, ótimo gramado. André vem, trava, corta, tenta tirar a primeira, tentou chegar também para ganhar Pedro Rol, fora driblado. A bola volta, volta no toque de bola com o time do Peñarol, na esquerda com Oliveira. Oliveira vem pro toque, curtindo na intermediária, vem para tirar, bem Milans no lance, ganhou para Alan. Alan domina para o time do Corinthians. André parte, mas vem a marcação, não toca para André. Recolheu no toque de bola da esquerda, recolheu com o Angileri. Angileri domina para o time do Corinthians, ele abre a jogada pelo setor de esquerda, vem para o toque de bola para ser o jogando do time do Corinthians. 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A bola volta no toque de bola, recolhe com o time do campo de defesa, aperta na marcação para ser o jogando, já tenta o toque de bola novamente o time do Corinthians pelo setor de esquerda. A abertura vem ser feita à frente no comando de ataque, domina novamente o o time corintiano, o levantamento vem com o Alan. Alan prende, tenta o toque de bola com o Tigre no setor intermediário. Marcelo, um capace, tá ligado no microfone Bandeirantes. Obrigado pelo carinho da sua sintonia. Já domínio do campo de ataque, tenta descer novamente o time do Corinthians. A Vitória vem pelo comando de ataque, tentou o toque de bola com o Tigre no meio de campo, não consegue. Recolhe no campo de retaguarda, o time corintiano já desce. É na esquerda com o Angileri. Angileri prendeu, lançou para Pedro Raul de cabeça, jogou mais de zagueiro, tiro da área. André vem, ganha para Pedro Raul. Ele ajeita de cabeça, tenta o giro em cima da marcação, perde o lance, bola volta com o time do Peñarol, que rasgada ali tranquilo no campo de defesa. Gustavo Henrique para sair jogando. 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O tempo não para, Bandeirantes marca. Você confere, jogados para você conferir. 11 minutos de bola rolando, primeiro tempo de jogo, girando a placar da Libertadores da América. Continua para você. 0 Peñarol, 0 Corinthians. Esse placar classifica o Corinthians em primeiro do grupo, do seu grupo na Libertadores da América. E destaque do QG Bandeirantes e Esportes, Lucas Bueno.
3: Na Libertadores, o Independente Rivadavia ganhou por 4-2 o La Guaira. Outro jogo em andamento é Universidade Católica e Barcelona do Equador. 0-0 neste momento.
2: É o futebol da Bandeirantes para você, torcedor brasileiro. A bola volta no toque de bola, tenta descer contigo no setor intermediário. Aperta na marcação para ser jogando. Já prende o lance curto novamente. O time do Peñarol tentou partir pelo setor de esquerda, não consegue. 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A bola já volta, é lateral para a equipe do Peñarol. Bater pelo setor de esquerda no campo de defesa. Lateral por time do Peñarol cobrar. 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Lateral cobrado, bola foi chuta, frente no comando de ataque, aperta na marcação, o time do Corinthians tenta recuperar, recolhe a jogada do campo de defesa, sai jogando, o Hugo dá um bico na bola do desespero, Gabriel Paulista complicou e o Hugo põe pra fora em lateral pra equipe do Peñarol bater na esquerda de ataque.
3: E o Gabriel Paulista complicou a vida do Hugo, porque ele tava ficando sem espaço, tentou encurtar o passe pro goleiro do Corinthians, que não teve opções, mandou pra fora, linha de fundo, escanteio Peñarol, lado esquerdo, quem vem pra bola é Trindade.
2: 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A bola tá fora da marca do escanteio, pô. Se liga, velho. Escanteio novamente para a equipe do Clube Peñarol, Clube Atlético Peñarol bater. Escanteio para o Peñarol bater pela direita do campo de ataque. Vem levantamento para dentro da grande área. Você ligado na Bandeirantes. A Bandeirantes com você, torcedor brasileiro. Escanteio, vem para a cobrança. Trindade para bater. Escanteio, partiu para a bola, correu, bateu, levantou no Bocorugu. Subiu a zaga do Corinthians, vem para tirar a bola, vai embora. Escanteio da esquerda, agora vai lá para a direita de ataque para o Peñarol bater.
3: E a jogada foi perigosa no primeiro pau, quando todos os jogadores uruguaios estavam aglomerados próximos ao goleiro Hugo Souza. Vem mais uma cobrança, muda o batedor, me parece o Oliveira posicionado para a cobrança.
2: E vem para a cobrança de escanteio, Oliveira, vem levantamento na área e confusão armada aí.
3: É uma troca de empurrões por ali do Lemos, zagueiro com passagem pelo Atlético. O Atlético Mineiro trocou empurrões com o André, responsável pela marcação do defensor uruguaio.
2: 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Escanteio cobrado, vem levantamento para dentro da grande área, tentava descer novamente o time do Corinthians, não consegue. No bate e rebate vem para tirar a pasta de qualquer maneira, zaga corintiana com Alan. Ela volta no toque de bola com o time do Peñarol, que tenta descer pelo setor de direito do campo de ataque. Gustavo Henrique subiu de cabeça, tentou o toque, não consegue. Vem para tirar de qualquer maneira, o time corintiano tentou afastar o perigo novamente, Zacaria, mas o bandeira marca. Impedimento para o Timão bater do seu campo de defesa, impedimento para o Corinthians cobrar.
3: E o Milans, lateral direito, migrou de lado, foi lá para a esquerda. Ele que é baixinho para a disputa aérea. O Gustavo Henrique serviu no auxílio, mas nada valia. Impedimento, posse de bola, Corinthians.
2: É bola no campo de defesa para o Timão ser jogador no campo de defesa. O Bandeira meteu a tinta no cabelo, não é possível.
3: É, com essa idade aí já poderia estar grisalho, né?
2: Ah, tá louco. O que, que é isso? Meteu uma tintaça.
3: Você pinta, Ulisses?
2: Hã?
3: Cabelo?
2: Não, não pinto não. É futebol da Bandeirantes para você, torcedor brasileiro. Domínio do campo de defesa para ser jogando. Recolhe novamente dentro. O que, que foi, Prete? Você só ri, Preto.
0: Claro, uma transmissão alegre.
2: É o futebol da Bandeirantes. Domínio do campo de ataque, já tentando descer curtinho novamente o time corintiano. Abertura do campo de ataque, tenta o toque para curto na intermediária, abre o passe novamente Zacaria. A bola volta, volta com o time do Peñarol, que tenta descer pelo setor de esquerda. Recolhe do campo de ataque, lançamento à frente, Milans vem para marcação, a bola vai embora.
4: Lateral pro Timão bater no campo de defesa. Erra feio o Peñarol, hein? Tá louco.
3: E era num contra-ataque de 4 contra 3 no vacilo do Corinthians pelo lado esquerdo do setor ofensivo. Milans voltou pra retaguarda, não precisou trabalhar porque o passe foi muito ruim.
0: Peñarol que já teve times históricos, né? 5 vezes campeão da América. O time atual do Peñarol é fraquíssimo, time.
4: E vem pro jogo, tenta descer o time do Peñarol, bola batida, o André brincou, perdeu, recolhe o Peñarol na entrada da grande área, tentou Goulart, bateu pro gol, novamente afasta a zaga corintiana, Pedro Raul briga, ele perde a bola, bola volta novamente com o Peñarol, batida, gol completamente equivocado, chute, mas péssimo. Vai embora para a linha de fundo novamente a batida do Darias.
3: Pelo lado esquerdo, é verdade que ele tinha liberdade, mas não tem tanta qualidade na perna canhota o jogador uruguaio. E seria uma assistência do Pedro Raul, que rolou para ele em boas condições de testar o Hugo Souza, que não precisa trabalhar. Agora tiro de meta.
4: 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A bola volta no toque, ele fala, já recolhe novamente o time do Corinthians, tenta descer com o André. André solta a jogada pelo meio de campo, vem para Pedro Raul. Ele perde o lance, Pedro Raul, porque domina muito mal. Bola volta no toque, ele fala com a equipe do Peñarol, que está jogando no seu campo de defesa. Você ligado no futebol da Bandeirantes, a Bandeirantes com você. E domina do campo de ataque, já tenta descer contigo no setor intermediário. Aperta a bola no time do Peñarol. Você ligado no microfone, Bandeirantes. 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O tempo não para, Bandeirantes marca. 16 minutos de bola rolando, 16 de bola rolando para você conferir, girando o placar da Libertadores da América. Continua para você, Peñarol 0 Corinthians também 0, futebol da Bandeirantes. Domínio do campo de ataque, tenta descer o time do Peñarol, levantamento na grande área, tentou afastar, Hugo sai do gol para fazer a defesa.
3: Saiu, encaixou Hugo Souza em boa tentativa nas costas do Gabriel Paulista com Arias, o artilheiro do Peñarol nessa temporada, não participa como gostaria da jogada.
4: Lucas Bueno na Bandeirantes, fale Lucas.
3: Na Sul-Americana o Racing vai ganhando por 2-1 da equipe do Caracas, enquanto o Carabobo vai ganhando de 1-0 do Blooming.
4: É o futebol da Bandeirantes, Luquinha, vou dizer, falta oxigênio aqui, pai. Domínio do campo de defesa, tenta o toque, ele bala contigo novamente o time do Corinthians para ser jogando. Levantamento vem à frente para André. André prendeu para Pedro Raul, enfiou na esquerda, campo de ataque, tentou Angeleri chegar na bola, ele perde o lance. André vem para brigar, tentou recuperar para o time do Corinthians, domina na direita, está jogando Escobar. Escobar prende para o time do Peñarol, tenta o levantamento à frente no campo de ataque, bola aqui que era intermediária. Hugo de cabeça ajeita a jogada na moral de cabeça, Hugo. Ele abre para Gustavo Henrique, que prende no campo de defesa, para Angeleri, que surgiu no primeiro momento do Corinthians muito bem, mas não foi Angeleri, agora foi o Zacaria que tocou na bola e pôs para fora. É lateral novamente para o time do Peñarol bater. E aí?
3: Zacaria recebendo sua primeira oportunidade como titular com o técnico Fernando Diniz, contratação que gerou muita desconfiança, amigo muito íntimo de Memphis Depay, contrato até o fim do ano.
4: No futebol da Bandeirantes, para você, torcedor brasileiro, obrigado pelo carinho da sua sintonia. 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Tá parado o jogo, escanteio para a equipe do Peñarol bater.
3: Após boa trava do Milans, defendendo pelo lado direito do setor defensivo, todos os jogadores do Peñarol por ali, vem batida fechada, perna direita, Trindade.
4: Trindade para a cobrança de escanteio. Escanteio para o time do Peñarol. Bater para você ligado na Bandeirante. Trindade partiu para a bola. Correu, bateu. Toque de cabeça!

0: de escanteio, perfeita, perfeita, perfeita, levantamento do Trindade, a bola sobrou, sobrou na cabeça, na cabeça, na cabeça do Oliveira, para meter no fundo da rede, fazer o gol do time do Peñarol, capitão do Peñarol, ele desvia na primeira trave, a bola dá na bochecha, dá na bochecha, passa na frente do Hugo, o Hugo não pega a bola, e ela morre no fundo da rede. Maximiliano Oliveira faz um pro Peñarol, zero para o Corinthians, Fabiani.
1: Jogador com passagem pelo futebol europeu, um dos mais experientes da equipe do Peñarol, 34 anos para ele, e marca o gol que acende a festa no campeão del siglo. Afinal, essa bola na rede mantém o Peñarol vivo na Libertadores. Aos uruguaios nada interessa além a vitória. 1 a 0 Peñarol em Montevideo, Ulissi.
0: A gente estava fora do ar falando que o Corinthians ainda vai acabar tomando gol, porque não consegue tirar o Peñarol de casa, da sua casa, da sua área.
2: Eu vou te cumprimentar, Ulissi, que você falou exatamente sobre isso. Quando teve a sequência de escanteios, foram dois na sequência, o Ulissi olhou para mim, o Peñarol vai fazer um gol. E eu concordei com ele, porque o Corinthians não consegue jogar. Aliás, tem dois jogadores que deveriam estar comendo a grama, eles não tocaram na bola ainda. Labiade e Caio César. Caio César pequenininho e tal, né? Não, porque joga, já jogou na Europa, jogou não sei aonde, tá, jogou na Arábia também. Não toca na bola, não veio buscar a bola. Então o time do Corinthians entrou muito mole e o Peñarol jogando uma final de campeonato, que ainda tem, respirando por aparelhos, uma oportunidade de se classificar como segundo lugar, né? Então, por enquanto, Peñarol 1-0, muito mais pela força do Peñarol, pela entrega, pelo comprometimento com o jogo, do que realmente por uma qualidade técnica.
0: No futebol da Bandeirantes para você. E aí, Fabiani?
1: E a equipe do Corinthians, é claro, vai recolhendo os cacos depois do gol sofrido. O técnico Fernando Diniz deu uma bronca geral por ali nos jogadores alvinegros, que agora tentam manter o gol, fazer o gol que pode dar a liderança do grupo garantida ao Corinthians com uma rodada de antecedência. Timão com 10 pontos. Tem 7 o Platense, o vice-líder da chave, grupo E da Libertadores da América.
0: É o futebol da Bandeirantes para você, torcedor brasileiro. Obrigado pelo carinho da sintonia, você ligado. 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A bola já volta no toque, libera para o Cruzeiro, jogando o domínio. O time do Corinthians tenta agora correr atrás do placar do jogo. Domínio do campo de ataque, vem Caio César, vem para a finta, tabela jogada, abriu para André. André domina, limpa para o mesmo lado do campo, deu pelo setor de direita, abriu com o Milans. Milans prendeu para o time corintiano com o Alan. Alan domina, tenta o levantamento na grande área para ninguém. Péssimo Alan do cruzamento. A bola volta, campo de defesa para a equipe do Peñarol, sair jogando, Fabiani.
1: Em cruzamento que poderia buscar o Pedro Raul na área, mas ele não se movimenta, fica preso entre os zagueiros da equipe do Peñarol e ela cai nas mãos do Aguerre, que encaixa e tem pressa para sair jogando.
0: É o futebol da Bandeirantes, Aguerre faz boa defesa e sai jogando no seu campo de defesa. 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A bola volta no toque, ele para parceiro jogando. Já domina novamente o time do Peñarol, você ligado no microfone da Bandeirantes. A Bandeirantes com você, José Maí Jaú, com os grandes corintianos. Alô, Norival, Turini e o Tonicão, curtindo o solzaço, Bandeirantes. 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A bola volta no toque de bola, recolhe do campo de defesa. 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Domínio do campo de retaguarda para ser jogando. Você ligado na Bandeirantes, vem pro toque de bola novamente o time do Corinthians. Recolhe do campo de defesa, Alan 1-0 pro time do Peñarol. Domínio do campo de defesa, vem pro toque de bola, curtindo novamente no setor intermediário. Com esse placar, o Corinthians corre risco de ficar em segundo.
2: Só por uma grande combinação de resultados. É muito difícil.
1: O Platense agora precisaria tirar 5 gols. Exatamente. De saldo do Corinthians, confirmado esse placar de 1-0.
0: 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Obrigado pelo carinho da sua sintonia. A bola já volta, tenta o toque, libera contigo no setor intermediário. Aperta na marcação, já recomeça, tem um terceiro jogando novamente o time do Peñarol. 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Vamos beber água em Alexandre Pretzel, em Fabiani.
2: Vamos beber água. Você acha, Fabiano, que o Diniz já vai fazer alguma substituição? Acho que não ainda, né?
1: O Diniz, ele tem sido mais conservador, dificilmente ele muda até mesmo no intervalo das partidas, mas para destacar para o torcedor do Corinthians, que apesar da escalação reserva, a cavalaria toda no banco, com exceção do Bidu e do Memphis, que devem retornar no final de semana contra o Atlético. Mateuzinho, André Ramalho, Bidon, Garro, Yuri Alberto, Ranieri, Carrilho, Charles, Guinegão, Dieguinho e Linga.
2: O Gilherme dá uma bronca no André, faz uma sinalização pedindo um auxílio do André para alguma coisa pelo lado esquerdo. E o Diniz, é claro, está conversando mais com os jogadores de meio campo, sem dúvida. Que é uma parada para hidratação, mas não deixa de ser um tempo técnico também, onde os treinadores têm 2 minutos aí para tentar alguma mudança de panorama. O Corinthians faz um jogo horroroso, horroroso. Eu achei que alguns jogadores como o Labiade e como o Caio César seriam ativos na partida. E o próprio André, que a gente já falou que é um trator e tudo, mas desde que ele não foi para o Milan, ele parou de jogar bola. É um negócio impressionante a queda técnica desse jogador. Então, dá para o Corinthians empatar com o Peñarol? Dá. Só que o Peñarol entrou correndo, o Corinthians entrou só marcando. E aí, se continuar nesse nível, o Peñarol vai ganhar o jogo. Então dá para o Corinthians reagir, dá para o Corinthians empatar, tem condição técnica para isso, mas precisa mudar um pouco da atitude e dividir um pouco mais. Mais pé de ferro, mais força nas divididas, porque o Peñarol está com muito mais vontade para ganhar todas as bolas, até porque também tem uma bola de sobrevivência ainda nessa reta final de primeira fase. A gente está revendo o gol aqui, é o cruzamento na primeira trave, o Oliveira sobe, o Gabriel Paulista fica parado. E o Hugo Souza, ó, só assiste a bola passar. Quando a bola pega a velocidade, ela quica e adeus. Adeus o goleiro, não teve como o Hugo pegar, mas mais uma vez ele não sai da bola. Ele fica parado esperando que haja um cabeceio. Os goleiros têm feito isso no mundo todo e eu acho um erro. O goleiro tem que sair na bola, principalmente quando ela for em direção à primeira área. 1-0 para o Peñarol com 19 minutos da primeira etapa e merecido pelo que o Peñarol fez até o momento. Ulisses.
0: 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Você pode contar. 1-0 para o time do Peñarol. A bola parada do meio do campo de ataque. Tenta descer o time do Corinthians. 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A bola volta no toque de bola do meio do time corintiano. Time reserva do Corinthians. Toca a bola. Já recolhe do campo de defesa. 1-0 para o time do Peñarol. Você ligado na Bandeirantes. 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Com força, a bola volta no toque de bola pelo setor de direita com o Matheus Pereira. Ele tenta o levantamento no meio, afasta a zaga do time do Peñarol. Vem pro toque de bola, Coutinho na intermediária. Vem para ganhar o time corintiano. Levantamento à frente, tentou chegar, a bola não chega. Labiá é na volta do toque de bola com o time do Corinthians para sair jogando do seu campo de defesa. Recolhe o time corintiano do toque de calcanhar inteligente do Matheus Pereira. Ele abre a jogada para Alan. Alan tenta o levantamento. O Alan pensa que é o Gerson. Cara, ele tenta toda a bola que o Alan tenta lançar, ele erra, cara.
1: É reserva nesse Corinthians, o Alan, tentando ganhar uma oportunidade. Xodó do Diniz, trabalhou com ele no Fluminense em 2019, não vai bem nesses 26 iniciais no campeão del Siglo.
2: O Alan do Galo, lembra, né, Fabiano? Alan Jair Natizarati, aquele time campeão em 21. Esse foi um grande jogador, do Corinthians até agora nada.
0: E vem caindo o César, drible o primeiro, drible o segundo, levantou na boca no gol, passa por todo mundo, sobrou para Angeleri na esquerda, ergue a cabeça, vai para o cruzamento, desvia no zagueiro, o goleirão pega. O Aguerre sai para fazer a defesa.
1: E era a jogada que implorava o Pedro Raul. E dessa vez o cruzamento do Caio César não foi ruim. Boa finta pelo lado direito do setor ofensivo do Corinthians. Ele deixa o Lemos para trás. E no cruzamento faltou o toque salvador para surpreender o Aguerre. E permanece 1-0 o Peñarol.
0: Pretzel e o jogo.
2: Jogo de novo agora. Depois da parada técnica, o Corinthians voltou um pouquinho mais ativo, né? Pelo menos compactando mais a equipe. E jogando mais pelos lados, tentando explorar os dois laterais do time do Peñarol, que são bem limitados. Agora, o que, que o Peñarol fez? Abriu o placar e o Aguirre provavelmente pediu para o time recuar. Dá a bola para o Corinthians e vamos tentar administrar uma vantagem. Tecnicamente o Corinthians é melhor, mas até agora não faz um bom jogo.
0: Para você ligado no microfone Bandeirantes, torcedor brasileiro, obrigado pelo carinho da sintonia. 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Tem coisas que só acontecem na Série B. A bola volta no toque de bola para o Sérgio jogando do meio do campo de defesa para vir para o toque de bola. Recolhe novamente curtindo no setor intermediário. Aperta na marcação para descer o time do Corinthians. Já aprende a jogada curtinha com o Hugo. Hugo do meio do campo de defesa abriu para Gabriel Paulista. Ele tenta o toque de bola, solta para o meio de campo. Arma a jogada novamente, vem para o toque o time corintiano com o Matheus Pereira. Ele ganha a jogada pelo setor de esquerda. Vem com Zacaria. Zacaria soltou para André. Bom passe de bola do André. Enfiou! Tentou o toque de bola para Pedro Raul. Não passa. Chega para tirar dali. Destrói a jogada Trindade. Ela volta com o time corintiano novamente com o Matheus Pereira. Matheus Pereira domina para o time corintiano. Vai tentar o levantamento à frente para o comando de ataque. Ele tenta o toque de bola contigo no setor intermediário. Aperta o time do Corinthians. Tenta descer contigo novamente. Recolhe contigo novamente no campo de defesa. Apertou o Corinthians. Tentou o domínio. Pedro Raul caiu. O árbitro mandou seguir. Era a volta do toque de bola, ganha novamente o time corintiano. Lançamento vem pelo setor de direito do campo de ataque, já aperta e tenta Milan o passe de bola. Milan tentou o passe, se atrapalha, a bola volta do toque de bola. E o Pedro Arrou foi puxado ali, não foi não?
1: No duelo individual com o Lemos, mas estava comentando nos bastidores com o Pretzel aqui. Comebol um pouco mais resistente com essas faltas. Corinthians vem de novo.
0: Domina o time do Corinthians, bola foi solta pelo setor de esquerda. Recolheu o Angelieri, bateu pro gol. Bateu em cima do zagueiro. A bola volta novamente com Pereira. Ele ganha a jogada novamente para Angelieri. Angelieri desceu, tentou cruzamento. De novo errou. Erra de novo em cima do zagueiro. Bola volta com o time do Peñarol, que tenta ser jogando no campo de defesa de pé em pé. A abertura foi feita à frente. Se apertar, o Corinthians recupera. Aperta o time corintiano, tenta descer novamente. O toque de bola vem à frente no campo de ataque. Tentou descer o time do Corinthians. Vem Alan, ganha a jogada. Recolhe a jogada do toque de bola para Matheus Pereira. Matheus Pereira volta para Alan, sai jogando o timão do seu campo de defesa no Infinity Pay. 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E o domínio do campo de ataque para ser jogando. Já recolhe novamente, vai para o toque de bola. O time do Corinthians tenta partir pelo setor de esquerda. Abertura para Angelieri, levou para a linha de fundo, cruzou na boca do gol, travou por baixo o zagueirão. Escanteio, o timão na esquerda, tirou para tirar, tirou, chegou para tirar dali o Laxalt,
1: que é lateral de origem. Hoje joga no ataque, dobra a marcação para cima do Angelieri, que tem dificuldades. Quatro cruzamentos, todos bloqueados. Tem a chance agora com liberdade. Lado esquerdo, escanteio, toda a zagueirada do Corinthians por ali.
0: 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É escanteio, escanteio novamente no campo de ataque para a equipe do Corinthians bater. 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Obrigado pelo carinho da sintonia. Escanteio para o time corintiano bater. Você ligado no futebol da Bandeirantes, torcedor brasileiro. Tá parado o jogo, é a confusão marcada aí.
1: É, com o Alan por ali, jogador do Corinthians, que até acusa ter sofrido um empurrão do Goulart, zagueiro da equipe do Peñarol. Baixinho por ali, metido no meio dos gigantes uruguaios, escanteio, Zacaria Labiá de quem bate.
0: Zacaria vem para a cobrança de escanteio para o time do Corinthians. 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Domínio do campo de ataque, vem para o toque de bola contigo novamente. Recorde o time corintiano, levantamento na boca do gol, saiu no soco, vem para tirar a Guerre corta, volta o contra-golpe do time do Peñarol, tenta partir do comando de ataque, aperta a zaga corintiana. Vem pro toque de bola, o time do Corinthians ganha parcialmente a bola. Era falta do toque de bola, curto e errado. Vai embora pra linha de lado, lateral pro timão bater do seu campo de defesa. Lateral pro time do Corinthians cobrar. 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Abra a volta com o time do Corinthians, que domina no campo de ataque. Vem pro toque de bola pelo setor de esquerda. Vai pra finta, recolhe a jogada, Labiá. Ele prende Labiá, Zacaria. Ele prende o lance curtinho, recolhe novamente no toque de bola com Matheus Pereira. Matheus Pereira volta para Gustavo Henrique, que abre a jogada pelo meio de campo. Já domina o time corintiano, tenta descer do comando de ataque. A abertura vem com o toque de Gabriel Paulista. 1-0 pro time do Peñarol. Gol marcado a 19 minutos desse primeiro tempo de jogo pelo Oliveira, capitão. A abertura vem para Pedro Raul. Pedro Raul tentou a tabela de forma errada. A bola volta, tira o zagueiro, corta. A bola volta com o time corintiano, que já prende o lance no setor intermediário. Recolhe o Corinthians com o Matheus Pereira. Ele vem para a finta, faz o breque, prende a jogada, já solta para Caio César. É pelo setor de esquerda, campo de ataque, vem para a finta na direita. Campo de ataque, finta no primeiro, finta no segundo. Tomou rapa. É o tipo de falta para amarelo, que ele toma aquele rapa por baixo ali. Falta para o Corinthians.
1: Do Oliveira, autor do gol da equipe do Peñarol na disputa com o Caio César, que vinha fazendo fila por ali e agora concede ao Corinthians uma boa oportunidade de cruzamento. Lado direito do setor ofensivo, Labiá vencendo o dono das bolas paradas.
0: Se posiciona para cobrança de falta o timão. E aí, Pretzel?
2: Falta normal, falta de jogo. Aliás, uma falta para cada time só. Um jogo limpíssimo contra dois campeões, envolvendo, é claro, dois campeões da América e do Mundo.
0: E o Aguerre pintou amarelo, o cabelo, uma faixa de amarelo ali na cabeça, hein?
1: Por reclamação, o goleiro do Peñarol. É verdade, verdade. Agora que eu reparei. Agora eu reparei. O jogo
0: é,
1: vai ser retardado.
0: Pro time bater. Se posiciona, vem Zacaria Labiá para cobrança de falta pelo setor de direita. Vem levantamento na grande área. É falta pro timão. Zacaria partiu para a bola, levantou no bagulho do gol. Pedro Raul tentou. A bola sobrou de frente. Ele não chega na bola. A bola volta com o time corintiano. 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O César domina para o time do Corinthians, vem para a finta. Ele prende a jogada, curtinha no setor intermediário. Abre para Alala, prendeu para Angelieri. Angelieri na esquerda, vem para o cruzamento, levantando o gol. Toque de cabeça completamente pífio, ridículo, horrível, péssimo para a linha de fundo.
1: E comentamos há pouco que o Angelieri poucas vezes tem liberdade para cruzar. Agora teve, mas executou muito mal o lateral esquerdo argentino do Corinthians. Contrato só até o final desta temporada, ainda incertezas pela renovação.
0: É o futebol. E o Pedro Raul, no lance anterior, cara, ele errou a cabeçada, velho. Aí é difícil, hein?
1: A tiara pode estar atrapalhando, que ele está usando também.
0: Então, né? 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Você confere, jogados para você conferir. 34 minutos de bola rolando, 34 de bola rolando, etapa primeira de jogo, girando o placar da Libertadores da América. Continua para você. Penharol vencendo 1, Corinthians 0. Na Bandeirantes, quem vem para falar é você, diz aí. Alô, alô, Lucas Bueno.
1: Na Sul-Americana, 3 jogos. Racing e Caracas vão... O Racing vai ganhando por 2-1 da equipe do Caracas. O Carabobo vai vencendo por 1-0 do Blooming. Logo mais, às 11 horas da noite, Macará e Aliança Atlético.
0: 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Caiu o Gustavo Henrique mal no chão, lance normal de jogo, e fica sentindo.
1: Com a mão no quadril, camisa 13 do Corinthians, e aí preocupa, é clara a imagem, porque o Corinthians segue invicto com o Fernando Diniz e essa dupla de zaga, Gabriel Paulista e Gustavo Henrique, mas ele está sentindo muita dor, parece até mesmo estar chorando. Camisa 13 do Corinthians, a ver se ele vai conseguir seguir em campo.
2: E aí, Prato? Ah, caiu muito mal, né? Ele é grandão, o Arezzo é menor que ele, mas o Arezzo chega na bola e ele pula para evitar o choque. Não foi falta, né? E ele acaba caindo. Ele acaba batendo com o quadril, dói muito.
0: 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Acesse braspress.com e vem pro toque de bola, tenta descer novamente o Pedro Raul, só cai, a bola foi chuta, campo de defesa, tenta o afinto, o árbitro está parando o jogo, marcando bola pro Corinthians, bater no campo de defesa.
1: Próxima área defendida pelo goleiro Hugo Souza, em um lance que o Pedro Raul retornava para defender como se fosse um zagueiro, é alto, consegue afastar e a posse fica com o Corinthians de novo.
0: É o futebol da Bandeirantes, torcedor brasileiro. 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E domínio do campo de defesa para ser jogando. Vem para o toque de bola novamente o time corintiano com Alan. Alan domínio do campo de retaguarda. Vai para a quinta, tenta o toque de bola pelo setor de esquerda. Lança a jogada à frente no comando para André. André perdeu, vem para o domínio. Milans ganha a jogada para Alan. Alan domina para o time corintiano. Vai ser jogando lá atrás com o goleiro do Corinthians. Que domina e sai jogando no seu campo de defesa. 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E 20 mundo, campo de ataque, bola foi chuta à frente, tentou o passe de bola completamente equivocado. Aperta o time do Corinthians, tenta ganhar. Caio vem para fazer a falta, tá parado o jogo. Tá marcada a falta do Caio César, campo de defesa para a equipe do Penharol bater.
1: Para cima do Darias, que estava na disputa com 37 do Corinthians por ali, voltando para marcar como se fosse um terceiro lateral da equipe do Penharol. Caio César cai no golpe, faz a falta, campo de defesa Penharol.
0: 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O tempo não para, Bandeirantes marca. 37 minutos de bola rolando. É o primeiro tempo de jogo, girando o placar da Libertadores da América. Continua para você. Penharol tem um gol marcado pelo Oliveira, seu capitão, depois da cobrança de escanteio do Trindade. 0 para o time do Corinthians, diz aí Lucas Bueno.
1: O Campeonato Brasileiro volta neste final de semana, com São Paulo e Botafogo, Vitória Internacional, Mirassol e Fluminense, e Grêmio e Santos, terminando com Flamengo e Palmeiras.
0: 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É o futebol da Bandeirantes, Pedro Raul na frente, perde o lance, fica no chão, caído, pedindo falta, o juiz manda ele levantar e jogar, e vem para o toque de bola, tentou descer na marcação, Laxalt, põe para fora a bola, é lateral para o Corinthians bater pela direita no campo de defesa. 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A bola já volta no toque de bola, tenta descer o time do Corinthians pelo setor de esquerda, abertura, vem com o toque de bola, curtinho na intermediária para André. André recolhe depois do toque do Angelelli, abriu para Alan. Alan chama para jogar Gustavo Henrique, ele prende para o time corintiano, fica sem opção de jogo, tenta o levantamento à frente, já solta pelo setor de esquerda, Labia pediu, abertura, vem para André, dá o tapa na bola, já parte pelo comando de ataque, Labia abriu para o setor de esquerda para Angelelli, para Labia, prendeu Labia Zacaria, Labia Zacaria prende para o Corinthians, para o toque de bola contigo na intermediária, com toque curto de Alan, Alan para Labia Zacaria, Lanzacaria vai tentar o toque de bola, recupera o Corinthians e San jogando no seu campo de defesa com Alan. 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Daqui a pouquinho Ana Martins comanda o intervalo, Bandeirantes, Ana Martins está chegando já, já domínio do campo de ataque, vem para o toque de bola, Coutinho no meio, recorde Corinthians, levantamento para ninguém à frente, bola volta, volta com o time do Penharol que está jogando no campo de defesa. O banco do Corinthians aí, Fabiano, que não está dando para aguentar, o time ruim.
1: Mateuzinho, André Ramalho, Bidon, Garro, Yuri Alberto, Ranieri, Carrilho, Charles, Guinegão, Dieguinho e Linga.
0: E vem Caio César, tentou a finta do primeiro, finta do segundo, não consegue passar, Laxalt tira do meio do campo de defesa, ou seja, o banco de reservas é o time titular, certo?
1: Exatamente.
0: No futebol, Hugo, será que ficou muito abalado depois da não convocação, Pretzel?
2: Inclusive divulgou um vídeo onde ele está vendo a convocação, não vê o nome dele e ele acabou, não sei por que ele quis fazer isso também, talvez para se humanizar ou para passar um recado de que ele está superando, né, essa derrota. Mas tem... profissional.
0: De profissional por culpa dele, que ele tá mal no gol do Corinthians.
2: Eu concordo totalmente contigo, eu acho que a ausência dele na lista, ela foi correta, porque nesse ano de 26 ele não faz, não teve boas atuações até agora. Os dois gols que ele tomou contra o Botafogo também no domingo, nós fizemos o jogo, pô, ele disse que não falhou, até não gostou da pergunta fora, né?
0: E vem pro jogo o time do Penharol, entrada na grande área, dominou, girou, bateu pro gol! Mas está impedido, bandeira no gol do Penharol.
1: Seria o segundo gol do jogo, a ver a repetição da jogada em uma triangulação pelo meio campo, me parece que é acionado o Arezzo em condição de impedimento, mas vale destacar, a gente estava falando sobre o Hugo Souza, espalma para dentro o goleiro do Corinthians nesse tento bem anulado da equipe do Penharol.
0: Então você está entendendo por que o Hugo não foi convocado? Porque passa um péssimo momento. O goleiro reserva do Corinthians quem é? É o garoto?
1: Cauê. Foi bem quando testado.
0: Eu vou dizer pra você, esse moleque.
2: Ele poderia ter posto o Cauê hoje também.
0: Também. Poderia ter colocado o Cauê, sim. Você tá certo, Pretzel. Dúvida do time do Corinthians, tenta ser o jogando, vem pro toque com o Matheus Pereira. Abriu pelo setor de esquerda para Angileri. Angileri dominou pro Timão, girou, pode soltar para Matheus Pereira. Tentou o toque para André. André girou, vem Corinthians, bola batida pro gol. Passa à direita do gol, o chute do Milans. Eu tive impressão até de acontecer o desvio. Seria o gol de empate pro Corinthians, seria escanteio pro Corinthians. Juizão tá dando o quê? Tiro de meta, é isso? Errou, hein?
1: A primeira sinalização dele é de tiro de meta, apesar dos protestos corintianos. Foi bem o Labiá na jogada, acionando o André como se fosse um pivô. E o Milan seria candidatíssimo à lei do ex, formado pela equipe do Penharol. Tira a tinta da trave do Aguerre, quase o Corinthians empata. E correção do árbitro, escanteio. Labiá.
0: Escanteio, o Timão vem Labiá para cobrança. 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Escanteio, Timão, levantamento na grande área. Tentou o toque de cabeça, Gabriel Paulista não chega na bola, toque errado. A bola falta no toque de bola lateral para a equipe do Penharol bater. O Corinthians vai marcar a pressão. 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Tenda atacado, tá caído o Aguerre.
1: Ele coloca a mão na altura do quadril pro Alinho. Alguma disputa pelo alto, o goleiro do Penharol nesse escanteio. Vai sentindo e vai sendo escoltado por ali pelo Goulart, pelo Lemos e pelo Trindade, companheiros de equipe, auxiliando o goleiro Aguerre, experiente do Penharol.
0: Ô Pretzel, esse tipo de jogo, time reserva, mostra a fragilidade do elenco do Corinthians, hein?
2: Sem dúvida. Tanto é que alguns jogadores estão com uma dificuldade enorme. O Labiade, ele fez a primeira boa jogada dele, como disse o Fabiani, que foi uma jogada de meia, puxando a bola do lado esquerdo e jogando no André, que fez uma função de pivô. Então o melhor lance do Corinthians, que quase empata o jogo. E por que, Ulisses? Porque o time do Penharol é fraco. É só apertar que o time do Penharol vaza. A defesa não é boa e o meio de campo está ganhando as divididas com o Corinthians, muito mais no pé de ferro do que em qualquer tipo de qualidade. Então, 1-0 é mais eficiência na bola aérea, porque o Corinthians melhorou um pouquinho depois da parada técnica.
0: No futebol da Bandeirantes, já Ana Martins vem para comandar o intervalo. 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É lateral para o time do Penharol. Bater na lateral foi cobrado. Bola foi junto à frente do comando de ataque. Sobe na zaga. Afasta o time corintiano. Bola volta no toque de bola. Coutinho na intermediária. Aperta no toque de bola. Vem para tirar. Gabriel Paulista dá um pico na bola. Ela vai quicar para Hugo. No alto, o goleiro Corinthians. Pode pegar, Hugo. Não foi bola recuada, mas que. Rapaz do céu, que falta de esperia aí, Hugo, que momento do Hugo, né, cara? Levanta a frente no comando de ataque, tenta o toque de bola impressionante, Pedro Raul. Gente, eu queria que o Pedro Raul fizesse 5 gols hoje, juro, mas é impressionante como ele é ruim de bola.
1: Ele não tem 5 gols pelo Corinthians.
0: Ah, é mentira.
1: Em mais de 60 jogos.
0: E vem, Timão, quem sabe faz um agora. Pedro Raul domina o time do Corinthians na esquerda, vem pro toque de bola com o Labiá. Ele prendeu, soltou, jogada curtinha novamente para Andinelli. Andinelli cruzou, toque de cabeça do Caio César do alto. Pega o goleiro Aguerre.
1: Na primeira defesa do goleiro da equipe do Peñarol, por consequência, a primeira finalização certa do Corinthians. O baixinho, o Caio César, até direciona o cabeceio, mas ele vai fraco demais. Uma defesa plástica do goleiro uruguaio. Permanece 1-0 Peñarol, reta final da primeira etapa.
0: 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E o time Curitiba tentou descer. Vem Milan, toca a bola. Milan está jogando até bem, Pretzel.
2: Verdade, melhor jogo dele dos poucos que ele já fez. Porque em outras oportunidades ele foi escalado e não foi bem. Tanto é que o Diniz chegou a improvisar o Ranieri contra o Vasco, que não tinha confiança nele.
0: No futebol da Bandeirantes, Lélio Teixeira tá ligado na Bandeirantes, obrigado pelo carinho da sintonia. A bola já volta no toque de bola, contigo novamente, recorde no campo de defesa, domina no campo de retaguarda para ser jogando, prende o lance, o time do Corinthians, levantamento, vem à frente no toque de bola, Coutinho, Caio, recorde novamente, Caio César pro Corinthians, abriu na esquerda, cabre ataque, deu para Angileri, Angileri corta para dentro, volta a jogada, Coutinho na intermediária, recolheu Gustavo Henrique, ele prende o lance e solta para Alan, Alan domina pro time do Corinthians, tenta enfiar a jogada pelo comando de ataque, soltou no comando, vem cruzamento do Pereira, levantou no gol, gol, faz seu gol do Corinthians, bola tocada, Pedro Raul, tirou o gol do Timão, o Andréia fazendo o gol, o Pedro Raul tirou o gol do Corinthians, e vem Corinthians, bola solta, André dominou, lançou à frente, Minas tentou, toca de bola, não consegue, caiu, César tentou chegar, faz do zagueiro, é impressionante, o Andréia fazendo o gol do Corinthians, cara. O Pedro Raul tirou o gol, dentro do gol praticamente, a bola ia entrar, ele não faz e tira o gol ainda, o Fabiani.
1: Estava embaixo da trave, não tinha nada que impedisse o André de marcar o gol, a não ser Pedro Raul. Permanece 1-0 o Peñarol, apesar da pressão corintiana na reta final.
0: Meu Deus, Pretzel.
2: De vez em quando tem razão, viu? Quando tu pega no pé de alguns jogadores, ele tirou o gol do André. Ele
0: eu
2: atrapalhou
0: quero que ele o gol. Faça gol, não tem problema.
2: Impressionante. Agora, cara, aquilo que eu falei, o time do Peñarol é fraco. A defesa é, sabe, a defesa vaza, é só apertar que vaza a defesa. E o goleirão também não é dos melhores. Isso ficou comprovado no jogo aqui de São Paulo, que o Corinthians venceu por 3-0 com facilidade. Então o Corinthians aperta. Foi 2-0? Pô, achei que tinha sido 3, cara. Anulou um gol, né?
1: Sim,
2: do isso, anulou o gol do Lingard. Então é o seguinte, ó. O time que jogou aqui foi um time totalmente aleatório do Peñarol. O Corinthians passou por cima. Esse time que tá ganhando do Corinthians é um time fraco. E o Corinthians, com os reservas, quando apertou, quase empatou o jogo. Então, é isso que tem que fazer o Corinthians, correr um pouco mais, que o time do Peñarol dá espaço.
0: Ana Martins, já já com o intervalo Bandeirantes pra você. Vou falar pro seu Hugo, tá igual aquele produto, né? Bateu, tomou.
1: Vitamina.
2: Era bom, hein? Ainda existe, né? Oh. Leite condensado.
0: Que é isso? Tomava na lata.
2: Na lata, né? Oh, fazer fácil. O buraquinho na lata.
0: Que coisa é, linda.
2: Hoje não tem mais lata, não pode mais. Né?
0: Não pode?
2: Não pode.
0: Acho que tem, sim. Vou trazer pra você.
2: Não, precisa, cara. PIB alto, precisa.
0: 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Mas que mascarado, só porque é rico. Levantamento à frente quando ergue o braço o árbitro. Termina o jogo no primeiro tempo. Termina o primeiro tempo de 0 pro time do Corinthians, 1 pro Peñarol, 1 pro Peñarol, 0 pro Corinthians. Na Bandeirantes, sabe quem tá chegando? Sabe quem tá chegando na Bandeirantes? É ela, Ana Martins, aqui 1-0 pro Peñarol, Ana.
3: Valeu, Ulisses. Ulisses Costa, que narrou para você, ouvinte Bandeirantes, você que acompanha a gente com imagens aí no youtube.com/Rádio Bandeirantes Oficial. Esse primeiro tempo de um jogo de muita confiança pro Corinthians e o jogo da vida do Peñarol, que saiu na frente, né? Uma jogada que saiu ali do escanteio, acabou no cabeceio do Oliveira, que abriu o placar. Peñarol 1, Corinthians 0. Já vou chamar o Luiz Fabiani, que está acompanhando essa saída dos jogadores aí nesse primeiro tempo, para saber se Diniz muda ou não nessa volta. Boa noite para você, prazer estar junto com você nessa transmissão, Fabiani.
1: Boa noite, Ana, para você e a todo mundo que agora fica com o intervalo inteligente da Bandeirantes. Você falou em jogo da vida pelos lados do Peñarol e foi essa a reação, esse o frisson do estádio ao soar do apito do árbitro do jogo, Piero Mazza, para o intervalo. Pelo lado do Corinthians, alguns representantes do banco de reserva abordando o quarto árbitro do jogo, também chileno, o Matias Riquelme, para contestar a falta de um cartão amarelo. Confesso que não consegui identificar exatamente em qual lance pediram cartão amarelo ao jogador da equipe do Peñarol. Então, corintianos insatisfeitos com o que rolou nesse primeiro tempo no Campeão Del Siglo, mas o torcedor pode ficar um pouco mais animado para a etapa final. Muitos dos considerados titulares estão no banco de reservas e à disposição para os 45 finais, Ana.
3: É isso, Fabiane, se arrancar pelo menos um empate aí do Peñarol, né, em Montevideo, se garante como primeiro colocado antes mesmo dessa rodada final, e aí vai enfrentar o Platense dia 27, daqui a uma semana na Arena Corinthians, né?
1: É isso, falta um ponto pro Corinthians. Se não vier hoje, pode ser contra o Platense, que vai ser suficiente para garantir a liderança do grupo. A liderança geral, em caso de derrota, fica muito complicada pro Corinthians.
3: Pois é, a gente não imagina esse cenário num jogo de muita confiança, apesar de não ter a grande maioria dos titulares em campo, mas o que se espera é que os jogadores que tenham uma oportunidade, né, de mostrar o seu futebol, joguem com tudo o que não está acontecendo, né, Pretzel? Que prazer fazer a minha primeira jornada com você.
2: O prazer é meu, Ana. Que uma honra e uma alegria. Seja bem-vinda sempre conosco, né? E o jogo não foi bom, né?
3: Não,
2: a gente estava comentando fora do ar aqui, uma dificuldade tremenda do time do Corinthians, porque tem horas é o seguinte, ó, o elenco do Corinthians é bom? Não. O time do Corinthians completo é bom? É. O time completo do Corinthians é bom, até quase muito bom para a realidade brasileira. Se o Memphis jogar, o Yuri Alberto, né, em boa condição, o Garro voltando a jogar o que tem jogado. Então o time é bom. Agora, Hugo Souza, comentamos aqui, parece um pouco, sabe, aéreo, né? Tudo bem que ele quis mostrar uma humanização, dá para dizer assim, né?
3: Sim,
2: com a ausência dele na lista.
3: Difícil.
2: No momento que saiu o anúncio do Carlo Ancelotti, ok. Né? E não é tipo aquilo ali, é uma tentativa realmente ele mostrar o sentimento que ele ficou, mas ele está trazendo isso, acho, para dentro do campo, porque o gol que o Peñarol faz aos 19 é uma bola aérea que ele poderia ter saído em cima. Então ele fica parado tentando adivinhar. Ah, não vai acontecer nada. Aí o Max Oliveira dá a casquinha, quando ele vê a bola quica na frente dele, entra. Então não teve jeito realmente dele pegar. E depois ele falha num gol anulado do Peñarol. Nós estávamos conversando sobre isso aqui, bem na hora que a gente estava falando da situação dele, por que ele não foi convocado. O Peñarol teve um gol bem anulado, mas da origem do lance o Guarez está impedido. Mas o chute

0: As costas do Pedro Raul mal colocado e o Caio César entrou no jogo, tendo vitórias pessoais sobre o seu marcador. Então o Corinthians melhorou, o empate até poderia ter acontecido por essas duas oportunidades que eu falei. Mas o jogo em si, se tratando de dois campeões da América e dois campeões do mundo, é um jogo fraquíssimo tecnicamente de fase de grupos de Libertadores.
1: Ana. Não, e você sinalizou muito bem, Prédio, em relação a essa parada técnica, né, dessa virada de chave aí do Corinthians, a bola até chega... na intermediária, chega ali na grande área, mas não acontece a finalização. Quando era para ter o gol, o Pedro acabou atrapalhando tudo, Sim. Teve aquele embrólio, né? Você acha que foi com muita confiança para esse jogo ou até menosprezou um pouco a partida, né? Para não resolver a história logo no primeiro tempo, por parte da equipe do Corinthians.
0: Eu acho que foi mais um empenho do Peñarol, porque o Peñarol é um time fraco, né? Aqui foi 2-0, a Tia tinha falado em 3 que teve um gol anulado, que eu tinha me esquecido. Então, o Peñarol está em último no grupo. Só que essa vitória do Peñarol, o Peñarol vai para a última rodada ainda vivo matematicamente. O Peñarol vai receber o Santa Fé e o Platense pega o Corinthians aqui. Então, se o Peñarol ganhar hoje, ganha do Santa Fé e o Platense perde para o Corinthians, o Peñarol se classifica. Por incrível que pareça, porque o Peñarol é o cabeça de chave do grupo. O Corinthians não é o cabeça de chave, o Peñarol que é o cabeça de chave. Mas o time do Peñarol é muito fraco, ainda que tenha um bom treinador como o Diego Aguirre. O que faltou ao Corinthians? Faltou um pouco mais de qualidade, de aproximação e dos jogadores tabelarem mais. O Pedro Raul, por exemplo, é aquilo que a gente falou antes do jogo. O Ulisses perguntou por que o Guinegão não joga. O Guinegão tem uma outra característica, né? De sair um pouco mais. Acho que o Guinegão seria melhor para esse tipo de jogo. Melhor, porque a defesa do Peñarol fica trombando com o Pedro Raul e na bola aérea até consegue ter algum sucesso, mas por baixo é uma defesa que vaza. Então, quem sabe agora o Diniz mude no intervalo para que o Corinthians, pelo menos, não perca a partida.
1: Tá então a análise de Alexandre Pretzel no nosso intervalo inteligente da Rádio Bandeirantes. 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Esse é o nosso intervalo inteligente. Daqui a pouquinho a gente volta para mais 45 minutos de Peñarol 1, Corinthians 0, rodada 5 da fase de grupos da Libertadores. 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
2: Seria escanteio, escanteio para o time do Penharol, batendo para você, ligado na bandeira de Trindade, partiu para a bola, correu, bateu, toque de cabeça.

0: lance de escanteio perfeito.
1: Aí o gol que abriu o placar no campeão deu siglo. Jogo válido pela fase de grupos, rodada 5 da Libertadores. Penharol 1, Corinthians 0 por enquanto nesses primeiros 45 minutos. Um jogo que tinha tudo para o favoritismo do Corinthians, né? Invicto na competição, líder do grupo E. E aí o Penharol, o jogo da vida do Penharol nessa edição da Libertadores, foi com tudo, realmente, como o Pretzel falou agora há pouco no intervalo inteligente da Bandeirantes, deu tudo de si, poderia ter feito 2-0, inclusive, nesse primeiro tempo, e a gente vai esperar para saber como voltam as equipes, né, se vai ter alguma alteração do Diniz ou por parte do Aguirre, né, na equipe do Penharol. Por enquanto, vou chamar o nosso plantão esportivo com o Lucas Bueno, porque rodadas da Libertadores e da Sul-Americana também acontecendo hoje, né, Lucas? Boa noite para você.
2: Boa noite, Ana, todos que nos acompanham neste intervalo de Penharol 1, Corinthians 0, exatamente. A última rodada, a última fase da quinta rodada da Libertadores ali acontecendo, quinta rodada da fase de grupos, alguns jogos pela Libertadores. Independente Rivadavia ganhou de 4-2 do Laguaíra. Universidade Católica ganhou de, empatando, em 0-0 com o Barcelona do Equador. Na Sul-Americana, o Puerto Cabello empatou em 1-1 com o Juventude do Uruguai. O Atlético Mineiro vence com gols de Renan Lodi e Bernat por 2-0 em cima do Cienciano. O Racing vai ganhando de 2-1 do Caracas. O Carabobo ganhando de 1-0 do Blooming. E o Macará joga às 11 horas da noite contra o Alianza Atlético, Ana.
1: Obrigada, viu, Lucas? Lucas Bueno aqui no nosso plantão esportivo, rodada de Libertadores nessa noite de quinta-feira. Deixa eu chamar aqui o Fabiane. Temos algum sinal aí das equipes voltando, Fabiane?
3: Temos o Penharol de volta no campo de jogo, aparentemente sem mudanças pelos lados do técnico Diego Aguirre. Ele mesmo, trabalhou no Atlético, no Internacional, no São Paulo, em solo brasileiro. Ídolo do Penharol como técnico e como jogador. Hoje comandante numa situação menos pressionada do que em outro momento da temporada. Caso não perca para o Corinthians, serão 5 jogos consecutivos sem saber o que é perder pelos lados da equipe do Penharol. Corinthians sem sinal no campo de jogo, a ver se o Diniz vai colocar algum dos considerados titulares para esse segundo tempo.
4: Diego Aguirre, Ana, que foi um gentleman quando trabalhou aqui no Brasil, treinou o Inter 2 vezes, e foi bem no Inter nas 2 vezes, melhor na primeira que na segunda vez. Aqui no São Paulo, ele foi centroavante do São Paulo, treinou bem o São Paulo, foi um ano que ele chegou até a liderar o Campeonato Brasileiro, mas depois não teve elenco, e aí o time ficou muito para trás, ele acabou não resistindo. No Santos é que realmente ele não foi bem, porque no Santos ele teve apenas 5 jogos, e no ano que o Santos acabou sendo, sabe, caindo para a segunda divisão, sendo rebaixado naquele momento, estava num momento instável. Ele só ganhou 1 jogo dos 5, foi contra o Grêmio por 2-1. Então é um cara muito legal no Atlético Mineiro. Ele foi bem, foi campeão mineiro. E no Inter, na primeira passagem, ele foi semifinalista da Libertadores. Acabou perdendo para o Tigres do México, né? E levou o time do Inter quase à decisão do título mais uma vez. Então é um cara que eu respeito demais. Já foi cotado para a seleção uruguaia, mas por questão política nunca foi escolhido como técnico da seleção, por incrível que pareça. Então, acho que ele merece respeito da opinião pública brasileira.
1: Não, se não me engano, assumiu o Penharol em 2023, é a terceira passagem dele pelo Penharol, né?
4: Então ele já está completando 3 anos, ele tem contrato até o final de 27. Então acho que é um trabalho que ele está fazendo a longo prazo, para ver se realmente ele consegue trazer melhores resultados para o Penharol, que foi uma potência sul-americana. Já teve cada timaço realmente, e foi campeão mundial em 1982 contra o Aston Villa. Esse Aston Villa, que foi campeão da Liga Europa, perdeu para o Penharol em 82 na decisão do Mundial no Japão.
1: Rapidinho, você mudaria ou não agora, se você fosse o Diniz?
4: Eu mudaria assim, um 5, né? Mas ele não vai fazer isso. Infelizmente, ele vai manter o mesmo time, porque ele é um pouco conservador, até para valorizar os jogadores que ele escala desde o início, né? Então vamos ver se o Corinthians melhora no seu segundo tempo.
1: Times de volta com você, Ulisses Costa. Vai para o segundo tempo de Penharol e Corinthians.
0: Muito bem, vai começar o segundo tempo do jogo. Para você ligado aqui no microfone da Bandeirantes, apito o árbitro, toca na bola o Corinthians, ela rola, se ela rola, deixa ela rolar. 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Domínio do campo de defesa para sair para o toque de bola novamente. O time do Corinthians tenta recolher.
4: Bom, não mudou o Corinthians, eu até mudaria. E aí o Labiade, que é um jogador que realmente não apareceu, está recebendo uma oportunidade nesse momento. Fez um primeiro tempo absolutamente razoável, né? Que é um amigo do Memphis. O Memphis deve voltar quando, Fabiano? Deve voltar contra
5: domingo.
4: O Galo? Então domingo teremos o Memphis em campo. O Memphis em campo.
0: Será? domínio do campo de ataque, vem pro toque de bola, mas naquela passada, né? Porque vai pra Copa do Mundo, não vai dividir.
4: Não pode tirar. Aí é que tá, não pode tirar o pé, que é um jogo importantíssimo pro Corinthians.
0: A bola volta com o Timão, domina pelo setor de meio de campo, recorde Corinthians com Manabra, jogada contigo no setor de meio de campo com Gustavo Henrique, ele prende o lance, balança em frente a essa marcação, vai tentar o toque de bola contigo pelo setor de esquerda, abriu a Angileri domina para o time do Corinthians, levantou, jogada, cruzamento do Matheus Pereira na grande área, ninguém chega para tocar da bola para ganhar o lance. Domina novamente o time do Peñarol, como você disse, hein, Prestes? Que zaga ruim.
4: A zaga é ruim, é fraca, é só forçar que eles vazam mesmo. Agora, tem um bom jogador, sabe quem é? O Leandro Fernandes, que acabou se machucando, o craque do time. É um jogador que foi cobiçado por outras equipes, mas teve uma lesão de ligamento cruzado e acabou dando um problema danado pro Diego Aguirre. O Aguirre lamentou demais a lesão do seu principal jogador, que tá fora da temporada.
0: E vem Corinthians pelo setor de esquerda, agora a jogada, vem cruzamento dentro da grande área, Labia tentou bater, ganha, escanteio, a bola explode no golar. Escanteio pro Timão bater pelo setor de esquerda de ataque.
3: E agora próximo de onde estão os torcedores do Corinthians que viajaram a Montevidéu, na esperança de um gol. Quem sabe agora na bola parada, Labia posicionado, perna direita, lado esquerdo, setor ofensivo do Corinthians.
0: É o futebol da Bandeirantes para você, torcedor brasileiro, vem para o levantamento à frente, vem para a cobrança de escanteio, escanteio novamente para o time do Corinthians bater, Labia para a cobrança e confusão, todo lance na área, hein, Fabiani?
3: Libertadores é assim, troca de empurrões dessa vez e mais uma, o André envolvido por ali, assim como o Gustavo Henrique, 3 gols na Libertadores, vai cobrar o escanteio.
0: Escanteio para o Timão, escanteio vai ser cobrado pela esquerda, levantamento na grande área, o toque de cabeça, o Pedro, gente, desculpa, meu, o cara é uma piada, o Pedro Raul. É uma piada um cara como esse vestir a camisa do Corinthians, cara. Cara, a bola veio nele pra matar no peito. Ele não consegue chegar na bola. Ele não chega na bola, ele não consegue se livrar da marcação. Ele não consegue, ele é alto, ele não consegue pôr o corpo à frente e impedir que o cara segure ele. Ele é um João Bobo na área, Prestes.
4: O João Bobo ainda se movimenta, pelo menos, né? Essa que é a realidade. O João Bobo vai pra frente e pra trás. E ele fica estático no lance, tentando ganhar no corpo, né? Porque ele é muito grande, mas ele pode fazer mais, né? O Pedro Raul não jogava tão mal assim. Eu me lembro dele no Goiás, muito bem no Goiás. No próprio Botafogo, lá atrás, no início dele. Ele é de Porto Alegre, ele começou no Cruzeiro, que é um time que tá na zona de acesso hoje. Então é o seguinte, ó. Ele não era tão ruim assim, né? No Corinthians, realmente, ele dá na bola.
0: 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Eu vou dizer pra você uma coisa. Ele pode até fazer gol hoje, não tem problema. Porque tá em campo, qualquer um pode fazer gol, né?
4: Sem dúvida, né? Então tem que cruzar a bola ou tentar fazer alguma tabela. Porque o que o André fez naquele lance que o Corinthians perdeu o gol, fazer o pivô dentro da área, o Pedro Raul pode fazer. Mas não consegue fazer, a bola dá na canela. Impressionante isso. Hoje você não passa frio hoje, viu? Sabe por quê? Porque tu tá coberto de razão.
0: É futebol da Bandeirantes pra você. Foi bem, Prestes. Domina o time do Corinthians, tenta descer pelo setor de esquerda com Angileri. Gira pra André. André recolhe pro time corintiano, pra Angileri. Angileri domina pelo setor de esquerda, campo de defesa. Prefere voltar a jogada com o Gustavo Henrique. 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Abra volta no toque de bola, tenta ser jogando. Já recolhe contigo novamente o time do Corinthians, domina no campo de defesa, recolhe no campo de reta, guarda pra zero, jogando, prende o lance novamente o time corintiano pra zero pro jogo, tenta o toque de bola Coutinho no setor de esquerda, avisa tio, abertura vem pelo comando de ataque, vai pro toque de bola pelo setor de esquerda, prende o lance o time corintiano, abertura no comando, dominou novamente, vem pra finta, recolhe a jogada, Angileri tenta o toque de bola, escapa Alan, tentou o passe completamente errado, agora o tal do Matheus Pereira também, hein?
4: Esse é jogador do Marcelo Paz, né, Fabiano? Negócio impressionante, sim, né?
3: Foi um pedido do Dorival atendido pelo Paz, emprestado ao Corinthians até o final do ano, opção de compra de R$7 milhões.
0: Não dá pra devolver já? Dá. A bola volta no toque de bola, domina o time do Corinthians, tentou ser jogando com o André, que ganha lateral. Lateral para o time corintiano, bateu da esquerda, campo de defesa. 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A bola volta no toque de bola, já recolhe novamente o time do Corinthians para ser jogando. A abertura vem para o seu campo de reta, guarda, tenta o levantamento à frente, o Timão. 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Domínio do campo de retaguarda, vem pra finta, prende o lance na esquerda. Já abre a jogada, Gustavo Henrique dobrou para o time corintiano, enfiou jogada na velocidade, tenta chegar no time do Corinthians, recolhe, vem para cima da marcação, tentou ganhar a jogada, Pedro Raul briga, perde o lance, a bola volta com o time do Corinthians, Angeleri ganha, recolhe no campo de defesa, vem para o toque de bola, o time do Corinthians recolheu novamente no toque de bola com o Matheus Pereira. Nossa senhora, o Matheus Pereira deu a bola de graça para o time do Peñarol. Darias domina, ele parte em velocidade e vai tentar o toque de bola pelo setor de esquerda, vem para o Breck, empurra a jogada pelo setor de ponta, abriu novamente para Escobar, Escobar prendeu, soltou pelo setor de direita do campo de ataque, abre o lance à frente, um Pierres vem para a finta, recolheu novamente, cruzamento na boca do gol, chegou o time do toque de bola, frente, rasga a zaga do Corinthians, ganha e tenta descer em contra-golpe, erra o domínio, agora domina em velocidade, tenta descer novamente o time do Corinthians com um toque de bola, Coutinho na intermediária, abriu no meio, partiu pela ponta, prende o lance, curta a frente, domina o time corintiano para Labiá, ele prendeu, girou, bateu pro gol, passa a esquerda do gol, vai embora para a linha de fundo, chute do Labiá, tiro de meta para a equipe do Peñarol, bater o Corinthians, quase empata.
3: E o jogo fica lá e cá, no vazio do Matheus Pereira, o Peñarol quase amplia, e aí o Corinthians recupera, em transição, contra-ataque, o Caio César aciona o Labiá pelo lado esquerdo, sem velocidade, corta e bate, ela não vai com tanta força, mas vai com direção, tira a tinta da trave defendida pelo Aguerre e permanece 1-0.
0: 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Prestes, chega, vem o Corinthians agora, gente.
4: O Labiade, tecnicamente ele não é ruim não, viu? Tecnicamente, Zacaria Labiade. É, então dá pra escolher, Zacaria ou Labiade. Então é o seguinte, ó, o Labiade quando dominou a bola...
0: Labiade ele bateu... o que é? Labiá, rapaz.
4: Que ele é francês, é por isso?
0: É.
4: Então tá bom. Tu que formou no na aliança francesa, é verdade. Estudou no Palácio de Versalhes. Mas só para deixar claro, viu, que o Labiade tentou tirar a bola do Aguerre e quase que ele faz o gol. Esse jogador não é desprezível tecnicamente, mas a falta de ritmo dele é visível, né? Ele não é um jogador intenso como ele foi durante a carreira.
0: E vem Corinthians insistindo, já empata. E vem pro toque de bola o time corintiano. Abertura vem para Gustavo Henrique, ele prendeu o lance pro time do Corinthians. Gira a jogada, atrapalha pelo meio de campo. Coutinho com Labiá. Labiá domina a jogada pelo setor de ponta. Recolhe pro time corintiano, vai pra finta na esquerda. Já prende, vem Caio César. Recolhe pro time do Corinthians. Gira a jogada, abre pelo comando de ataque. Tentou o toque de bola para Alan. Alan domina pelo setor de direito do campo de ataque. Domina o time do Corinthians, tenta descer. Milan pediu, girou para Alan. Alan recolhe pro time do Corinthians. Se afasta o Corinthians da área. Vem pro toque de bola o time corintiano. Recolheu do campo de ataque, vem pra finta, domina o Corinthians, entrada na grande área, bom passe de bola, mas erra o passe de bola o André, que coisa o André, hein?
3: Na tentativa no pivô por ali, um corta-luz que ficou pelo caminho e agora o Peñarol responde.
0: E tentava descer o time do Peñarol, mas vem para tirar o melhor do Corinthians, tira dali Gustavo Henrique, ele tira para a volta com o Labiá, domina para o time corintiano, para ser jogando pelo seu campo de defesa, abriu de esquerda, soltou para Angeleri domina novamente, vai para o toque de bola o time corintiano, abriu para Labiá, tenta o toque, Coutinho na intermediária, recolhe novamente, vem para finta o time do Corinthians, tenta o passe de bola, Pedro Raul partiu, mas já estava impedido, ninguém lançou, abertura vem pelo setor de direita, recolhe o time corintiano para descer com Gabriel Paulista, Corinthians empata já o jogo, presta atenção no que eu estou falando, domina o time corintiano. Abertura para Labiá, já prendeu pelo setor de esquerda, campo de ataque, enfiou bom lance à frente no comando de ataque, tentou passe, a bola vai embora. Linha de fundo, Matheus Pereira não chegou, tiro de meta.
3: E parecia que estava com o freio de mão puxado, Matheus Pereira por ali na tentativa de passe em profundidade do Labiá, foi presa fácil da marcação da equipe do Peñarol na figura do Escobar, lateral direito, que só escolta a bola. Em linha de fundo, tiro de meta para a equipe uruguaia.
0: 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Se posiciona para ser jogando. É bola novamente para o time do Peñarol, bater do seu campo de retaguarda. Aguerre vem para a bola, parte, bate o tiro de meta, levanta para o comando de ataque. Abra a volta com o time do Corinthians, que tenta ser jogando de forma completamente equivocada. No toque péssimo de bola do jogador Gabriel Paulista, mas falta o Corinthians, sempre o toque com o time do setor intermediário. Eu vi o toque na mão, tá parado o jogo. Tá marcado, esquerdo ataque, falta para o time do Corinthians bater.
3: Um toque na mão do Goulart pelo lado esquerdo do setor ofensivo do Corinthians, falta bem marcada para cima do Matheus Pereira.
0: É falta para o time corintiano bater. Falta foi cobrada, recorde pelo comando de ataque. Alan, ele prende o lance, soltou da esquerda, soltou novamente no toque de bola. Coutinho na intermediária para Matheus Pereira, que abre para Labiá. Labiá abre para Alan. Alan domina para o time do Corinthians. No futebol burocrático do time corintiano, toca de um lado ao outro. Abertura pela meia direita com Caio César. Vai para a finta da marcação, limpou, bate para o gol. Prensada a bola. Escanteio, Corinthians direita.
3: E parece que o Caio César é o responsável no Corinthians por fazer algo diferente. Jogando aberto pelo lado direito, tenta a batida travada. Vai para longe do gol, defendido pela Guerra. Se perde em linha de fundo, escanteio. Labiá quem vem para ela.
0: É o futebol da Bandeirantes para você. Escanteio, escanteio para o time do Corinthians bater. Timão quer o empate, está perto do empate o Corinthians. Vem para a cobrança de escanteio. Vem Labiá, vem Zacaria. Labiá, Zacaria para a cobrança de escanteio para o time do Corinthians. Autorizado. Labiá, Zacaria para a cobrança de escanteio. Vem Timão, levantou no gol, o goleirão falhou, a bola sobrou, bateu pro gol errado. Tentou de bicicleta, André faz falta de ataque. O chute do Gabriel Paulista, me fala mais sobre isso.
3: É, por isso que é zagueiro, né, Ulisses? O gol aberto, ele tenta dar uma espécie de voleio por ali, um arremate.
0: Não, mas peraí, o cara é jogador de futebol, velho.
3: A bola vai pra cima, tanto é que o André tenta reaproveitar a chance com uma bicicleta e não acerta nada além da cabeça do jogador do Peñarol.
0: Pretzel do céu. Olha, um jogo de horrores, hein?
4: Horrores, horrores. E o jogador do Peñarol, o número 21, Trindade. É, o Trindade, se o Trindade cai no chão e pretessa, né, um lance violento, é que acho que não teve força para derrubá-lo. É, não teve força para derrubar, mas foi um lance perigoso. Aqui no Brasil era VAR e meia hora de debate aqui. Lá na Comebol segue o jogo, porque a arbitragem está muito boa, por sinal.
0: É que o André diminuiu. A hora que ele viu que não chegaria na bola, ele diminui o chute, né?
4: Em algum momento já diminuíste?
0: Já. 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Subir o Corinthians, vem para o toque, prepara para o setor de direito do campo de ataque, prende o lance o time corintiano. Você ligado no microfone, Bandeirantes, estima um quero empate. 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Subir o campo de ataque, o time do Corinthians à esquerda. Vem levantamento do Matheus Pereira na boca do gol, subiu o goleirão, cortou, tirou. A bola volta no toque, de bola com o time do Corinthians, que domina novamente pela direita. Recolhe o time corintiano para ser jogando. Gabriel Paulista não vai dominar porque é ruim. Deixou sair para ganhar a lateral e garantir.
3: Para não se complicar, o Gabriel Paulista, que agora devolve a bola ao meio campo do Corinthians.
0: A bola volta do campo de ataque pelo setor de esquerda. Prende Angileri. Domínio para o time corintiano. Recolheu para André. Furou o domínio. A bola passou por entre as pernas do André. Domina o time corintiano. Já tenta descer do comando de ataque. Vem para a finta. Tá na hora do Diniz mexer no time, hein? A abertura vem à frente no comando de ataque. Recolhe Labiá. Ele tenta o cruzamento. O Timão quer o gol. Pedro Raul. Nossa senhora, velho. Meu Deus do céu. Cara, desculpa os ouvintes da Bandeirantes, cara. Mas, meu Deus do céu. O cruzamento, não vou nem falar o que é isso, que eu não vou perder esse tempo. O cruzamento foi bom na cabeça dele. Ele errou o cabeceio. Foi bom o cruzamento. Foi na cabeça dele, do Pedro Raul.
3: Tanto é que eu
0: cara,
3: eu
0: não pego no pé de ninguém, cara. Eu quero que as pessoas vençam na vida, sério. Mas, pô, tem coisa que não dá, velho, pra suportar. Eu não vou ficar mentindo aqui. Eu vou falar a verdade, ô Fabiano, como sempre.
3: E eu tive a impressão, num primeiro momento, que a bola teria batido no jogador do Peñarol, mas não, foi tranquilo. O Pedro Raul sozinho, e ele mesmo desvia para fora no lance grotesco. Permanece 1-0 pro time uruguaio.
0: Temos que falar sempre a verdade, né, Prentzel? Como eu faço?
4: Não, sem dúvida. Tem um cara legítimo, sincero, verdadeiro, né? O verdadeiro. Agora, tá mudando o time do Peñarol, o Pierre está sangrando. Mas não é ele que sai, né, Fabiano?
3: Não é ele que sai, são duas trocas na equipe do Peñarol. Sai o 13, o Darias, entra o 77, o Angulo. E sai o 4, o Goulart, entra o 22, o Alves. Trocas, portanto, no meio campo e na zaga do Peñarol.
0: E aí, Pretzel?
4: E aí são substituições conservadoras, mais por questão física, eu imagino. Ó, tanto é que o Darias já sai pedindo pro cara chegar junto, pro colega chegar junto. Eu acho que é mais por isso, para ganhar mais no meio de campo, porque o Corinthians melhorou. O Peñarol recuou, tá dando a bola pro Corinthians e a defesa do Peñarol é fraca.
0: E o Diniz não vai mexer no
4: pois
0: time?
4: É, poderia. Mas também é o seguinte, ó. É, qual o nível de importância que ele tá dando pro jogo hoje, né? Ele já abriu mão do jogo, teoricamente, com a escalação que ele colocou. Mas esse time do Corinthians tá em campo, tem condição de empatar? Claro que tem. Então eu acho que ele vai esperar um pouco mais, até os 20, 25. Aí se o Corinthians não empatar, aí eu acho que ele vai colocar o Garro, o Yuri Alberto, talvez esses dois jogadores.
0: 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Obrigado pelo carinho da Silva. Sintonia tá parado. O jogo é tiro de meta para a equipe do Peñarol, batendo para você ligado na Bandeirantes. 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São 15 minutos de bola rolando para você conferir. É o primeiro tempo de jogo, girando o placar da Libertadores. Continua para você. Peñarol 1, Corinthians 0. E aí, Lucas Bueno?
2: Na Sul-Americana, o Racing vai empatando em 2-2 com a equipe do Caracas. Já no outro jogo em andamento, o Carabobo vai ganhando por 2-0 da equipe do Blooming.
0: 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A bola volta com o time do Corinthians, tenta ser jogando bem para o toque de bola. Nossa, que fogueira do Matheus Pereira. Domina o time corintiano, recolhe com o Alan, que sai jogando no campo de defesa. Abriu jogada da esquerda com o Matheus Pereira. Ele vem para o toque de bola com o Gustavo Henrique. Gustavo Henrique domina para o timão. Já tenta partir do comando de ataque, abriu para Labiá. Labiá prendeu para o setor de esquerda, que abre o ataque, vem pro toque de bola, o time do Corinthians, recorre a jogada, Angileri, tentou o domínio, tá parado o jogo, marcado lateral pro Corinthians bater.
3: E daqui a pouco Yuri Alberto no Corinthians, jogador que pode se despedir do timão no meio do ano, vai entrar na partida daqui a pouquinho, camisa 9.
0: E aí, Prestes, como você disse?
4: Eu acho que ele vai tirar o André ou o Matheus Pereira, acho que ele não vai tirar o Pedro Raul, não. O Angileri, hein?
0: É uma vergonha. O Angileri é uma vergonha.
4: Ele demorou para renovar contrato. O que, que ele fez enquanto ele estava parado? Ele não treinou?
3: Foi procurado pelo Internacional.
4: Foi, mas pesadíssimo, sem ritmo, cara. Ele perdeu a força. Ele chegava
3: até o fim do
4: ano. Ele chegava com naturalidade na frente e marcava bem atrás. Ele não faz bem nenhuma coisa nem outra.
3: O Garro vem daqui a pouco no Corinthians também. Garro e Yuri Alberto, duas trocas no Corinthians. Acerta Alexandre Pérez.
4: Eu achei que ele ia botar lá pelos 25, mas já antecipou, né? Antes dos 20.
0: 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Você confere, 17:30 jogados, segundo tempo de jogo, vem Corinthians, Timão, quer o empate. A abertura foi feita para Caio César, domina pelo setor de ponta, vai para a finta, limpou, cruzou, levantou na boca do gol, vai fazer Pedro Raul, sobrou na cara do gol, bateu! Labia! O Zacaria, gol!

0: pênalti! Slavia! O cruzamento veio pro Pedro Raul. O Pedro Raul tentou tocar na bola. A bola morre no fundo da rede depois do toque do Lábia. O Corinthians empata o jogo. Gol com emoção maior do futebol. 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André toca na bola, mas estava atrás da linha da bola. Ele toca na bola. A bola volta. Pedro Raul tentou bater. Bateu na bola em cima do goleiro. Ele chutou, mas a bola sobrou para ele, para Lábia, Zacaria meter no fundo da rede, empatar para o Timão. Eu tô dizendo, Corinthians quer o gol de empate, Corinthians quer o gol de empate, vai sair o gol de empate, sai o gol de empate do Timão. Zacaria, Lábia, gol, emoção maior do futebol, e essa emoção, Zacaria, que você proporciona, fiel torcida corintiana. 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
1: Para marcar pela primeira vez como jogador do Corinthians, Zacaria, Lábia, com o gol praticamente aberto, em boa jogada pelo lado direito do Caio César, ele cruza, o André desvia e o Pedro Raul tenta conferir. A impressão é que o Pedro Raul poderia estar levemente adiantado entre o passe do André e a finalização dele. Na sequência, com o gol vazio, o marroquino Zacaria Labiá, em terras uruguaias, marca o seu primeiro com a camisa alvinegra. 1-1 no campeão deu ciclo e o Corinthians vai confirmando a liderança do grupo.
0: A guerra está caindo, o goleiro do Penharol. E aí, Pretzel?
2: Empate com o Labiá, que não estava fazendo um mau jogo, né? Só que ele não estava sendo ambicioso, estava tocando a bola. Antes, ele chutou uma bola no gol. Tentou tirar do goleiro a guerra e quase fez o gol. Só que era um jogador assim, ó, que não estava tocando tanto na bola. Poderia participar mais, eu até cobrei isso dele. Agora vai haver a parada para a hidratação. Mas ele foi oportunista, acompanhando o lance com o Pedro Raul. O gol está confirmado, inclusive o Diego Aguirre perguntou para o auxiliar, né? E aí, estava impedido ou não? Chegou a fazer o sinal, e o auxiliar disse não, o gol está confirmado. Então empata o Corinthians num momento bom, e apenas confirmando que o time do Penharol é fraco e vai eliminando o Penharol definitivamente da competição. No máximo, o Penharol chega, não, nem na Copa Sudana, a Sul-Americana ainda pode chegar. Se o Penharol ganhar do Santa Fé, pode chegar na Copa Sul-Americana, porque o terceiro vai para a Sul-Americana. Então o Penharol, no momento, só está lutando por isso. Uma tentativa de ir para a Copa Sul-Americana como terceiro colocado do grupo.
0: 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São 20 minutos de bola rolando, 20 minutos de bola rolando para você. Conferir o Pedro, saiu o gol do Corinthians, mas o Pedro Raul perdeu o gol, viu, velho? Era ele a bola, o goleiro, estou em cima do goleiro. Aí o goleiro defendeu, voltou pro Zacaria, o Zacaria fez. Continua para você. O placar da bandeira desapontando, 26 minutos de bola rolando. Libertadores da América, Penharol 1, Corinthians também 1, Lucas Bueno.
3: Além deste jogo, outros dois figuram esta quinta-feira de Libertadores. O Independiente Rivadavia ganhou pelo placar de 4-2 do La Guaira, enquanto a Universidade Católica vai empatando em 0-0 com o Barcelona do Equador.
0: 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E se o André toca na bola, tava impedida, que foi o zagueiro que tocou na bola, a bola nem tocou no André.
1: Exatamente, os times vão se perfilando, gol confirmado do Corinthians, placar de 1-1. Olhos de lince de Ulisses Costa na Bandeirantes.
0: A bola volta no toque, de bola do meio pelo setor de esquerda, campo de ataque, recorde novamente a equipe do Penharol. Levantamento foi feito à frente pelo comando de ataque, vem cruzamento na grande área, afastou, recolheu Gustavo Henrique. O Timão vai virar o jogo, viu, Prestes, para desespero de muitos aí. E vem Corinthians no campo de ataque, para foi chuta, levantamento no meio de campo de fora, errada, mas ganha a jogada pelo setor de direito. O Pedro Raul adiantou e perdeu o lance. Caraca, velho, como é que ele é ruim de bola, meu Deus do céu. A abertura vem pelo comando de ataque, aperta o time do Corinthians com o Labiá. Ele prendeu o lance, soltou, boa jogada na frente para Matheus Pereira. Cruzamento na grande área, vai virar o Timão, bola batida em cima do zagueiro, voltou a pancada de novo em cima da zaga. Domina o time do Corinthians com o Alan, Alan domina a bola. O Pedro Raul caiu sozinho na área, sentado. A bola volta no toque de bola, recolhe o time corintiano. Já tentou partir pelo setor de esquerda, campo de defesa, recolhe o Corinthians em busca do gol da virada. 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
1: Labiá agora chamando para ele o protagonismo, camisa 52 do Corinthians em sua primeira oportunidade como titular com o Diniz. A gente comentou há pouco, Garro e Yuri Alberto foram chamados, o gol postergou as trocas no Corinthians, que vai manter os reservas em campo um pouco mais.
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2: Eu quero dizer que assim que saiu o gol, eu fiz o sinal pro Fabiani. O Diniz pediu pro Garro e pro Alberto não entrarem. Dá uma segurada porque o Corinthians empatou o jogo no momento que ele ia fazer a substituição. Então ele acredita que dá para virar com essa formação. Já está garantindo a primeira colocação do grupo.
0: 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E vem pro toque de bola sobre o Corinthians. Pedro Raul ganhou, Lemos se machucou. Pedro Raul se tocar, saiu o gol, ele dominou, limpou, fintou, não passou, passou errado! Eram quatro do Corinthians contra dois do Peñarol. Pedro Raul errou o passe, velho!
1: E a missão estava fácil. No contra-ataque ele disputa a bola com o Alves tropeça nele, não houve falta. E aí na sequência ele conduz, mas conduz até demais. E na ânsia de marcar o seu primeiro da temporada, não toca para Caio César. Livre no segundo pau para fazer o gol da virada do Corinthians. E o Peñarol se aproveita, programa mais duas trocas. Abel Hernández, uma delas jogador de Copa do Mundo pelo Uruguai.
0: Jogou no Inter e no Fluminense. Deixa eu falar pro seu negócio, cara. Na boa. Eram quatro jogadores do Corinthians contra dois do Peñarol. O Pedro Raul errou o passe, mas passe de 2 metros.
2: Tem toda a razão. Agora, eu estava preocupado com a lesão do zagueiro do Peñarol, que se machucou feio, hein? Torceu o tornozelo.
1: O Alves,
2: ele vai ser substituído. Ele já tinha entrado, quer dizer, o Peñarol no prejuízo gigantesco. Tem toda a razão. Ó, o Pedro Raul... Se machucou feio mesmo. O Pedro Raul recebe a bola.
0: Foi joelho, viu? Acho que não foi nem tornozelo.
2: Pois é. E aí, ó, na hora que o Pedro Raul tem que dar o passe, o que que ele faz? É que eu tô de olho no jogador do Peñarol também. O que que o Pedro Raul faz? Ao invés de tocar a bola de primeira, ele demora um tempão, arrasta a bola pro meio e quando ele vai fazer o passe, o Peñarol já recompôs a defesa. Então, foi muito mal o centroavante do Corinthians, como tu disseste. E coitado do rapaz do Peñarol, que sai chorando agora porque a lesão parece grave.
0: Ele estica a perna e o joelho vai para trás. É tipo de lesão de menisco essa aí. Olha só, caiu de mau jeito total.
2: Travou o joelho.
0: Exatamente.
1: E muita preocupação, eles já chamam a maca, ele vai ser removido de campo de fato porque não consegue andar. As trocas no Peñarol, 36 Barbosa e o 11, o Abel Hernández, estão prontinhos para entrar. Sobe a placa, saiu 22 para a entrada do 36, portanto sai o Alves e entra o 36, o Barbosa. E a outra troca para a entrada do 11, o Abel Hernández, antes dele a entrada do 19. A entrada do 9, o Batista, na vaga do 19, o Arezzo. Essa segunda troca da equipe do Peñarol nessa bateria. A terceira, a entrada do 11, o Abel Hernández, na vaga do Laxalt, número 93, Ulisses.
2: Encheu o time de atacantes agora. Tirou o Laxalt e botou o Abel Hernández. O Abel Hernández é um centroavante de área, viu? Tem muita experiência, tem 38 anos, jogou no Inter, jogou no Fluminense. É um jogador de área, viu? Jogador de área, realmente.
0: É todo jogador que você cita jogou no Inter ou no Grêmio.
2: Eu tenho que dar a informação correta. Ele jogou no Inter e no Fluminense no Brasil.
0: Ah, bom.
2: Não, eu lembro do contrariado, porque eles passam pelo futebol gaúcho, eu não posso fazer nada daí.
0: Não, esse tipo de jogador passa mesmo por lá.
2: É que, não sei se tu fica brabo, viu, que em 76 o Inter ganhou do Corinthians 2-0.
0: Mas que é isso, imagina, 2005 que eu diga. 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Aperta o time do Corinthians, tenta ganhar a jogada, não consegue. Bola volta com o time do Peñarol. Lançamento foi feito à frente do campo de ataque. Nossa, olha o domínio de cabeça. Ajeitou para fazer o gol. O Gabriel o Paulista deu a bola para fazer o gol. Olha o toque de bola do Pedro Raul. Para ninguém! Eu não aguento mais o Pedro Raul no jogo.
1: Vai sair.
0: É lazarento de ruim ele.
1: Lingard, Yuri Alberto e Garro prontinhos para entrar no Corinthians. O Pedro Raul deve ser um dos três a serem substituídos no timão.
2: Eu acho que ele vai tirar André, Caio César e Pedro Raul. Acho que ele vai tirar esses três.
1: E agora vai ser o momento das trocas, com a paralisação e um arremesso lateral. É essa sinalização que faz o Piero Maza, o árbitro do jogo, porque sobe a placa. Sai o 29, o Alan. O 23, Matheus Pereira, para a entrada do 8, Garro. O 18, Pedro Raul, para a entrada do 9, Yuri Alberto. E o Zacaria, 52, para a entrada do Lingard, 77, Ulisses.
0: Não tiraria o Zacaria, tá bem no jogo.
2: Também não, até para dar moral para ele, ele fez o gol, por isso que eu não falei o nome dele, ele não vem jogando mal. Então ele fez o gol, deixa o cara chegou há pouco, tá ganhando ritmo, eu não tiraria. Acho que nessa, o Fernando Diniz, o Matheus Pereira é o jogador que não deu liga até agora, né? É uma pena, mas não deu liga até agora.
4: Pedro Raul, vai pra passarela, fi. Que é o teu futuro, porque, olha.
5: Bonito.
4: Cara do céu, velho. O gol, os passes errados, o gol que perde. Cara, tá, eu fico até com dó do cara, velho. É pecado, assim, você ter dó de uma pessoa. Mas, cara, é o profissional, Prédio. Será que é? Será que é pressão, Prédio? Porque razão. No Ceará ele fez gol. Tudo bem que o Ceará foi rebaixado.
2: É verdade. Né? Mas é o seguinte, ó. Ele foi bem aonde? No Botafogo e no Goiás. E o Botafogo lá atrás, o início de carreira dele. Depois, no Vasco, ele foi mal. Ele foi pro Toluca. Chegaram a comparar ele a uma árvore, que foi uma sacanagem, né, nas redes sociais, os torcedores, né? Então, pô, por favor, né? Eu achei que ele seria emprestado de novo, mas o salário que ele ganha é proibitivo hoje para ele ser emprestado para algum time.
1: 750.
0: 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A bola volta com o time do Corinthians. Tenta o toque de bola, agarro, tenta ser jogando. Chegando o índio aberto, mas antes o zagueiro antecipa. Rouba a bola e ele sai jogando no campo de defesa. O time do Peñarol. 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A bola volta no toque de bola, tenta ganhar o lance. O time do Corinthians vai, Lingard, para cima da marcação. Foi enganado pela marcação, bola volta pela direita. Tenta descer novamente o Peñarol. Depois do jogo na Bandeirantes, tem o apito final. Ana Martins vem para comandar. A bola volta, tenta descer o time do Peñarol. Entrada na grande área, bola batida, gol, afasta a zaga do time do Corinthians. Tira dali novamente o Gabriel Paulista. Bola volta no comando de ataque. Aperta, tenta ganhar bola. O time do Corinthians não consegue. A bola volta na zaga central. Prendeu o Lemos. Lemos prende, tenta o levantamento para dentro da grande área. Afasta a zaga corintiana. Yuri Alberto domina, agarro, se manda de um lado. Yuri Alberto do outro. São dois contra dois, se demora para passar. Volta a marcação, mas colocou o Curtinho, abriu no toque de bola. Curto do Garro tentou passar no meio, ela não passa. Domina Lemos, tenta ser jogando novamente. Vem pro toque de bola perto. Corinthians de cabeça põe pra fora. Afasta ali o Alan. Lateral pra equipe do Peñarol bater na esquerda de defesa.
1: Ele encurta no Pierres no lance de pressão do Corinthians. O Garro demorou pra tocar. Se levanta a cabeça, o Caio César sairia cara a cara com a Guerra e por isso reclama muito. 37 do Corinthians com 8.
0: 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Domínio do campo de defesa, vem pro toque de bola, recorde contigo no campo de retaguarda. Domínio do campo de defesa, prende o lance pela direita, tenta descer o time do Corinthians. O árbitro mandou seguir, o bobeiro na direita, Milans, ele perdeu o lance, bola foi solta à frente, olha o Peñarol chegando, tentou o gol, vem pra cortar dali na moral. Gustavo Henrique corta, tira, a bola volta no toque de bola, aperta novamente, Lingard vem pra marcação, recorde novamente o time do Peñarol, cruzamento na boca do gol, toque de cabeça fácil pra Hugo. Segura o goleiro corintiano.
1: E ele cai no chão como quem não tem pressa para sair jogando, porque a pressa agora pertence ao Peñarol. O resultado de empate vai eliminando o tradicionalíssimo time uruguaio da Libertadores da América. Gabriel Paulista sentiu por ali a parte da lombar, camisa 3 do Corinthians, com muita dor de fato, depois de uma disputa pelo alto, parece que sentiu sozinho por ali o camisa 3.
0: Em algum momento da tua vida, Pretzel, tiveste dor na lombar?
2: Tive, e tenho, aliás, fazendo pilates atualmente para diminuí-la, dá para dizer assim, né?
0: Nossa, aqueles equipamentos são heróis, hein, para aguentar, cara, esse peso, hein? Mas Joseph você emagreceu Pilates, bem, viu, o Preto? Emagreceu bem.
2: Joseph Pilates, ele tratava, ele que criou o Pilates, né, com aqueles, sim, aparelhos, porque ele ajudava os soldados feridos na Segunda Guerra. Foi ele que criou esses exercícios para melhorar, tipo um fisioterapeuta diferente, isso, né? É isso, um abraço para Joseph Pilates.
0: Você treina o corpo inovador, não, então, se lesionar.
2: Exatamente.
0: É bola no campo de ataque do time do Corinthians, vem pro toque de bola contigo na intermediária. Yuri Alberto. Yuri Alberto vem pro passe completamente errado, mas houve a falta. Tá marcada a falta pro time do Peñarol bater.
1: Do Alan, que agora vai se lançando cada vez mais o ataque desde que o Matheus Pereira saiu do time. Faz a falta e a orientação é bola na área, Ulisses.
0: 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E domina vem pro toque de bola. O time do Corinthians vem com toque contigo na intermediária. Recolhe Lingard. Lingard prende a jogada, faz o break na marcação, solta para Garro. Garro arredonda pro time corintiano, tentou soltar para André. André na finta, faz o break. São quatro na marcação dele. Recolheu para Garro. Garro abre na esquerda. É para Lingard. Lingard para Garro. Garro domina pro time do Corinthians. Vai pra finta em cima da marcação. No primeiro prendeu pela esquerda. Campo ataque. Desce o time corintiano. A abertura vai ser feita à frente. Bom passe de bola. É para Angileri. Angileri cruzou, levantou na boca do gol. Para mim é pênalti. Nas costas do jogador corintiano. E vem pro jogo o time do Corinthians. Levantamento na grande área. André chegou. Pegou, largou o goleiro. Entregou a rapadura. Tiro dali. Lemos afasta o perigo.
1: E agora dois jogadores do Peñarol plantados no ataque pro contra-ataque. Um deles o Abel Hernández, que entrou há pouco. Reclamação de pênalti dos corintianos em cima do Milans no cruzamento pelo lado esquerdo do Angileri.
0: O Milans, pra mim, é empurrado nas costas e derrubado, Prétio.
2: Nada. Ele foi, encostou, ele se atirou.
0: E vem Linger, domina para o time do Corinthians, tenta o toque de bola, solta Coutinho, recolhe novamente, domínio do campo de ataque, vem para a finta, cai o César, prendeu, abriu o André, ganhou, soltou, jogada pela esquerda, abriu para o toque de bola, curto novamente o time do Corinthians com Linger, escorou, boa jogada à frente, é para Yuri Alberto, vai bater pro gol, foi travado, chega lento na bola e perde o lance. 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recolhe para o time corintiano, o tendo atacado joga no seu time com a nossa seleção de ofertas, a conta fecha na loja, no app e no site, é tenda atacado, é para o campo de defesa para ser jogando a guerra levanta o goleiro do time do Peñarol, 1-1, está empatado o jogo Corinthians e Peñarol, o Peñarol saiu na frente, o Corinthians empatou, a bola volta no toque de bola, Coutinho, o Alan tenta o passe de bola pela direita do campo de ataque, cai o César, tenta chegar na bola, vem para ganhar o lance, recebe lateral o time do Peñarol, lateral para o Peñarol, Adir. 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
1: Lateral pela ponta e o Caio César ficou pedindo uma falta na ponta direita do ataque do Corinthians, mas o Piero Maza levou no papo. Arremesso lateral para o Oliveira, autor do gol uruguaio bater.
0: 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O Corinthians está jogando no seu campo de defesa. Levantamento vem à frente para o comando de ataque. 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É lateral para o timão. Corinthians quer o gol da virada e vai conseguir o gol da virada. Corinthians, como eu disse, quer conseguir o um empate, viu, Fabiani?
1: Se você falou, tá falado. E é o garro que tem.
0: E vem Corinthians, garrou do Minisca para marcação no primeiro, do segundo, do terceiro. Ele tentou bater direto pro gol, fraquinho no meio do gol, a Guerre pega.
1: Pegou mascado o Garro, que marcou o primeiro gol dele com o Diniz no último jogo contra o Botafogo. São 10 jogos com o Fernando Diniz, 8 assistências e um gol para o camisa 8 argentino.
0: 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A bola batida desvia em cima da marcação, sai do gol para fazer a defesa. Hugo segura o goleiro corintiano para ser jogando no seu campo de defesa. 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E tenta descer novamente o time do Corinthians. Não consegue. Bate, rebate. Bola volta com o toque de bola do time corintiano com Alan. Alan prende. Recolheu para Gustavo Henrique. Para Alan. Alan domina para o time corintiano. Tenta partir com o André. André deixa a bola passar. Pode sair contra golpe. Enfiou jogado no comando para Caio César. Para virar o jogo. Dominou. Bateu pro gol. Para fora. Mas tive impressão de impedimento do Caio César, hein?
1: Tava bem adiantado. 37 do Corinthians na enfiada do André. De todo jeito, cara a cara com o goleiro, me parece ter sido travado pela defesa uruguaia. Boa jogada do Corinthians, cara a cara, Caio César, mas estava adiantado.
0: Mas perdeu o gol, hein, Prétio?
2: Perdeu porque sentiu o Maurício Lemos chegando atrás dele, né? O Caio César saiu pulando, mas estava bem marcado o impedimento.
0: No futebol da Bandeirantes, a bola volta no toque de bola, tenta descer novamente o time do Peñarol, levantamento à frente, Hugo sai do gol para fazer a firme defesa, segura o goleiro corintiano para ser jogando no seu campo de retaguarda, ele liga para Alan, tenta o toque de bola, o time do Corinthians sai jogando errado, aperta lá, Beá, tentou ganhar, não conseguiu, a bola volta com o time do Peñarol, que domina pelo setor de direito do campo de ataque, a abertura vai ser feita à frente do comando, prendeu o lance, tenta o cruzamento dentro da grande área, recolheu novamente para a bola, afasta a zaga corintiana, Yuri Alberto ganha, liga a jogada com Caio César, ele prende o lance no campo de defesa, Caio César recolhe para o time do Corinthians, já dá o tapa na bola, solta ela, tem Lingard aberto, enfiou para Lingard, zaga escancarada, olha o timão virando o jogo, André vem pelo meio, prendeu demais o Lingard e toma uma bronca do Diniz.
1: Pela ponta esquerda, poderia esperar algum companheiro, mas fez poucas movimentações interessantes para desbloquear a defesa e o Diniz está com pressa, Dieguinho chamado.
0: E vem para o jogo André, ele ganha a jogada do primeiro, vem para o toque de bola, recolheu, soltou para Garro, bateu para o gol, defesaça do goleiro, espalma Guerri.
1: Em belo giro do André, lembrando os melhores momentos dele no profissional do Corinthians, aciona o Garro, que poderia devolver para o volante alvinegro. Ele tentou arriscar para cima do Aguirre, que faz boa defesa.
0: A bola volta em tiro de meta para o time do Corinthians, bater tiro de meta para o time cobrar do seu campo de retaguarda e sair jogando com uma Mafre. 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Jogados 38 minutos de bola rolando, 38 de bola rolando para você conferir. É o segundo tempo de jogo, girando o placar da Libertadores. Continua para você. Penharol 1, Corinthians também 1 na Bandeirantes. Quem chega é você. Alô, alô, Lucas Bueno.
3: No outro jogo em andamento na Libertadores, Universidade Católica vai ganhando por 1-0 do Barcelona do Equador. Gol de Zampedri neste momento. Universidade Católica 1, Barcelona 0. Ulisses.
0: 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Já já tem apito final. Ana Beatriz vem, Ana Beatriz vem. Já já com apito final na Bandeirantes. Futebol é aqui comigo, tio, solta aí. 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E vem pro toque, ele vai na recolha do campo de ataque, vem pro toque, fica na sua. Domina no campo de defesa, recolhe no campo intermediário, aperta na marcação, já domina, prende o lance pela esquerda, recolhe o Penharol. É a Bandeirantes pra você, Timão, quer o gol da virada. Domina no campo de defesa, recolhe novamente o Penharol. Abertura vem do setor de esquerda para a direita, na direita vem pra subir a marcação. Aperta, tenta ganhar direita de ataque, Angelelli pra marcar. Aperta o time do Penharol, tentou o toque de bola, nossa, a bola saiu, velho. Ele não deu a saída de bola no Bandeira, hein? A bola volta no toque de bola, recolhe o Penharol. Vem cruzamento na grande área em cima do Generi. Vou dizer um ângulo agora, hein? Ganhou lateral.
1: E mudou o Corinthians. Saiu 37, Caio César. Entrou o 61, Dieguinho.
0: 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É o Magela que tá lá cortando nossa imagem. Domina o campo de defesa, vem pro toque de bola curto no campo de retaguarda. Aperta o time corintiano pra ser jogando. Era a volta curta no campo de defesa, recolhe no campo de retaguarda. Levantamento foi feito à frente do comando de ataque. Aperta novamente o time do Penharol. Cruzamento na grande área. Subiu o Paulista de cabeça, tira. Tira dali Gabriel Paulista. A bola volta com o time corintiano que tenta se mandar no campo de ataque. Nossa senhora, que erro brabo. Domina novamente no campo de ataque. O Penharol, a bola foi solta, entrada na grande área. Pode sair o gol, a bola batida em cima do Gustavo Henrique. Vem Lingard para tirar para o time do Corinthians. Ela quica na intermediária, vem para subir de cabeça, tenta tirar a jogada, não consegue novamente. Dieguinho ganhar, a bola volta com o time do Penharol, que volta a jogar bem. De graça a bola para André. André domina, toca pessimamente a bola. Ela volta novamente com o time do Penharol, bola batida, gol em cima do Gustavo Henrique. Recolhe o time do Corinthians para ser jogando no seu campo de defesa. E tomou o chapéu Angelelli de um jogador ruim. Domina no campo de ataque, apertou o Penharol, tira a zaga corintiana. Vem para afastar o Corinthians, bola rasgada frente. Levanta a frente no comando de ataque. Ninguém do Corinthians no ataque. Domina o Penharol, que vem pra pressão nos momentos finais do jogo. Gustavo Henrique subiu de cabeça, tirou a bola, voltou pra Garro, perde o lance. Domina pela direita o Penharol, recolhe no comando de ataque. O Penharol vem pro campo de ataque, cruzamento, vem a entrada da grande área, o desvio pra Hugo, que sai pra pegada.
1: E agora são todos os jogadores do Penharol no campo de ataque. O Corinthians tenta o contra-ataque com o Garro e o Yuri Alberto, mas a bola não chega nos atacantes. Você tá sem pressa, Hugo Souza. 70% de posse de bola no Corinthians.
0: 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A bola volta no toque de bola, já domina no campo de defesa para ser jogando o time corintiano. Levantamento vem à frente no campo de ataque, recolhe no toque de bola para fora, a bola vai sair lateral para o time do Penharol bater. 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Queria saber uma coisa, por que que o Gabriel Paulista deu um pique louco atrás da bola? Se a bola que ia sair em lateral era pro Corinthians, por quê?
1: Muito provavelmente tentando acelerar o reinício da partida do Gabriel Paulista, porque o jogo tá bom pro Corinthians tentar virar. O Penharol se lança desesperadamente ao ataque e vem de novo.
0: E vem pro jogo o time do Penharol, vem pra afastar a zaga do Corinthians, recolhe no campo de ataque, André. Ele vai pro toque de bola contigo no campo de defesa, me desculpem, abertura da direita, nossa, péssimo, péssimo passe do André. Recolhe novamente o time do Penharol, cruzamento vem pra dentro da grande área, subiu de cabeça, vem pra afastar Angelelli e tira. A bola volta pro time do Penharol, que domina pela direita com o Angulo. Angulo domina pela direita no campo de ataque, vai para fintar uma jogada pelo setor de esquerda. Yuri Alberto volta para ajudar na marcação, não fica no comando de ataque, afasta a zaga do Corinthians, bola volta com o Penharol, que prende com Lemos. Mas o que que é isso, ô Lemos? Ô Lemos, meu filho! Rapaz do céu!
2: Levou a leitoa. Se é na quermesse, Oswaldo Cruz, leva a leitoa, filho.
1: Nós não lemos o que ele queria fazer na realidade, né? Porque ele pegou a bola do meio campo, tentou bater. Ela vai no segundo andar do campeão Del Siglo. Por isso que é zagueiro, Ulisses Costa. Desespero no Peñarol que tenta se manter vivo.
4: Muito boa, viu? Muito boa, Fabinho.
2: Trocadilho, muito bom, né?
4: Muito bom.
2: Nós lemos, exatamente.
1: Tô tentando.
2: Não, e correto não no lemos. Português também. Nós Sim. lemos,
1: exatamente. Não seria a gente lemos?
2: Não.
0: Ou então a gente lê. Do meio do campo de defesa, vem para o toque de bola contigo no setor intermediário. Aperta na marcação, tenta descendo pelo setor de esquerda. Recolhe novamente o time do Peñarol. Vem para o domínio de bola, novamente Togni. Togni prende o lance, ele vai para a finta em cima da marcação. No primeiro prendeu no comando de ataque, já solta a jogada pelo setor de esquerda. Placar de 1 a 1, está empatado o jogo. 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Yuri Alberto briga, tenta ganhar o lance para o time do Corinthians, não consegue. Vem para o toque de bola, Linger, toque errado, a bola volta, volta com o time do Peñarol, cruzamento na grande área, nossa senhora, para fora, longe do gol, tiro de meta Corinthians, mas que absurdo, hein, o Barbosa.
1: E como a gente falou, o desespero toma conta da equipe do Peñarol, que tenta de qualquer jeito conseguir a vitória e se classificar, e a Conmebol, organizadora do campeonato, elege Zacaria Labiá, 52, autor do gol do Corinthians, o melhor em campo.
2: O melhor que ele fez foi o gol, mas empatou o jogo, virou um personagem, eu não teria tirado. O Diniz preferiu,
4: tava bem, no jogo.
2: Tava bem no jogo, precisava ter tirado, até para ganhar um pouco de ritmo, o cara chegou agora. Então ele foi um bom jogador em campo, mas eu tô gostando do Alan, Gustavo Henrique lá atrás também tirando tudo.
0: A bola volta no toque de bola, tenta Gustavo Henrique para tirar para o time do Corinthians. André fica espiolhando, olhando o jogo. Perde bola, o time corintiano vem para ganhar a jogada. Coutinho, Dieguinho. Ele domina do campo de ataque, levantamento vem para André. André tentou subir para ganhar a jogada, não consegue. Vem para o toque de bola, Alan. Alan corta novamente e volta no mesmo local a bola. Recolhe, tenta tirar. Alan novamente de cabeça, tirou para a terceira vez. A bola volta no toque de bola, Coutinho. É com Garro. Garro domina para o time corintiano, abriu para o setor de esquerda. Campo de ataque, tentou partir. Houve a falta. O árbitro mandou seguir, hein? O Milan caiu, pediu a falta, o juizão falou, não foi nada, segue. E vem para o jogo o time do Peñarol. 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Dominou na entrada da grande área, o passe de bola sai errado. Recorre o time do Corinthians para ser jogando. Domina novamente Dieguinho, lança a jogada para o Yuri Alberto. São 3 contra 2. Recolheu o Yuri Alberto em velocidade, faz o corte para dentro que você passa. Ele domina, vem para o toque de bola, cortou para dentro, girou. Vai fazer o gol da virada, bateu. Mas o que, que é isso, papai? Meu Deus! Meu Deus, que horror! Yuri Alberto limpou, abriu o compasso, bateu. A bola saiu longe do gol, quase de lateral. Ele estava na meia-lua da área. A bola saiu quase para a lateral, Fabiani.
1: E estava com toda a pinta de que faria o gol. O caminho estava claro, estava aberto. O gramado do campeão Del Siglo é bom. Mas o tornozelo do Yuri falou mais alto. Na hora de mandar longe e botar o Peñarol de volta no jogo.
0: Pretzel do céu, desculpe te chamar para um lance
2: não,
0: desse.
2: Não, não, pode chamar sempre, porque o Yuri Alberto ele fez tudo certo. A gente esperou que ele estufasse a rede. Ai.
0: E vem pro jogo, tenta descer curtindo novamente no campo de defesa. O Corinthians, houve a falta no Labiá, falta pro Corinians bater em cima do Lingard.
2: Só pra
0: é
2: terminar,
0: falta pro Corinthians bater do campo de defesa, pois não,
2: Pretzel. Ele fez tudo certo, chegou para fazer o gol. E aí ele bateu o quê? De tornozelo na bola, jogou a bola fora do estádio. Que lance bizarro, impressionante.
1: 6 minutos de acréscimo, vamos a 51 nesta segunda etapa.
0: É bola novamente para ser jogando, recorde no campo de ataque. O time do Corinthians para ser jogando no campo de defesa. O nosso Jean-Pierre,
2: ágil.
0: Ele tá treinando, tá ágil. Tá impressionante o homem, velho. O homem tá no domínio do bagulho, de tanto ninar a nenê dele que nasceu há pouco tempo. É, meu filho, o cara fica ligeiro. Do meio do campo de defesa para ser jogando, tenta o toque de bola contigo no setor intermediário. Já recolhe novamente o time do Corinthians, tenta o toque contigo no meio de campo, aperta na marcação, tenta descer. André para ganhar a jogada, ganhou, ligou para o Yuri Alberto. Yuri Alberto solta para Dieguinho. Dieguinho lançou a jogada, tá impedido. Não vai valer nada disso, vai, não, tá, não adianta. Ele parou a jogada ali, o jogador Lingard. Porque eu vou falar também, entrou com a vontade. Nossa, eu vou dizer
2: que ficou fora da lista da Inglaterra para a Copa, né?
0: Ficou?
2: Ficou.
0: Mas não podia nem estar, né? Porque não joga psiroca nenhuma, né? É mais mídia que futebol, né?
2: Não joga o quê?
0: Psiroca nenhuma. A bola volta no toque de base. Que momento, hein? Do meio do campo, de acordo com o jogo. André! Aí sim, André! Ganhou pro Corinthians. Yuri Alberto tá livre do outro lado. Vai sair o gol da virada. Enfiou pro Yuri Alberto. Ele é bom no goleiro. O gol bateu. Yuri Alberto defendeu. O goleiro voltou pro André. Tentou fazer. Afasta a zaga do time do Peñarol. Yuri Alberto, a bola e o gol. Yuri Alberto, a bola e o gol. Ele perdeu. domina o time do Corinthians.

0: escolheu o campo, pá, chapa. Acabou, não dá tempo de chegar, ele chutou em cima do goleiro, cara.
1: E a meia altura no lance de contra-ataque do Corinthians, teve duas chances claras o Yuri Alberto, desde que entrou no jogo, substituindo o contestado Pedro Raul.
0: 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A bola volta no toque de bola, tenta descer, Dieguinho vai para cima da marcação, recorde o time do Peñarol. Quantos de acréscimo já temos?
1: 6 minutos, passados 4 temos mais 2.
0: A bola volta no toque de bola, temos mais 2 minutos de jogo, daqui a pouquinho Ana Martins vem para comandar o apito final da Bandeirantes. 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A bola volta em lateral para o time do Corinthians, bater manual para o time corintiano cobrar. Você ligado no futebol da Bandeirantes, a Bandeirantes com você, lançamento à frente do toque de bola contigo no setor de meio de campo, aperta novamente o time, tenta chegar, vem para a marcação Gustavo Henrique, um gigante tira, ele está jogando com o Hugo, Hugo rasga a jogada para o time do Corinthians, tenta o levantamento para Lingard, Lingard domina para Garro, Garro toca a bola errado para Lingard, domina do campo de defesa, apertou, Yuri Alberto ganhou, pau Yuri Alberto, recorre o time do Corinthians, vem com o Lingard, abriu jogada, tentou, passe de bola, se precipitou, por isso que você não foi convocado pela Inglaterra.
1: E dá chance de contra-ataque pro Peñarol, um dos últimos do jogo, Ulissi.
0: O time dos caras é ruim, velho. Domina 1-1, tá empatado o jogo. Domina o Peñarol, cruzamento, vem na grande área. O toque de cabeça afasta a zaga do Corinthians mal. A bola volta, entrada na grande área, batida, gol. André escora. A bola volta, volta pra Garro. Garro domina pro time do Corinthians, tenta o levantamento à frente pro Yuri Alberto. Domina mal, faz o giro. Vai tentar o tapa na bola. Yuri Alberto passou do primeiro, passou do segundo, deixou 2 jogadores. Jogadaço, Dieguinho tá lá do outro lado. Vem Corinthians, Yuri Alberto domina, bate você pro gol. Limpou, vai virar o jogo, bateu pra fora! Ele bate pra fora, mas foi boa a jogada do Roberto agora!
1: E seria um gol de placa, deixando 3 marcadores pra trás e tentando bater com a esquerda. Tirou tinta da trave defendida pela Guerra. E no primeiro ele foi mal. Agora acerta a decisão. Seria um gol digno de Puskas, afirma Alexandre Pretzel nos bastidores.
2: Não, pelo amor de Deus, foi uma loucura. Gol de placa não, pessoal. Mas que o Roberto foi muito bem no lance, isso é fato. Poderia ter marcado. Final de jogo eletrizante, mas... para deixar bem claro, viu? Com desorganização dos dois lados. Dos dois lados. O Corinthians já podia ter matado o jogo.
0: No futebol da Bandeirantes, impressionante. Era para ter metido uns 4 já, mas né, Preto?
2: Sem dúvida, sem dúvida. Segundo tempo bem melhor também pela fragilidade do Peñarol. O Peñarol morreu também.
0: E tenta descer o time do Peñarol, a bola quica, o Hugo pega, vai terminar o jogo. O árbitro pede a bola, o Corinthians perde a chance de golear o Peñarol. Vai terminar o jogo. Ergue o braço, o árbitro, fim de jogo. Peñarol 1. Corinthians também, mas o que perdeu de gol o Corinthians é um negócio de louco, velho. O que perdeu de gol o Corinthians é um negócio de louco. É impressionante. 1-1 ficou barato pro Peñarol. Ana Beatriz tá chegando com o apito final. Um abraço, continuem com a gente. Peñarol eliminado. Corinthians é primeiro do grupo. Ninguém mais alcança o timão na classificação do seu grupo. Na Bandeirantes vem ela. Vem a Ana Beatriz e bom trabalho no apito final.
3: Valeu, Ulisses. Ulisses Costa contou esse empate aí do Peñarol. Ah,
0: eu falei Ana Beatriz, sabe por quê? Porque minha sobrinha chama Ana Beatriz, Ana Martins.
3: Pois é, eu achei que você tinha adivinhado o nome da minha mãe.
0: Da tua mãe também, Ana outro Beatriz dia você falou Martins. No ar. Você falou outro dia
3: Ana
0: no ar
3: o nome Beatriz da tua
0: mãe.
3: Martins.
0: Não, mas foi da minha sobrinha.
3: Mas já homenageou minha mãe também.
0: Ana
3: vendo?
0: Martins, tá bom?
3: É tudo
0: e
3: Ana.
0: Manda um beijo pra dona Ana Beatriz,
3: eu
0: tá
3: Eu sou a quinta geração da minha família.
0: É isso aí. Vamos nessa então, Aninha.
3: Peñarol 1, Corinthians 1, fim de jogo. E claro, né, o Corinthians pressionou no final, mas ficou com o empate, que é, apesar de ser um jogo fora de casa, é um resultado bem positivo aí para a equipe do Corinthians. Já vou chamar o Luiz Fabiano, inclusive, para atualizar você, ouvinte da Bandeirantes, como fica a situação do Corinthians agora nessa fase da Libertadores, uma situação bem positiva, e como fica a situação do Peñarol, que hoje disputava o jogo da vida, né, Fabiane?
1: É isso, Ana. Um abraço para você e para todo mundo que agora fica com toda a cobertura de pós-jogo aqui na Bandeirantes, pelos lados do Peñarol. Clima de velório no campeão Del Siglo, porque um pentacampeão da América está eliminado ainda na primeira fase da competição, competição internacional. Portanto, eliminado o Peñarol. E o Corinthians pode jogar até com o sub-12 na próxima semana contra o Platense, porque com 11 pontos não será alcançado por mais ninguém da chave, será líder do Grupo E, trabalha para ser o líder geral. Com o empate fica difícil a missão do Corinthians de ser o líder geral, mas líder do grupo está

0: garantido 11 pontos ultimão, que tem pela frente o Atlético no final de semana, Brasileirão.
1: Pois é, a situação do Brasileirão que não está nada fácil, mas a gente vai falar durante o apito final. Penharol, inclusive, o único do grupo sem nenhuma vitória, né? A gente chama o Fabiani daqui a pouquinho para ouvir o Diniz, né, inclusive, na coletiva, para falar sobre essa partida, essa fase da Libertadores, sobre os jogos que vem aí e a fase que não é tão positiva. No Campeonato Brasileiro, o Corinthians, que está lá na lanterna, está encostado no Santos, que não está na zona de rebaixamento, mas está ali, lado a lado. Vou chamar o Alexandre Pretzel. Que sufoco aí no final, né, Pretzel? Foi uma pressionada boa do Corinthians, inclusive do Yuri Alberto, né? Não fez um gol de placa lá Marcelinho Carioca nos anos 90, mas ia ser muito bonito e acabar um placar bem positivo aí pro Corinthians, né? Exatamente. Como é que foi a sua análise aí desse segundo tempo e do jogo total, Pretzel?
2: O Corinthians é melhor time que o Penharol e até com as reservas. Claro que melhorou demais quando entraram o Garro e o Yuri Alberto. E depois até pela mudança com a entrada também do Dieguinho. Então ficou o Lingard também, ficou um time muito mais leve do meio pra frente, dominante, atacando o Penharol. O Penharol cansou. E aí o Diego Aguirre encheu o time de atacantes, deixou contra-ataque aberto para o Corinthians, que só não ganhou o jogo porque o Yuri Alberto perdeu. O Yuri Alberto perdeu duas oportunidades incríveis. Uma, porque ele bateu mal em cima do goleiro. A outra, ele fez uma jogada maravilhosa. Discordo até do Fabiani, que seria um prêmio Puskas. Um pouco exagerado, mas é natural isso. E aí o Yuri Alberto chegou na frente do goleiro e ele perdeu um pouquinho do ângulo, mas ele bateu bem na bola. A bola não entrou por um capricho. Raspou a trave, né? Então os jogadores do Penharol a gente está vendo na saída de campo, né? Lamentando bastante porque o Penharol está eliminado. Se o Penharol ganhasse hoje, ele teria chance ainda de classificação. No máximo que o Penharol pode conseguir é a terceira posição do grupo indo para a Copa Sul-Americana. Então, primeiro colocado Corinthians, Platense e Santa Fé vão disputar a segunda colocação num grupo que quando foi sorteado, me lembro até do Fabiano preocupado, grupo difícil, porque o Penharol é o cabeça de chave, um campeão da América e do mundo, o Santa Fé é um time, né, grande na Colômbia, e o Platense é uma novidade, mas o Platense é um time, por exemplo, de muita pegada, foi campeão da Copa Argentina no ano passado. Então era uma equipe que está estreando a Libertadores, mas muito sanguínea, tanto é que faz uma campanha até interessante. Então parecia que o grupo ia ser difícil, mas o Corinthians tornou o grupo fácil, está classificado como primeiro, com uma rodada de antecedência, Ana.
1: A gente vai falar bastante aí durante o apito final, mas tenho duas perguntas aqui para falar, para fazer para você, antes da gente escolher o craque da partida. Você acha que o Labeá fez uma boa partida hoje? Você acha que era o momento dele ter saído, não podia ter jogado um pouco mais?
2: Claro que saiu aos 28 do segundo tempo, no momento que ele estava bem, ele fez o gol de empate. Teve alternativas para melhorar no jogo, até pô, eu gostaria de vê-lo jogando ao lado do Garro, com o Yuri Alberto ao lado dele também. Acho até que ele, sabe, o futebol dele aumentaria de qualidade. Então ele fez um primeiro tempo razoável e um segundo tempo bom, onde antes dele marcar o gol de oportunista, que ele acompanhou a jogada junto com o Pedro Raul, ele também tentou o chute de fora da área e quase surpreendeu o goleiro Aguerre. Então foi uma boa participação, a Conmebol elegeu ele como melhor em campo, mas eu não vou dar para ele a melhor colocação, né? O troféu de melhor em campo. Eu prefiro escolher um outro jogador, Ana.
1: É isso aí, agora 11h31 é a nossa jornada esportiva da Rádio Bandeirantes, agradecer os nossos ouvintes que sempre acompanham. 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Antes, vamos para o craque da partida. Solta aí, Rafinha.
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1: Comigo aqui na Jornada Esportiva, noite de Sul-Americana, Alexandre Pretzel, craque do jogo hoje, Penharol e Corinthians.
2: Eu vou votar no Alan, né? O Alan que é um jogador que veio do Flamengo emprestado, ainda não fez nenhum grande jogo, hoje ele recebeu a oportunidade e confirmou pelo menos a chance que ele teve para ser uma alternativa para o Ranieri, para o próprio Carrilho também, então eu gostei muito da participação do Alan hoje, para mim o melhor em campo.
1: Tá certo, então, eleito pelo Pretzel, o Alan, o melhor em campo, nosso craque do jogo aqui na Bandeirantes. E vem aí pra você o apito final.
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1: Para a cobrança de escanteio, escanteio para o time do Penharol, batendo para você, ligado na bandeirante, Trindade, partiu para a bola, correu, bateu, toque de cabeça!

0: área, escanteio perfeita, perfeita. Perfeita! Levantamento do Trindade. A bola sobrou, sobrou na cabeça, na cabeça, na cabeça do Oliveira. Para meter no fundo da rede, fazer o gol do time do Peñarol. Capitão do Peñarol. Ele desvia na primeira trave. A bola dá na bochecha, dá na bochecha. Passa na frente do Hugo. O Hugo não pega a bola. E ela morre no fundo da rede. Maximiliano Oliveira faz um pro Peñarol, zero para o Corinthians. Corinthians, Fabiani.
1: Jogador com passagem pelo futebol europeu, um dos mais experientes da equipe do Peñarol. 34 anos para ele e marca o gol que acende a festa no campeão del siglo. Afinal, essa bola na rede mantém o Peñarol vivo na Libertadores. Aos uruguaios, nada interessa além a vitória. 1 a 0 Peñarol em Montevideo. Ulisse.
0: Bate, a abertura foi feita para Caio César, domina pelo setor de ponta, vai para finta, limpou, cruzou, levantou na boca do gol, vai fazer Pedro Raul, sobrou na cara do gol, bateu!

0: Fábia. O cruzamento veio pro Pedro Raul. O Pedro Raul tentou tocar na bola. A bola morre no fundo da rede depois do toque do Lábia. O Corinthians empata o jogo. Gol emoção maior do futebol. E essa emoção, essa emoção, essa emoção, essa emoção, Zacaria, que você proporciona, fiel torcida corintiana. André toca na bola, mas estava atrás da linha da bola. Ele toca na bola. A bola volta. Pedro Raul tentou bater. Bateu na bola em cima do goleiro. Ele chutou, mas a bola sobrou para ele. Para Lábia. Zacaria meter do fundo da rede e empatar para o Timão. Eu tô dizendo, Corinthians quer o gol de empate. Corinthians quer o gol de empate.
1: Tá, então, com os dois gols da partida, noite de Libertadores, a gente começa o nosso apito final, edição aqui na Bandeirantes. Agora 11 horas mais 36 minutos para você que nos acompanha tanto na Rádio Bandeirantes quanto no youtube.com/Rádio Bandeirantes Oficial. Gol do Peñarol, primeiro que surgiu do escanteio, né? Foi sobrar ali na cabeça do Oliveira, abriu o placar para o Peñarol, que foi crescendo na partida. E no segundo tempo a história foi diferente. O Corinthians teve um empate com o Zacaria Labiá. E aí no final pressionou bastante, a gente achou por aqui, né, na nossa equipe, até que ia sair um gol do Yuri Alberto, mas acabou no empate o Peñarol, que foi a 3 pontos, o único do grupo sem nenhuma vitória. E aí a história ficou bem ruim para o time que tinha o jogo da vida, né, depositado nessa partida em casa, acabou eliminado nessa fase da Libertadores. Comigo aqui no apito final, Alexandre Pretzel e o Luiz Fabiani, que está acompanhando aí toda essa expectativa, né, para a gente ouvir o Diniz daqui a pouquinho. Eu vou chamar, inclusive, antes de chamar o Lucas Bueno, que está no nosso plantão esportivo, eu vou chamar o Fabiani para perguntar dessa falta, né, o quanto é importante essa falta do Bidu, que, claro, vai voltar, né, na próxima partida, deve voltar no final de semana, mas acaba refletindo e fazendo muita falta nesse time do Corinthians. Fabiani, boa noite para você no apito final mais uma vez.
2: Assim, Ana, vamos então no apito final aqui da Bandeirantes, mais uma vez boa noite para você. A situação do Bidu é muito clara, ele teve um trauma no jogo contra o Botafogo, uma pancada na altura do tornozelo, ainda no primeiro tempo da partida, numa dividida com o Medina, jogador do Botafogo, que foi amarelado até pela jogada temerária para cima do Matheus Bidu na primeira etapa. Ele não participou dos treinamentos da semana e já estava fora dos planos para o jogo de hoje. Sendo assim, ele permaneceu em São Paulo para dar andamento a esse tratamento de um trauma no tornozelo, e há uma expectativa para que ele retorne no final de semana contra o Atlético. Porque se hoje o Corinthians teve 8 reservas, certamente no final de semana vai ser carga total pelo time do técnico Fernando Diniz, que precisa vencer para sair do Z4 do Campeonato Brasileiro e ver o Atlético como um concorrente direto nessa faixa da tabela de classificação do Campeonato Brasileiro. Portanto, o Bidu deve voltar, não só ele, mas o Memphis também, hein, Ana? Não joga desde o dia 22 de março. Ontem foi a primeira atividade no CT que ele trabalhou integralmente. Não teve limitações para trabalhar o holandês Memphis Depay. Assim, pelo menos no segundo tempo, ele deve entrar no jogo contra o Galo no final de semana.
1: Não, e o Memphis não tem nenhuma partida pela Libertadores, né? Não jogou nenhuma partida, né? Tá na expectativa aí dessa convocação ou não, para a seleção, para servir a sua seleção, e o técnico já deixou claro que gostaria de ver mais minutos, né, do Memphis. Você acredita, Pretzel, boa noite para você aqui no nosso apito final, mais uma vez, né? Você acredita, sim, você crava essa convocação aí do Memphis para servir a seleção dele?
3: Não, porque o Ronald Koeman deu entrevista na imprensa holandesa dizendo que se o Memphis não jogar essas 3 partidas que faltam 3 jogos para o Corinthians, né? Se ele não jogar 2 jogos, pelo menos, ele não será convocado. Palavras do treinador, que é a linha dura, conhecido, foi um baita jogador, Ronald Koeman, líbero espetacular, jogou demais no Barcelona, na seleção holandesa também, campeão em 88, disputou a Copa de 90, e de 94 estava naquela derrota para o Brasil por 3-2, mas ele é um treinador linha dura, é bem o perfil dele, então ele já disse, se o Memphis não jogar, não irá ser convocado. Acho que a Holanda divulga a lista dia 1º de junho, eu acho. Acho que é por aí, né?
2: No dia 27, o site oficial da Federação Holandesa diz que no dia 27 de maio haverá a divulgação da lista e o início dos treinos. Então está marcado para o mesmo dia. É possível que os convocados já tenham sido informados de maneira privada, mas ao contrário do Brasil, que fez um show, a Holanda vai fazer uma notinha oficial e olha lá.
3: Notinha, né? Portugal também só divulgou uma nota no Instagram, né? Sim. Só o Brasil é que ficou com esse negócio, né? Hoje a Inglaterra também, post também no Instagram.
1: Alemanha, a França também fez aquele filme, isso, né? Enfim.
3: A única confederação que fez a cerimônia que acabou fazendo foi a CBF, que nem precisava tanto, né? Mas o evento foi muito bom em relação a serviço, né? Um dos melhores eventos que eu já vi da CBF, de maneira surpreendente, surpreendente. Agora, sobre o jogo, Memphis Depay faz falta com isso? Claro que faz. Mas a escolha do Fernando Diniz, estou vendo aqui, ó, como o Fernando Fogaça, ridículo entrar com o time reserva, por isso merecem ser demitidos. Pô, mas eu sou um cara que eu defendo a força máxima em campo sempre, Ana. Eu acho que não tem que poupar jogador. Mas o Fernando Diniz também tem essa ideia. Só que eu imagino que ele tenha visto o seguinte: o Corinthians tem cansado. O jogo de domingo contra o Botafogo determinou isso. O Corinthians foi amassado no segundo tempo, perdeu por 3-1 natural e poderia ter perdido por mais. Então, como a prioridade é o brasileiro para escapar da zona de rebaixamento, imaginem você se o Corinthians ficar 45 dias na zona de rebaixamento. Isso aí é um saco isso. A torcida fica pegando no pé, né? O próprio time fica um pouco tenso, você já volta também com uma pressão gigantesca para sair do Z4. Então esses jogos contra o Galo aqui, contra o Grêmio, na última rodada em Porto Alegre, lá, última rodada antes da parada, no próximo sábado, então esses jogos são fundamentais. Então o Corinthians tem, hoje foi um jogo protocolar, deveria ter ganho. Não ganhou por falta de eficiência ofensiva no segundo tempo. O primeiro tempo foi muito ruim, mas com o time em reserva. E no segundo tempo, quando entraram o Lingaro, o Yuri Alberto e o Garro, o Corinthians mandou no jogo. E só não ganhou porque chegou na frente do gol e não fez o gol. Apenas era para ter terminado 3-1. O Peñarol não teve nenhuma. O Peñarol ficou muito tempo perto da área do Corinthians, mas não teve nenhuma chance criada. O Hugo Souza não fez nenhuma defesa no segundo tempo. Então era para o Corinthians ter ganho o jogo, né, para ter aumentado a sua possibilidade de ser a melhor campanha na primeira fase. Acho que isso não vai acontecer mais, porque o Rosário Central tem 13 pontos, tem tudo para chegar a 16. Né, eu acho também que o Rivadavia hoje foi a 13 também, sim, é isso? Com a vitória sobre o Laguaira.
2: Mirassol com 12.
3: É, o Rivadavia agora vai pegar o Bolívar fora, o Bolívar jogando a classificação. Então a gente vai ter que esperar. Mas então o Corinthians queria terminar em primeiro, mas acho que não vai conseguir terminar em primeiro no geral. Mas já está classificado, né, num grupo que, de novo eu repito, teoricamente era um grupo chato. O Corinthians fez esse grupo ficar fácil, passou de uma maneira natural. E tem o Fernando Diniz, que já é um técnico campeão da América. Talvez isso possa fazer a diferença a partir do mata-mata depois da Copa do Mundo. Mas olhando para a Série A do brasileiro, será muito ruim se o Corinthians entrar na zona de rebaixamento e ficar na parada para a Copa do Mundo.
1: Eu já vou pegar carona aqui nesses resultados e chamar o Lucas Bueno para trazer para a gente essas informações de rodada de Libertadores hoje, dos demais jogos e também da Sul-Americana, né, Lucas?
2: Vamos lá, Aninha, trazendo os resultados da Libertadores, porque o Independiente Rivadavia, como já foi falado aqui, ganhou mais uma hoje, chega a 13 pontos, ganhou pelo placar de 4-2 do Laguaíra. Universidade Católica ganhou de 2-0 do Barcelona do Equador e o Peñarol empatou em 1-1 com o Corinthians. Esse jogo escutamos na voz de Ulisses Costa. Com isso, a fase de grupos da Libertadores está da seguinte maneira. No grupo A, o Flamengo em primeiro com 10 pontos, seguido do Independiente de Medellín com 7, e o Estudiantes em terceiro com 6. Já no grupo C, o Independiente Rivadavia está com 13 pontos, acompanhado do Bolívar com 5 e o Fluminense também com 5 pontos em terceiro lugar. No grupo D, a Universidade Católica ganhou do Barcelona do Equador por 2-0, agora com 10 pontos, o Cruzeiro em segundo com 8 e o Boca Juniors em terceiro com 7 pontos. No grupo E, o Corinthians em primeiro com 11 e o Platense em segundo com 7 pontos. No grupo F, o Cerro Porteño com 10 pontos é o primeiro lugar. Em segundo, o Palmeiras com 8 e em terceiro, o Sporting Cristal com 6. No grupo G, o Mirassol é o primeiro colocado com 12 pontos, seguido da LDU de Quito com 9 pontos. E no último grupo, o grupo H, o Rosário Central é o primeiro com 13 pontos, seguido do Independiente Del Valle com 10 pontos. Na Sul-Americana, hoje tivemos Puerto Cabello 1, Juventude do Uruguai também 1, Atlético Mineiro venceu por 2-0 Cinciano. O Racing empatou em 2-2 com o Caracas. O Carabobo ganhou de 2-0 do Blooming e o Macará. O Macará vai empatando neste momento em 0-0 com o Alianza Atlético, Ana.
1: Tá certo. Obrigada, viu, Lucas, pelas informações. Você tá curtindo o apito final. Faltando 15 minutos para meia-noite, você curtindo aqui todo esse retrospecto do jogo, que acabou num empate, né? Peñarol 1, Corinthians 1. Pretzel, você acha que...
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1: Vamos lá, então, para a coletiva do Diniz, que vai falar sobre a partida de hoje.
4: Muito bem. O Peñarol não teve uma chance clara de gol, nem o gol foi uma chance clara, que foi uma bola raspada ali de primeiro pau, que eles tiveram a felicidade de bater bem. E o se tinha uma coisa para lamentar no jogo, foi a quantidade de gols que a gente perdeu, que a gente era para ter vencido o jogo hoje. Dos jogos fora, com certeza, foi um jogo que a gente teve mais chance de vencer, mais do que contra a Platense, mais do que contra Santa Fé. Então, assim, teve um volume de chances criadas muito bom, e defensivamente voltou a ter um comportamento muito bom também. A gente ofereceu praticamente nada de chance ao Peñarol.
5: Diniz aqui, ó. Matheus Pujol, Portal Meu Timão. Queria te ouvir um pouco sobre o Memphis Depay. Durante parte da semana a torcida estava com a esperança até de, quem sabe, vê-lo hoje em campo. Ele acabou não viajando, o contrato dele está chegando ao fim. Tem mais 3 jogos até a parada da Copa. Eu queria te escutar um pouco sobre o camisa 10 da equipe, se você ainda vai contar com ele antes da Copa do Mundo e se conta com ele de alguma forma para o segundo semestre, já que o contrato está chegando ao fim.
4: Não, ele tem chance de jogar. Ele está num processo de transição. E eu conto com ele. Eu tenho um desejo muito grande da permanência do Memphis. É um jogador extremamente diferenciado, já falei mais de uma vez. E eu espero de fato que ele fique para nos ajudar.
6: Senhor aqui, Matheus Quintino, Rádio Craque Neto. Eu queria que você falasse sobre como é que foi a escolha para você colocar esse time reserva hoje em campo, pensando que você estava com uma sequência muito grande, né, colocando o time principal. Como que foi essa avaliação, essa escolha? Foi dada, você sentiu algum cansaço da equipe no último jogo? E também que você faz do Zacaria Labiara, esse gol dele, fazer uma avaliação, são 10 jogos agora à frente do Corinthians, primeiro gol, como é que você acha que ele pode desempenhar melhor no Corinthians nessa função que ele atuou hoje? Tem outra função que você também entende que ele pode jogar melhor? Obrigado.
4: Em relação ao eu trocar o time, vinha numa sequência de fato desgastante. Jogar lá no campo do Botafogo é um campo que judia muito dos jogadores, e ao mesmo tempo a gente ia ter muito pouco tempo com a viagem para o jogo do Atlético Mineiro, e a gente estava classificado na Libertadores.
1: Você está curtindo aí a coletiva do Diniz falando sobre esse empate do Peñarol 1, Corinthians 1, rodada 5 da Libertadores. O Corinthians, que tem como próximos desafios agora o Campeonato Brasileiro, vai enfrentar o Atlético Mineiro em casa, domingo às 6:30.
4: Eu não achei do Barra, depois a minha ideia era dar uma sequência para ele. Ele teve um probleminha no joelho que já está legal. Então foi muito bom ele ter jogado, já respondendo a tua segunda pergunta. É um jogador que tem muito técnico, e eu estou conhecendo ele agora, mas eu acho que ele é um jogador que ele pode jogar certamente mais de uma posição. Ele pode jogar nessa posição que ele jogou hoje, ele pode jogar de 10, ele pode jogar de segundo volante. Então é um jogador que eu fiquei muito contente com a participação dele por ele ter feito o gol.
5: Diniz aqui, Vinícius Lúcio, Central Timão. Olhando os números da sua equipe hoje, 65% de posses de bola e 21 finalizações. Ainda assim, faltou mais um golzinho para uma vitória épica aqui diante da equipe do Peñarol. Por que o Corinthians produz tanto e acaba deixando a desejar nesse último terço, na finalização, na hora do momento do gol?
4: Então, eu acho que hoje nem deixou a desejar no último terço. Deixou finalizar só na hora de fazer o gol. E é muito difícil você falar por que não são os gols. O mais difícil é criar chances, né? A gente teve chances claras, teve chances de tudo quanto é jeito. Teve chance de contra-ataque, teve chance de bola em movimento, de cruzamento, chute fora da área. E hoje eu gostei muito da produção ofensiva do time, e mais ainda da maneira como a gente soube se proteger. Aí jogar aqui é difícil, vocês sabem que aqui é difícil, sempre difícil jogar aqui. Botafogo em 2024 fez uma goleada em casa, quando veio jogar aqui no Uruguai, teve muita dificuldade de perder o jogo. E eu já vim jogar aqui outras vezes, é sempre muito duro. Então é uma partida que a gente tem que ter uma avaliação bastante positiva.
7: Diniz, Felipe Velho, Portal SCP News. E o Corinthians na Libertadores segue invicto, só que o Brasileirão é sendo um pouco diferente, o time está no Z4. O que você diferencia o time que joga essa competição internacional com o time que joga o Campeonato Brasileiro? Obrigado.
4: Bom, também um pouco assim, acertar na mosca a sua pergunta. Se eu soubesse, já tinha resolvido o problema. Eu acho que a gente tem que deixar de oscilar. Acho que em casa, gente, uma coisa que melhorou de quando eu cheguei aqui em casa, a gente está conseguindo produzir muito nas duas competições, e fora de casa a gente teve problemas de pontuar, né, por motivos diferentes. Acho que no jogo do Botafogo a gente faltou um pouco de intensidade, a gente tomou gols muito evitáveis, e agora é pensar no Atlético Mineiro, A gente tem uma decisão pela frente, os jogadores

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2: Meia-noite e 4 minutos.

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1: Uma hora e 3 minutos.

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1: Duas horas e dois minutos.

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2: Três horas e dois minutos.

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1: Quatro horas e três minutos.
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1: 5 horas em ponto.

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2: O governo do presidente Donald Trump anunciou a criação de um fundo de quase US$1.800.000 para indenizar pessoas que afirmam ter sido investigadas ou processadas por motivações políticas nos Estados Unidos. O chamado Anti-Weaponization Fund foi divulgado como parte do acordo judicial que encerrou o processo bilionário movido por Trump contra a Receita Federal Americana, após o vazamento de suas declarações de imposto de renda. Segundo o governo, o fundo vai analisar pedidos de reparação financeira de pessoas que alegaram ter sido perseguidas politicamente. Uma comissão de 5 integrantes será responsável por avaliar os casos e o programa deve funcionar até o fim de 2028. O governo não informou quem poderá receber indenizações nem quais serão os critérios exatos para aprovação dos pedidos.
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0: Destine parte do imposto de renda à proteção das crianças, adolescentes e idosos de Pindamonhangaba. Se a sua declaração for completa, vá em doações diretas na declaração. Escolha SP/Pindamonhangaba. Vai aparecer crianças e o valor calculado pela Receita Federal. Preencha o valor e confirme. Faça a mesma coisa para os idosos. Você pode ajudar os dois. A Receita vai gerar um DARF para cada doação. Quando for pagar o seu imposto, esse valor já estará descontado. Lembrando que as crianças e idosos moram no nosso município e quando você não destina, ele pode ser usado em qualquer coisa. Em Pinda, só 3,17% do valor que poderia ficar aqui em 2025 foi destinado. O resto foi para o governo federal.
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0: É, manhã gostosa de sexta-feira, que todos tenhamos aí um dia maravilhoso, que Deus leve paz, amor, saúde e alegria. Louvemos ao Senhor porque Ele é bom, louvemos ao Senhor porque é bom estar com vida. Se dirigir, não beba, se beber, não dirija, preserve a vida, porque a vida é um dom de Deus. E lembre-se, amigo, sempre atrás de uma bola há uma criança. Tá meio problema aqui também, viu, o Paulo? Eu tava com o som ligado lá, né? Agora já tá tudo certo, mas não tá saindo um somzinho aí não, que eu acho que a Rádio Bandeirante tá com problema aqui, viu? Isso, porque tava com a Rádio Bandeirante, vamos ver se tá tudo certo. Tá tudo certo aí agora? Aqui dentro tá um chiadinho, mas dá pra levar, né, prima? São 5 horas e 8 minutos. Mas é o chiadinho da Rádio Bandeirante, eu não sei por que que tá esse barulhinho hoje aí, né, prima? Vou pôr no vermelho. Acabou ou não acabou também? Então, no pique, no carinho, tá tudo certo, Paulo falou. Tá tudo certo, prima. No pique, no carinho, na alegria do programa do Zé da Boia. Olha a hora, 5 horas, 8 minutos. Até as 8 horas estaremos com vocês. Sexta-feira gostosa. Hoje, sexta-feira, fria em Pindamonhangaba. Prima, 5 horas, 8 minutos. 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No pique, no carinho, na alegria do programa do Zé da Boia, está o nosso amigo também lá no Pátio Shopping da Fernanda, viu, prima? 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Um abraço lá para o nosso amigo Alex Gaúcho, está ligadinho com a gente, o Guilherme Castilho, o seu Antônio Gaúcho, bom dia, gente! E o nosso amigo Marcão da Padaria do Bosque, já está no pique, no carinho e na alegria do programa do Zé da Boia. O Ricardo no Santa Cecília também. Ah, bom dia, Zé. Cristina e Maurício da Araretama, sextou com chuva, uma garoa muito forte hoje. Não é chuva, mas é uma garoa, né, pô? Zé da Boia, Deus está contigo sempre. É o Diniz, prima, aí do Lotoface, 2 ganhadores, 4 ganhadores na Lotoface, né, prima? Ô, prima, um abraço aí pro Diniz, obrigado pelo carinho, pela audiência. Bom dia, Zé da Boia, aqui é o Marião do Campo Alegre, uma ótima sexta-feira, que Deus abençoe, amém. A Mauri Godoy, lá no Campo Alegre, tá com a gente, bom dia. Paulo Beraldo, louvemos ao Senhor porque ele é bom, louvemos ao Senhor porque você convida, né, Paulo? Um abraço aí para a nossa amiga Ana Lúcia, Gisélia Camila, no Brasil. E lá na Pensilvânia, está lá Paulano, está Granete e os netinhos. Que Deus proteja a família Beraldo nesta manhã gostosa de sexta-feira. O Mário também mandando para a esposa Roberta, para a Jaqueline, o seu Antônio Gasparim, Juarez da Guarda, a dona Rosário, o João Batista, a irmã Maria, o seu Joaquim, a dona Maria, o Mário da Vila Rica, está ligado com a gente. Ô prima, vamos lá, prima. Vamos com moda bacana? Hein? Gaúcho, o que que é, primo? Tipo à toa, o gaúcho que não tá nem aí pra nada. É uma vaneira braba.
1: Não vem pra esses lados, tá sempre andando de terno e gravata.
0: Calma aí, prima. É o gaúcho. O gaúcho que não tá nem aí pra nada, prima.

0: 5:16.
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0: 5 horas e 20 minutos.
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0: 5 horas e 21 minutos.

0: 5:25.
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0: 5:28.
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2: Primacai, Maimué, vai devagar, 5:29, o Paulo Beraldo tá gostando. Começamos bem, amigão, bem, bem amigos da Rede Globo, né, Paulo? Paulo, bom dia, viu? Olha os nossos amigos ligados com a gente, daqui a pouco nós vamos vir com uma carreira gaúcha aí, para alegrar toda sexta-feira, tem uma gaúchada danada aqui em Pindamonhangaba, né, primo? Daqui a pouco nós vem com umas gaúchadas aí também, que o povo gosta da gaúchada, prima, prima, quem tá aqui ligado, vamos tocar cana verde lá pro Sidney, o pai da Raíssa, isso, ele tá lá, prima, ligadinho com a gente, viu, prima? Você gosta da cana verde, prima? Ela não gosta da cana verde, não. Ela gosta da cana engarrafada, Marlita gorda. Isso, a cana verde ela não gosta, não, viu, Sidney? Ela gosta da cana engarrafada. Ai, turma danada. O tubarão, coitado, tá com o pé inchado, tá com o pé de elefante lá no Beta, né, prima? Meu amigo tubarão ainda vai morrer. Esse homem ainda vai morrer. Não é possível um negócio desse. No pique, no carinho, na alegria do programa do Zé da Boia. Olha a hora, já são 5:30 em Pindamonhangaba. O Percival está com a gente lá no Feital. Alice, bom dia, obrigado pelo carinho e pela audiência. O nosso amigo Cid, no Pai da Raíssa, ele quer moda boa, é a cana verde. Um abraço para você. Fique com Deus e Nossa Aparecida. Amém. Que Deus abençoe a todos nós. Grande Cid, no Pai da Raíssa. Bom dia, Zé. Bom dia, José Roberto. Também tá ligadinho o Coxinho, o Renan, tá ligado com a gente, viu, primo? O Fabinho, a Jaqueline e a Juliana, que tá com Deus, um beijo grande. E o Paulo tá gostando aqui, agradecendo aí. Paulo, vamos que vamos, no pique, no carinho, na alegria do programa do Zé da Boia. Ô, prima, mas não é possível um negócio desse, né, prima? Eu torci tanto pro Corinthians ontem, e ele só conseguiu empatar, né, prima? Mas que time, viu? Esse Coringão me deixa aborrecido demais. Ô, prima, são 5:31. 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

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No pique, no carinho, na alegria do programa do Zé da Boia, nesta manhã gostosa de sexta-feira. Você que está chegando agora, uma ótima manhã para você, prima. Vamos no pique, no carinho, na alegria do programa do Zé da Boia. Cadê a moda, gorda? Cadê a moda, prima? Você também, vou te contar uma coisa. Já prestou, hein, gorda? Já prestou, hein, gorda?

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1: O diretor-geral da Organização Mundial da Saúde afirmou que o risco de propagação de surto de ebola na República Democrática do Congo e em Uganda é alto nos níveis nacional e regional, mas baixo em escala global. Segundo a OMS, foram confirmados 51 casos no Congo, nas províncias de Ituri e Kivu do Norte. Além disso, Uganda registrou 2 casos confirmados na capital Kampala. Tedros alerta que a dimensão real da epidemia pode ser ainda maior, já que existe quase 600 casos suspeitos e 139 mortes confirmadas relacionadas à doença. A OMS classificou o surto como emergência de saúde pública de interesse internacional, mas reforçou que a situação não configura uma pandemia. O surto é causado pela variante Bundibugyo do ebola, uma cepa rara para a qual ainda não existe vacinas ou tratamentos aprovados.
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7: Já fazia 15 dias que o Pavilhão Maravilha trabalhava no Cerrado. O povo, com ansiedade, para ver tanta novidade, atupetava o tabuado. Minha gente dos Pinheiros, da Fazenda dos Barreiros, lá do Alto do Grotão. O circo, pobre, pequeno, chamava tanta atenção. No trapézio, tinha um moço, rodava que nem peão. Tinha um mico corriqueiro, dava 10 sarto no chão. Tinha uma moça bonita, chamava Chiquita e cantava com violão. Era tanta novidade que o povo com laridade, com as farmas tampava o espaço. Só depois se esvaziava com o gargaiá que encantava do popular João Palhaço. João Palhaço era levado, feioso, desengonçado, espirituoso nas piadas. Caía no chão, dava cambaiota, era o enlevo das veiotas, das moças e das criançadas. Tava sempre sorridente, mostrando os tocos de dente naquela boca chupada. Seus cabelos quase branco, a gente enxergava os trancos da sua idade avançada. Trabalhava com Chiquita, a moreninha bonita, a sua esperança da vida. O que ele mais adorava e todo esforço empregava por sua filha querida. O dono da companhia, o velho seu Zecaria, era louco por Chiquita. Por isso vivia amando, pra moça se declarando, só com palavras bonitas. João Palhaço, traquejado, caboclo muito viajado, começou a compreender. Chamou sua filha querida, vamos deixar essa vida, e deu toda a explicação. Chiquita, dando risada, meu pai, não acontece nada, seu Zecaria não dou atenção. João Palhaço, coitado, se condenava o culpado do vício da mocinha. Quantas vezes ele chorava quando a sua cara pintava no canto da barraquinha. Era sábado de aleluia, Noite de muita buia, o circo tava lotado. Os gritos de todo lado, que nem berreiro de gado, aperfuravam o espaço. De toda boca se ouvia, numa só voz que repetia, que venha logo o João Palhaço. Na barraca de Chiquita, alguma coisa esquisita acabava de acontecer. O danado Zecaria, criminoso em sangue fria e picado de paixão, estrangulou sua amada com a fúria desesperada das onças lá do sertão. O povo estava inconsciente, já reclamando impaciente o principiar da função. A música toca um dobrado que nem dobre de finado, tão triste de se escutar. Nisto entra o João Palhaço, trazendo a fia nos braços, acabando de suspirar. E dentro do picadeiro, olhando pro circo inteiro, de cabeça levantada, deu dois passos na frente e, como um pobre demente, deu terrível gargalhada. Ri, plateia, ri. Faça agora como eu faço. Ri, plateia, ri. Da desgraça de um palhaço. Fui soltando o corpo fria de sua querida fia na dura terra do chão. Esse rindo que nem louco foi cravando pouco a pouco uma faca no coração. Caiu junto de Chiquita, beijando as faces bonitas, e depois se estremeceu. Foi desgraçada sua sorte, mas foi se rindo da morte que João Palhaço morreu.
8: Cinco horas e 45 minutos.
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10: Prima, calma aí, prima. Prima no pique, no carinho, na alegria do programa da Boia. 5 horas 46 minutos em Pindamonhangaba. Bom dia, meus amigos, minhas amigas. Obrigado pelo carinho, pela audiência. 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Tá lá o seu Benza, a dona Fátima e o Leandro, o Marcão Padeiro, as meninas do balcão já estão se preparando para abrir a padaria, a Mara, a Giovana, a Kelly, a Natália, a Marcela, a Clélia, a Ana, todos ligadinhos com a gente na padaria do Bosque. Ô prima, aqui que é a Ângela Maria. Ela está mandando aqui notícia triste, o Narciso está internado, né, prima? Bom dia, por favor, coloca o nome do Narciso Cassim na oração. Ele passou mal e está no hospital. Aqui é a tia da esposa dele, a Ângela. Ei, dona Ângela aí, que Deus recupere ele rápido para nós aí. Narciso Cassim, grande sanfoneiro, né, prima? Está sempre ligadinho com a gente, então está internado lá. Que Deus coloque a mão sobre o nosso amigo Narciso Cassim nesta manhã de sexta-feira. Ô prima, agora a gente dá uma pausa com a moda sertaneja para que possamos receber aí as bênçãos de Deus Todo-Poderoso nesta manhã de sexta-feira. E a nossa oração hoje especialmente ao amigo Narciso Cassim, que está internado. Prima, louvemos ao Senhor porque Ele é bom, louvemos ao Senhor porque é bom estar com vida. Se dirigir, não beba, se beber, não dirija. Preserve a vida, porque a vida é um dom de Deus. E lembre-se, amigo, sempre atrás de uma bola há uma criança. São os nossos amigos ligadinhos com a gente também, viu, prima? Coloca aí o copinho de água ao lado do rádio para receber as bênçãos de Deus Todo-Poderoso nesta manhã de sexta-feira. Então, ao nosso amigo Narciso Cassim, a oração da manhã. Ô, prima, está com a gente Diogo Lucas, a Cristina no Bosque, o Baiano no Feital, Francisco Espouzino, o Vicente Jaguaribe, o Daniel Oliveira, no Lar São Vicente de Paula, Trigo e a Dona Ivone, o Coronel Gilberto de Carvalho e a Professora Isis, também Irineu, a Nilceia, a Ana Cecília, o Pedro, o Zé da Varge e a Carolina, no Pesque Truta, Ribeirão Grande, Maria Aparecida e Família, no Andrade, Dr. Rafael Banolas e Arleta e toda a família. Também está na nossa oração da manhã, viu, prima? O Dona Elaide no Paraguai, a Lúcia, o Paulo, a Dânia, Simone e o Gil no Xangri-Lá, Polaco, Polaquim, Farroupilha, Sônia Guiara e família, Joaquim e Sandra na Boa Vista, o Tony, a Laura, a Vanessa e o André da Caeira em Taubaté, Janaína e família, também S. Porfílio em Palmital, Rubival e família em Porto Alegre, Anitta lá em Nova Herte, no Rio Grande do Sul, Luiz Carlos e Dona Esmerinda no Vila Rica, Bento e família no Maricá, o Marcelo, a Karina, a tia Inês no Alto Cardoso, Dito Correria e família no bairro Dedé, na Boa Vista, Lúcia de Fátima e Maria Wanda no Santana, Marco Antônio Torquato e família, João Barbosa Siqueira e família lá no Jardim Princesa, o João de Souza, caminhoneiro aí que carrega boi para lá e para cá, e a neta Gabriela na padaria Semear no Araritama. Também com a gente, a Mauri Godoy e família, André Beraldo e família, a Dona Siri e família, Rosângela Miré e família no Santana, o Filipinho César Vanessa, o Filipinho Neto Bisneto, a Miriam e família no Parque das Nações, Chicão César, o pai da Maria Grande Santista, Zé Maria e família no Jardim Reina, Toninho Bode e a esposa Carla no Santana, Hernani Martins e família em Pouso Alegre, Flávio e Cristina lá no Andrade, Luiz Carlos Café e família na Boa Vista, Meire César e família, Chicão César, pai da Maria Grande Santista, Maria Eduarda César, Fátima Jonas Carol no Bosque da Princesa, o Zizo, a Akita, a Vilma, o Daniel, a Josana, a Ana Lívia, o Luca, o João Tranin, também a Márcia, o Dino, a Giovana, prima, todo o povo lá da Ponte Alta, e o Jaime e o Pink Floyd no Mandu. A Fátima, Jonas e Carol no Bosque, já foi prima. Flavinha, mãe Marinha, Santa Antônia do Pinhal. Áurea, mãe e filha e o Silvinho. Mané Gregório, Luiz Gregório, Zezão Gregório e Dona Isabel. Neuza Gregório e família. Dirceu do Presídio e família. Felipe Atleta e família. Samuel Pintor e família. João Grandão e família. João Barbuda, Núbia, minha pai, na Jomar e Piscina. Benedita Godoy e família. Rosana Monteiro e família. Jair Rodrigues e família no assentamento em Tremembé. Jairzão e família no Alto Cardoso, José Maria e família no Azeredo, Paulinho Quim e família, família Tórquio, a Sueli Uliu, Zé Fernando, a Vó Rosa e família no Alto do Cardoso. Também está na nossa oração da manhã os nossos amigos, o Fortunato e a Dona Neuza no Maricá. Também com a gente o Wagner da Conceição na Mombaça, Marielza Cardoso Felipe e família no Vila Rica, Luiz Demetri e família, a Maria, Dona Diva, Casal Carel, Gustavo Mosquito, Rogerinha, Dona Marina, Matheus Santiago e família na Alcoa, o seu Cido, Alex Januário e o João Miguel no Bom Sucesso, Isabela e família no Crispim, o Birajara e família, a Fátima Luciano no Mariália, Beto Cutuque e família, Dona Maria Tereza de Freitas e família, Adrianinha, Mãe Maria no Xangri-Lá, Gina Gonçalves e família, Alice, Percival, Braino Feital, a Lúcia e o Zé Luiz, o Jardim Rezende, Lauro e Dona Augusta no centro, a Márcia e o Carlinho na Mombaça, Dona Isabel e família, Rosângela e família, Roseli e família, Seu Antônio e Dona Idalina no Bom Sucesso, Renato Boia e família, Lu Mandu, Carlos Couto e família, Didi Pezão e família, Dito Gordo e Terezinha no centro, Genelice Rosângela no Vista Alegre, Eunice no Goiabal, Roselaine e família, Luiz Antônio e família no Parque São Domingo, Maria Helena Sinac e família, Geraldo Bocaiúva e Valéria em Ribeirão Preto, Irineu Alves falando, Dona Conceição na Boa Vista, o Pedro no Armazém do Pedro, o seu Zequinha, Dona Isabel, o Zezinho, a Fran, o Davi, o Manuel, Maria Eduarda, também a Cláudia, o Benjamin e o Cleito na fábrica de Bloco Socorro, Cabral e família na fazenda São José, no Alto do Piracoma, Matias Simone Campo do Jordão, Mário Garcia, Dona Maria Garcia, Luiz Adriano, Rogério e Maria Fernanda no Xangri-Lá, Dona Madalena, Dona Tereza, Dona Zezé no Jardim Imperial, Luiz Maciel e família na Cidade Nova, Lúcia Vieira e família no Bem Viver, também a Dona Dolores no assentamento em Tremembé, Luiz Goró, Dona Catarina, Janaína Salum, nosso amigo Narciso Cassim e família, a Dona Conceição, a Dama de Vermelho e do Castoleira, Marcelinho Chupadedo, esposa Ana Ruth, Zé Galinha, esposa Maria, Capixaba e família, a Dona Alzira, a mãe da gatona lindona, bonitona, a Valdos Corrêa e família, a Almir Sambinha e família, lá no Iaçuda, a Ademir Sambinha e família, na Vila Cuia, a Val, a gatona lindona, bonitona dos Correios, Baru e família, Carlão na Vila São Paulo e família, Neguinho dos Petinha, mãe Tereza, a Dona Maria Custódio, Tonho Santo, Valéria Beraldi e família, Lucimara Bento Nolato e família, e Moreira César, Luiz Carlos Godói, a Dona Cidinha e a Natasha no Araritama. Também está com a gente aqui a Bernarda Moraes e família lá no Bom Sucesso. José Carlos e família no Bom Sucesso. Jolelino e Heloína no bairro das Campinas. O Hulk e família em Moreira César. A Benil e família no Nova Esperança. Ana e Sérgio em Guaratinguetá. Dona Matilde e Jadel no São Benedito. Jesus e família no Mombaça. Carlos e família no Parque São Domingo. Eliane e família no Cidade Jardim. Cabeça e família em Taubaté. A Dona Marisa e família na Quadra Coberta. O Bruno Cirino no Maricá. Alice Monteiro no Maricá. Tadeu e Margarete no Maria Áurea. Dona Edna e família em Canegais, em Tremembé. Cobertor e família no Maria Áurea. Maurinho e família na Fazenda Canegais, lá em Tremembé. Tobias e família no Xangri-Lá. Seu Ditinho Congueiro e família. A Ana, o Carlão e toda a família em Tremembé. Patrícia Custódio e família no Vista Alegre. João Pedro e família. O Sidney, o pai da Raíssa e família no Maricá. Paulo Meraldo e família. Alessandra Daniela e família na Vila São Paulo. Ângela Maria no Parque das Nações. Também com a gente na nossa oração da manhã está o Sidão e a Célia na Alcoa. O Dair Alvarenga e família em Tremembé. A Cristiane Eugênio Adalilson no Araritama. A Regina e família, Berto e família, a Bruna e o Arthur na Alcoa, Rita Solange e família no Feital, a Carmen Lúcia Ariel no Mombaça, Benedito e família na Vila São Benedito, o Sérgio Garcia, a Dona Ângela Garcia no Lessa, Tadeu e a Dona Elza no Andrade. Também está com a gente aqui, primo, o Paulo Simões e família, o Paulo da Sabesp e família, João Arruda e a Maria Heroína no centro, o Nelson Felipe e família, a Márcia Cardoso, filho Cristiano no Goiabal, Benedito Gomes e família no Vila Rica, Ana Cláudia e família, Luciano Matheus e a Celinha no Crispim, Nenê Perninha e Jonas Perninha na Vila Cuia, a Dona Lúcia e o Naio na Água Preta, a Patrícia, a Carol, a Priscila, o Manu e o Pedro, e também o Tiririca, a Vera, a Índia do Santana e o Pelé, Jaqueline e família, Lucimara Rodrigues e Floriano no Piracuama, o Igor, a Júlia, esposa, Julinho, a Dona Virgínia, a Sônia, a Ana Paula, a Tetê, a Juliana, o Josia, o Marcelo, o Seu Gonçalo e o Itoche na Fazenda Floresta, Dalva Cruz e família, a Delcidora no Jardim Resende, Joaquim Serralheiro e família no Andrade, Idalgina e família, João Ribeiro e família no Santana,
11: Também está com a gente aqui o Kleber e Daniela. Orlando da Nascida na Cidade Nova. O Francisco e a Márcia no centro. O Carlos e família na Fazenda dos Búfalos, na Sapucaia. Arlete Lousada e a Dona Geralda. Maria Aparecida Ferreira e a neta Ana Lívia no Cidade Jardim. Mané Ponte, a Dona Zuleika, a Nadine lá no Azeredo. Ivan Araújo e família. O Tandão e família. Davi do João do Pulo e família. A mãe Leila, a Paula, a Iris, o Diego, o Paulo e o Brian no Vila Rica. Mário e a esposa Roberta no Vila Rica. Seu Joaquim e Dona Maria no Vila Rica. Maria Aparecida em Caçapava. Heraldo e família na Cruz Grande. Idalina, Alisson, Ayala, Camille, João Ferraz e família. Família Maradona. O Major Batateiro e a esposa Soraya, ligadinha com a gente nesta manhã de sexta-feira, começando mais um novo dia. Que Deus leve paz, amor, saúde, alegria a toda a família, em especial ao nosso amigo Narciso Cassim, que está internado. Que Deus leve saúde a ele, prima, e a todos nossos irmãos e irmãs que encontram aí em leito de hospital nesta sexta-feira. Bom dia, Pinda, bom dia, Vale. Logo após a propaganda, a nossa oração da manhã.
8: 6 horas em ponto.
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13: O governo dos Estados Unidos conduz uma segunda investigação criminal contra o presidente da Venezuela, Nicolás Maduro. A nova apuração, que corre em Miami, na Flórida, investiga possíveis crimes de lavagem de dinheiro. Segundo fontes do Departamento de Justiça americano, o caso já estava em andamento quando o presidente Donald Trump autorizou a operação militar, que levou à prisão de Maduro e da ex-primeira-dama Cecília Flores em janeiro. Atualmente, Maduro está preso em Nova York e responde a acusações de conspiração para narcoterrorismo e tráfico de drogas. Ele se declara inocente. A nova investigação é vista pelo governo americano como uma alternativa jurídica, caso o processo principal enfrente dificuldades legais. A defesa do ex-líder venezuelano tenta arquivar o caso, alegando que as sanções dos Estados Unidos impedem o pagamento dos advogados pelo governo da Venezuela. O pedido foi negado pela justiça americana.
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vamos formar agora a grande corrente de fé, elevando o pensamento ao Supremo Criador, para que interceda com sua divina bondade em favor de todos que necessitam de alívio para os seus problemas através da oração. E agora, com o pensamento em Deus Todo-Poderoso, para que Ele receba nossas orações, oremos. Em nome dos anjos, dos santos e das almas, saudemos a Sagrada Família. Em nome do Pai,

ajoelham e saúdam Maria Santíssima. Ave Maria, cheia de graça, o Senhor é convosco. Bendita sois vós entre as mulheres, e bendito é o fruto do vosso ventre, Jesus.

0: agora a todos aqueles que necessitam de uma graça. Rezamos neste momento a oração de São Francisco. Senhor, faça de mim um instrumento de sua paz. Onde existe o ódio,
1: que eu leve o amor.
0: Onde existe a discórdia,
1: que eu leve a união.
0: Onde existe o erro,
1: que eu leve a verdade.
0: Onde existe a dúvida,
1: que eu leve a fé.
0: Onde existe o desespero,
1: que eu leve a esperança.
0: Onde existe trevas,
1: que eu leve a luz.
0: E onde existe tristeza,
1: que eu leve a alegria.
0: Ó Virgem Maria,
1: guarda-nos puro do pecado.
0: Ó Mãe de Deus,
1: abra os nossos corações quando nossos irmãos precisarem de nós.
0: Ó Mãe da Igreja.

0: ó esposa de José,
1: conserve a paz e a união em nossas famílias.
0: Glória ao Pai, ao Filho e ao Espírito Santo.

Ó Senhora Aparecida, eu renovo neste momento a minha consagração. Eu vos consagro os meus trabalhos, sofrimentos e alegrias, o meu corpo, a minha alma e toda a minha vida. Eu vos consagro a minha família. Ó Senhora Aparecida, livrai-nos de todo o mal, das doenças e do pecado. Abençoai as nossas famílias, nossos doentes, nossos velhinhos e as crianças. Abençoai a Santa Igreja. Abençoai a nossa paróquia e o nosso vigário. Ó Senhora Aparecida, lembrai-vos que sois a padroeira poderosa de nossa pátria. Ó Senhora Aparecida, bendito e sagrado coração, abençoai a nossa nação e pedimos de novo, olhai o nosso povo.

Todo-Poderoso, que tendo escolhido a água, fonte de vida e pureza, para nos dar a graça batismal, fizestes também aparecer no Rio Paraíba a imagem da Virgem Imaculada. Abençoai esta água e fazei que ela nos recorde nosso batismo, para que, purificados de nossas faltas, vivamos como cristãos, membros da vossa Igreja, e cheguemos um dia à vida eterna. Por Cristo nosso Senhor.

Maria Santíssima, que em vossa imagem milagrosa de Aparecida espalhais inúmeros benefícios sobre o Brasil. Eu, embora indigno de pertencer ao número dos vossos servos, mas desejando participar dos benefícios da vossa misericórdia, prostrado a vossos pés, consagro-vos o entendimento, para que sempre pense no amor que mereceis. Consagro-vos a língua, para que sempre vos louve e propague a vossa devoção. Consagro-vos o coração, para que depois de Deus vos ame sobre todas as coisas. Recebei-nos, ó Rainha incomparável, no ditoso número dos vossos servos. Acolhei-nos debaixo da vossa proteção. Socorrei-nos em nossas necessidades espirituais e temporais, e sobretudo na hora da nossa morte. Abençoai-nos, ó Mãe Celestial, e com vossa poderosa intercessão, fortalecei-nos em nossa fraqueza, a fim de que, servindo-vos fielmente nesta vida, possamos louvar-vos, amar-vos e render-vos graças no céu, por toda a eternidade, assim seja.

0: pela intercessão de Nossa Senhora Aparecida, Rainha e Padroeira do Brasil, a bênção de Deus Onipotente, Pai, Filho e Espírito Santo, desça sobre vós e permaneça sempre. Amém.
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2: 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No pique, no carinho, na alegria do programa Zé da Boia, 6 horas 20 minutos em Bida. Amanhã, Gaba, estamos abençoados para mais uma manhã de sexta-feira. Que Deus leve paz, amor, saúde e alegria a toda a família. O Prima está com a gente, o Carlos Alberto Maradona. Amanhã, Idem Guaratinguetá. Também o Bruno, a Lisa e o Luquinha lá nos Estados Unidos. No Canadá está a Thaís, o Marcelo, a Calarinha e o Oliver. A toda a família Maradona, uma ótima manhã de sexta-feira. Zé, sexto, toca aí. Lourenço Lorival, Velha Fazenda, manda para todos os ouvintes do seu programa. Deus abençoe você e todos os ouvintes do programa. Amém. É o Darcy do Mariáurea. Bom dia, Zé. Por onde passares, que Deus abra seus caminhos e te permita vencer toda e qualquer dificuldade. Que Deus te abençoe. Bom dia. O Joaquim, gerentão do Supermercado Excelsior. Também está ligadinho. O Gilberto, taxista, no pique, no carinho, na alegria do programa Zé da Boia. Uma ótima manhã. Bom dia, meu amigo Zé da Boia, Henrique Sebastião, do IP2. Vai, Corinthians. Bom trabalho para você, que Deus abençoe. Amém. O Beto Cutuco também está ligadinho. Bom dia, que Deus abençoe você e família. Amém. Também o Valdir Santista está ligadinho com a gente lá no Beta, prima. Grande Valdir Santista, bom dia. Também está aqui a Márcia Honorato e a Dona Maria, prima. Está ligadinho com a gente. Sua fé sempre será maior. Força, sua fé sempre será sua maior força. Bom dia, Márcia, Dona Maria, na cerâmica. Bom dia, Zé da Boia. É com tristeza que anuncio o falecimento do Zé Vinagre. O velório vai ser no CCB Lupe e o sepultamento às 16 horas. Então, aí, com tristeza que a gente anuncia aí o falecimento do nosso amigo Zé Vinagre, pai do Newton Vinagre, do Zé Roberto, né, prima? Que Deus conforte toda a família e dê um bom lugar ao nosso amigo Zé Vinagre, que nos deixa hoje, sexta-feira. A toda a família, os nossos sentimentos. E por aqui, a vida continua. Também aqui, bom dia, Zé. Bom dia, meu amigo Zé da Boia. Tenha uma ótima abençoada sexta-feira para você. Deus abençoe sempre. Bom trabalho, Tadeu e Elza, lá no Andrade, prima. O Marcelinho Chupadedo também está mandando aqui lá. Para quem? Para a esposa Ruth, para o Marcelinho, para o filho Matheus, para a Gabi, neto João, para a Maria, também José, a neta Olívia. Fique com Deus, Deus abençoe. Manda um abraço para o meu irmão Jarbinha, para todos que estão ouvindo aí. Nosso amigo Marcelinho Chupadedo. Para a minha neta, meu neto José e a neta Olívia, tá? Fique com Deus, amém. O nosso amigo Marcelinho Chupadedo, prima, está ligadinho com a gente. Também aqui ligadinho, bom dia, Zé. Movelaria do Juba tá ligado com a gente aí, bom dia, obrigado pelo carinho, pela audiência. Também aqui, bom dia, Zé. Aqui é o Milton Pires, favor no seu falecimento do meu sogro, José Eugênio, Zé Vinagre. Velório Cecelupe, hoje às 16 horas, faleceu nesta madrugada, obrigado. É o Milton Pires aí, prima, genro do nosso amigo Zé Vinagre. A toda a família, os nossos sentimentos. Então, seu sepultamento será às 16 horas, no velório Cecelupe. Sepultamento do nosso amigo José Vinagre, o José Eugênio, né, primo? O famoso Zé Vinagre, que nos deixa hoje. A toda a família, os nossos sentimentos. No pique, no carinho, na alegria do programa da Boia, 6h23. Obrigado, meus amigos, minhas amigas, pelo carinho, pela audiência. Bom dia, aqui é Marcelo e Carino do Alto do Cardoso, bom dia. Bom dia para a tia Inês também, tá ligadinho com a gente, né, prima? Um abraço para vocês, obrigado pelo carinho, pela audiência. 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Bom dia, que Deus conforte a família do Newton. O Irineu Canuto, desejando aí os sentimentos a toda a família do Newton Vinagre. Também, bom dia, Zé. José Carlos e Ana Lúcia, na Mombaça. José Carlos, Ana Lúcia, bom dia. Obrigado aí pelo carinho, pela audiência. Amanhã é dia de comer um pastel no mercado? Amanhã é dia de comer um pastel no mercado, né, Zé Carlos? Ana Lúcia, bom dia para vocês aí. Obrigado pelo carinho, pela audiência no programa do Zé da Boia. Vamos com moda bacana, prima. Hein? Vamos com moda bacana. Isso, então vamos com moda bacana no seu rádio 6h25. 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

0: 6:31.
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0: 6:39.
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3: No pique, no carinho, na alegria do programa Zé da Boia. 6:40 em Pindamonhangaba, 6:40. Ô, prima, olha a hora, 6:40. Não vai virar pro canto, não. Porque hoje é sexta-feira, é dia de pegar no batente, minha gente. No pique, no carinho, na alegria do programa do Zé da Boia. Vamos com moda bacana pra você, viu? É, que tá chegando agora. Obrigado pelo carinho, pela audiência, você que está chegando agora, uma ótima e abençoada manhã de sexta-feira, hoje 22 de maio de 2026. 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Já são 6:43 em Pindamonhangaba. O prima, quem está mandando aqui para nós é a Jaqueline. Bom dia, um abençoado final de semana, amém. Santa Rita de Castro, rogai por nós, amém. Também o Bertini, estamos ligadinhos no programa. Ô prima, o Bertini, nosso amigo Bertini, pai da Daisy, a mãezona lá da Boca Moiada, viu prima? A Daisy, a dona Arlete, a dona Gleice, a dona Glauce, as irmãs, as meninas de Aquidauana. A Sofia e o Oliver, a toda a família Bertini, uma ótima e abençoada manhã de sexta-feira. Que Deus proteja toda a família. Ô prima, também está aqui, um grande abraço, Rubens. Bom dia, Zé da Boia. Ótimo final de semana. O Rubão, é o Rubão, Rubens Ferrari, prima. Também a Alana e a Maju. Um bom dia, um beijo grande para vocês aí. No Castolira, Alana, a Maju que vai estudar, prima. A Alana já estudou. A Maju que vai estudar, viu? Vai estudar direitinho, menina. Hoje é o último dia, viu? Isso, amanhã é folga, domingo é folga. Ô, turma boa demais da conta. Um beijo grande para vocês aí. Também aqui, bom dia, Zé da Boia. Uma ótima sexta-feira, uma sexta-feira abençoada. Maria Eugênia Donatílio, do Ouro Verde, ela quer retrato de mãe. Vamos ver se não acha lá na outra máquina. Prima, vamos lá, prima. Vai, Vorcaro, vai, Vorcaro, vai, Vorcaro!

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2: Boia. Carma aí, mãe. Ô, prima, é o cantinho do céu. Deixa a moda aí, prima. Deixa a moda, prima. Carma aí, vai tranquila, não tenha pressa, mulher. Mas que coisa. No pique, no carinho, na alegria do programa do Zé da Boia, nesta manhã gostosa de sexta-feira, viu? Obrigado, meus amigos, minhas amigas, pelo carinho, pela audiência no programa do Zé da Boia. Agora são exatamente 6:47 em Pindamonhangaba. Noticiamos aí o falecimento de José Eugênio Vinagre, o nosso amigo Zé Vinagre, prima, que nos deixa nesta sexta-feira. A toda a família, os nossos sentimentos, ao Newton, ao Zé Roberto, a Cristiane Eugênio, a todos os nossos amigos que são aí da família Vinagre, os nossos sentimentos. Que Deus conforte com carinho vocês todos aí. O velório vai ser no Sexto Lupe e o sepultamento às 16h. Noticiamos aí o falecimento de Zé Vinagre, José Eugênio Vinagre, nosso amigo Zé Vinagre, pai do Niltinho Vinagre e também do Zé Roberto. A toda a família, os nossos sentimentos. O prima, e por aqui a vida continua. No pique, no carinho, na alegria do programa da Boia, a dona Ângela Garcia e o Mário, o seu, a dona Ângela Garcia, prima, e o seu Sérgio Garcia, lá no Leste, está ligadinho com a gente. Bom dia, obrigado pelo carinho, pela audiência. Também quem está aqui, prima. Bom dia, meu amigo Zé da Boia, tudo de melhor a você. Deus abençoe sempre, amém. Abraço. O Gilson Monteiro de Campos, Lucimara, Gilcinho e o Gustavo. A todos uma ótima e abençoada manhã de sexta-feira a vocês aí. Bom dia, Zé da Boia. Uma sexta-feira abençoada para você. É os nossos amigos da PAI, prima. O Jander, a Nil e toda a criançada da PAI. Um beijo grande para vocês. Também está com a gente. Bom dia, Zé da Boia. Tudo de bom. A Eunice do Goiabal. O Vitorinho continuou com cana verde. Já tocamos cana verde agora há pouco. Tchau, tchau. Um abraço aí. Também bom dia, Zé da Boia. Uma ótima mensagem sexta-feira para você. O João Ribeiro. É, a cana verde foi lá pro Sidney, o pai da Raíssa, que já ouviu a Madonna aí, Eunice. Ô, prima, 6:48, vamos lá. 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Ô, prima, vamos tocar essa moda aí. Quem gravou ela é o Duque Dalvan. Mas essa moda aí foi gravada com quem que foi, prima? Suline Marrueiro, hein? Cantinho do Céu, puxa aqui na internet só para nós falar a história. Cantinho do Céu, prima. Quem que canta? Prima, apaga lá primeiro. Essa gorda hoje ela tá que tá, viu? Ah, ontem o Corinthians empatou, ela tá nervosa demais da conta, viu? Isso. A gorda, quando o Corinthians empata, ela fica doida, ela quer morrer. Quando perde, então, meus amigos, ela fica doida demais. E o Coringão ontem empatou, ela não tá legal hoje não, viu? Isso. Ô, prima, o que que é, prima? Já são 6h53, o que que eu tenho com isso, prima? O que que eu tenho com isso? Deixa a hora. Mas que coisa. Ei, gordona danada, viu? Essa gorda não é fraca, não. É caçula e marinheiro, prima. É isso mesmo. Cantinho do Céu, caçula e marinheiro canta essa moda aí. Eu acho que foi o marinheiro que fez a música, prima. Em homenagem à mulher que no parto faleceu. Aí ele pediu a Deus que ela levasse também ele para encontrar ela no Cantinho do Céu. Coincidência ou não, 3 anos depois da morte da esposa, né? E ele também faleceu. E fez, antes de falecer, lógico, ele fez essa moda aí, Cantinho do Céu, pedindo a Deus que levasse junto ao seu amor no Cantinho do Céu. E aconteceu. Em 3 anos ele foi pro Cantinho do Céu.

0: 6:57.
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0: Agora com vocês, Paulo Henrique David cantando Paçoca no Caneco.

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0: 7:13.
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0: 7:16.
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0: 7:21.
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3: 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Ô prima, é com tristeza que a gente anuncia o falecimento de José Eugênio Vinagre, nosso amigo Zé Vinagre, pai do Newton Vinagre, pai do Zé Roberto, do Adinho, né prima? E toda a família aí, os nossos sentimentos. O seu sepultamento será hoje às 16 horas. O seu velório vai ser no Cessolupe. Noticiamos aí o falecimento de José Eugênio Vinagre, o saudoso Zé Vinagre, já vai deixar saudade, nosso amigo Zé Vinagre, prima, que vai morar com Deus. A toda a família, que Deus conforte. E por aqui, a vida continua. Noticiamos o falecimento de José Eugênio Vinagre, nosso amigo Zé Vinagre. Ô, prima, quem está aqui com a gente, vamos abrir essa bagaça aí, prima. Gilberto taxista, moda nessa bagaça aí, Gilberto, vendi a espingarda de matar viado na curva. Um abraço lá pra nossa amiga, tá ligada com a gente, prima, é a Fátima Regina. Fátima Regina, obrigado aí, viu? Um abraço, um beijo grande pra você. O Luiz Medela no bairro das Campinas tá com a gente, também tá com a gente o Zizo aqui, tá vivo, o Daniel, a Josana, a Lívia, a Ana Lívia, a Giovana, o Luca, também o Dino, o João Traninha, a Márcia, todo o povo da Ponte Alta, bom dia. Que as coisas boas em nossas vidas se multipliquem e que as mãos de Deus estejam sempre sobre nós. Amém. É a nossa amiga Kita, sempre ligado com a gente. Prima, o Jaime, o pai da Josana, o Pink Floyd, está ligado com a gente também, lá no Mandu. Um abraço aí, prima, para os nossos amigos aí, uma moda, jantar com Jesus, manda para o Zé Vermelho, tio Chicão, o Chinac está ligado com a gente. Bom dia, Zé da Boia, bom trabalho. Deus abençoe é o Cassiano, o Delícia da BR-116. E também a Angélica em Guaratinguetá. Um abraço lá também, prima, para o nosso amigo ligado com a gente, o seu Antônio em Guaratinguetá. Bom dia.

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0: tá aí, prima. Tião Carreiro, o verdadeiro palhaço. 7h29. No pique, no carinho, na alegria do programa do Zé da Boia. 7h29 em Pindamonhangaba. Está aqui os nossos amigos ligados com a gente, prima. Quem que tá aqui, prima? Bom dia, meu amigo Zé da Boia. Ótima sexta-feira, abençoado para todos. Vai, toca aí quatro cantos da casa, um abraço. É o nosso amigo Ariel. Também a mãe tá ligadinha com a gente, né, prima? É a Márcia. Não, tá aqui, vamos ver qual que é o nome da mãe dele, prima. Agora, aonde tá o papelzinho aqui, prima? Vem. Lá no... O Ariel, prima. Você conhece o Ariel? É o Ariel, é o Ariel. Vamos achar o papel aqui. Às vezes é difícil achar muita gente aqui, né, prima? Você não consegue achar não, viu? É lá na Mombaça, tá? A mãe é Lúcia, Carmen Lúcia, né, prima? É isso mesmo? É isso mesmo, né, Ariel? Carmen Lúcia. Acho que é isso mesmo. É a dona Carmen Lúcia, a mãe do Ariel. E o Ariel vai ouvir daqui a pouquinho, quatro cantos da casa. O Almir Sambinha também está lá no Iaçuda ligado na gente. Uma ótima abençoada sexta-feira. Também sempre ligado na programação. Bom dia, que Deus abençoe sempre, Zé da Baia. O Carlão de Tremembé, manda uma música, minha esposa Ana, minha neta Luna de Fátima e Lara Alves. E toda a família, somos seu fã todos os dias, graças a Deus. Nas graças de Deus, ouvindo o programa. É 10, show de bola. Obrigado, meu amigo aí, o Luiz Carlos em Tremembé, viu, primo? Também bom dia, Zé. Dormi para mais de metro, primo. Toca uma boa para acordar para essa sexta-feira. Fria, fria. É o nosso amigo Jonas. Também a Daiane Kimberly, a Juliana, a Júlia, a Dona Cida, o seu Tino. Todos ligados lá no Beta, que Deus proteja a família. Claudemir Palmeirense também está ligado com a gente. O Marcão da Padaria do Bosque tá, quer ouvir quatro cantos da casa. A dona Ângela mandou áudio aqui. Um beijo grande para vocês. Obrigado pelo carinho e pela audiência no programa Zé da Boia. Dona Ângela Sérgio Garcia. Também o nosso amigo Newton Vinagre. José Eugênio Vinagre, né, primeiro? Saudoso Zé Vinagre. É com profundo pesar comunicamos o falecimento de nosso amado José Eugênio. Convidamos familiares e amigos para honrar sua vida, sua história e tudo o que ele representou para nós. O velório, hoje, 22/5, a partir das 10 horas. Velório Cecil Lupe. Sepultamento às 16 horas. Agradecemos as orações, mensagem de carinho e apoio neste momento tão delicado. Que Deus conforte o coração de todos nós. Amém. É aí o sepultamento e o velório do nosso amigo Zé Vinagre. E por aqui, a vida continua. O prima Lucimara Bento Norato e Moreira César está com a gente. Também está aqui Caio Prime. O Coringão é líder. Coringão é líder, prima. É. Não tem problema. O líder é o Mirassol, o melhor time do Brasil. Porque o Flamengo ganhou 3 pontos sem jogar, né, prima? O Mirassol está com 12 pontos, o Flamengo 3, mas o Flamengo ganhou 3 pontos no tapetão lá, que fizeram besteira lá. E o Mengão não tem nada com isso, ganhou os 3 pontos no placar de 3-0. Foi confirmado ontem. O Flamengo tem 13 pontos e o Mirassol tem 12 pontos na Libertadores. Bom dia, Luiz Rosa. Tá ligado com a gente. Obrigado pelo carinho, pela audiência. 7h33, prima. Ô, prima, vamos pra cá que vai vir a propaganda da emissora. Em seguida, nós volta já com mais moda bacana no seu rádio.
1: 7h33. 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
8: No pique, no carinho, na alegria do programa do Zé da Boia, nesta manhã gostosa de sexta-feira, fria em toda a região Vale Paraibana. 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Ô homem, põe a mão no bolso, tira o escorpião do bolso, Dirceu. Mas não é possível um negócio desse. Leva a menina lá pra tomar um café na padaria do Bosque, homem. 7h39, seu Bento, Dona Fátima, Leandro, espera vocês lá na padaria do Bosque. Tá lá o padeiro Marcão, as meninas do Barcão lá, né, prima? Tá lá ligadinho com a gente, a Kelly, a Mara, a Giovana, a Natália, a Marcela, a Crélia, a Ana, o Guardabelo lá, o Braz, todos ligados na padaria do Bosque. Que delícia de padaria pra você, no pique, no carinho, na alegria do programa do Zé da Boia. Ô, prima, a coisa não tá fácil não, hein, prima? A coisa tá feia, meu compadre, minha comadre, mas qualquer coisa, relaxa. Faz um L e chora, no pique, no carinho, na alegria do programa do Zé da Boia. Vamos lá, prima. Ah, que moda bacana. Tibagi Miltinho, Milagre das Rosas.

0: aí.
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2: 7:43.
0: Ô Zé, toca mais uma aí.
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prima, essas modas aí, o nosso amigo que adora lá, né, prima? Tá lá ligadinho no Bom Sucesso, né? Seu Cido e Alex Januário. Eles gostam. Também o Jorge na Boa Vista, viu? 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O seu Zequinha, o Cleiton, também tá ligadinha. 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Um abraço lá pro nosso amigo Paulão, mora lá o nosso amigo Ivo, motorista. Também o Benedito, o Toninho, a Dona Esmeralda e a Fátima, toda a família Socorro, bom dia, bom dia. A Márcia e o Carlinho tá na Mombaça ligado no programa Zé da Boia. A Sandra Alvarenga, bom dia Zé da Boia. Meu nível hoje, manda um beijo pro meu pai Odair de Tremembé e pra minha mãe Benê. É a Sandra Alvarenga, parabéns, felicidade, que Deus lhe proteja com saúde, paz, muito amor. Então tá mandando um beijo aí pro pai Odair de Tremembé e para a mãe Benê, que Deus proteja toda a família, saúde e paz, muita paz nesse dia que você completa mais um ano de vida, Sandra. Bom dia, bom dia. O primo mandaram aqui, Antônio França, por favor, escreva um textinho aí, meu amigo. Obrigado pelo carinho, pela audiência. Bom dia, Zé da Boia. Boa sexta-feira para o senhor e para todos os ouvintes, tá bom? Deus abençoe cada um de nós, amém. Os nossos amigos ligados todos aí, lá no Beto, o Tubarão e toda a família. Prima, no pique, no carinho, na alegria do programa do Zé da Boia. Bom dia a você que está chegando agora, uma ótima, abençoada manhã de sexta-feira.

no pique, no carinho, na alegria do programa do Zé da Boia. Olha a hora, 7h52. O pessoal não tem que inventar mesmo, né, gente? É, então vamos lá um pouquinho, vai. Meu filho Dino lhe proteja.

0: Tá aí, primo, o pessoal não tem que inventar. Meu filho, Dino lhe proteja. Canta direita. Eu coloquei porque tá aqui 99 mil visualizações há um mês. Ninguém fez nada, então por isso eu toquei. Canta, Brasil. No pique, no carinho, na alegria, 7h55. Estamos indo embora, mas nós voltamos amanhã, se Deus permitir. Que todos tenhamos um dia maravilhoso. Que Deus entre no seu lar, amigo, amiga, levando a paz, o amor, a saúde e a alegria. Louvemos ao Senhor porque Ele é bom. Louvemos ao Senhor porque é bom estar com vida. Se dirigir, não beba, se beber, não dirija. Preserve a vida, porque a vida é um dom de Deus. E lembre-se, amigo, sempre atrás de uma bola há uma criança. Bom dia, Pinda. Bom dia, Vale. Eu volto às 17 horas, se Deus permitir. Marcelo Santos, Astério Galvão, programa Perfil, trazendo as notícias do Brasil e do mundo para você ficar bem informado. Bom dia, Pinda. Bom dia, Vale.
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0: Olá, muito bom dia. Agora são 8 horas e 7 minutos. Começando mais um programa Perfil na manhã desta sexta-feira, hoje, dia 22 de maio de 2026. Daqui a pouquinho, a sua participação através do nosso WhatsApp 992245660. Participe, gente. Agora são 8 horas e 7 minutos. Vamos ao nosso momento de fé.
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2: Bom dia a todos. Aqui quem vos fala é o pastor Ailton. Gostaria de compartilhar com os irmãos um texto da palavra de Deus. Está no Evangelho de Lucas, capítulo de número 7, versículo 11 em diante, alguns versículos para a nossa meditação. Está escrito assim, ó: pouco depois seguiu ele, no caso Jesus, na viagem para uma cidade chamada Naim, e iam com ele seus discípulos e uma grande multidão. Quando chegou perto da porta da cidade, eis que levavam para fora um defunto, filho único de uma mulher, que era viúva, e com ela ia uma grande multidão da cidade. Logo que o Senhor a viu, encheu-se de compaixão por ela e disse-lhe: não chores. Eu gostaria de chamar a atenção de você para essa passagem bíblica e extrair uma palavra-chave aqui nesse texto que saiu da boca do próprio Jesus, que é: não chores mais. Essa mulher, ela perdeu o seu único filho. Estava saindo da cidade com o esquife do seu filho, o caixão do seu filho. E com ela uma grande multidão. Essa mulher talvez chorou a noite inteira, chorou por diversas horas, desesperada, porque a história nos diz que ela já era viúva e agora perde seu único filho. Veja bem a situação em que se encontrava essa mulher. Mas ela, saindo da cidade com aquela grande multidão, chorando, desesperada, para ir enterrar o seu filho. Ao contrário do seu choro, ao contrário daqueles que estavam com ela chorando, vinha uma outra multidão com Jesus entrando na cidade. Essa multidão, ela vinha cantando, dizendo glórias a Deus, porque estavam com Jesus. Jesus já havia realizado vários milagres, eles estavam ali em segurança com o Mestre dos Mestres, Senhor dos Senhores. E quando Jesus e aquela multidão que vinha com ele encontra com aquela mulher viúva e também com o caixão do seu filho e aquela multidão que acompanhava, Jesus sentiu assim muita compaixão daquela mulher, ao ponto de chegar a ela e dizer: mulher, não chores mais. E é isso hoje que nós estamos buscando em Deus, que Deus, ele chegue em nós e fale para nós: olha só, não chores mais. Mas para que isso aconteça, nós temos que ir ao encontro também do Senhor. Nós temos que nos aproximar de Deus. Nós temos que orar a Deus, pedir a Deus. Porque Deus, ele é o nosso amparo. Deus é o nosso salvador. Deus é aquele que nos cura. É aquele que nos sara. É aquele que nos fortalece. Então talvez hoje você esteja numa situação caminhando, né, para um desfecho pior. Mas eu quero dizer a você que confie em Deus. Encontre-se com Jesus, vá de encontro a Jesus. E Jesus certamente vai solucionar o teu problema. Ele vai solucionar a tua dor. Ele vai tirar essa angústia que está no seu coração. E você certamente irá dizer: bendito seja o nome do Senhor. Então a palavra que nós aprendemos nesse texto sagrado é que quando há um encontro com Jesus, Jesus, ele declara ao nosso favor: não chores mais. Por quê? Porque ele estará do nosso lado, ele estará conosco, ele estará presente nas nossas vidas, ele estará a cada dia dando uma situação nova para as nossas vidas. Então confie no Senhor e não chores mais, porque Deus está aqui para solucionar o teu problema e te ajudar em nome de Jesus. Deus abençoe a todos.

Olha, agora são 8 horas e 23 minutos, hora 8 e 23. Fala aqui no tempo e temperatura para esta sexta-feira. Friozinho, gente, máxima de 19 graus, viu? Máxima 19 graus. Sol com muitas nuvens durante o dia, período do céu nublado, chuva à noite. Então, máxima de 19 graus nesta sexta-feira. Friozinho, hein?

8:24, noticiamos o falecimento de José Fijos, 84 anos, morador do Mombaça. O corpo sendo velado na sala 1 do velório Cessolupi. Sepultamento ainda a ser definido. Noticiamos o falecimento de Dirce do Prado Moreira, 80 anos, moradora do Santana. O corpo sendo velado na sala 2 do velório Cessolupi. Sepultamento marcado para as 13 horas no cemitério municipal de Pindamonhangaba. Noticiamos o falecimento de Geraldo Tadeu do Nascimento, 49 anos, morador da Paraíba, Paraíba do Sul. O corpo sendo velado da sala 3, sepultamento marcado para as 8:30 da manhã no cemitério municipal de Pindamonhangaba. Noticiamos o falecimento de José Eugênio, 90 anos, morador da Cruz Pequena. O corpo sendo velado na sala 4 do velório Cessolupi. Sepultamento marcado para as 4 horas da tarde no cemitério municipal de Pindamonhangaba. Noticiamos o falecimento de Eunice Cardoso Alves Barbosa, 75 anos, moradora do Crispim. O corpo sendo velado em Moreira César. Sepultamento marcado para as 4 horas da tarde, 16 horas, no cemitério municipal de Moreira César. As famílias, os nossos sentimentos.

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0: 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Olha, agora são 8h42.

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0: Olha, agora são 8 horas e 50 minutos. Temos aqui a participação de ouvinte.
1: Ô, seu Marcelo, coloca um hino pra mim aí, por favor.
0: Uhum.
1: Qualquer um hino aí que você tiver por perto aí, você põe pra mim. Eu ofereço pra minha família, pro meu velho, o Jairo, pra minha filha Vânia, pra minha filha Raimunda, pra minhas netas, a Jéssica, a Júlia, a linda Maria, pros meus genros. Que Deus abençoe a todos. E coloca meu nome no sorteio, por favor.

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3: Quem faz dieta restritiva ou jejum intermitente sabe bem, o hálito muda, gente, e para pior. Você fica com receio de falar mais próximo de alguém e sabe de quem é a culpa? Da glicose, ou melhor, a falta dela. Sem esse estoque de energia, as células recorrem aos ácidos graxos presentes na gordura armazenada no fígado. Quando essas substâncias são quebradas, elas produzem corpos cetônicos que têm cheiro parecido com o da acetona, que permanece no hálito e na respiração. Para amenizar, raspe a língua para evitar essa burra que fica na superfície, sabe? Ela é formada por restos de alimentos, células mortas e bactérias causadoras do mau cheiro. Beber mais água aumenta a salivação e logo limpa a sua boca. Uma dica paliativa é mascar cravo da Índia e cardamomo. São especiarias com óleos essenciais com propriedades antissépticas que refrescam o hálito. Esse foi o Bem Viver de hoje. E eu, Ana Paula Barros, volto já já com mais uma dica para nossa saúde.
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0: Estendido o prazo de pagamento de 96 para 108, isso?
1: Exatamente.
0: É, o prazo. Depois tem carência ampliada. O que é carência isso. ampliada?
1: A carência é o seguinte: a carência você pode. Porque assim, hoje é dia 20. Hoje é 20 de maio. Quando você faz seu empréstimo, como a folha do mês seguinte já virou, esse desconto de hoje já vai ser para o mês 7. Então, fez um contrato, já vai ser para o mês 7. Essa pessoa, né, essa pessoa que está contratando seu benefício, ela pode estender, ao invés do mês 7, para o mês 10. Tá? Só que o que acontece? Você vai pagar mais juros, tá. Consequentemente, você vai levar menos dinheiro. Mas é uma opção aí para quem, né? Ah, não, não tem problema, vou pegar um pouco menos, vou pagar um pouco mais. Vai pagar mais por quê? Porque, na verdade, assim, o prazo vai continuar sendo 108 meses. Só que o primeiro desconto vai se estender muito, né? Então, por isso tem essa diminuição aí, porque eles vão... Você vai começar a pagar depois, mas eles já vão contabilizando os meses que ele te emprestou dinheiro. Porque ele te empresta o dinheiro hoje. Você vai optar para receber, para começar a pagar com a carência de 90 dias, mas o banco já vai cobrando isso de você.
0: Ô Tia Kelly, também quem recebe aí PCP Loas, né, permanece 35%, né? E eu tô vendo que tem muitas mudanças, né? E
1: na verdade, o BPC Loas, ele tá suspenso já faz um tempo.
0: Já tá suspenso.
1: Tá suspenso.
0: Então, isso, essa e outras dúvidas que o ouvinte está, né, tá participando com a gente aqui, você, a Tia Kelly vai deixar daqui a pouquinho aí o Instagram da Tia Kelly, o WhatsApp da Tia Kelly, para você conversar com a Tia Kelly, porque muitas vezes tem dúvidas, né? E a gente não vai resolver todas as dúvidas aqui nesse momento. Então, a Tia Kelly tem aí a orientação para você, você está em dúvida, você que fez empréstimo, você que pretende fazer, você que tem dúvida do valor, você tem dúvida da porcentagem, né? A Tia Kelly vai deixar daqui a pouquinho aqui o WhatsApp e o Instagram, para que você possa entrar em contato com a Tia Kelly e tirar todas as dúvidas. É isso, Tia?
1: Isso mesmo. E assim, Marcelo, uma coisa que, para quem não tem empréstimo, né? Essa margem de 40%, ela pode ser escolhida, porque os cartões, eles estão suspensos, tá? Esses dois cartões que já existem há muito tempo, né? Que é o cartão consignado. Aí o cartão benefício nasceu recentemente. Não, eles estão suspensos. Quem tem não consegue sacar, por exemplo, ele está suspenso. O governo fala que é uma taxa maior, que realmente é, né? Você sai de um consignado de 1,80 e vai para o cartão que dá uns 2,90, mas se comparado a todas as demais linhas de crédito...
0: O custo do dinheiro ficou alto, né, Tia Kelly?
1: O dinheiro ficou alto.
0: Então, assim, a gente tem que saber planejar, né, Tia Kelly? Porque senão o que é solução vira problema. Por isso estamos aqui com a Tia Kelly, para que ela possa te orientar com certeza, não é você fazer e depois não dormir.
1: Exatamente, ai, meu Deus do céu, não adianta. Agora? Porque no calor do momento fala assim, vou pegar, e daí, né? Mas assim, essa consultoria de crédito que a gente dá para as pessoas que nos procuram, é assim, é uma virada de chave para muita gente, né? Porque a gente consegue estar fazendo a pessoa entender muitas vezes que aquele crédito que ela está buscando, às vezes ela nem precisa de tudo aquilo. Né? Às vezes uma ajustadinha que a gente dá ali naquela conversa, né? Aquela orientação que a gente dá para o cliente, já faz toda a diferença para ele contratar, de repente, um valor menor, ou para ele saber o que ele vai fazer com aquele dinheiro, porque não adianta, eu peguei o dinheiro, tá? Ai, que sobrar, vou gastar. E depois, como é que fica esse comprometimento? Mas assim, voltando à margem dos 40%, hoje ela fica disponível, então, por exemplo, para uma pessoa que está recebendo benefício agora, ou que não tem aí os cartões, né, por exemplo, ela consegue estar utilizando essa margem do jeito que ela quiser, tá? Então, por exemplo, assim, quando você tem os cartões eles possibilitam, né? Possibilitavam, porque eles estão suspensos, você fazer um saque de até 70% do limite, com uma taxa maior do que a do consignado. Hoje, se você não tem ali o comprometimento dos cartões e ainda tem margem, a sua margem aumentou de 35 para empréstimo para 40. Por quê? Porque esses 40 você pode usar como você quiser. Então você pega pagando uma taxa mais baixa. Então assim, para quem não tem empréstimo, né, não é esse super tomador que a gente chama, ficou bom essa possibilidade. O problema realmente são esses 2% que vão abaixando até chegar em 30%, que a gente tá meio de cabelo em pé sem saber como que vai ficar. Porque a gente imagina que se mantiver isso realmente, o endividamento vai aumentar e muito, né, das pessoas aí que precisam tá tomando seu crédito.
0: Então, Tia Kelly, essas mudanças aí, mais do que nunca, agora, gente, mais do que nunca, precisa ter um acompanhamento e de uma pessoa que vá realmente orientar. Porque como a

0: que ele falou, muitas vezes você pega e no calor da emoção, fala, ah, beleza, vou pegar. Depois fica complicado a vida, o que era para ser solução vira problema. Você não consegue dormir, a conta não fecha, porque hoje tem que cuidar do dinheiro, né, Jaqueline?
1: É, o dinheiro é...
0: Não aceita desaforo.
1: Não aceita desaforo. E assim, ele é escasso, né, gente? Não adianta. E o nosso dinheiro perde valor, né? A gente tá dormindo, em vez dele tá rendendo, ele tá perdendo valor. É. Então, assim, a gente tem que realmente tá ajustando o orçamento, né? É, pra ver o que que tá cabendo ali, pra você realmente ter qualidade de vida, né? E não ficar só pensando aí em dívidas, em como fazer. Dinheiro é bom pra realizar sonhos, mas ele também tira o sono da gente se a gente não souber como utilizar. Então, tem que tá procurando... estar nos procurando para a gente estar fazendo essa consultoria de crédito, estar fazendo levantamento. Gente, a gente tem levantado a vida das pessoas. É assim, a gente não gosta de ficar falando, né? Falar, a bonitona lá. Mas é verdade, porque se não for para a gente fazer diferença na vida das pessoas, não tem o porquê da gente estar trabalhando, né? A gente não vai tirar proveito, igual a gente vê muita gente. E assim, o interessante é que eu sou pensionista do INSS, né? Eu fiquei viúva lá em 2004, então eu sou pensionista. Então, assim, eu recebo as mesmas ligações que as pessoas recebem. Então, eu ouço as barbaridades que elas ouvem também. Às vezes, eu fico lá conversando com a pessoa só para ver que tipo de mentira que ela está falando para eu conseguir estar orientando meu cliente a fugir disso, né? E uma coisa, infelizmente, que as pessoas ainda fazem muito é confiar. Confiar em outras pessoas que você não conhece, gente, é muito complicado. Por quê? Porque você vai enviar os seus dados, você vai enviar todas as suas informações e é onde acontece a fraude, né? Como você acabou de falar aí dessa pessoa que teve uma fraude de mais de 100 mil reais. Imagina, gente, quanto tempo a gente demora para ganhar mais de 100 mil reais. Imagina ter uma fraude em seu nome e para você provar tudo isso, para você reverter tudo isso. Então, assim, a gente tem que estar verificando tudo isso certinho mesmo.
0: Verdade. Jaqueline, então deixe para nós aí o seu contato, o Instagram, né? Para quem está ouvindo agora, queira falar com a Jaqueline, passa aí para nós, Jaqueline.
1: 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O pessoal do CLT também, Marcelo, muita gente está nos procurando, ele está suspenso do dia 20 até o dia 23. Então, assim, a partir da semana que vem, a gente já começa, já volta, né? Essa é a previsão que nos deram, já volta a operar de novo. Então, para você que trabalha na indústria, né? Você que está ligadinho aí, Gerdau, Cosmetal. Cosmetal, acho que tem um porteiro lá, que o apelido dele era até Tia Kelly, que disse que ele adorava. Ai, meu Deus. Meu, belezinha. Um beijo, então, pro pessoal da indústria, né? De todas elas que estão nos ouvindo aí, o pessoal que trabalha no comércio também. Então, para crédito CLT, tem muita gente da prefeitura também nos procurando, né? A prefeitura está muito fácil a liberação, a gente estava com alguns problemas, a gente que eu falo é os bancos, né, gente? É, o convênio, de um modo geral, porque é uma parceria da prefeitura com os bancos. Então, quando a prefeitura e os bancos estão ali resolvendo as coisas, nós que intermediamos ficamos ali aguardando, né? E agora está tudo resolvido, então as liberações da prefeitura aqui de Pindamonhangaba também está muito fácil, dependendo do horário que você fizer, o dinheiro sai até no mesmo dia, né? Então, não deixe nos procurar. E uma coisa também, Marcelo, falar com o pessoal do governo, o Banco Master está em liquidação extrajudicial, né? Que está envolvido em todo aquele escândalo, então já faz muito tempo que ele não consegue operar. E a carteira de cartão consignado dele é a maior carteira do Brasil. Ele entra no seu desconto, tá? Para você, servidor do governo do estado de São Paulo, ele entra lá no seu holerite como... PKL. Então, se você tem esse desconto, você é cliente do Banco Master através do cartão benefício, que é o Credit Sexta. A gente está fazendo a compra de dívida, tá? Compra de dívida desses cartões. Por quê? Daí a gente compra, passa para um banco que está operando e você consegue aí sair, né? Daí desse local onde você não vai estar conseguindo fazer nada, só pagando a dívida, porque a dívida existe, tá? Não é que o banco está em liquidação, então a dívida não existe. Não, você contraiu essa dívida. Então ela existe sim. Mas a gente está comprando a dívida desses cartões consignados, desses cartões benefícios do Banco Master. 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Marcelo, obrigada, viu, pela entrevista. Obrigado para você que nos ouviu até agora. Qualquer dúvida, a gente está à disposição. Um final de semana abençoado a todos. Fiquem todos com Deus. Mas é claro, não pode esquecer.
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0: Ô, Tia Kelly, bom dia, bons negócios, bom final de semana.
1: Para vocês também. Beijão, fiquem com Deus.
0: 8h41.
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7: O que o passeio representa pro cachorro? Esse é o Drops do Pet, fechando a semana com uma reflexão importante. Pra muita gente, passear com cachorro é apenas gastar energia. Mas pra ele, o passeio é muito mais do que isso. É o momento de explorar o mundo, descobrir cheiros, observar movimentos e estimular a mente. Cada cheiro novo funciona como uma informação diferente. Por isso, deixar o cão farejar durante o passeio não é perda de tempo, é necessidade. Um passeio de qualidade ajuda a reduzir o estresse, melhora o comportamento e fortalece o vínculo entre pet e dono.
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3: Obrigado, Bruno, agora 9h50, né? 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

0: agora são 9:54. Receba a presença dele aqui, do Erivelto Vela, na manhã desta sexta-feira. Sexta-feira já, o Vela do PSB. B de bola, PSB, viu, gente? Ô, Vera, dá um bom dia aí.
1: Bom dia, Marcelo. Sextou.
0: Como passa rápido, né, Vela?
1: Um dia pra gente trocar uma ideia, dar uma proseada.
0: Ô, Vela, mas como passa rápido a semana,
1: já
0: mesmo?
1: Já passamos aí, chegando no meio do ano.
0: Não, 22 de maio. Você fala assim, a eleição é só em outubro.
1: A Copa tava tão longe, tá aí, menos de um mês.
0: Ô, Vela, o que você achou da convocação? Você gostou? Você achou que é o que tem hoje?
1: É o que tem pro mercado, né? Eu vejo que a seleção da última Copa tava melhor que essa. E nós fomos, né, despachado ali na fase logo nas oitavas, mas torcer pro Brasil, né? Eu particularmente, Marcelo, queria que o Neymar fosse, né? Porque o Neymar é craque, o Neymar é o melhor que tem ainda, tá lá no Santos, diga-se de passagem, um time meia boca, deve ser triste para ele olhar para um lado, para o outro, né? Para quem é acostumado a jogar com grandes estrelas e tá ali no Santos, mas ele vai fazer a diferença, tomara que ele tenha juízo, né? De ficar no banco, não rachar o grupo e faça o melhor para a seleção, porque 24 anos já, poxa, tá na hora de a gente trazer o Hexa e o povo ser feliz.
0: Ô, Vela, a gente, infelizmente, a gente... eu sempre falo isso aí, né? Se você pegar os 22 jogadores de seleção e trazer em pinda aqui, muitas pessoas não conhecem o jogador.
1: Não, antigamente tu sabia a seleção de ponta a ponta.
0: O tal de Ibanhas, nunca vi.
1: Não dá, né? E jogador da Europa que não fez carreira no Brasil, né?
0: Foi
1: começa
0: pra
1: sozinho,
0: lá.
1: Já faz sucesso lá e joga nas grandes ligas, nos grandes clubes e realmente eles valorizam. Quando a gente acompanha a Champions League, sempre vê esse jogador... Bruno Guimarães, Igor não sei o que e tal, tal, mas não passou aqui, não fez história em nenhum clube brasileiro, mas é respeitado, né? E agora a seleção com aquela amarelinha quando entra em campo,
0: muda.
1: O negócio muda, né?
0: E tem seleções fortes, né? França, a própria Argentina campeã, atual campeã, né?
1: E tem muita estrela que tá fora da Copa. Eu tava vendo alguma coisa hoje, o Mbappé, eu não sei se ele vai pra Copa, meu filho tá falando que não vai.
0: Tá machucado, hein?
1: Tá machucado. O melhor do mundo lá
0: o seu filho Luizinho entende futebol, acompanha?
1: Cara,
0: Acompanha,
1: agora
0: virou... Ele assistiu o Corinthians ontem?
1: Virou louco, ele fica em casa com bandeira, fazendo poropopó, eu e ele na sala, e pegou paixão pelo futebol, levei ele pra treinar ontem.
0: Ele já tá com idade, Vela?
1: Tá com 8 anos.
0: 8 aninhas.
1: Goleiro, porque tem um primo que tá no Palmeiras, é o João Vicente, filho do João Paulo e da Paula, tá no Palmeiras, tá na Rússia, ou no Japão hoje, tá
0: legal,
1: jogando sub-13.
0: Legal, é mesmo?
1: 14 lá no Palmeiras.
0: Opa!
1: O outro primo dele, o Cauê, goleiro também, o meu filho agora entrou no número de goleiro.
0: Quero ser goleiro também.
1: Mas tá jogando muito, viu?
0: Bacana.
1: É, Luizão, tá jogando muito. Então eu fui levar ele pra treinar lá no Zito, um frio danado, ele pegou o pênalti e fez a festa. Ele falou, pai, já sentiu o friozinho da Europa?
0: Calma aí, Luizão. Você o Coringão onde, Vela?
1: Ah, cara, sim, né? Mantemos aí a invencibilidade na Libertadores, lá no Nacional, lá no Monumental, não sei o campo
0: no Uruguai, né?
1: Uruguai.
0: Penharol.
1: Não é tão fácil a camisa do Penharol, 5 Libertadores e tal, mas tá com o time ruim.
0: É.
1: E o Rui Roberto ontem, Jesus amado.
0: Meu Deus do céu.
1: Acho que ele tá querendo ir embora, né?
0: Uma hora Vela o Paulinho Artilheiro tirou. Ele fez uma jogada lá, eu falei assim, agora vai. Meu Deus.
1: Que fase,
0: meu
1: né?
0: Meu Deus.
1: Mas entrou com o time reserva, tá
0: pulando. Tá tudo certo.
1: Porque tem o Atlético Mineiro, tá aí na zona de rebaixamento e tem que alavancar pra ficar tranquilo.
0: O Corinthians volta a jogar.
1: Domingo.
0: Domingo, né?
1: Atlético Mineiro. Goleiro Everson, goleiro
0: Everson. Mangalo, filho da Lourdes.
1: Lourdinho e Lourdona, gosto muito dela.
0: É isso aí. Ô Vela, vamos falar um pouquinho de política, falar um pouquinho do seu trabalho. Você que agora está no PSB, né? E eu vejo você correndo aí com relação a emendas, ajudas ao município. Vamos falar um pouquinho de Santa Casa, Vela?
1: Vamos, Marcelo. Olha, eu tenho muito orgulho, Marcelo. Quero agradecer ao Décio, ao Luciano, a toda a equipe da mesa da Santa Casa. Eu fui aprovado, fui ali, né, na última semana, como irmão da Santa Casa. Fico muito lisonjeado de poder fazer parte da Irmandade da Santa Casa. É um trabalho que eu sempre fiz com muito carinho, de onde eu vou tentar realmente trazer benefício, recurso para a Santa Casa, e isso realmente foi, né, reconhecido. Agradeço a Gisele Diltz, que me indicou, o Décio, toda a mesa diretora da Santa Casa, que aprovou por unanimidade meu nome, e hoje com muito orgulho faço parte da Irmandade da Santa Casa, e é realmente onde todo lugar que eu vou, eu falo em recurso para Santa Casa, as pessoas não olham duas vezes, e sempre ajuda. Sexta-feira retrasada, eu consegui R$ 300 mil com o deputado Caio França, fui na Assembleia Legislativa, e isso sem mandato, Marcelo. não tenho mandato, não sou vereador, né? Mas a gente continua trabalhando para Pindamonhangaba, para a saúde de Pindamonhangaba, consegui 300 mil reais para Santa Casa e os 10 milhões, né? Sábado eu estive tomando um café com o nosso vice-presidente Geraldo Alckmin e ele reforçou e mostrou a importância desse investimento na Santa Casa, vai construir um prédio novo, clínica médica, vai avançar em equipamentos na UTI neonatal, na UTI infantil, na UTI adulto, vai realmente melhorar a estrutura da maternidade da Santa Casa, 10 milhões de reais, né? Muita choradeira lá atrás, idas e vindas para Brasília, mas saiu esses 10 milhões e vai estar ali logo, logo, lançando a pedra fundamental e saúde na veia. E uma outra situação também, Marcelo, que vale destacar, ali no Parque das Palmeiras, tem um CER, Centro de Especialidades em Reabilitação. Em 2023, eu fui até a cidade de Lorena conhecer o CER que já existe lá, vi o trabalho, né, como ele é executado. Também entregamos um protocolo na mão do Geraldo, do ministro Padilha. Saiu e agora realmente saiu do papel. Vai começar a construção, né? Já, na verdade, já começou, já está lá nas paredes, subindo ali no Parque das Palmeiras. Tem um CAPS infantil. Um CAPS infantil também que foi conquista nossa junto ao vice-presidente lá em Brasília, está lá sendo construído e é saúde, né? Saúde para atender as nossas crianças, para atender as pessoas que são aí, que têm deficiências físicas, né? E vai ser um assunto muito importante nos próximos dias, a Santa Casa, enfim. Saímos da Câmara, mas não saímos, né, realmente a fundo da política para ajudar a cidade. A gente tem feito com muito amor e carinho, indo buscar, conversar e o nosso questionamento, né? Ser oposição, eu disputei as eleições, né, contra o atual prefeito, ele ganhou as eleições, reconheço a derrota, reconheço a vitória dele, foi eleito democraticamente pela maioria das pessoas, isso faz parte da democracia, do bom senso, mas eu continuo com as minhas posições. Né, continuo com meus vídeos, e os meus vídeos, graças a Deus, as pessoas têm aí compartilhado, têm curtido, têm acompanhado as minhas redes sociais. Quem não acompanha, pode acompanhar aí. Entra lá no Erivelto Vela no Facebook, Vela Off, ali no Instagram, me siga lá, que a gente vai estar sempre atualizando e se posicionando, né, Marcelo? Porque o que está certo é obrigação, e o que está errado, se ninguém tiver a coragem de se posicionar, de falar, a verdade dele vai começar a virar à tona e muitas vezes não é verdade, né? A mentira falada uma, duas, três, quatro vezes começa a ser uma verdade e a gente está aqui para se posicionar. Se ele for inteligente, ele usa, né, as nossas redes sociais, os nossos contatos com a certa forma positivo para ele poder estar atuando em cima. E a gente vai continuar nisso.
0: Ô Veli, vamos falar um pouquinho da cidade de Pindamonhangaba. Você tem acompanhado a política de Pina também e você tem se posicionado aí com relação a alguns assuntos na internet, tenho visto também, né, Velo?
1: Sim. Marcelo, é um assunto muito interessante. Eu estava subindo aqui pro prédio, né? O jornal de ontem está aqui.
0: Né? Para quem está no rádio aí, o Vela tá com o jornal Tribuna do Norte, né, irmão?
1: Pinda é a número um do Vale.
0: Sim.
1: Bacana, né? E o jornal de hoje está aqui, né? Pinda conhece Smart Sampa e avança para a nova era de tecnologia e segurança pública. Marcelo, é uma situação muito lamentável, muito triste, né? Que é gasto desnecessário com dinheiro público.
0: Por
1: lá atrás, nós sempre falávamos que é muito exagero o número de comissionados. Pinda tem mais de 400 comissionados, cargos de confianças que muitas vezes viram palanque eleitoral para o prefeito. Eu quero aqui, né, dar um exemplo que dá para fazer. Tinha no nosso plano de governo, não ganhamos as eleições, ele continuou e manteve isso. Marcelo, para você ter uma ideia do que é exagerado aqui em Pinda. Pinda não é a maior do Vale em número de habitantes. Olha, um secretário em Pinda, Marcelo, ganha quase 19 mil reais. Em São José ganha 14, em Taubaté ganha 11.500, em Jacareí ganha 15, aqui ganha quase 19 mil reais. Aí tem um adjunto, né? O secretário adjunto de Pinda ganha 15.500, lá em Jacareí ganha 10.800, em São José ganha 12.600, em Taubaté 10.300. É muita coisa. É muita coisa, sem falar no número de cargos comissionados. É dinheiro público sendo gasto desnecessário. Dá para enxugar. Dá para enxugar. Só que as reformas que o atual prefeito faz, é pelo contrário. Ele vai e apresenta para a Câmara para acrescentar ainda mais cargos comissionados. A quantidade de secretaria, Marcelo, é muita secretaria. Se ele enxugar, se o prefeito tiver a coragem de enxugar na própria pele, realmente pode utilizar esse dinheiro que é gasto, na minha opinião, de forma desnecessária, paga-se muito. poxa, eu realmente faço a luta para o trabalhador sempre receber bem, ter benefícios, mas é muita coisa, é muito cargo, é desperdício de dinheiro que ele pode utilizar em outra coisa. Mas está aí o prefeito, as pessoas escolheram e a gente tem mais 3 anos para aguentar. E uma situação que eu fico muito, mas muito preocupada, é dinheiro público sendo jogado no ralo, desnecessário, e a cidade está em colapso. Olha, não quero causar pânico, mas já ficou devendo, no ano passado, mais de 100 milhões. E ele fez um orçamento previsto para 2026 de 1 bilhão e 200 bilhões. 1 bi e 200 milhões. Para ele arrecadar isso, ele tem que arrecadar todo mês 100 milhões. 100, vezes 12, 1 e 200. Marcelo, já está aí com déficit de quase 50 milhões. E não estamos nem no meio do ano. O grosso foi agora em março, que ele colocou a taxa do lixo, o aumento lá do IPTU, né? E teve uma arrecadaçãozinha um pouquinho grande, mas o resto está uma miséria. Vai chegar no final do ano, realmente devendo mais uns 200 milhões, mais o que ficou para trás é contrato atrasado, já tem fornecedor aí meio que com o nariz virado, querendo abandonar, querendo desleixar, e quem perde com isso é a cidade. Não adianta querer dar o passo manca a perna, Marcelo. Você ganha 10 mil reais, não adianta querer gastar, querer mostrar, né? 12 mil. Eu lembro muito bem quando eu era novo, a Praça do Cruzeiro. Isso. E a gente que não tinha nada, né? É. Estava lá com o dedinho em mão, tal. Eu não tinha o real na carteira. Não adianta você querer ser o que não é. Vamos jogar limpo com a população, mostrar a realidade, porque saúde, educação, segurança, realmente não se brinca. É ali na hora. Aconteceu, tem que curar, tem que tratar, porque o povo não pode esperar, Marcelo.
0: Ô Vela, fala da sua pré-candidatura, né? O Vela é pré-candidato aí a deputado federal pelo PSB. Isso, Vela?
1: Isso, Marcelo, né? Recebi o convite do vice-presidente para ser pré-candidato. E a gente está aí já começando as nossas conversas, as nossas costuras. Está um pouco, né? Um pouco devagar, mas está devagar para todo mundo. E tenho já um histórico, já tenho aí algumas eleições. E a gente vai começar a decolar nos próximos dias aí, na nossa pré-candidatura. Eu acho que é muito importante, né? Muito importante mesmo a cidade ter um representante, desde o Geraldo e o João do Pulo. Não temos ninguém, Marcelo. Não temos ninguém, temos que ficar aí passando, né, passando o bullying, passando o pires, passando o pinico aí para cima, para realmente olhar com carinho para Pindamonhangaba. E vou colocar o meu nome à disposição, mais uma vez, da cidade, de Pinda, do Vale, para que realmente possamos ter um representante lá em Brasília, né? E a gente vai estar aí nos próximos dias avançando ainda mais nessa situação, e tenho certeza que vou sair muito feliz, muito contente, porque, poxa, quando ando na rua é gostoso, o povo gosta, o povo fala com a gente, entro de cabeça erguida em qualquer canto, em qualquer buraco de Pinda. Isso realmente não tem preço, mas é...
0: Ô, Elivelto, então agora começa aí a sua caminhada aí nessa pré-campanha, né, ouvindo a população, né, e também, ô Vela, tem aí... O Marcelo, fala pro Vela lembrar aí do Santana, Feital, também tem obra aí?
1: Não, Santana tem uma OBS, Marcelo. Uma OBS no Santana vai desafogar do Crispim, vai melhorar essa região aqui. Foi coisa nossa, né? Aí as pessoas ficam bravas. Ah, Vela, tudo é você? Gente, eu era vereador do PT. Era vereador do PT, isso não esconde a minha vida, meu passado não é escondido. E eu aproveitei muito enquanto era vereador do PT para entrar com as portas abertas que eu tinha no governo federal. Puxa, eu tinha porta aberta com o Padilha, com o Alckmin, né, com os ministros, e eu aproveitei e toda vez que eu ia para Brasília, eu levava o Cogepa, fazia aqueles pacotes para mim lá de pedido, eu ia nos ministérios pedir, né? E saiu lá uma UBS no Santana, e uma UBS lá no Feital. Tem uma UBS lá no Feital também, que vai estar aí sendo licitada, vai começar e vai, mais uma vez, mostrar que tem trabalho, fizemos a nossa parte, e saúde pública na veia, Marcelo.
0: Bacana. Ô, Vela, então, para quem quer acompanhar o dia a dia do Vela, tem o Instagram.
1: Instagram, Vela Off. Entra aí, gente. Ó, o celular tá na mão aqui, se mandar o pedido, já aceita, já começa a falar comigo, já pode trocar ideia, pode ligar, pode conversar, que a gente tá aqui realmente sempre à disposição. Amanhã foi o Batuba correr.
0: Opa, o Batuba amanhã?
1: Eu perdi 25 quilos, né,
0: Marcelo? 25 quilos. Amanhã vai correr o Batuba?
1: E 100 o Mundial.
0: Ah, sem a caneta. Sem o
1: Mundial, sem a caneta.
0: Ô, Vela, quantos caem amanhã lá? 5?
1: Amanhã 5 caem.
0: Ah, bacana.
1: Pra perceber, Marcelo, quem com todo respeito, quem emagrece do Mundial, fica com o cabelo de pirulito, fica cabeçudo assim. Eu emagreci na raça, meu joelho deu uma inchadinha e tal, mas amanhã lá, porque tem que cuidar da saúde,
0: tem,
1: né, Marcelo?
0: Tem,
1: tava conversando saúde, com vocês na semana, né?
0: Saúde,
1: a saúde realmente é importante. Não adianta a gente querer cuidar das pessoas e não cuidar da gente, né? Eu tenho que cuidar de mim também, da minha família, do meu filho, da minha filha, minha esposa, meus pais e tal, mas preciso me cuidar para poder ter disposição e coragem, vontade para poder cuidar das pessoas.
0: Bacana, Vela, obrigado pela participação, bom dia, bom final de semana.
1: Valeu, Marcelo, valeu, gente, bom final de semana, abraço, um beijo no coração de todos.
0: 10:09.
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10: E pra fechar a semana vai uma reflexão que vale pra todo mundo. Tem gente que acha que dirigir bem é acelerar forte, fazer curva rápido ou costurar no trânsito. Mas o verdadeiro bom motorista é aquele que anda com o controle, respeito e previsibilidade. É quem usa seta, respeita a distância e pensa antes de agir. A dica do Automotors é bem simples. Não dirija para impressionar ninguém, não. Dirija para chegar bem. No final das contas, o melhor motorista é aquele que volta para casa em segurança e todos os dias.
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0: Olha, agora são 10h17. 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
0: Obrigado, Lila, Empório Vila Verde, e gente do Empório Vila Verde, vamos até o Pinta Pneus, tá lá, Sério Galvão?
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0: Obrigado, Anselmo Galvão, 1022. 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Agora são 10h23, receba a presença dele aqui, do meu amigo Luciano, do Supermercado Chibata, do Centro de Pindamonhangaba, porque hoje é sexta-feira. 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
3: 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Nós estamos aí, quero começar amanhã já mandando bom dia para outra mãe, a mãe Dagmar, que está lá ouvindo, a rádio tá ligadinha, já mandou uma mensagem aqui para mim, né? Tá ligadinha na rádio, muito obrigado pelo carinho, tá? Uma ótima e maravilhosa manhã para você, tá, mãe? Um abraço aí, tá todo mundo ligado, a família inteira, é, todo mundo, para todos os amigos ouvintes que estão aí sintonizados. Ó, é manhã de sexta-feira, é final de semana, vamos começar muito bem. 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
0: Obrigado, Luciano. 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
1: 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Mas o pessoal merece assistir um jogo da Copa, ver o Neymar.
0: E uma televisão.
1: Jogando no banco, mas a gente quer ver o Neymar.
0: Quer ver ele lá, né?
1: É fã dele, né?
0: É verdade.
1: Numa TV de 50 polegadas.
0: Verdade. 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
1: 10h37.

0: Olha, agora são 10h40, vamos falar, quero falar para você, meu querido amigo ouvinte, hein? 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

0: Olha, agora são 11 horas e 2 minutos. Olha, 11 e 2, Stereo Galvão. Dá bom dia, Stereo.
1: Bom dia, Marcelo. Bom dia, Pindamonhangaba. Bom dia, Brasil.
0: Sextou, hein, Stereo Galvão?
1: De novo.
0: De novo. Como passa rápido a semana, né, Stereo?
1: Muito rápido, viu? Muito rápido.
0: Ô, Stereo, e a semana passa voando. Já é dia 22 de maio de 2026, hein?
1: E esse frio que não para, né? Não passa.
0: É, impressionante.
1: Dá um recado, Stereo Galvão.
0: 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Olha, agora 11:03, Astério, dá um recado, Astério Galvão.
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0: Olha, agora são 11:04, dá um recado da Stereo Galvão.
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0: Olha, agora são 11:05, Astério Galvão, dá um recado, Astério.
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0: Olha, agora são 11:05, rápido intervalo, volto já, viu, gente? Já tem informações policiais, adolescentes são apreendidos, suspeitos de matar homem a golpes de tijolos em Pindamonhangaba. Já informação com a Astério Galvão.
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5: Olha, agora são 11 horas e 10 minutos. 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
5: Obrigado, Reginaldo, até segunda-feira. 9. Olha, agora são 11h14. Lembrando que hoje é sexta-feira, Zé Galvão, hoje tem sorteio. Tem sorteio, tem corte de cabelo do Itamar. Tem corte de cabelo do Itamar.
7: E olha, o Itamar fez alguns cursos muito importantes, muita gente tá indo lá. Então você que é mulher, você que é rapazola aí, é criança, tá? Ele faz todos os cortes agora com uma perfeição absoluta, Marcelo.
5: Verdade. Então você quer corte de cabelo? Manda pra cá, Marcelo, quero participar do o corte de cabelo do Itamar. Tem o pó de café também, né? O sorteio do pó de café daqui a pouquinho. Agora são 11h14, estamos ao vivo a partir de agora também na live, né? Estamos ao vivo na live. Ao vivo. No YouTube. Lembrando que no YouTube, hoje sexta-feira, tem um sorteio do Combo do Mac,
7: combo,
5: viu, gente?
7: Combo do Mac.
5: E hoje temos salgadinho aqui, ó. O Erivelto Vela trouxe salgadinho
7: pra lá. Ô, Vela, tá gostoso, viu, Vela? Ó. Delícia.
5: Do Bar do Demir.
7: Bar do Demir?
5: A empada é uma delícia, hein?
0: Vilório.
5: 11 horas e 15 minutos, informações de falecimentos com Astério Galvão.
7: Olha, nota de falecimentos, vários falecimentos, né? José Fijos, 84 anos, morava no Bombaça. Ele está na sala 1 do velório Cessolup e ainda não tem horário de sepultamento. Dirce do Prado Moreira, 80 anos ela tinha, morava no Santana. Está agora na sala 2 do velório Cessolup e o sepultamento previsto para as 13 horas. Geraldo Tadeu Nascimento, 49 anos. Esteve na sala 3 do velório Cessolup e foi sepultado às 8h30 da manhã de hoje. José Eugênio, 90 anos, morava na Cruz Pequena. Está agora, nesse momento, na sala 4 do velório Cessolup e o sepultamento 16 horas. Eunice Cardoso Alves Barbosa, 75 anos, morava no Crispim. Sepultamento será às 16 horas. Está sendo velado lá em Moreira César e lá mesmo será sepultada em Moreira César às 16 horas. Fica aqui os nossos sentimentos.

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1: Olha, agora são 11 horas e 16 minutos, Astério, vamos dar início às informações policiais da manhã desta sexta-feira. Quem estava lá, Astério?
2: Olha, hoje cedo encontrei o meu amigo Júnior Ataliba, né? Um nossa abraço amiga, aí, Astério. Pessoa que a gente gosta e gosta muito, viu? O Salvador, a Zélia, o Gil, o Samuel, a Letícia, né? A Rosângela, o doutor delegado, a todos vocês aí, um grande abraço.
1: 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Um bom dia, minha amiga Joel, meu amigo Luiz.

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1: Olha, agora são 11 horas e 18 minutos. Astério, vamos dar início às informações policiais amanhã desta segunda, dessa sexta-feira, Astério. Eu falo segunda, é sexta-feira já.
2: Sexta-feira, é que o tempo passa rápido.
1: Muito, né? Rápido.
2: Passa rápido. 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
1: Onze horas e 21 minutos, Sérgio, vamos dar início às informações policiais. Oh,
2: só antes que eu esqueça aqui, Marcelo Santos, eu não posso esquecer, a Josefa Eliette da Silva, que é da cidade de Itatim, na Bahia, está nesse momento em outra cidade, avisando que está nos ouvindo no aplicativo. Ela está na cidade de Massaroca, lá na Bahia. Um abraço para você, Eliette, e a todos de Massaroca, na Bahia.
1: Ô, Sérgio, começando com o caso aí de furto, hein, Sérgio Galvão?
2: Olha, vamos começando aqui. O representante de uma empresa, tem aqui na Água Preta, né? Ele relatou na delegacia que lavadrazes invadiram a empresa, tá? Essa fábrica, e eram cinco indivíduos por volta das 2h20 da madrugada. Olha só a audácia desses marginais, né? Cheio de segurança e mesmo assim invadiram no pezinho de gato, entraram no escritório lá, arrebentaram a porta do escritório, entraram pra dentro e subtraíram. Isso porque tá cheio de segurança, imagina que não tem segurança nenhuma. Esses cinco indivíduos entraram e levaram cinco rádios HT de uso aí da rapaziada da segurança, né? Levaram também um forno micro-ondas, uma lixadeira Politrix e levaram também uma rede de iluminação. Os vigilantes chegaram a ver eles fugindo em desabalada correria, os cinco indivíduos fugindo, mas não conseguiram, né, alcançar esses marginais que conseguiram levar todos os produtos.
1: Lucas, você tá demais também, né, Sérgio?
2: Tá feia coisa, tá feia. Segurança, gente, segurança e pinda.
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1: Olha, agora são 11h24, Astério Galvão, esse caso aí de furto também, de novo, Astério?
2: Ah, é um atrás do outro, né? É um atrás do outro. 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
2: Olha, agora são 11h26, sério, mais um caso de furto, sério, Galvão. Olha,
3: esse furto foi um furto à residência que aconteceu lá no IP1, né? A vítima foi à delegacia, relatou que dia 25 de dezembro de 2025, fez um contrato de locação. A pessoa tem uma casa e fez um contrato de locação com esse inquilino, casal e mais 5 crianças. Entraram na casa. O problema é que não paga o aluguel. Não pagavam o aluguel. A proprietária, então, falou, não tem outro jeito, né? Entrou com a... solicitou a desocupação. Não saíram, entrou na justiça, né? Para desocupação, entrou na justiça com o ordem de despejo. E teve o prazo para ficar lá e teve o prazo para sair. Saíram no prazo, né? Só que destruíram a casa toda.
2: Meu Santo, Deus do céu.
3: Ô Santos.
2: Saíram da casa.
3: Paga, ficou lá um tempão.
2: E quando saiu?
3: Destruiu tudo por dentro.
2: Ai, meu Deus do céu.
3: Não pode. Não pode, desculpa. Causaram danos nos imóveis, dois banheiros, tudo arrebentado. Né? Portas sanfonadas, tinha várias portas sanfonadas, arrebentaram tudo. Olha, levaram o chuveiro, levaram todas as lâmpadas, tá? Entre outros objetos. Mas saíram, né? Então meu a casa Deus está desocupada.
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2: Olha, agora são 11h28, deixa eu mandar um bom dia aqui também. Marcela, sério, bom dia. Manda um abraço meu amigo, o Maicon, do Que Limpeza.
3: Ô, Maicon,
2: do Que Limpeza.
3: Que Limpeza, um abraço pra você.
2: Quem tá falando que é o Léo, nosso amigo Léo. Léo, abração pro seu.
3: Léo!
2: Ó, sério, manda um abraço também, nosso grande amigo, oftalmologista, doutor Roberto Pupi,
3: sério. Roberto Pupi, pra mim, indiscutivelmente, um dos melhores desse país, viu?
2: Verdade.
3: Cara, é bom.
2: Doutor Roberto Pupi, nosso oftalmologista, um abração aí. Um
3: abração aí pro senhor.

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2: Olha, agora são 11h29, Estério.
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2: Olha agora, 11h30.
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2: Olha, agora são 11 horas e 32 minutos, Stério, esse caso aí de...
3: É morte suspeita.
2: Morte suspeita, né, Stério?
3: Marcelo, uma morte suspeita. 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
1: Olha, agora são 11h33, deixa eu mandar um bom dia ao nosso amigo Marinho Mecânico, viu, Marcelo? Tá com a gente aqui.
2: Marinho, um grande abraço pra você, viu, Marinho? Aliás, ô Marcelo, a gente tem que agradecer todo santo dia. Nós estamos juntos aqui, eu, Marcelo Santos, há muito tempo e virou uma referência. O pessoal, na hora do almoço, já crau, 107.1. Então, por onde a gente passa na cidade, as pessoas comentam do programa. Isso aí é uma vitória pra gente. Obrigado.
1: Obrigado pelo carinho sempre, né, Sério? Ô, Sério, 11h34, tivemos aí um caso aí de morte suspeita.
2: A gente sempre fala aqui da pessoa de mais idade cair da própria altura.
1: Isso.
2: Né? Muita gente fica preocupado, né? Com o pai, com a mãe, com a tia, com a avó. Muitos não esquentam muito a cabeça. E acontece um acidente. No banheiro, gente, cuidado com o banheiro da sua casa. Seu pai vai tomar banho, já está de mais idade. A mãe vai tomar banho sozinha, está de mais idade. Tem que ter um cuidado redobrado.
1: Verdade.
2: Mais uma pessoa faleceu caindo da própria altura. Aqui, ó, foi a delegacia, a senhora, de 55 anos, ela disse o seguinte, que a mãe dela tem 86 anos e caiu da própria altura. Teve uma fratura no fêmur, foi internada na Santa Casa, isso no dia 28 de abril. Tá? Mas infelizmente foi agravando o problema dela e evoluiu para uma tromboembolismo pulmonar. E ela faleceu, né? Infelizmente. A família aí, os nossos sentimentos.
1: Olha, agora são 11h35. Gente, olha, inflação pesou mais no bolso das famílias de menor renda.
3: As famílias mais pobres foram as que mais sentiram o peso do aumento da inflação no mês de abril. Segundo dados divulgados pelo IPEA, o Instituto de Pesquisa Econômica Aplicada, o índice de preços para quem ganha até R$ 2.300 subiu de 0,85% em março para 0,92% no mês passado. Nas demais faixas de renda, o custo de vida deu uma trégua e registrou desaceleração. De acordo com os analistas do IPEA, os grandes vilões do orçamento dos mais pobres em abril foram os reajustes na conta de luz e o aumento nos preços dos remédios. No acumulado dos primeiros 4 meses deste ano, a inflação para essa parcela da população já chega a 2,66%. Apesar disso, o acumulado dos últimos 12 meses mostra que o bolso das famílias de renda muito baixa ainda acumula a menor variação do país, com taxa de 3,83%, contra uma variação média da inflação de 4,39%, considerando todas as faixas de renda. Ainda de acordo com o IPEA, em abril, a pressão nos preços de itens básicos afetou a mesa de todos os brasileiros, independentemente da classe social. Alimentos indispensáveis no prato ficaram mais caros, com destaque para arroz, feijão, batata e carnes, além da alta de quase 14% no preço do leite. O encarecimento dos serviços de saúde,

0: dos artigos de higiene e dos combustíveis também pressionou.
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2: Ó, sério, queria agradecer também aqui hoje a Labelle Confeitaria, daqui a pouquinho.
3: Maravilha.
2: É, no final do mês foi o sorteio do kit aniversário do mês, a Labelle Confeitaria mandou salgados pra nós aqui, viu, Stério?
3: Maravilha, salgados deliciosos.
2: 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Quem tá na live tá vendo aí a Labelle Confeitaria, tá aparecendo, hein, Raí? Labelle Confeitaria da minha amiga Adriana.
3: O Alan.
2: Daqui a pouquinho vamos saborear aqui, viu, Stereo?
3: Com certeza.
2: Delícia, viu? Marcelo, esse caso é esse.
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1: Olha, agora 11h40, salgadinho bom, viu, ser meu.
2: Delicioso.
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2: La Belle de Ju.
1: Mas sério, nós falamos da morte suspeita, né?
2: Olha, nós vamos falar agora de um estelionato.
1: Estelionato,
2: gente. Estelionato. Que a gente sempre, eu sempre tô falando aqui desse tipo de estelionato. Mas não adianta. Entra num ouvido, sai no outro, as pessoas não proliferam, não passa essa informação e acaba caindo, né? Então, ó, preste atenção, gente, preste atenção. Para de dar dinheiro para vagabundo. Preste atenção, gente. Não caia nesse tipo de golpe, já tá manjado já. Tá? Foi a delegacia e relatou o rapaz de 23 anos. Ele relatou o seguinte. Ele viu no Facebook, tá, um carro sendo vendido, um Corsa Sedã 2005 de cor preta. Gamou no carro, o Corsa. Falou, nossa, que carro legal. Ele tem 23 anos. Nossa, que lindo.
1: Ele viu o carro lá, né, Zé?
2: Um carro Corsa Sedã 2005, cor preta. O carro tá inteirinho. Olhou a foto de lá, desguei de frente, de costa e tal. Se apaixonou pelo carro. Viu um telefone. E a gente fala aqui, quase que diariamente, eles printam a propaganda e trocam o telefone. Aí coloca lá a mesma propaganda mostrando o carro.
1: Só o telefone é do estelionatário.
2: O telefone é do estelionatário. O pessoal não presta atenção nisso, Marcelo. Aí começa uma conversação, porque daí ele ligou pro sujeito, e o sujeito atendeu o telefone. Alô? Ah, eu vi o carro aqui, ó, no Facebook aqui, eu vi o carro, o Corsa preto aí e tal, que não sei o que, berimbau, cara de fosse, papo vai, papo vem. Aí o sujeito falou, ó, aqui é o Daniel.
1: Quem?
2: Quando não que te queria, não é o cantor.
1: Não é o cantor, não.
2: Não é o cantor. Aqui é o Daniel. Ô, Daniel, vi o carro, eu gostei muito do carro, Daniel.
1: Puxa
2: vida.
1: Não?
2: Não. Aí ele pegou e falou assim, quanto é esse valor mesmo? 6 mil. Quanto? 6 mil reais. Tá na casa do meu irmão, viu? Tem um monte de gente que vai lá ver na casa do meu irmão. Mas seu irmão mora onde? Ele mora em Guaratinguetá. Guaratá. Pertinho, hein?
1: Guaratinguetá é terra dos Galvão.
2: É terra dos Galvão, não é?
1: Galvão, o Frei Galvão é meu primo. Ah,
2: primo da Série Galvão.
1: É meu primo, distante, mas é. Primo do Diomar do Pino Pneus.
2: O Diomar, que é meu primo.
1: Olha lá.
2: Diomar é meu primo também.
1: Tá?
2: Só vive cheio lá, hein, Zé? Parabéns, hein? Parabéns.
1: Serviço
2: aí.
1: De qualidade,
2: né, Zé? Serviço de qualidade é outro nível, né? Só vive lotado lá. Né? Quase que eu não consigo entrar lá. Aí que onde é que eu tava mesmo?
1: Tava no estelionato, é?
2: Eu tô com problema.
1: Aí o cara viu lá o carro.
2: Viu o carro, se apaixonou pelo carro. Ele tem 23 anos, é a vítima. Ele é de Pinda. Ele é de Pinda. Ele viu, se apaixonou pelo carro. Ligou um tarde Daniel. Começou a engambelar ele. Ó, 6 mil, hein? Pode ser seu, hein? Pode ser seu. Tem um monte de gente querendo, viu? Tem um monte de gente querendo esse Corsa. Esse Corsa é carro de ir na missa. Isso é papo de vendedor.
1: Verdade mesmo.
2: O cara só usa pra ir na missa. É, mas é 6 mil? 6 mil. Tem jeito de você ir lá na casa do meu irmão? É. Como é que é o nome do seu irmão? Ele falou o nome do irmão.
1: Mesma conversa.
2: A mesma conversa de sempre. Um cara só por telefone engana dois. Sem sair da cadeira, ele engana dois indivíduos. Mas como assim engana dois indivíduos? Não tem um cara que está vendendo? Não tem um cara que quer comprar? E ele usa essa técnica. Ele tem o que está vendendo e tem o que quer comprar. Aí ele liga o que quer comprar, ligou para ele, falou com ele. Falou, então você vai na casa do meu irmão. Só que ele já conversou com esse outro sujeito que é o dono do carro. Esse é o verdadeiro dono do carro. Aí contou a mesma história pra ela, vai um irmão meu aí e tal, ele tá devendo uma grana pra mim e tal, ele vai pegar esse carro, esse carro aí nós vamos, ele tá devendo uma grana pra mim e tal, então se você for fazer o depósito, faz pra mim, tá? Então, a gente vai vir aqui? Vai em Guará aí, vai ver o carro. E não é que ele foi mesmo, Marcelo?
1: Meu
2: o rapaz de 23 anos saiu de Pindamonhangaba e foi lá ver o carro em Guaratinguetá. Aí chegou lá, encontrou o dono, o verdadeiro dono do carro. Ó, o seguinte, vim ver o carro. Ah, tô sabendo já, disse que você vinha ver, né? Tal, e birimbá, pá, pá, pá. Olhou o carro, ligou o carro, né? Viu o ronco do motor.
1: Bom, o carro perfeito, as condições, Zé. Porque, de fato, o cara tava vendendo.
2: Tá vendendo mesmo, o cara, né? Aí o cara deixou ele ver o carro, ligou o carro e tal. Só que o outro tá no telefone. Que nem uma águia. Ele acabou de usar o carro, tava o cara ligando toda hora pra ele. Falou, alô, e aí? Hein? E aí, gostou do carro? Como é que é? Gostou ou não gostou? Porque tem um aqui que tá me enchendo o saco pra poder pagar até mais caro nesse carro. Não, eu vou ficar com ele. Vai, então faz o Pix pra mim então e pega o meu irmão e já vai direto no cartório. Vai vocês dois no cartório, já faz toda a papelada lá. Então vou fazer o Pix pra você então, tá? É 6 mil, você não baixa nada. Não baixa nada não, cara. Tá barato esse carro aí. Ele pega e faz o Pix.
1: Ai, meu Deus do céu.
2: De 6 mil reais.
1: Meu Deus do céu.
2: Foi. Aí ele chega no dono do carro lá. O dono do carro tá tranquilo lá. Ele falou, vai fazer o Pix pra mim. Deixa ele ver, ué. Deixa ele ligar o carro, vai fazer o Pix pra mim. Aí o cara fala, ó, já fiz o Pix pro seu irmão. Falou, não, peraí. Você fez o Pix pro meu irmão? Mas o carro é meu, é eu que tô vendendo. Ué, mas seu irmão falou que era pra eu vir aqui, pra depois a gente ir no cartório. Falei, rapaz, não tem nada a ver, essa história é sua.
1: Meu Deus do céu.
2: Olha aqui o documento, tá no meu nome, cara. Você pega e faz Pix pra outra pessoa que não tem nada a ver. Não, mas o que ele falou não interessa, o carro é meu, tá no meu nome, você tem que depositar pra mim, tinha que negociar comigo e não com outro. É mais um que cai no 171, foi perder tempo lá em Guaratinguetá, tempo e dinheiro.
1: Perdeu dinheiro, né, sério? É,
2: voltou de lá triste, viu?
1: Meu Jesus. Gente, tem sorteio do kit aniversariante do mês, no final desse mês, tá bom, gente? 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
2: Olha, agora são 11h48, Astério, mandar um abraço Serginho Pondoli, né, Sérgio?
3: Serginho Pondoli, aí o ponto que pegou em Pinda, viu? Nós já falamos aqui do Serginho.
2: Mandar um abraço pra você,
3: viu? Serginho, abração pra você, o Serginho tá, hoje tá quieto, né, Astério?
2: Eu não sei, deve tá doente.
3: Hoje, né? Tá quieto.
2: Ou tem muito aí.

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2: Olha agora 11:48, lembrando que domingão tem um sorteio da Mega Sena. Mega Sena de 30 anos, aniversário de 30 anos, 300 milhões de reais.
3: Mais, vou jogar mais.
2: Não sei porque tá com palpite, né,
3: Stereo?
2: Já fiz o jogo, mas alguma coisa dentro de mim fala assim: joga de novo, joga mais.
3: Vou jogar.
2: Nossa, é 300, dá pra comprar um contra filé, né?
3: Dá pra comer nessa geração, na outra e nas décimas que vem por aí.
2: E, gente, olha, 300 conto da Mega Sena no próximo domingo. E não acumula, viu, Sério?
3: Não acumula.
2: Tem que jogou, não, alguém vai levar o prêmio, viu, Sério?
3: O Alan.
2: Marcelo, tivemos um caso
3: Ô, Marcelo, deixa eu fazer um agradecimento aqui. Meu irmão esteve internado aí na UTI da Santa Casa. Graças a Deus, foi muito bem tratado.
2: Que bom.
3: Aí na UTI de Pindamonhangaba. O Flávio Galvão, conhecido como Leitinho. Mora lá no CDHU, né? Tem a esposa dele, a Márcia Galvão. Meu irmão está de volta. Um abraço para você, meu irmão. Vou visitar você aí na sua casa.
2: Marcelo, foi bem atendido lá. Foi
3: muito bem atendido aí na Santa Casa.
2: Agradecer a todos aí da Santa Casa aí pelo trabalho, né, Sério? 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
2: Olha, agora são 11h50, Zé, esse caso aí de...
3: Olha, eu vou falar desse homicídio aqui, mas antes eu quero mandar um abraço pro Rudy Rolim e pra esposa dele, a Luana Rolim. 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
1: Olha, agora são 11h52, esse caso aí de homicídio em Esterion.
2: Infelizmente, né, Marcelo, a polícia foi atender uma ocorrência ontem de homicídio, né, artigo 121, lá no residencial Vista Alegre. Ontem, por volta das 22h39, ao chegar no local, a polícia deparou com a vítima já caída no chão, né, e várias pessoas tentando agredir um dos adolescentes. O que que aconteceu? Os dois adolescentes, né, tiveram aí uma briga com a vítima de 27 anos. Um adolescente de 15 e outro de 16. Foram para cima deste homem de 27 anos, agrediram esse homem e um deles, um dos menores, pegou um tipo tijolo, né, e bateu violentamente na cabeça deste homem, que não resistiu aos ferimentos, né, foi lá o pessoal do SAMU, né, ele acertou na cabeça dele e foi um ferimento muito grave, mortal. Ele não resistiu aos ferimentos. A polícia levou os dois adolescentes para a adequação, né, de o que foi feito ali, que foi falado ali na hora, foi feito na hora, eles tinham que explicar para o delegado. Então, infelizmente, viu, Marcelo? Infelizmente, esse tijolo também foi recolhido e levado para a delegacia, mas o homem não resistiu aos ferimentos e acabou falecendo. Isso foi ontem, às 22h39, no bairro Vista Alegre.
1: Marcelo, ontem, por volta das 10h30 da noite, né?
2: Isso, exatamente.
1: E dois adolescentes que são apreendidos aí, suspeito de matar um homem a golpes de tijolo, certo? Usaram tijolo?
2: É, pegaram um tijolo pesado e arremessou na cabeça deste homem de 27 anos que não resistiu e faleceu.
1: Olha, agora 11h54, Anselmo, nós chegamos ao final das informações, Anselmo.
2: Chegamos e eu quero mandar um abraço pro Mil Santista Mi, lá que é o proprietário do PDV Materiais Elétricos. 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
1: Marcelo, vamos ao sorteio da manhã desta sexta-feira. Vamos começar aí com um pó de café do Café Pindense do meu amigo Joaquim. Tá aqui o Café Pindense, gente, ó. O sorteio do pó de café do Café Pindense da manhã desta sexta-feira. Fale o número entre... Fala o número, Marcelo.
2: O número?
1: É.
2: Vou falar então, hein? 18.
1: Só para Neuza Aparecida de Andrade, foi a ganhadora do pó de café. O corte de cabelo, Sérgio Galvão, fale o número.
2: Número 44.
1: Corte de cabelo para Miguel Carriço, foi o ganhador do corte de cabelo, Miguel Carriço, parabéns. Kit Comevap, fale o número, Sérgio.
2: 88.
1: Saiu para Marcos Silva. Agora, Sérgio Galvão, fale o horário entre 11h05 e 11h55, o combo do Mac.
2: 11h39.
1: Saiu para Nayara Costa, foi a ganhadora do combo do Mac da manhã desta sexta-feira. Domingão tem, né, Sérgio?
2: A partir das 8 horas da manhã, Roberto Carlos, especial de domingo. Eu espero por vocês.

Salmo 46. Deus é o nosso refúgio e fortaleza, socorro bem presente na angústia. Portanto, não temeremos, ainda que a terra se mude, ainda que os montes se transportem para o meio dos mares. O Senhor dos exércitos está conosco. O Deus de Jacó é o nosso refúgio. O Senhor é meu pastor e nada me faltará. Se Deus é por nós, quem será contra nós? Operando Deus, quem impedirá? Que a graça, a comunhão, a virtude, as duas consolações do Espírito Santo repouse, estejam presentes em cada vida, hoje e para todos sempre. Que Deus abençoe sua casa, Deus abençoe sua família, Deus abençoe sua saúde, Deus abençoe o seu trabalho, Deus abençoe a sua saída e a sua chegada, em nome santo e poderoso de Jesus. Vamos embora, Stereo.

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0: Louvarei seu nome enquanto eu viver, e quando aqui da terra eu desaparecer, nem mesmo assim o nosso louvor se encerra. Muito boa tarde, povo de Deus. Começa agora o meu, o seu, o nosso programa, o programa Aliança com Deus, com o Bispo Josemar Santos e a minha amada pastora Marlene Santos. Muito boa tarde, minha querida.
1: Muito boa tarde, povo de Deus, a paz do Senhor Jesus, para todos vocês que estão ligadinhos conosco. Começa agora o meu, o seu, nosso programa, Aliança com Deus, com a pastora Marlene Santos, meu digníssimo esposo, Bispo Josemar Santos. Nós estamos aqui, aleluia, juntinho com você, a Raíssa ali na sonoplastia. Deus. Que Deus continue abençoando, né? Com prazer e alegria que nós estamos aqui. E também, meu bispo, nós estamos ao vivo na live. Amém? Você que está aí nos ouvindo, né, pelo seu rádio, pelo aplicativo do seu celular, nós estamos via Facebook. Ao vivo, pelo Facebook da Rádio 107.1. Você pode curtir, você pode compartilhar, você pode deixar isso ali a sua mensagem. Amém? Em nome do Senhor Jesus. Então vamos interagir nessa tarde?
0: Lá. Liga pro parente, pro amigo, pro vizinho. Começa agora o programa Aliança com Deus.
1: Oh, glória!
0: Já volto!

0: Louvado, engrandecido e exaltado seja o nome do Cordeiro de Deus, que tira o pecado do mundo. Vamos orar juntos, porque esse salmo é uma oração. Salmos de número 91, nos diz assim as Sagradas Escrituras. Aquele que habita no esconderijo do Altíssimo, à sombra do Onipotente descansará. Direi do Senhor, Ele é o meu Deus, o meu refúgio, a minha fortaleza, e nele eu confiarei, porque Ele te livrará do laço do passarinheiro e da peste perniciosa. Ele te cobrirá com as suas penas, e debaixo das suas asas ele cantará mandácia. E debaixo das suas asas estarás seguro. A sua verdade é escudo e broquel. Não temerás espanto noturno, nem seta que voe de dia, nem peste que ande na escuridão, nem mortandade que assole ao meio-dia. Assim diz o Senhor: 1000 cairão ao teu lado, 10 mil à tua direita, mas tu não serás atingido. Somente com os teus olhos, com os teus olhos olharás e verás a recompensa dos ímpios. Porque tu, Senhor, és o meu refúgio, o Altíssimo é a tua habitação. Nem o mal te sucederá, nem o mal te acompanhará, nem praga alguma chegará à tua tenda, chegará à tua casa. Porque aos seus anjos já deu ordem, ao meu é o teu respeito, para nos guardar em todos os nossos caminhos. Pisarás o leão e o áspide, calcarás os pés o filho do leão e a serpente, pois que tão encarecidamente me amou, também o livrá-lo-ei. Pô-lo-ei no alto retiro, porque conheceu o meu nome. Ele me invocará e eu lhe responderei. Estarei com ele na angústia, livrá-lo-ei e o glorificarei. Dar-lhe-ei abundância de dias e lhe mostrarei a minha salvação.
1: Glória a Jesus.
0: Oremos ao Senhor, e forma-se agora a maior corrente de oração, né, de todo o Vale do Paraíba. Amantíssimo Deus e eterno Pai,
1: sim, meu Deus,
0: nós te louvamos e te rendemos graças.
1: Obrigada, Jesus.
0: Muito obrigado, Senhor, pelo dia chamado de hoje.
1: Sim, Deus.
0: Obrigado, Senhor, pelo teu amor, pelo teu perdão, obrigado, pelas, Senhor, tuas misericórdias. Pois as tuas misericórdias, é a causa de não sermos,
1: sim, meu Deus, sim,
0: Jesus. Pai, nesta tarde apresentamos o,
1: obrigada, Senhor,
0: Senhor, a vida, Senhor,
1: estamos
0: deste homem,
1: aqui,
0: dessa,
1: Senhor,
0: mulher, desta pessoa,
1: sim,
0: que está acompanhando essa live, desta,
1: toma,
0: pessoa,
1: nas tuas mãos,
0: que ora,
1: Senhor,
0: junto conosco.
1: Sim, meu
0: Pai,
1: Deus.
0: Em nome do Senhor Jesus, estenda a tua mão.
1: Estenda as tuas mãos,
0: Senhor. Esteja a guardar, a livrar,
1: guarda,
0: de
1: livra,
0: todo mal, Senhor.
1: Senhor,
0: a tua palavra diz que 1000
1: nome
0: cairão
1: do Senhor
0: lado,
1: Jesus.
0: 10 mil à nossa,
1: sim,
0: direita,
1: Deus,
0: mas nós não seremos atingidos.
1: Eu creio, Jesus.
0: E nessa hora eu clamo, Senhor, a ti, junto com a pastora,
1: sim, meu Deus,
0: Marlene Santos.
1: Nós clamamos,
0: nós oramos,
1: Senhor. Nós unimos a nossa fé, ah, neste momento, bem, Senhor. Eu não sei qual é a causa, Senhor, a necessidade, oh, de cada um dos teus filhos, mas entra agora, Senhor, dentro desta casa, entra agora dentro deste carro, entra agora no local do trabalho dos teus filhos, que eles estão agora, Senhor, clamando, abençoando, Senhor, o local do seu trabalho. Repreende todo espírito de inveja, toda oração contrária, todo laço de morte, de briga, de confusão, Senhor, joga por terra, em nome do Senhor Jesus.
0: Senhor, eu te louvo pela vida, Senhor, dos diretores,
1: sim, meu Deus,
0: dessa rádio.
1: Sim,
0: Senhor,
1: Jesus,
0: continue abençoando, Senhor, a
1: abençoa,
0: vida do
1: Mateus, Jesus,
0: do Mateus, da raiz,
1: em nome do Senhor Jesus,
0: jovem, de todos que
1: abençoa,
0: fazem,
1: Jesus,
0: aqui,
1: abençoamos,
0: põe a tua,
1: Senhor,
0: mão, prospere e derrama,
1: prospera,
0: a tua graça,
1: Senhor, abençoa,
0: em
1: Jesus,
0: em nome do Senhor Jesus,
1: em nome do Senhor,
0: digam,
1: Jesus,
0: amém,
1: amém,
0: digam graças a Deus,
1: graças a Deus.
0: Marlene Santos, hoje, minha pastora, estamos no segundo elo da campanha.
1: Verdade.
0: Julga minha causa Ó meu Senhor. Fala um pouco, minha pastora, dessa campanha.
1: É verdade, povo de Deus. É uma campanha a qual Deus colocou no coração do nosso bispo. E você é o nosso convidado especial. Você que está aí nos ouvindo, você que está aí nos assistindo pela live, você é o nosso convidado para hoje à noite. Amém? Eu conto com a sua presença hoje à noite, a partir das 19 horas e 15 minutos. A nossa igreja já vai estar ali com as portas abertas para atender você, a sua família, você que queira conversar, você que queira um conselho, você que queira uma oração. Eu e o bispo estaremos ali, verdade, juntamente, né, com os obreiros. Porque a gente somos os primeiros a chegar na igreja.
0: E os últimos a sair,
1: mas toda a honra e toda a glória para o nome do Senhor. O papel de um pastor é esse, né? É atender, apacentar, é acolher a todos que chegam ali. Cada um tem a sua necessidade, cada um tem um problema, cada um tem uma situação, mas no nome do Senhor Jesus, o Senhor, eu tenho um pedido para o Senhor, meu bispo, a cada dia que possamos ser instrumentos usados por Deus, que possamos ter ali sempre uma palavra de aconchego e um abraço, que é muito importante. O abraço tem um poder de curar. Eu já ouvi isso muitas das vezes, em especial as irmãs que chegam até mim para conversar, desabafar. E quando elas chegam até a mim, meu bispo, eu abraço elas, elas já começam a chorar e eu fico assim, meu Deus. Mas eu entendo, e o Senhor colocava no meu coração que o abraço tem o poder de curar. E nesta manhã, seja abraçado pelo Espírito Santo. Sinta-se abraçado em nome do Senhor Jesus. Talvez você necessita de um abraço e não tem quem te abrace, mas receba o abraço do Espírito Santo nesta tarde, te dizendo: filha, filho, eu te amo, prossiga, não pare. Então hoje à noite, nós queremos orar e interceder pela sua vida, Igreja Eterna Aliança, ali no bairro do Cidade Jardim, o endereço da bênção, Rua José Antônio dos Santos,
0: número
1: 433, no bairro Cidade Jardim.
0: Pastor, eu sei que tá frio, tá esse clima frio, dá vontade de ficar em casa, dá vontade de deitar no sofá, tomar aquela sopinha,
1: um caldinho.
0: Mas eu quero lhe dizer uma coisa, buscai ao Senhor enquanto se pode achar,
1: verdade,
0: né? E orai para que o Senhor não venha no inverno ou no sábado. As Sagradas Escrituras diz isso, e eu quero lhe convidar a estar conosco hoje. Nossa igreja tem um horário para começar o culto e horário para terminar. Queridos, começa às 7:30 da noite, termina às 21 horas em ponto. Então, venha, esteja conosco hoje, né? Julga minha causa, ó meu Senhor. Qual é a causa na sua vida? Talvez na área sentimental, profissional, né? Na área financeira, na área ministerial. Que você olha, você diz: Senhor, julga a minha causa. Eu preciso de um milagre, eu preciso de uma resposta. Eu preciso que o Senhor decrete a bênção. Eu preciso, Senhor, de um novo tempo. Hoje, amados, e no domingo, vamos lá, domingo pela manhã, né, culto na nossa igreja em Moreira César, na Avenida José Machiori, no número 298, no bairro Eucalipto. O culto no domingo pela manhã na nossa igreja em Moreira César começa às 9 da manhã, das 9 às 10:30 em ponto. E aí vai ter aquele delicioso cafezinho pra gente tomar,
1: que bater um papo,
0: né? E à noite segue o nosso culto da nossa sede regional no bairro Cidade Jardim, como também na nossa igreja no bairro do Araritama, né? E aproveitando, quero mandar um abraço para o nosso pastor William, a nossa missionária Mari, a todos os membros e congregados ali da nossa igreja no Araritama, Cidade Jardim, em Moreira César. Que Deus abençoe grandemente. E o horário do culto, né, na sede, no domingo, e no Araritama, nas nossas igrejas, começa às 19 horas. 19 horas, o grande culto da família feliz. E domingo agora vamos ter a presença de uma grande mulher de Deus, vinda lá do estado de Minas Gerais, estará ministrando a palavra. Aproveitando, um abraço, meu pastor Walter, minha missionária Débora, né? Que Deus abençoe grandemente a vida de vocês, né? O pastor Ailton chegou ali, né? Esse grande homem de Deus, né? Estamos juntos, pastora.
1: É isso aí, povo de Deus, é com muita alegria e satisfação que queremos contar com a presença de vocês, em nome do Senhor Jesus. Talvez não dê para você estar conosco hoje na nossa sede, mas você tem também opção para estar conosco agora, mais do que nunca, na nossa igreja lá no Araritama, na nossa igreja lá em Moreira César, não é verdade? Vai ser um prazer, um privilégio. Nós temos ali uma equipe de mulheres de Deus que ora, que clama, obreiros ali, prontos para te receber com todo amor, com todo carinho. E você já pode também agora mandar a sua mensagem. Sim, qual o telefone, pastora, da bênção? Pode mandar o seu áudio também.
0: Glória a Deus. DDD 12 9224 56 60 12 9224 56 60. Então, vamos lá, povo de Deus, em nome do Senhor Jesus. Pastora Marlene Santos, minha amada, fale aí a respeito do glória, trabalho, meu Deus. Pastor Ailton, manda um abraço ali, pastor, manda um abraço.
1: Deus abençoe. Eu te amo, meu pastor. Muito obrigada.
0: Aquele que dá um copo com água a um dos ungidos do Senhor terá galardão de profeta.
1: Deus abençoe, muito obrigado, pastor.
0: Meu pastor. I love you, my pastor. Eu te amo, meu pastor.
1: Deus abençoe.
0: Pastora Marlene, sábado agora, né? Vai ter um grande evento com as mulheres, com o Ministério de Mulheres Pérola. Vai estar uma doutora, terapeuta. Eu vou deixar para você falar, porque é a sua área. Fala aí, minha amada.
1: Amém, glória a Deus. É com muito prazer que nós estamos aí fazendo esse grande evento, em especial em comemoração do mês do Dia das Mães, né, meu bispo?
0: Verdade.
1: E nós queremos ali, na verdade, nós estamos ali com todo amor, com todo carinho, preparando, né, para receber a todas as irmãs que fazem parte do Ministério de Mulheres Verdade. Pérola, mas também as irmãs, né, que estão sendo convidadas aí. Você também que está me ouvindo, nos ouvindo agora pela rádio, você é a nossa convidada especial. Vai ser o primeiro evento no lar, amém? No lar. E nós estamos com esse grande evento, a nossa missionária Cleusa, com tanto amor e carinho,
0: abraço,
1: meu bispo.
0: Querida, gratidão.
1: Ela está preparando lá também, vai ser na casa dela, no espaço que tem na casa dela. Ela está sendo preparada ali com muito amor, com muito carinho, com todas as irmãs ali. Vai ser uma tarde profética. Olha o tema: florescer em tempos difíceis.
0: Meu Deus.
1: Nós sabemos que não é fácil florescer em tempos difíceis. Nós temos no ano, né, as quatro estações do ano. E você, em nome de Jesus, você, minha amada, minha querida, independente se você está na primavera, independente se você está aí no verão, no outono, no inverno, independente, eu gostaria de convidar você. A gente sabe que nós somos ali, né, mulheres. E nem todos os momentos nós estamos ali passando por momentos, né, meu bispo?
0: É verdade.
1: De primavera, vem o verão, vem o outono, vem o inverno, né? Mas em todas essas estações, nós somos chamadas para florescer. E é muito difícil uma flor florescer no deserto.
0: É.
1: Não é verdade, meu bispo? Mas Deus te chamou em nome do Senhor Jesus. Independente se você está no deserto, independente se você está no verão, na primavera, no outono, no inverno, independente, é tempo de você florescer. Então eu convido você, em nome do Senhor Jesus, a partir das 15 horas.
0: Olha que bênção.
1: Amanhã, às 15 horas, meu bispo,
0: e
1: na casa.
0: E quem quiser saber o endereço ou alguns detalhes, é só entrar, né, no Facebook da igreja.
1: No Facebook da igreja, no Instagram da igreja, você que queira, né, maiores informações, nós estamos ali em nome do Senhor Jesus para atender você via Facebook da igreja, o Instagram da igreja. Nós estamos ali mandando mensagens, é tirando toda a dúvida. Nós estaremos ali com a doutora e terapeuta Marcela, ela vai trazer uma palavra, estaremos ali, vamos ter também o nosso momento de dinâmica. Olha, de descontração ali entre nós, mulheres, prepare o seu coração. E no finalzinho nós teremos a nossa confraternização, onde na oportunidade, na verdade, meu bispo, sim, cada mulher vai levar ali um pratinho de doce, de salgado, de suco, quem não tomar refrigerante, né? Uma garrafinha de café, com esse friozinho, um chá, meu Deus! É, vai ser um prazer, um privilégio, e eu tenho certeza que vai ficar marcado na minha vida e na vida de cada uma de vocês.
0: Tiago acabou de me mandar uma mensagem aqui, e o meu abraço, Tiago da MK Estética Automotiva. Meu abraço, né, ao Tiago, ao Fabiano.
1: Glória
0: a Deus. Um abraço todo especial à família do Tiago, né, a Júlia, a Priscila, as netinhas. Que Deus abençoe poderosamente. 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É, vamos lá, povo de Deus. Nós vamos estar pedindo aí para a Raíssa, né, um louvor, para colocar um louvor aqui, em nome do Senhor Jesus Cristo. E amados, nós vamos seguindo em fé. Doutora Ailton, doutora Márcia, meus pastores.
1: Glória a Deus.
0: Né? I love you, my pastor. Que Deus abençoe vocês grandemente. Nós amamos vocês, viu? Em nome do Senhor Jesus Cristo. Quando é que nós vamos ter a oportunidade de ver a doutora Márcia e o doutor Ailton trazer uma palavra, né? Vamos marcar aí um encontro de casais e poder levar esse casal abençoado. Meu abraço, doutor Ailton, doutora Márcia, meus pastores. Gratidão por tudo. Em nome do Senhor Jesus.
1: É isso aí, meu bispo. É, o nosso doutor Ailson, nossa doutora Marta, estão ligadinhos conosco. Abriu o Facebook aqui agora. Glória a Deus. Nossa irmã Eliana também. Ela mandou uma mensagem pedindo oração pela mamãe, para que Deus restaure a saúde dela. E nós estamos aqui, amém? Para orar, interceder. Nossa missionária Leia também está conosco aí na nossa live. Que Deus abençoe, em nome do Senhor Jesus. Muito obrigada aí pelo carinho de todos vocês, em nome do Senhor Jesus. Glória a Deus. Louvado seja Deus. Muito obrigado mesmo. E aqui pelo WhatsApp. Glória a Deus, pelo WhatsApp aqui da nossa rádio. Vamos lá. Nosso irmão Denis, ele mandou aqui uma mensagem pra gente, dizendo assim: boa tarde, a paz, bispo e pastora. Toca um louvor, glória a Deus. Nós vamos daqui a pouquinho, amém? Irmão Denis, tocar o louvor do coração de Deus para os nossos corações, em nome do Senhor Jesus. A nossa irmã Roseli também, ela mandou aqui uma mensagem: boa tarde, pastor. Gostaria de pedir uma oração para o meu filho Douglas, sua irmã Roseli do Castolira. E uma palavra, meu bispo.
0: Irmã Roseli.
1: Roseli, ele é ouvinte Castolira. Fiel, glória a Deus.
0: Oh, aleluia. Eu tenho uma palavra do coração de Deus para o seu coração. Salmos de número 70, irmã Roseli. O salmista Davi, o rei Davi, ele olha e diz: apressa-te. Apressa-te, ó Deus, em me livrar. Apressa-te, Senhor, em me socorrer. Fiquem envergonhados e confundidos todos aqueles que querem ver o meu mal, todos aqueles que querem ver a minha derrota. Que eles voltem com o rosto coberto de vergonha. Aqueles que dizem, ha, ha, ha. Irmã Roseli, o Senhor manda te dizer que ele está se apressando.
1: Glórias.
0: O Senhor manda te dizer que no lugar da humilhação, da vergonha, haverá dupla honra. Um Deus, nessa tarde, te diz assim, eu entro com pressa e ponho tudo no seu devido lugar, porque a obra que eu tenho contigo e com os teus, diz o meu Senhor, eu tenho pressa em realizar. Né? Uma coisa que Deus tem falado muito conosco, tem falado muito dentro do Ministério Eterna Aliança, e eu creio que Deus tem falado, queridos, de uma forma tremenda com o seu povo e a sua igreja na face da terra. O Senhor tem requerido de nós uma posição, um posicionamento. O Senhor manda te dizer, eu não te tirei do Egito, do mundo. Não foi para você estar como está. É para você fazer a diferença.
1: Aleluia.
0: É para você levar a minha palavra, porque chegará um dia em que nós iremos prestar conta a Deus.

0: É isso mesmo, meu bispo, é isso mesmo. E a gente fica feliz e alegre pela oportunidade de poder estar aqui transmitindo a palavra de Deus para você que está aí nos ouvindo. Mas não basta somente isso, você tem que buscar realmente.
1: É verdade.
0: Você tem que clamar, você tem que às vezes sair da zona do conforto. Às vezes a gente está tão conformado com a situação, meu
1: Sim,
0: bispo,
1: meu pastor,
0: que a gente olha e fala, não, está tudo bem, está tudo tranquilo. Aí quando vem as lutas, quando vem as dificuldades, a gente lembra, não, eu preciso buscar a Deus. Não, é buscar a Deus em todo o tempo. É na alegria ou na dor, é na bonança ou na escassez, como diz o louvor.
1: Aleluia.
0: Nós devemos buscar ao Senhor.
1: Enquanto
0: buscar ao Senhor, exatamente, meu bispo, enquanto se pode achar, em o nome do Senhor Jesus. E hoje, nosso convite mais uma vez.
1: Meu Deus, convite todo
0: grande
1: especial
0: culto
1: para você, a sua família. Ah, mas eu tenho um bebê, eu tenho minha criança, ela caminha, ela gosta de gritar, ela não deixa eu assistir o culto. Nós temos uma salinha,
0: glória a Deus,
1: toda especial na nossa igreja, na sede regional, aonde a nossa missionária Débora, a titia Débora, né? Nossa missionária, ela toma conta ali das crianças. Então, amados, vai ser tremendo. Venha hoje, às 19 horas e 30 minutos. Aguardamos vocês na nossa sede regional. Pastor Adelísio. Pastor Adelísio ministrando a palavra do Senhor Jesus, né? Um homem de Deus. E o tema da campanha é: julga a minha causa, ó meu Senhor, julga a minha causa, Pai.
0: Verdade.
1: Né? Talvez você esteja dizendo, Deus, até quando? E o Senhor está dizendo, eu quero um posicionamento teu, né? Julga minha causa, ó meu Senhor. Rua José Antônio dos Santos, número 433, no bairro Cidade Jardim, hoje, às 19 horas e 30 minutos, às 19 horas e 15 minutos, a igreja vai estar com as portas abertas. Venha, traga a sua família, Deus tem uma palavra para você.
0: Você, glória a Deus, é isso aí, meu bispo. Independente se vai estar frio, chovendo, garoando,
1: verdade,
0: se agasalhe e venha adorar conosco. Porque quando nós colocamos os nossos pés ali na igreja, ah, querido, o Espírito Santo de Deus começa a agir, o Senhor começa a operar, visitando um irmão, visitando uma irmã, visitando uma jovem, e ali as brasas se unem, meu bispo, e a unção de Deus faz toda a diferença. E quantas pessoas têm chegado ali, meu bispo? Quantas pessoas têm chegado ali sobrecarregadas? Quantas pessoas têm chegado ali com dores no seu corpo? Né? A gente tira pela nossa irmã, não vamos, né, nem falar o nome dela.
1: Não.
0: Né?
1: Pessoas que me perdoem o horário.
0: É, até porque dizer, é o horário de almoço.
1: Mas pessoas que comeram algo que foi dado e algo que foi sacrificado a entidades.
0: É verdade.
1: E que chega lá e põe para fora.
0: E senti muita dor. Ela teve uma irmã mesmo, meu bispo, porque ela saiu de casa, ela estava bem. Quando ela chegou na igreja, começou a sentir muita dor na barriga. E aí, ali, naquele momento, a gente foi, oramos por ela. E no nome do Senhor Jesus, um milagre aconteceu. Aquela mulher, ela saiu sem dor, ela saiu bem, agradecendo, feliz.
1: Pastora Marlene, eu me lembrei daquela outra mulher.
0: Sim, meu
1: que
0: bispo.
1: Meio, na hora que eu comecei a ministrar a palavra, né? Uma irmã, uma missionária fez sinal e disse, olha, ela está tendo princípio de infarto.
0: Verdade, meu bispo.
1: Ela está tendo princípio de infarto. E naquela hora, irmãos, eu respirei e o Senhor falou comigo, não é. Foi um trabalho que foi feito, foi algo que foi feito.
0: Verdade.
1: Contra a vida dela, que foi assentado, arriado no cemitério. E aí a gente levantou um clamor. Irmãos, porque tem que ter o discernimento para você entender o que é um problema físico, né? E o que é realmente algo espiritual que está atacando o físico e querendo levar essa pessoa à destruição. Amados, nessa hora eu chamei toda a igreja se colocou de pé, todo mundo estendeu as mãos em direção àquela mulher. Teve até um jovem que saiu de lá machando.
0: Novo convertido.
1: Né? Fiquei muito feliz. O jovem, eu posso dizer, Ítalo, nós te amamos em Cristo Jesus. E olha, naquela hora, Deus operou milagres.

0: Milagre, a mulher voltou em si.
1: É verdade.
0: A suadeira foi embora.
1: E ela estava com o seu braço dormente, meu bispo. Ela já não estava sentindo o braço e a dor muito forte no peito.
0: Isso. Minha pastora, a gente, às vezes a pessoa olha e diz assim: nunca fiz mal para ninguém.
1: Foi o que essa moça
0: falou. Eu sempre ajudei. As pessoas chegam na minha porta, eu ajudo. É parente, né? É pessoas que eu nem conheço. E aí eu vou lhe dizer: você não precisa fazer mal a alguém para alguém querer ver a sua derrota, o seu mal. Mas eu vou lhe dizer uma coisa, segundo diz esta palavra, e eu creio nas Sagradas Escrituras, a palavra do Senhor diz: por um caminho virão contra ti, mas por sete caminhos fugirão da tua presença. A palavra do Senhor nos diz, e o Filho de Deus, nosso Senhor Jesus, o nosso Cristo, ele veio para desfazer as obras do diabo. Ele veio para desfazer as obras do adversário. Então foi para isso que se manifestou o Filho de Deus, né? Que Deus vos abençoe. Vamos que vamos, vamos que vamos. Estamos aqui, né? Resolvendo algumas coisinhas aqui. Daqui a pouco vai sair o louvor, né? Para você adorar a Deus.
1: Glória a Deus. Conosco. É isso aí. Nosso irmão Messias está na live conosco também.
0: É o pastor Messias?
1: Não sei. Não sei, né? Nosso irmão Messias Rodrigues, nosso irmão Juarez também.
0: Olha que
1: está
0: bênção.
1: Conosco aí na live. É porque aqui os nomes vão passando, meu bispo. Conforme vai passando, a gente vai falando. Glória a Deus, que Deus te abençoe. Muito obrigada aí pela audiência, pelo carinho. Em nome do Senhor Jesus, você pode estar curtindo a nossa live. Você pode compartilhar também a nossa live. Não é verdade, meu bispo? Deixar aí uma palavra também. Pedir a sua palavra. Nós estamos aqui em nome do Senhor Jesus para fazer a vontade e o querer do nosso Deus. A nossa irmã, ela mandou uma mensagem aqui. Você também pode mandar a sua mensagem, que no finalzinho aqui do nosso programa, nós estaremos orando, intercedendo pela sua vida, amém? Fala o telefone da bênção aí, meu bispo.
0: 12-9-9224-5660.
1: Glória a Deus.
0: 12-9-9224-5660.
1: Glória a Deus. A nossa irmã Maria, ela mandou uma mensagem dizendo assim, meu bispo: boa tarde, pastor e pastor. Eu preciso de uma oração para mim e a minha família na área de libertação, meu Deus, e união na família e saúde. Obrigado, a paz do Senhor Jesus. A irmã Maria Aparecida dos Santos, do Andrade. Glória a Deus, que Deus abençoe sempre vocês. Amém, minha querida. Graças. Muito obrigado pelo carinho, irmã Maria. Então, no finalzinho do programa, né,
0: e olha, bispo? Eu tenho uma palavra para a irmã Maria do coração de Deus.
1: Glória a Deus.
0: Para o teu coração, irmã Maria. Isaías capítulo de número 42, né, o livro do profeta messiânico, a mini Bíblia. Diz assim: eis aqui o meu servo, a quem sustenho, o meu eleito, em quem se compraz a minha alma. Pus o meu espírito sobre ele, e juízo produzirá sobre as nações, sobre os gentios. Não clamará, nem se exaltará, nem fará ouvir a sua voz na praça. Irmã, no silêncio, Deus vai operar o milagre. Conte com as nossas orações, com as nossas intercessões. Deus é contigo.
1: Glória a Deus.
0: Deus é contigo. Amém?
1: Glória a Deus. É isso aí, meu bispo. A gente não pode parar.
0: De forma alguma.
1: A gente não pode desistir. E é o que eu falo para cada um de vocês. Não é hora de parar, não é hora de desistir. Persista. Mas coloque Deus sempre à frente de todas as coisas, em nome do Senhor Jesus.
0: 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Digam todos, graças a Deus, é hoje, às 19 horas e 15 minutos, a igreja vai estar com as portas abertas. Aonde fica, bispo? Qual o endereço da bênção? Hoje, em especial, na nossa sede regional, na rua José Antônio dos Santos, no número 433, no bairro Cidade Jardim. Tema da campanha: julga minha causa! Julga minha causa, meu Glória Senhor! A Deus. Preciso de resposta. Hoje, pastor Adelísio ministrando a palavra do Senhor Jesus.
1: Independente qual seja a sua causa, independente, nós estamos ali, juntinho com a equipe de pastores, obreiros, intercedendo pela sua vida e por esta causa, em nome do Senhor Jesus, o nosso Deus, ele é o justo juiz e ele vai revogar esta causa. Tem coisas que a gente sabe que o Senhor, ele pode fazer. É verdade. É verdade. Tem coisas que a gente sabe que Deus permite que a gente, né, venha recorrer aí aos advogados, sim, estar diante do juiz, não é verdade? Mas tem coisa que Deus, ele vai fazer. E se você crer, você vai ver a glória de Deus. Em o nome do Senhor Jesus. Não é verdade, meu bispo?
0: É isso mesmo, queridos. Nós estamos aqui resolvendo algo aqui, né? Daqui a pouquinho nós vamos estar soltando louvor, né? Então é por isso que nós estamos aqui
1: falando,
0: abençoando a sua vida, verdade, ministrando uma palavra. E é interessante, pastora Marlene, que essa palavra em que eu acabei de ler para a nossa irmã Roseli, né? Não clamará, nem se exaltará, nem fará ouvir Maria, a sua voz. Foi para a irmã Maria.
1: Irmã Maria.
0: Irmã Maria, nem se fará ouvir a sua voz na praça. Queridos, há momentos na vida da gente que o desespero é tão grande, né? O dia mal chegou e Deus queira que não chegue, mas quando o dia mal chega, né, o desespero, a falta de controle emocional é muito grande. E aí as pessoas, ela acaba falando o que não deve, ela acaba tomando atitudes precipitadas. E eu aprendi uma coisa na minha vida que eu quero ensinar para vocês, né? Todas as vezes em que você se sentir pressionado, ou se você não tem uma resposta para dar, ou talvez o seu eu, né, a sua carne quer responder de uma forma que você sabe, você até diz, merece responder assim, mas que você olha para você mesmo e diz, Deus, não é assim. Você pare e repita: no meu lugar, o que faria Jesus? No meu lugar, o que faria Jesus? No meu lugar, o que faria Jesus? E quando você repete isso 3 vezes, na quarta, quinta vez, pode ter certeza que o furor, a ira, vai se abrandar. Porque a palavra do Senhor diz: irai-vos, mas não pequeis. Né? Irai-vos, mas não pequeis. Amados, domingo pela manhã, você que está me ouvindo aí, né, do distrito de Moreira César, queridos, você não pode perder hoje. Hoje é na nossa sede regional. Domingo pela manhã, culto da família feliz, das 9 às 10h30 da manhã, na Avenida José Machiori, número 298, no bairro Eucalipto. E à noite é o culto da família feliz nas nossas igrejas, sede regional e na nossa igreja no Araritama. E o endereço da nossa igreja no Araritama, eu vou falar aqui, ó, o ponto de referência. Praticamente na frente do Mercado Souza, frente a frente com a farmácia, ali esquina com a lotérica do Araritama. Chegou, acabou de chegar aqui a melhor sonoplasta. Ó, vamos falar uma coisa? Vamos fazer uma coisa?
1: Sim.
0: Vamos, te clamo Jesus ou julga a minha causa?
1: Julga minha causa.
0: Então, julga minha causa.
1: Que é o tema, né, meu bispo?
0: É o tema da campanha.
1: Da campanha de hoje. Nós queremos oferecer para todos vocês que estão ligadinhos conosco na 107.1 FM. E a gente já volta.

0: Oh, Glória, recebeu aí esse louvor, louvor lindo, né? Glória, então estaremos hoje juntinhos para adorar e exaltar o nome do Senhor. É, eu tava dando uma olhadinha aqui, meu bispo, no Facebook, sim, na nossa live, que estamos aí ao vivo, sim, da Glória de Deus. Nossa doutora Márcia, nossa pastora, minha amiga, ela pediu uma palavra para a mamãe dela, para dona Emília, nossa missionária Emília. Vai aí uma palavra do coração de Deus para o coração da nossa missionária, dona Emília.
1: Livro do profeta Isaías, capítulo de número 62. Né? Repasse esta mensagem para nossa irmã Emília. Diz assim as Sagradas Escrituras, a glória futura de Jerusalém. Por amor de Sião, me não calarei. E por amor de Jerusalém, me não aquietarei, até que saia a tua justiça como um resplendor, e a sua salvação como uma tocha acesa. E as nações verão a tua justiça, e todos os reis a tua glória, chamar-te-ão por um nome novo, que a boca do Senhor nomeará, e serás uma coroa de glória na mão do Senhor, e um diadema real na mão do teu Deus. Olha que palavra tremenda, está falando a respeito de exaltação, de um novo nome, está falando a respeito de justiça, e o nosso Deus é um Deus grandioso, ele é o Jeová Nissi, ele é o Deus que é a nossa justiça, ele é Jeová Rafá. Ele é o Deus que sara.
0: Glória a Deus.
1: Viu? É então verdade. Recebe esta palavra. Por amor de ti, diz o Senhor, irmã Emília, eu não me calarei. Por glória amor de ti, darei-te um novo nome. E todos saberão que eu sou Senhor na tua vida.
0: Glória a Deus.
1: É esta palavra que Deus colocou no meu coração. E eu estou ministrando ao teu coração.
0: Glória
1: em
0: a Deus.
1: Nome do Senhor Jesus.
0: Glória a Deus. A nossa irmã Joceara também. Ela está ligadinha conosco na nossa live. Deus abençoe, minha querida. Ela é ouvinte fiel aqui do nosso programa. Então vai aí, meu bispo.
1: Meu Deus.
0: Em nome do Senhor Jesus. Mas dá tempo ainda,
1: dá
0: meu
1: tempo,
0: bispo.
1: Dá tempo, dá tempo.
0: Toma jeito, sujeito. Dá tempo, sim.
1: Tá vendo aí? Você está vendo aí? Salmo de número 40, irmã Joceara. Esperei com paciência no Senhor.
0: Glória a Deus.
1: E ele se inclinou para mim e ouviu o meu clamor. Espera com paciência. Aquieta teu coração, aquietai-vos e sabeis que eu sou Deus. Eu não perdi o controle.
0: Glória
1: assim
0: a Deus.
1: Diz o nosso Senhor. Pastora, está faltando 5 minutinhos aqui. E aí, verdade, minha pastora?
0: Vamos colocar um louvor?
1: Pra vamos
0: gente
1: lá
0: fazer uma oração, né? Nossa irmã Helena até pediu esse louvor, Se Eu Não Te Ouvir.
1: Pronto.
0: Com Sara Farias, esse louvor lindo que tem uma letra que fala profundamente aos nossos corações.
1: E o importante, uma coisa que me chama a atenção nesse louvor, é que esse louvor, a cantora Sara Farias, ela adorando a Deus, ela diz assim: eu preciso calar todas as vozes, menos a tua.
0: Meu Deus.
1: Então, há momentos na vida da gente que a gente tem que calar todas as vozes para ouvir a voz do Senhor.
0: Glória a Deus.
1: Vamos lá, Raíssa.

0: eu não te ouvi, eu pereço. Sua voz, olha, a voz do Senhor é tudo. Pare para ouvir a voz de Deus nesta tarde. Entenda o querer de Deus. Esteja acontecendo o que estiver acontecendo na tua vida. Não pergunte o porquê. Pergunte hoje, Senhor, para quê? O que é que o Senhor quer me ensinar? Estamos chegando ao final, lembrando para você que hoje, né, temos um encontro marcado na nossa sede regional, na rua José Antônio dos Santos, número 433, no bairro Cidade Jardim, né, na mega campanha, né, Julga Minha Causa, ô meu Senhor. Vamos orar, minha pastora. Fala aí, minha amada.
1: Amém, meu bispo. Você é o nosso convidado especial mais uma vez para estarmos juntos ali na Igreja Eterna Aliança. Deus quer fazer comigo e com você uma eterna aliança em nome do Senhor Jesus. Está aqui nas minhas mãos o caderno de oração, o seu nome, o nome da sua família está aqui. Vamos orar, vamos unir a nossa fé agora, agora. Pare tudo o que você está fazendo e vamos falar com Deus.
0: Pastora, vamos colocar aquele louvor de fundo, né? É, entre no quarto, feche a porta. Qual é o louvor?
1: Paulo Neto.
0: Paulo Neto, vamos lá?
1: Glória a Deus.
0: Aleluias. Louvor. Pai eterno. Sim, Pai das luzes, Senhor,
1: sim,
0: da
1: Deus,
0: glória,
1: Senhor da
0: nós
1: glória.
0: Te louvamos e te exaltamos,
1: oh,
0: na beleza da tua,
1: sim,
0: santidade,
1: meu Deus.
0: Nos rendemos aos,
1: obrigada,
0: teus pés,
1: Senhor.
0: Ó Deus maravilhoso, porque não,
1: Santo,
0: há um Deus,
1: Santo,
0: como o Senhor,
1: Santo é o teu
0: não
1: nome.
0: Há, Senhor, um Deus,
1: é
0: meu Pai, igual a ti, porque antes,
1: sim,
0: de ti nenhum Deus se formou. E depois de ti,
1: oh,
0: nenhum outro,
1: Jesus,
0: haverá. Pai,
1: entra,
0: eu quero te agradecer,
1: Senhor.
0: Senhor. Obrigado por esta,
1: obrigada,
0: tarde.
1: Senhor, por esta,
0: sim,
1: tarde, meu Deus. Obrigado pela vida dos teus filhos.
0: Mandaça.
1: Quantas pessoas, Senhor,
0: obrigada,
1: mandou mensagem, mandaça, pedindo oração.
0: Sim, meu Deus.
1: Meu Deus, quantas,
0: socorre,
1: pessoas, meu Pai, neste momento
0: Lívia,
1: precisa, Senhor, entrar, meu Deus.
0: Agora,
1: que o Senhor,
0: Senhor,
1: possa entrar nesta casa, agora, neste lar. Que o Senhor possa visitar, Senhor, esse ente,
0: ai,
1: querido, que está no hospital.
0: Isso.
1: Ou até mesmo está,
0: sim,
1: preso, Senhor. Pai, só o Senhor pode revogar,
0: não,
1: Senhor, essa sentença,
0: filho,
1: meu Deus, entra com providência,
0: entra,
1: Senhor,
0: Deus,
1: cura, restaura a saúde desta mulher,
0: milagre,
1: ah, meu Deus, a vida da mamãe, nós da nossa irmã Eliana, visita ela agora,
0: meu
1: restaura,
0: Deus,
1: Senhor,
0: Deus,
1: a saúde,
0: Deus,
1: da tua,
0: Deus,
1: filha,
0: visita,
1: nossa missionária Letícia, que nós profetizamos,
0: Deus,
1: Senhor, a cura,
0: milagre, a bênção,
1: sobre a vida dela, sobre a vida da irmã Maria, sobre a vida do irmão Denis,
0: sim, meu Deus,
1: da irmã Maria Aparecida,
0: meu
1: Senhor,
0: Deus, a vida de todos.
1: A vida de todos. Aquele que mandou mensagem. Aquele que estava,
0: Senhor,
1: conosco na live. Senhor, abençoa, Senhor.
0: Aqueles que vão ouvir,
1: prospera,
0: ainda,
1: Senhor.
0: Sejam tocados.
1: Em nome do Senhor Jesus.
0: Jesus.
1: Obrigada, Deus.
0: Digam amém.
1: Amém.
0: Digam graças a Deus.
1: Graças a Deus.
0: Olha, sexta-feira que vem estaremos juntinhos. E você fica com um pedacinho deste louvor. Solta aí, Raíssa. Deus te abençoe.
1: Paz do Senhor Jesus.
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0: Olha, agora são 13 horas e 12 minutos, 13 e 12, começando mais um programa Sintonia Gospel na tarde desta sexta-feira. Ao meu lado, o pastor Ailton de Mello. Pastor, a paz do Senhor.
1: Paz do Senhor, Marcelo. Boa tarde, povo de Deus. Uma sexta-feira meia fria.
0: Fria, né?
1: Meia fria.
0: Final de semana gelado também,
1: né? Os da minha idade,
0: não
1: por favor, se agasalhe bem.
0: Precisa de uma blusa, né,
1: pastor? Precisa de uma blusa, se agasalhe bem, porque é complicado, né, Marcelo?
0: É, e por falar em blusa, né, pastor? Se alguém tiver aí na sua residência algo que não esteja usando em bom estado,
1: pode doar também. Pode doar, verdade. Nós andamos aí pelas ruas da cidade, às vezes tem até pessoas, né, que estão embaixo de marquise, pessoas que estão mal agasalhadas e
0: precisa
1: nesse
0: aí,
1: frio,
0: né?
1: Olha, nesse frio é terrível. Elas precisam de ter, né, você como um anjo aí de Deus, enviado, um mensageiro de Deus para também levar esse aconchego para essas pessoas. Doi.
0: Verdade. Ô, pastor, 13 horas e 13 minutos. Vamos começar com a palavra do Senhor nesta tarde.
1: Amém. Nós vamos ler um texto da palavra de Deus. Evangelho segundo o relato de Mateus, né? A respeito de Jesus Cristo, capítulo de número 2, versículo de número 11, que diz assim a palavra do Senhor. E entrando na casa, eles viram o menino com Maria, sua mãe, e prostrando-se, o adoraram. E abrindo os seus tesouros, ofertaram-lhe dádivas, ouro, incenso e mirra. Mais uma vez, e entrando na casa, eles viram o menino com Maria, sua mãe, e prostrando-se, o adoraram. E abrindo os seus tesouros, ofereceram-lhe dádivas, ouro, incenso e mirra. Nós temos aqui um relato do Evangelho, né, que escreveu Mateus a respeito de Jesus Cristo. Evangelho, ele vai traçar a figura de Jesus como rei, né, figura do leão. Mateus, ele escreve, o seu público-alvo é o povo judeu, né, e ele está trazendo aqui um relato a respeito de Jesus. Mateus, que também tem por codinome Levi, é o mesmo que recebe um chamado lá em Mateus 9:9, passando Jesus pela coletoria, viu a Mateus e chamou: segue-me. E ele o seguiu imediatamente. Então é alguém que tem propriedade, né, para falar de Jesus, para trazer um relato a respeito de Jesus. E ele faz essa menção desse fato com relação aos viajantes que foram visitar o menino. Aqui nós observamos que eles estavam seguindo uma estrela, eles estavam seguindo, né, através dos astros, mas isso era uma ciência da época, não é como usada hoje de maneira pejorativa por alguém que adora, né, os astros e outras coisas mais, não. Eles, na verdade, eles estavam ali e eles chegaram aonde estava o Senhor Jesus. Jesus estava aí aproximadamente com 2 aninhos de idade. Isso, essa data, ela é uma data aproximada, mas a Bíblia diz que quando eles chegaram na presença de Jesus Cristo, olha que eles não eram patrícios de Jesus, eles não eram conterrâneos de Jesus, eles eram estrangeiros, mas eles vieram sabendo da notícia, sabendo da grandeza, sabendo da sua majestade. Eles se prostraram diante do Senhor Jesus. E é interessante que não era de pouco tempo que eles estavam esperando esse fato acontecer, esse grande evento acontecer. Eles estavam às espreitas, esperando a vinda do Messias. Eles estavam analisando documentos, eles estavam analisando posições de astro, eles estavam analisando várias situações, porque isso fazia parte da ciência que eles assim eles operavam para identificar o local, a data em que o Filho de Deus ele estaria vindo no seu primeiro evento na Terra, no seu nascimento, através da Virgem Maria na ocasião. Então, queridos, nós aqui temos um fato muito importante, que é justamente quando eles chegam diante de Jesus, eles vão assim reconhecer a majestade do Senhor Jesus. Eles vão reconhecer que Jesus é rei, eles vão reconhecer que Jesus é o Filho de Deus, eles vão reconhecer que Jesus é o Salvador. Eles vão observar que ali diante deles está um menino, mas é uma representação máxima da glória de Deus na pessoa bendita de nosso Senhor e Salvador Jesus Cristo. E quando eles oferecem ouro, uma da simbologia do ouro é justamente da glória de Deus. O ouro, ele é um metal precioso, é um metal em que as pessoas, elas ficam loucas atrás desse metal precioso. E o ouro, ele é uma das representações da glória de Deus. Só que quando eles oferecem ouro ali ao menino, o que o menino ia fazer com ouro? O que o menino ia fazer com incenso, com mirra? Eles estão dando ali, reconhecendo essa glória de Jesus, esse poder de Jesus, a majestade do Rei dos Reis e Senhor dos Senhores. Eles vão reconhecer a missão de Cristo, eles vão reconhecer o sacerdócio de Cristo, eles vão reconhecer que o trabalho que Jesus Cristo estaria efetuando seria um trabalho que realmente traria a salvação a todos aqueles que nele crê. Como está lá em João 1:12, a todos quanto o receberam, deu-lhes o poder de serem feitos, de se tornarem filhos de Deus, aqueles que creem no Senhor Jesus. Então hoje nós temos essa oportunidade de orar a Deus, orar ao nosso Senhor e reconhecer a sua majestade, reconhecer o seu poder, reconhecer a sua glória. O próprio Jesus vai dizer que todo poder era lhe dado nos céus e da terra. E ele também vai citar: olha pessoal, sem mim nada podereis fazer. Então hoje nós temos a Jesus Cristo como nosso Senhor e nosso Salvador. Você hoje tem a oportunidade de ter na tua vida também Jesus Cristo como Senhor e Salvador. E assim como eles ofereceram ouro, que era o metal mais precioso da época, você também deve oferecer a Deus o que mais precioso você tem, que é o teu coração, a tua alma, entregar-se a Jesus, dizendo: Jesus está aqui, toma conta desse presente que é teu. E Jesus, eu tenho certeza que ele vai receber você, assim como recebeu Zaqueu na sua casa, recebeu Jesus gostoso, recebeu Jesus de bom grado, recebeu Jesus com alegria, recebeu Jesus para fazer uma grande festa. Então, quando nós observamos esse ouro, esse algo precioso que eles colocam diante do menino, eles estão dizendo nas entrelinhas que eles estão reconhecendo a sua glória, o seu poder, como alguém que diz assim: Senhor, tu és sobre as nossas vidas. Senhor, ele vai declarar basicamente parecido com o que o centurião falou para Jesus quando ele diz: Senhor, Eu não sou digno que o Senhor entre debaixo do meu telhado, mas basta uma palavra e o meu criado sarará. Era uma pessoa que tinha um comandante de uma centúria, era um comandante que ele tinha ali pessoas ao seu comando, obedecia a sua voz, obedecia uma voz de comando, mas ele reconhece que Jesus estava e está acima de qualquer autoridade humana que possa se nomear. Jesus Cristo está acima dela. Mas pastor, o maior, o homem mais poderoso da terra, entre aspas, é o presidente dos Estados Unidos, com todo o seu potencial, com toda a sua glória que ele tem terrena, mas não há nem de se comparar com a glória do Senhor Jesus. Jesus está acima de tudo e acima de todos. É por isso que Filipenses capítulo de número 2, versículo de número 9 em diante, disse assim: olha, porque Deus o exaltou a Jesus soberanamente e lhe deu um nome que está acima de todo nome, para que ao nome de Jesus se dobre todos os joelhos que estão nos céus, na terra e embaixo, e toda a língua confesse que Jesus Cristo é Senhor, para a glória de Deus Pai. Então hoje é o dia que você pode entregar a sua vida de forma incondicional, entregando a sua vida totalmente a Jesus, deixando que Jesus tome conta dos seus passos, que ele tome conta das suas iniciativas. Você já não vai mais agir por emoção, não vai agir mais por instinto, não vai agir mais de maneira aleatória. Você vai ter alguém que vai comandar a tua vida, alguém que é rei, alguém que é senhor, alguém que conhece a minha e a tua vida na palma da sua mão. Alguém que ele diz para Jeremias, antes de tu nascer, Jeremias, antes de tu, Jeremias, pensar em nascer, palavras minhas, eu já te conheci. Então veja bem que Deus te conhece a tua necessidade, Deus conhece os teus problemas. Mas uma coisa eu quero te dizer: se você se aproximar de Jesus, reconhecê-lo como Senhor e Salvador da sua vida, o Senhor ele vai dizer para você: aquele que vem a mim, de maneira alguma eu o lançarei fora. Que você possa meditar nessa palavra, que você possa despertar para essa palavra e não viver de engano, não viver de falácia, não viver de fábulas, aonde as pessoas muitas vezes querem incutir fábulas nas vossas vidas, nos vossos pensamentos, trazendo de repente um pensamento que não é verídico, não condiz com a Bíblia Sagrada, porque a Bíblia Sagrada é o nosso manual de regra de fé e conduta. A Bíblia Sagrada é justamente que traz todos os métodos e metodologia para uma vida de progresso, para uma vida de vitória, para uma vida de triunfo. Então creia no poder da palavra. O próprio Jesus vai dizer: reis, por não conhecer as escrituras e o poder de Deus. Mas eu tenho certeza que quando você se colocar diante do Senhor e falar o seguinte: Jesus, perdi para ti, ou seja, a tua vontade já não é mais soberana, a tua vontade já não é mais a primazia, a tua vontade já não é mais aquilo que você considera como primordial, mas sim a vontade de Cristo em sua vida. Porque quando nós perdemos para Deus, nós ganhamos dele a vitória. Então hoje, deixa Deus tomar conta da tua vida, deixa Deus conduzir a tua vida, conduzir a tua casa, conduzir o teu trabalho, conduzir a tua família, conduzir em todas as áreas da sua vida, e você verá que foi muito bom ter deixado Jesus estar no comando da nossa vida. Que Deus abençoe a sua vida, Deus abençoe a sua casa, em nome de Jesus.

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0: 13h40, estamos aqui ao vivo no programa Sintonia Gospel na tarde desta sexta-feira. Pastor, dá continuidade ao texto desta tarde.
1: Sim, Marcelo, nós estávamos falando a respeito do ouro que representa a glória de Deus, a realeza. E ainda com relação aos presentes que foram entregues a Jesus ou aos seus pais, porque ele era um bebê, quando nós observamos que as pessoas, eles colocam a sua fé genuína em Jesus Cristo, entrega para Jesus, coloca diante da presença do Senhor. Deus, ele tem nos abençoado, irmãos, de maneira poderosa. Efésios 1:3 diz: bendito seja o Deus Pai de nosso Senhor e Salvador Jesus Cristo, e tem nos abençoado com todas as sortes de bênçãos nas regiões celestiais. Então você veja bem que quando nós nos voltamos para Jesus de todo o nosso coração, quando nós nos voltamos a Cristo, nos prostramos diante dele, assim como fez aqueles três homens, quando nós reconhecemos a sua glória, a sua majestade, tem até um hino que diz que ruja o leão, que fala sobre a sua majestade, sua glória, sobre o seu poder. Então nós estamos diante de um ser, diante de um Deus que pode todas as coisas. Deus não conhece o impossível. Deus não conhece algo que ele não possa fazer, que ele não possa realizar. Então quando nós nos prostramos diante dele em sinal de adoração, veneração a ele, quando nós tributamos a ele toda a honra, toda a glória e todo o louvor, ele se levanta em nosso favor. Apocalipse 21:5 diz: e ao que está assentado sobre o trono, eis que digo e faço novas coisas. Então você veja bem que existe um Deus, existe um Senhor, existe um Deus que ele está esperando de você, de maneira voluntária, não é forçada, não é de maneira obrigatória, mas está esperando de você de maneira voluntária, que você se prostre diante dele e o adore. Porque quando nós nos prostramos diante do Senhor, Deus manda a provisão sobre as nossas vidas. Isso nos faz lembrar de Gênesis 22, 6 em diante, quando Abraão, ele diz aos moços que o acompanhavam, ele estava indo ali entregar o seu melhor para Deus. Mas naquele caminho que ele estava fazendo, certamente ele foi conversando com Deus, em obediência a Deus, e ele dizendo em seu coração: vou entregar o que mais precioso eu tenho, que é o meu Isaac. Mas em um ato de adoração, ele prepara tudo, ele, o menino. E no momento que ele vai imolar o seu filho, há uma grande voz clamando: Abraão, não faça tal coisa. Naquele momento, querido, quando ele levanta aquele punhal, em obediência a Deus, ali ele está entregando o seu melhor, mesmo sem ter ferido o seu filho. Porque ali o seu coração já não era mais de Isaac, o seu coração era de Deus. O seu coração não estava voltado mais para o seu filho Isaac, mas voltado para Deus. E essa foi uma das maiores demonstrações de adoração de uma pessoa na Bíblia Sagrada, ao ponto de oferecer o seu próprio filho, sacrificar o seu próprio filho para obedecer a Deus. Então, querido, muitas vezes obedecer a Deus é meio que penoso, dói, às vezes vai contra as nossas vontades, contra o nosso ego, mas uma coisa é certa: quem obedece a Jesus jamais será decepcionado ou jamais será confundido. A nossa vida, ela tem que estar pautada na obediência a Deus. Nós agora não andamos mais por vista, andamos por fé. E a fé é o firme fundamento das coisas que se esperam e comprovação das coisas que não se veem. Quando eu creio em Deus, eu sei que Ele pode fazer o sobrenatural sobre a minha vida. Então que o exemplo que esses homens deixaram de adorar a Jesus, procurar a Jesus primeiro, ao achar Jesus, eles se prostraram diante dele. Talvez você esteja me perguntando, aonde eu vou achar Jesus? Você pode entrar no teu quarto nesse momento e clamar a Jesus e falar: Jesus, eu estou aqui, eu quero te pedir perdão, eu quero entregar a minha vida a ti, eu quero que o Senhor perdoe os meus pecados, que o Senhor me faça uma nova criatura. Nesse exato momento, quando você faz confissão com a sua boca, através de algo que veio do seu coração, você recebe a graça, você recebe Jesus na sua vida. Ele vem para fazer morada contigo, Ele vem para estar dentro de você. Mas, pastor, eu não estou conseguindo vê-lo. Claro, você não vai ver, você não vai tocá-lo, mas você vai senti-lo. Você vai observar que a sua vida não vai ser mais a mesma coisa. Deus muda a nossa vida e muda para melhor. No momento que você encontra a Cristo, a primeira coisa que Ele tira da sua vida é o peso espiritual. Ele traz vida para você e trouxe para todos nós. Baseado em Efésios 2, de 1 a 3, diz que nós estávamos mortos nos nossos pecados e delitos, mas Deus, que é riquíssimo em misericórdias, nos vivificou, ou seja, nos deu vida novamente. Nós temos o nosso espírito, nós temos a nossa alma e nós temos o nosso corpo. Mas o nosso espírito, se ele não estiver conectado a Deus, se ele não nascer de novo, como está lá em João 3:3, ele é um espírito amortecido, porque ele não adora a Deus. Ele está morto em pecado, ele não louva a Deus. Ele está morto nas suas ofensas e pecado, porque ele não reconhece Jesus como Senhor e Salvador. Então, por isso que é necessário um novo nascimento, nascer da água e do Espírito. Você nascer de novo, você deixar todas aquelas práticas do antigo homem, do velho homem para trás, e agora você seguir a Jesus, obedecendo a sua palavra. Quando Jesus diz em João 8:31, vós sereis meus discípulos, se a minha palavra estiverdes em vós. Então você veja bem que a maior dádiva para o homem é quando ele reconhece que Jesus é seu Senhor e Salvador, e ele passa a adorá-lo, ele passa a viver em novidade de vida. E uma coisa eu te digo: se você fizer isso, ah, eu encontro Jesus, encontro lá no meu quarto, se eu orar ao Senhor, eu encontro até no banheiro, eu fui no banheiro, eu estou precisando falar com Jesus nesse momento, você fala com Ele, pede perdão dos seus pecados, ali você vai estar encontrando a Ele. Mas se você também quiser encontrá-lo, você pode entrar numa igreja evangélica e, de preferência, na EPFAD. Rua Estados Unidos, número 214, bairro Bela Vista, cultos, sempre aos domingos de 9 às 11 horas, de 9 às 11 horas, culto em adoração a Deus. E também às quinta-feira, culto a partir das 19 horas e 30 minutos, estamos ali com um trabalho, um culto de libertação. Culto é culto de libertação, né? É culto de adoração e também de libertação pela palavra. Mas estamos ali, adorando e bendizendo o santo nome do Senhor. Essa semana que passou, nós tivemos uma pessoa que testificou, Marcelo, que num culto de quinta-feira, ela recebeu uma graça de um nódulo que ela tinha e já não existe mais. Então você veja bem que o único risco que nós corremos quando estamos na presença de Deus é de ser abençoado. Então, que você possa fazer isso. Encontre a Jesus, busque a Jesus. Eu tenho certeza que Ele vai te abraçar de maneira gostosa. E como eu falei no início desta palavra, quando mesmo Jesus diz: aquele que vem a mim, de maneira alguma lançarei fora. Nós podemos ser abandonados pelos amigos, nós podemos ser abandonados até pelos nossos parentes, nós podemos ser abandonados pelo nosso chefe de trabalho, até mesmo pelo nosso vizinho que a gente tanto considerar. Mas de uma coisa eu te digo com toda a propriedade: você nunca será abandonado de Jesus Cristo. O Senhor, nosso Deus, Ele diz: buscar-me-eis e me acharei quando me buscardes de todo o vosso coração. Que Deus abençoe a sua vida, Deus abençoe a sua casa. Quero mandar um abraço, né, para Georgia, Pátio, Júlio, Beli, Arthur.
0: Na sintonia.
1: É, que estão na sintonia, estão dando um passeio de carro.
0: Ah,
1: mas entendi. Que Deus abençoe a vida deles aí, que conduza em paz e em segurança.
0: Amém. Vou para um louvor aqui, pastor. Na sequência a gente já faz a bênção apostólica e encerramento. 13:51.

0: 13 horas e 56 minutos. Pastor, chegamos ao final do programa Sintonia Gospel na tarde da sexta-feira. Vamos aí agradecer a participação de todos, que também quem está ouvindo, que Deus abençoe. O pastor fará a oração. Domingo tem culto, pastor?
1: Sim, a partir das 9 horas da manhã, Rua Estados Unidos, número 214, lá no bairro Bela Vista. Logo após, eu ainda estou esperando alguém da rádio lá para tomar um café com a gente. Não apareceu ninguém. Logo após o culto, nós temos um cafezinho. Tá, fica tranquilo que você não paga nada. Você pode tomar um café, comer um bolinho, comer até. Fica à vontade. Se tiver que cobrar alguma coisa, a gente cobra do Marcelo, tá? Deus abençoe. Então, até domingo, a partir das 9 horas, lá na Rua Bela Vista, número 214, bairro Bela Vista. Rua Estados Unidos, melhor dizendo, 214, bairro Bela Vista, Igreja IEPFAD. Deus abençoe a todos.
0: Vamos orar, pastor?
1: Vamos. Senhor bendito, nós te louvamos, te adoramos e te engrandecemos, meu Senhor. Pai, mais uma sexta-feira, mais um final de semana que está se iniciando, Deus. E nós queremos te louvar porque a tua graça tem nos mantido de pé, Deus. A tua graça tem, ó Deus, nos guardado, nos protegido, Senhor. E tem nos fortalecido, meu Senhor. Deus, eu venho te pedir, Pai amado, que neste momento, tu venha, Deus, pela tua misericórdia e graça. Que tu venha, Senhor, estar atendendo, Deus, ao pedido de cada ouvinte, Deus. De cada filho, Deus, que enviou o pedido de oração. Senhor, que todas essas demandas, ó Deus, dos teus filhos, elas sejam supridas, ó Deus, através da tua bondade e da tua misericórdia que tem nos seguido, meu Senhor. Vai de encontro àquele Deus que está, Senhor, com problemas físicos, ó Deus, doenças, ó Deus, e cura neste momento, porque tu és Jeová Rafá, aquele que é médico, aquele que é Senhor da medicina, e tu tens poder para curar, meu Senhor. Deus, problemas emocionais, ó Deus, problemas, ó Deus, de pessoas que estão angustiadas, ó Deus, problemas de depressão. Vai, ó Deus, de encontro a essas vidas neste momento, meu Senhor. E traz a tua paz, ó Deus, que excede todo entendimento, Deus, e guarda pensamentos e corações. Pai, eu venho te pedir, ó Deus, por todos os moradores da cidade de Pinda, Deus. Senhor querido, abençoa, guarda, protege, ó Deus. Livra, Senhor, dos homens maus. Livra, ó Deus, dos golpes, ó Deus, das fraudes, ó Deus, que tem crescido, Senhor, nesta cidade. E protege os teus filhos, ó Deus, para que eles, ó Deus, saiam imunes, ó Deus, diante destas situações. Pai, eu venho te pedir, Deus, que a tua mão esteja sobre esta cidade, sobre, ó Deus, o estado de São Paulo e sobre o nosso Brasil, Pai. Abençoa, Senhor, a todos, meu Senhor. Também te peço, ó Deus, por esta rádio, Senhor, que é este veículo de comunicação, Deus, que está, Senhor, com essas portas abertas, ó Deus, para a pregação do teu evangelho, da tua palavra. E a tua palavra diz, ó Deus, que a porta que Deus abre, ninguém fecha, e a que Deus fecha, ninguém abre. Então, Deus, nós cremos, ó Deus, que é provisão tua, Deus, essas portas abertas. Continua abençoando o teu filho Marcelo, Senhor, e todos os demais colaboradores, ó Deus, dessa instituição, Deus. Guarda, protege, livra de todos os males, é o que eu te peço pelo poder e autoridade que é no nome de Jesus. Amém e graças a Deus.
0: Amém. 14 em ponto. Até a próxima sexta-feira, se assim Deus permitir.
1: Até, se Deus quiser.
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5: O que o passeio representa para o cachorro? Esse é o Drops do Pet, fechando a semana com uma reflexão importante. Para muita gente, passear com o cachorro é apenas gastar energia. Mas para ele, o passeio é muito mais do que isso. É o momento de explorar o mundo, descobrir cheiros, observar movimentos e estimular a mente. Cada cheiro novo funciona como uma informação diferente. Por isso, deixar o cão farejar durante o passeio não é perda de tempo, é necessidade. Um passeio de qualidade ajuda a reduzir o estresse, melhora o comportamento e fortalece o vínculo entre pet e dono.
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chegamos, hein? Sextou, turma? Aqui é Rodrigo Campos dentro do seu radinho. Vamos nessa! Bora curtir porque o final de semana tá online. O Wi-Fi já tá ligado, então vamos roteando. Bora, turma, hoje vai ter Thiaguinho!

0: 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Akon's Beautiful Day. Ô, gente, o Luan Santana revelou que reduziu a sua agenda de shows pra conseguir aproveitar mais os momentos com a sua família e declarou que precisa de pouco pra ser feliz. Feliz no simples. O artista explicou que depois de tantos anos na estrada trabalhando sem parar, agora colocou o bem-estar e o convívio com as pessoas que ama em primeiro lugar na sua vida. Bom demais, né? 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
1: Luan Santana e Léo Foguete.

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0: iTunes e o Pericles.
1: Com o seu Jorge, Boca Louca, já volto com a Ana Castela.
0: Ó, a galera gosta, hein? A galera gosta, segura aí que eu já venho. 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
9: Já sei, você é MEI e não sabe quais são os seus direitos perante o INSS. Acertei? Se você é MEI e paga aquele DAS todo mês, que é a guia do MEI, você vai ter direito minimamente a uma aposentadoria por idade no valor do salário mínimo quando completar idade e 15 anos de contribuição. Isso mesmo. Mas se você quiser uma aposentadoria em outra modalidade que não seja a aposentadoria por idade e quiser uma aposentadoria de valor maior, você também pode ter esse direito, desde que você complemente a sua contribuição. Ou seja, aquela guia DAS que você paga todo mês, você tem que fazer uma complementação desse pagamento. Mas, independente de complementação, você MEI também já tem direito a auxílio-doença, salário maternidade e pensão por morte para os dependentes. Tudo isso apenas depende que você pague o seu DAS, a Guia MEI, pontualmente, sem atraso.
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1: Estamos de volta, gente! Vamos nesse, é Rodrigo Campos! Dentro do seu radinho com Top Tunes, e agora tem Ana Castela. Boa sexta-feira! Sextou!

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Roberto Moleque. E o Pixote, gente, aqui no Top Tunes, minha estrela perdida. Olha, Lauana Prado abriu o coração e fez um desabafo muito forte e emocionante sobre a importância da liberdade de ser quem você realmente é na vida, né? A artista defendeu que as pessoas não devem se esconder ou deixar de viver suas verdades por conta do julgamento ou da pressão da sociedade, mostrando que seu compromisso com a diversidade e com os fãs tá em pé, tá forte, firme e forte! 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

0: Ferrugem. Sorriso maroto. Tô no clima, hein? Tô no ritmo. Apaguei pra todos. Sextou, né, gente? Naquele modelão. Alegria, alegria. Sou Rodrigo Campos, tô indo nessa. Amanhã, sabadão, eu te espero. Beijo.
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2: Amiga, para um cafezinho da tarde, que tal preparar um bolo zebra tradicional e muito gostoso? Vamos precisar de uma xícara, mais um terço de xícara de chá de leite, 3 ovos, 5 colheres de sopa de margarina, 2 colheres de chá de açúcar, 3 xícaras de chá de farinha de trigo, 1 colher de sopa de fermento em pó, 4 colheres de sopa de chocolate em pó, 1 colher de café de essência de baunilha, margarina e farinha de trigo para untar e enfarinhar o tabuleiro e açúcar de confeiteiro para polvilhar. Bata no seu liquidificador o leite, os ovos, a margarina e o açúcar até ficar homogêneo. Depois, transfira para uma tigela e misture a farinha e o fermento com 1 colher, porque você já sabe que não pode bater o fermento no liquidificador. Em metade da massa, misture o chocolate e na outra, misture a essência. Coloque 1 colher de cada massa em uma forma de 24 centímetros de diâmetro, untada e enfarinhada, intercalando as cores. Leve ao forno médio pré-aquecido por 30 minutos ou até assar e dourar. Depois, deixe esfriar, desenforme, polvilhe com açúcar de confeiteiro e sirva. Enjoy!
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0: Brasil.
1: Oi, oi, gente, Flávia Becker aqui com Mais Mais Brasil, tudo que toca no nosso Brasilzão, aquela música boa que você gosta, a gente toca por aqui, tem sertanejo, tem muito pagode, e pra começar tem a parceria do Thiago e Samuel com Gustavo Mioto, Chave. Música.

0: Opa, cadê? Eu sou do Cleiton e Romário. E continuando aqui no Mais Mais Brasil, o Natan cantando reguezinho, Amor na Praia.
1: Isso é mais um sucesso do Natanzinho.

coração partido, som do Menos é Mais aqui no nosso Mais Mais Brasil. Só um musicão, né? Daqui a pouquinho eu tô de volta, viu? Tem Jorge Mateus, tem também Grupo Chocolate, Ana Castela, Michel Teló e

0: Tem muita música ainda pra rolar por aqui. Não sai daí que esse intervalo é rapidinho. 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
6: Quem faz dieta restritiva ou jejum intermitente sabe bem. O hálito muda, gente, e para pior. Você fica com receio de falar mais próximo de alguém e sabe de quem é a culpa? Da glicose, ou melhor, a falta dela. Sem esse estoque de energia, as células recorrem aos ácidos graxos presentes na gordura armazenada no fígado. Quando essas substâncias são quebradas, elas produzem corpos cetônicos que têm cheiro parecido com o da acetona, que permanece no hálito e na respiração. Para amenizar, raspe a língua para evitar essa burra que fica na superfície, sabe? Ela é formada por restos de alimentos, células mortas e bactérias causadoras do mau cheiro. Beber mais água aumenta a salivação e logo limpa sua boca. Uma dica paliativa é mascar cravo da Índia e cardamomo. São especiarias com óleos essenciais com propriedades antissépticas que refrescam o hálito. Esse foi o Bem Viver de hoje. E eu, Ana Paula Barros, volto já já com mais uma dica para nossa saúde.
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0: campeão.
1: E agora começa a festa, sextou. Se prepara que agora tem a hora do peão. Comigo, Luciano Leão, trocando ideia com você e chamando o mais animado de todos, o Torinho. Vem, Torinho, vem. Vem, menino, vamos animar esse povo, já é sexta-feira. Um clima gostoso, ó. Todo mundo já pensando no final de semana, hein, Torinho? E aí, você separou o que de bom? Ah, vai ter Felipe e Rodrigo, né? Maiara e Maraísa, adoro, Torinho. Vamos começar? Mas já começa com tudo, vai! Primeira de hoje, Henrique e Juliano, simbora!
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Tony Thiago, foi daquele jeito. Ó a saudade chegando, Toninho. Momento pé no barro e a saudade. Marcando presença, agora tem João Mineiro e Marciano.

0: você foi mesmo, seu danado?
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0: pulando, você curtindo a hora do peão. Ô, Torinho, você separa pra gente na próxima sequência, deixa eu ver, Israel e Rodolfo, pode ser, Torinho? Então, beleza, eu vou cobrar depois, hein, menino?
1: Não saia daí, daqui a pouco a gente volta com muito mais.
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15: E a nossa festa continua daquele jeito. Tendo você com a gente fica muito melhor, né? Vamos de Guilherme, Santiago e Jorge Mateus.

Matheus e Cauã, não recomendo. Agora o coração, mas vai judiar da saudade aqui, viu? Relembrando, vamos lá para os anos 1990, relembrando João Paulo e Daniel. Bora dançar com Eu Me Amarrei.

0: acabou, né? Acabou, Torinho. Fechou por aqui, né? Acabou a hora do peão de hoje, minha gente. Mas você fica de boa, porque amanhã a gente vem pra fazer o seu final de semana muito melhor, muito mais animado. É ou não é, Torinho? Beijão, minha gente. Amanhã tem mais. Valeu!
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Obrigado, Senhor, por mais um dia de vida. Obrigado, Senhor, pela saúde. Obrigado, Senhor, por mais um programa na Sete. Hoje é sexta-feira, 22 de maio de 2025. Boa tarde, meus amigos, minhas amigas, uma ótima

porque é bom estar com vida. Se dirigir, não beba. Se beber, não dirija. Preserve a vida, porque a vida é um dom de Deus. E lembre-se, amigo, sempre, atrás de uma bola, há uma criança. No pique do carinho e na alegria do programa Jogo da Bola, 17 horas 3 minutos em Pindamonhangaba, estaremos com vocês até as 19 horas, nessa sexta-feira, xixelenta, em toda a região Vale Paraibuna. Boa tarde, meus amigos e minhas amigas, no pique do carinho e na alegria do programa Jogo da Bola. 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

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Tá o Alex Gaúcho, o Guilherme Castilho, embaixo do pé de pé. Um abraço pro seu Antônio Gaúcho, tá ligado com a gente. 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

0: 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Tá ligadinho com a gente aqui, no Pico do Carinho, da Alegria, a Lúcia de Fátima, Maria Vanda no Santana, participando do sorteio. Um abraço pra criançada da PAI, né, turma? Tão ligadinho com a gente lá. Um abraço pra Sueli, o Isaac, a Belinha, o Rafael. Um ótimo final de semana pra vocês, que Deus proteja toda a família aí. Um beijo pros meus amiguinhos especial da PAI, o João de Antianu. Boa tarde, quase noite. Boa tarde, Zé Gabão. Manda uma mão aí pra esquentar o frio. Manda aí pra todos os ouvintes do seu programa. É o Darcy de Marialda, que tá com frio, Darcy. Bate a bunda no rio. Ô, dorme coberto. Tá com frio, dorme coberto. Boa tarde, Zé Gabão. Um ótimo final de semana. De sexta-feira para você. Vamos ver se você quer hoje. Tem sorteio, é o filho. Vai mandando aí, vai mandando. Maria do Cedinho do bairro Matarim também está prestando sorteio. Zé Tom, nome da Rússia, que está conhecendo sobre o político. Ah, não lembro desse.
1: Em nome do Pai, depois eu vejo qual que é. E do Espírito Santo.
2: Amém.
0: Depois eu vejo, eu vou procurar, porque agora eu não lembro mais. Quando você procura, eu toco, porque tinha uma que eu ia pôr agora há pouco, já perdi ela de novo. Mas não é possível um negócio desse. Vamos ver se é do Vorcaro. Vamos escrever Vorcaro aqui, não aparece, viu?
1: É. De graça.
0: Vorcaro. Vorcaro, não, primo. Eu deixei o nome dessa desgraça aí. Prima, escreve aí Vorcaro que aparece aí, prima. Escreve aí que aparece, prima. Isso aqui é bom pra caramba, esse negócio aí. É, depois que inventaram esse negócio aí, isso aqui é bom, né, prima? Qualquer coisa que você procura, você não sabe, você põe a metade e ele já vem tudo certinho. Que coisa, né? No pico do carinho, na alegria do programa de Zé Boia. Aí você não sabe escrever lá e vem, como que pode, né? Mas pena que o pessoal usa essa desgraça também para maldade, né, filho? Que é um negócio maravilhoso na internet, mas tem pessoas usando para maldade. Fala em maldade, prima. A Deolena, ela quer cumprir a pena de liberdade. Ela falou que está muito ansiosa, está depressiva. Ah, é assim mesmo, né, prima? Tudo ladrão, quando vai preso, dá um monte de doença na desgraça, né, prima? Porque já não dá doença, já mata essa desgraça logo. Prima, mais de 360 milhões de reais. Foi coisa de luxo de primeira, estava em Roma esses dias. Aí vem falar agora, foi guardada, falar que tá com um problema. Ah, vai porra, vai comparta! Ô, gente maldita, esse pessoal aí destruindo a família brasileira, na droga, essa desgraça, esses traficantes malditos, que devia morrer todo mundo, dar uma peça brava e matar essa desgraça aí. Mas não, aí quando vai preso, aí começa a ficar doentinho. Tava em Roma lá, tava em Roma lá, beijando na boca, amando. Agora tá doente porque foi presa? Vai pros quintos infernos do ano, 17 horas, 8 minutos, um pinta da manhã gaba. Põe moda nessa bagaça aí que é melhor, viu, prima? Ô, diabo!

0: Ô, prima, a Carma aí tava tudo bagunçado, tudo muito torrado que eu falei. Você tá meio gozada, hein, gordona? Você tá meio gozada, hein, gorda? Eu vou te falar tudo de novo agora. Mas que coisa! Não é possível um negócio desse. A hora que é pra pôr, não, é, não entra. Na hora que não é pra pôr, entra. Mas que coisa, hein? Já entrou agora, eu tô falando de novo. Ah, mas tá tudo atrasado, tudo embaralhado. Daqui a pouco nós fala tudo de novo, prima. Não é você que fala, né? É eu que falo. Ah, gorda, eu te pego pra orelha. Ela tá louca pra fumar um basadão. Daqui a pouco o cara vai comer aquele pezão de frango, tomar uma cachaça e fumar uma maconha. Maldita gorda! Aê, gorda danada!
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0: 5:12.
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1: No pique, no carinho, na alegria do programa Zé da Boia. Calma aí, gordona, vai devagar. 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Um abraço pro Alex Gaúcho, pro Guilherme Castilho e pro seu Antônio, que estão ligados na gente. 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Ô, prima, nosso amigo Gilberto Taxista está ligadinho com a gente. A Lúcia de Fátima também está ligada. A Maria Banda no Santana. O Silvio está querendo ganhar o sorteio, igual ele, está um monte de gente querendo ganhar. Também a Maria Vicentina no bairro Massaim quer ganhar. Quem mais está aqui? Primo Jander, a Sueli, o Isaac, o Belinha, o Rafael. Está tudo ligado. Um beijo para a criançada da Pai, nossos amiguinhos especial. O Darcy, daqui a pouco eu vou pôr uma moda para você ouvir um pouquinho aí. Também está aqui o Valdir Santista. Está ligado? Manda um abraço lá pra galera do Mercadinho do Tino, lá no Beta. Ei, Valdir Santista. Boa tarde, Zé da Boia. Isso é só emoção no fundo. Agora tá tudo certo, né, meu amigo? É o Joaquim Alcântara. Tá tudo certo agora, Joaquim? Um abraço pra você. Zé, tá tocando Ave Maria. Agora não tá mais. Arlete Lousada, dona Geralda, um beijo. Também, boa tarde, Zé da Boia, atravessando o padre. É, tava, agora não tá mais. O Ariel tá com a gente, prima. Toca uma dom aí, chique, pra nós. Manda lá, pessoal, da oficina do Mané, Marcelo e companhia. Ei, turma bacana. Boa tarde, Zé da Boia. Uma abençoada tarde pra você. Todos ligados no programa. Abraço. Diniz, lá no Bairro das Pedras, tá ligadinho. O Tubarão também tá no pique, no carinho, na alegria do programa da Boia. O Diniz, a dona Sara, o Marquinho, no Bairro das Pedras, em frente ao Corpo de Bombeiro, prima. Tá lá o João Grandão, também o Roberto Mecano, todo o povo lá tomando uma gelada e ouvindo o programa da Boia. Ô, prima, o Denis Gabriel também. Boa tarde, Zé da Boia. Ótima noite e final de semana pro senhor. Amém. O Denis Gabriel. Também a Ângela e o seu Sérgio Garcia tá ligado com a gente, prima. Ô, prima, boa tarde, Zé da Boia. Estamos ligados no programa. O Vitor Bondioli, Edmar Mascarenha e o Paulinho da Força. Opa, esse Paulinho da Força é aquele? Não, é o outro, né, primo? Aqui em Guará, tá lá em Guará. É o Paulinho da Força, sai daí da carroça. Ô, prima, aquele lá não, aquele lá é bagaça. Ô, prima, quem tá com a gente, Gilberto Taxista, bota a moda nessa bagaça. Gilberto, vai devagar que eu mando guardar você, viu? Eu mando prender você, homem. Você tá pensando o quê? O quê? Boa tarde, excelente programação. O Gilson tá com a gente, prima. Estamos no pique do carinho, na alegria, ouvindo o programa Santa Boa. Ô, oh, turma bacana em Guaratinguetá. Esse tem Paulinho da Força, aquele um lá. Oh, cuidado aí, Paulinho da Força aí. Se for aquele lá, é fria. O primo, mas é outro Paulinho da Força, tá lá em Guaratinguetá, viu, prima? Tá ligado com a gente. Um abraço pra vocês aí. É o Vitor Bondioli, prima. É filho do Nando Bondioli. Um abraço aí pro Vitor, também o Edmar Mascarenhas e o Paulinho da Força. E a Carol. A Carol tá ligada também, Vitor? A Carol tá, deve estar tá trabalhando, né? Uma ótima tarde pra vocês aí. Ô, prima, boa tarde, da boa. Quero participar do sorteio. Leandro do Santos, Jardim Resende. Ô, prima, é essa aqui, ô, Darcy? Olha aqui. Vamos pôr um... Vamos tocar essa moda inteira, prima. Prima Carmaíno, é. Vai devagar com a dor que o Santo é de barro.

Tá aí, prima, modona bacana aí, no pique, no carinho, na alegria do programa do Zé da Boia, é Clamor Verde e Amarelo, música contra a corrupção, Acorda Brasil! Tá aí, prima, tocamos essa moda aí, porque ela está aqui na internet, já faz um mês, tem 142 mil visualizações, por isso tocamos, Clamor Verde e Amarelo, música contra a corrupção, Acorda Brasil, tá aí, sertanejo raiz. Tá tudo informado aí, primo. Tem que informar tudo, primo. Se não informar, dá problema. Dá problema. Então tá aí tudo certinho. Exatamente. Valeu, Zé. Tem outra aí, daqui a pouco nós manda pra você. Ô, prima, no pique, no carinho, na alegria, em Guaratinguetá, tá o povo lá ligado com a gente também, o seu Antônio. Seu Antônio! Boa tarde, homem. Tudo bom? Então tá bom. Ah, também tá ligado com a gente lá, prima. A Angélica e o nosso amigo Edson. O Edson Cassiano. É, o Delícia da BR-116 em Guaratinguetá. Isso, um abraço, viu? Obrigado pelo carinho, pela audiência. Então vamos lá, quando a política vira canção.

Tá aí, prima, vai Vorcaro. Vorcaro, prima. Política Dark. Essa música e este vídeo foram criados com o auxílio de inteligência artificial, como forma de expressão artística, crítica social e sátira política. A ideia é provocar a reflexão, debate e conversa. Tudo isso usando música criativa e bom humor. Tá aí, prima. Então tá aí, Política Brasileira, música com a inteligência artificial. Tá aí, tá tudo explicado, não tem problema. Agora, qual é a outra que vem aí, prima? Essa aqui, prima. Meu filho, Dino, que lhe proteja.

0: Ô, prima, tá aí, prima. Meu filho Dino lhe proteja, paródia alguém em 2026, há um mês tá aí, viu, prima? Então, depois nós fala, se alguém quiser ouvir completo, nós toca depois, porque agora nós temos que ir para o outro lado aqui da rádio para entrar a propaganda da emissora, senão fica tudo encavalado as propagandas aqui, dá problema. Prima, boa noite. Quem quiser ouvir aí, meu filho Dino lhe proteja, é só mandar o zap que nós toca aí. Ô, prima, mas antes está aqui uma boa noite para Cristina e o Maurício Noraritama, também aqui ligadinho com a gente aqui. Aí, prima, o homem tá com uma panela de costela de boi lá temperado, que o tempero já dá boia lá. Olha que beleza, hein, prima? Nosso amigo Tino, o Jonas, né? Boa tarde, estou num piloto no fogão, com o famoso tempero já dá boia, para dar sabor a essa costela, para aquecer a sexta-feira. Aí, Jonas, um abraço aí, obrigado pelo carinho, pela audiência, uma ótima e abençoada sexta-feira para toda a família aí no Mercadinho do Tino. Boa noite, já dá boia. O Luir Rosa também tá com a gente. Almir Sambinha também tá aí, mandando um modão pro amigo Mané Mecânico no Santa Luzia, que Deus abençoe a todos nós, amém. Ô Zé, deixa eu perguntar para o senhor, estou com uma dor na cabeça do dedão. Tá com dor na cabeça do dedão? Simples, passa um machado nele, pronto, já era, acaba a dor. 17h33, o tubarão, tá com dor na cabeça do dedão? Pimba, põe no facão também, pode pôr no cepo lá e corta ele que não dá mais. 17h34, prima. Ô, prima, 17h34. A gente vai agora, eu vou tomar um gole de café, eu vou chupar a chupeta do capeta, continue mandando zap. Hoje tem dois bolos no Bairro das Pedras. O Marquinho hoje deu dois bolos lá do Bairro da Pedra, em frente ao Corpo de Bombeiro. Você manda o zap, você pode faturar o bolo. Tem o queijo lá da local laticínio. Tem o mel do vô do mel e do tio do mel. Então tem dois bolos da local, do nossos amigos lá do Bairro das Pedras, em frente ao Corpo de Bombeiro. Tem o mel do vô do mel, do tio do mel, e tem o queijo da local laticínio. Manda o zapa, é 992-245660. 992-245660. Eu vou tomar um gole de café e vou chupar a chupeta do capeta. Eu volto daqui a pouco. Não esquente a cabeça, porque eu não quero saber quem é o pai da criança. Eu quero chacoalhar o bolso. Manda moda, prima. Manda moda boa nessa bagaça aí, goida.
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7: A sucessão familiar tem se tornado um dos assuntos mais discutidos no campo. Muitas propriedades rurais estão passando por um processo de transição entre gerações e o desafio é garantir que os jovens continuem no agro com preparo e também visão de gestão. Cada vez mais famílias buscam qualificação, planejamento e organização para evitar conflitos e manter o negócio fortalecido. O agro moderno exige não

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0: 5:47.
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2: Prima, calma aí, nós vamos tocar mais uma moda aí daqui a pouco. Calma aí, vamos falar do Wilson Rodrigues Pinto, tá lá do Castoreiro participando do sorteio. Também a Miriam de Freitas no Feital, tá ligada e ouvindo o programa, maravilhoso. Tá no sorteio também. Também o André da Caíra em Taubaté. Fala aí, Zé da Boia, que frio, hein? Tá tendo festa do Divino em São Luís. E Sapeca aí, modão aí, oferece meus pais também, pessoal do Bar da Pedra. E também pra Cacildo, João Velho, no Pouso Frio. Ah, amanhã cedo vou levar 2 caminhões de ração pro Ari, na Agropete Caminho da Roça. Tá aí nosso amigo André da Caíra em Taubaté. Prima, o que que eu falei? Prima, não faz 15 dias que eu falei. O André falou, ah, que calor é esse, Zé? Eu falei, daqui uns dias vai falar que frio é esse. Não deu outra lá, que frio, hein? Eu abraço, André. Obrigado pelo carinho, pela audiência. Também, boa noite, Zé da Bahia. Tudo bem? Que Deus abençoe sempre você. Estou ligado no seu programa. Coloca meu nome no sorteio, por favor. Ângela Maria de Souza, do Crispim. Grande André da Caieiro, sempre ligadinho com a gente, viu, prima? O Tubarão também está ligadinho com a gente. O Luciano Matheus, eu de cá, você de lá no bairro do Crispim. Toca a música aí, Filho do Ladrão. Olha o Cassiano do Guaratinguetá lá, prima. O Delícia da BR-116, a Angélica e o seu Antônio em Guaratinguetá. Uma ótima noite. Também está lá o Vitor Bondioli ligado com a gente. A Joelma também está no Pique, no Carinho e na Alegria. Coloca meu nome no sorteio. Joelma Maria Marcelo Ribeiro, Boa Vista. Também o Darcy também está no sorteio. Almir Palma Alvarenga, bairro Jardim Açuda. Você sabe qual a diferença do seu programa com os outros? Só tem uma que é bom demais. Então tá bom, é bom demais. Gostou, tá joia, Almir. Aí, Almir Sambinha, prima. Boa tarde, Zé da Bahia. Aqui é o Sidney Chinac, do Carangola. Põe meu nome no sorteio, tá colocado, ó. Marinho Mecânico, boa noite, Zé da Boia. Boa noite, Marinho, grande Marinho Mecânico ligado no programa do Zé da Boia. Boa noite, Zé da Boia, estamos ouvindo aí, manda um modão das antigas. Maurício do Feital, um abraço, Maurício, Miriam no Feital. A Elaine também está com a gente, prima. Oi, boa noite, amigo, tudo bem? Que Deus abençoe sempre, amém. Se tiver sorteio, coloca meu nome. Eliane dos Santos Gouveia, bairro Cidade Jardim. E toca um modão aí, tá bom? Vamos mandar um modão aí para vocês que estão ligados aí no programa do Zé da Boia. Nesta noite gostosa de sexta-feira. Boa noite, Zé. Quero participar do sorteio. Antônio do Santos, Jardim Resende. Também está com a gente André de Oliveira. Ah, André, caiu o sinal aí, né? E volto. Perdi meu alô. Um abraço. Daqui a pouco nós fala de novo aí, viu? Pro André da Caíra aí. Tá mandando aí que frio. Eu falei agora há pouco, André. Eu falei esses dias, faz 15 dias, você falou. Que calor é esse? Ah, eu falei, daqui a pouco vai falar que frio é esse. Não deu outra lá, que frio. Ô, André, tá tendo festa lá em São Luís, festa do Divino, né, André? E manda um modão para os pais, também pessoal do Bairro das Pedras, Cacildo, João Velho, no Pouso Frio. E amanhã vai levar 2 caminhões de ração na Poarina, na Agropete Caminho da Roça. É o André da Caíra. Voltou o sinal aí, tá tudo certo então, né? Denis Gabriel Moreira, Homem de Melo, participando do sorteio. Também Zé da Boia. Boa noite, meu amigo Zé da Boia. É o Léo, coloca o meu nome no sorteio. Coloca o nome completo aí, Leonardo Carvalho. Tá lá escrito, prima. Leonardo Carvalho. Ô, prima, vamos lá. No pique, no carinho, na alegria do programa Zé da Boia. Meu filho, que Dino lhe proteja.

0: Tá aí para uma paródia aí do Paulo Sérgio. Meu filho Dino lhe proteja. No pique, no carinho, na alegria do programa da manhã. Ô, prima, que horas são agora? Já são 17h58? 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Ô, prima, que Deus leve paz, amor, saúde e alegria a toda a família. Louvemos ao Senhor porque Ele é bom. Louvemos ao Senhor porque é bom estar com vida. Se dirigindo, não beba, se beber, não dirija. Preserve a vida, porque a vida é o dom de Deus. E lembre-se, amigo, sempre atrás de uma bola, uma criança. Então nós vamos sortear aí dois bolos do Bairro das Pedras, o queijo lá do local Laticínio e o mel do vô e do tio do mel. Para você, ouvinte do programa da Boia. 992-245-660.
1: 6 horas em ponto.
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0: formar agora a grande corrente de fé, elevando o pensamento ao Supremo Criador, para que interceda com sua divina bondade em favor de todos que necessitam de alívio para os seus problemas através da oração. E agora, com o pensamento em Deus Todo-Poderoso, para que Ele receba nossas orações, oremos. Em nome dos anjos, dos santos e das almas, saudemos a Sagrada Família. Em nome do Pai, do Filho e do Espírito Santo.
1: Amém.
0: E neste momento, em que todos se ajoelham e saúdam Maria Santíssima. Ave Maria, cheia de graça, o Senhor é convosco. Bendita sois vós entre as mulheres, e bendito é o fruto do vosso ventre, Jesus.
2: Santa Maria, Mãe de Deus, rogai por nós, pecadores, agora e na hora da nossa morte. Amém.

0: agora a todos aqueles que necessitam de uma graça. Rezamos neste momento a oração de São Francisco. Senhor, faça de mim um instrumento de sua paz. Onde existe o ódio,
1: que eu leve o amor.
0: Onde existe a discórdia,
1: que eu leve a união.
0: Onde existe o erro,
1: que eu leve a verdade.
0: Onde existe a dúvida,
1: que eu leve a fé.
0: Onde existe o desespero,
1: que eu leve a esperança.
0: Onde existe trevas,
1: que eu leve a luz.
0: E onde existe tristeza,
1: que eu leve a alegria.
0: Ó Virgem Maria,
1: guarda-nos puro do pecado.
0: Ó Mãe de Deus,
1: abra os nossos corações quando os nossos irmãos precisarem de nós.
0: Ó Mãe da Igreja,
1: faça que vivamos unidos e assim sejamos um dos exemplos para que os outros também amem a seu Filho Jesus.
0: Ó Esposa de José,
1: conserve a paz e a união em nossas famílias.
0: Glória ao Pai, ao Filho e ao Espírito Santo.

Ó Senhora Aparecida, eu renovo neste momento a minha consagração. Eu vos consagro os meus trabalhos, sofrimentos e alegrias, o meu corpo, a minha alma e toda a minha vida. Eu vos consagro a minha família. Ó Senhora Aparecida, livrai-nos de todo o mal, das doenças e do pecado. Abençoai as nossas famílias, nossos doentes, nossos velhinhos e as crianças. Abençoai a Santa Igreja. Abençoai a nossa paróquia e o nosso vigário. Ó Senhora Aparecida, lembrai-vos que sois a padroeira poderosa de nossa pátria. Ó Senhora Aparecida, bendito e sagrado coração, abençoai a nossa nação e pedimos de novo, olhai o nosso povo.

Todo-Poderoso, que tendo escolhido a água, fonte de vida e pureza, para nos dar a graça batismal, fizestes também aparecer no Rio Paraíba a imagem da Virgem Imaculada. Abençoai esta água e fazei que ela nos recorde nosso batismo, para que, purificados de nossas faltas, vivamos como cristãos, membros da vossa Igreja, e cheguemos um dia à vida eterna. Por Cristo nosso Senhor. Amém.

Maria Santíssima, que em vossa imagem milagrosa de Aparecida espalhais inúmeros benefícios sobre o Brasil. Eu, embora indigno de pertencer ao número dos vossos servos, mas desejando participar dos benefícios da vossa misericórdia, prostrado a vossos pés, consagro-vos o entendimento, para que sempre pense no amor que mereceis. Consagro-vos a língua, para que sempre vos louve e propague a vossa devoção. Consagro-vos o coração, para que depois de Deus vos ame sobre todas as coisas. Recebei-nos, ó Rainha incomparável, no ditoso número dos vossos servos. Acolhei-nos debaixo da vossa proteção. Socorrei-nos em nossas necessidades espirituais e temporais, e sobretudo na hora da nossa morte. Abençoai-nos, ó Mãe Celestial, e com vossa poderosa intercessão, fortalecei-nos em nossa fraqueza, a fim de que, servindo-vos fielmente nesta vida, possamos louvar-vos, amar-vos e render-vos graças no céu, por toda a eternidade, assim seja.

0: pela intercessão de Nossa Senhora Aparecida, Rainha e Padroeira do Brasil, a bênção de Deus Onipotente, Pai, Filho e Espírito Santo, desça sobre vós e permaneça sempre. Amém.
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3: Um pique no carinho e na alegria do programa do Zé da Boia, 6 horas 15 minutos em Pindamonhangaba. Estamos abençoados para mais uma noite de sexta-feira, 22 de maio de 2026. Boa noite, meus amigos e minhas amigas. 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Leonardo Carvalho de Oliveira Santos está participando do sorteio. O Dair Pessati do Santana também está participando. A Carmen. Boa noite, Zé da Boia. Ótimo final de semana para você. Põe meu nome no sorteio. Maria do Carmo Ferreira Faustino do Andrade. A Camila Fernanda Faustino, também do Andrade, está participando do programa Zé da Boia. Boa noite, Fernanda. Obrigado aí pelo carinho, pela audiência no programa do Zé da Boia. A Aline Arantes também me coloca no sorteio, está colocado. O Gonçalo Godoy do Jardim Imperial também está no sorteio. O Gilberto Taxista no pique, no carinho, na alegria do programa Zé da Boia. Vamos ver depois aí, Gilberto. Também boa noite, Zé da Boia. Quero participar do sorteio, ganhar o queijinho para o meu paizinho. Pamela Cristina Marcelo Ribeiro, uma abençoada sexta-feira para o senhor. Amém, Pamela. Obrigado pelo carinho, pela audiência aí no programa do Zé da Boia. O Dinarte Juninho da Boa Vista está ligado com a gente também. Também participando aqui a Alessandra Daniela Ramos Celestino da Vila São Paulo. E também quem mais está aqui, prima? A Eunice do Goiabal está ligadinho. Boa noite, obrigado pelo carinho, pela audiência no programa do Zé da Boia. Também, boa noite, Zé da Boia. Tudo bem? Deus abençoe grandemente tua noite de sexta-feira. Abraço. Andréia Correia e a Dona Lourdes no Santa Cecília. E o Jorge no Araritama. Boa noite, Zé da Boia. O André Urbano do Crispim. Manda um alô pro meu tio Chico, que mora no CDHU. Ele escuta seu programa todos os dias. E coloca meu nome no sorteio. André Urbano do Crispim. Daqui para frente, só para trás. Odair, grande Odair da Sorveteria Gel. Mas não é possível um negócio desse. Que então, o Palmeiras está enroscando já, prima. Começou a ladainha do Palmeirense, prima. Ô, Odair, nós estamos torcendo pro Palmeiras, viu? Isso, se ferrar. Um abraço aí pro nosso amigo Odair. Mas não é possível um negócio desse. Meu amigo Odair, da Sorveteria Gel, boa noite. Boa noite, Zé da Boia. Aqui é o Mauri Godoy do Campo Alegre, está no sorteio. Zé, bota a moda na conversa, só modão no Zé da Boia. Ai, Luciano Matheus, eu de cá, você de lá no Crispim. Ô Zé da Boia, Laer de Souza no Goiabá, oferece um modão aí pra nós especial, minha querida Luci. Abraço. O Tubarão também tá com a gente, prima. Zé também, tô participando, né? Sei lá eu se tá participando. Ah, vai pentear macaco também. Você mora aqui. Bom Brasil, primo. É a Dona Maria das Graças Brandão do Atabaú. Boa noite, obrigado, gente, pelo carinho, pela audiência no programa Zé da Boia. Tubarão, não chacoalha a bandeira que cai o porco. Homem. Ah, gatona lindona, bonitona, da Madonna. Você sumiu, não mandou mal o zapa, né? Marvadona.

0: 10:24.
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0: 6:28.
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2: Guarda, vai devagar, calma aí, 18:28. 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Ô, prima, olha a hora, 17:29 em Pindamonhangaba. Vai entrar a propaganda da emissora, né, prima? Então, daqui a pouco nós volta. Mas antes, vamos falar do pessoal que mandou o zap aqui até agora, prima. Tem gente que não acaba mais, graças a Deus. Olá, boa noite, Zé da Boia. Coloca o nome da minha mãe, Maria Benedita dos Santos, Alto Abaú, no sorteio. Está colocado. Também boa noite, Zé da Boia. A oração foi maravilhosa. A Mauri do Araritama gostou da nossa oração. O Adriano, boa noite. Adriano Rodrigues de Almeida, Jardim Regina. Coloca meu nome no sorteio. Também está aqui, boa noite, Zé da Boia. Tudo bem com você? Tudo. Coloca meu nome no sorteio. Luciane Bento da Silva, do Bom Sucesso, prima. O nosso amigo seu Hélio, lá na Igreja Santa Rita, o Arthur, o Gabriel, a Débora. Estão tudo ligadinho. Um beijo grande para vocês. Também boa noite, Zé da Boia. A Vaninha está ligada com a gente, prima. O programa está show. Manda uma moda aqui para nós do Vila São Benedito. Obrigado, André, Guizão, Vaninha e Davi na Vila São Benedito. Também o Adriano Rodrigues de Almeida lá do Jardim Regina está com a gente. Também, prima, o José Honório do Vila Rica também está participando no sorteio. Não ganhei mais nada. Hoje quero ganhar. Não ganhou mais nada. Você ganhou esses dias, meu compadre. É só você que quer ganhar. É o Leandro, prima. Só ele que quer ganhar, bonitão. Ô, prima, olha a hora, 18:31 em Pindamonhangaba. Boa noite, Zé da Boia. Coloca meu nome no sorteio. Débora Carmago, do Bom Sucesso. O tubarão fez negativo aqui. O que está acontecendo com o homem, prima? Deve estar mamado. Eu já falei para ele, cuidado, o papa defunto está de zóio no senhor, meu compadre. Boa noite, Zé da Boia. Meu nome é Douglas Alain Ribeiro do Melo, bairro Campo Alegre, participando do sorteio. A Larissa Silva do Cidade Jardim também está participando. Maria Consolada Ramos Ribeiro do Castolina também está participando, prima. Boa noite, Zé da Boia. Manda um alô para mim aqui. É o Fernando da cidade de Taubaté. Fernando de Taubaté, boa noite. Também a Luana Jesus Ribeiro do Castolina está participando, prima. A Joelma, eu não ganhei ainda, mas um dia você ganha, vai tentando, quem sabe um dia a sorte chega até você. Ô, prima, 18:31, ô, prima, vamos lá, prima, vamos lá. Legião Umbanda? Não, isso aí eu não vi, tem que ouvir primeiro. Legião Umbanda, prima, depois nós vê. Tem que ouvir primeiro antes de tocar. Tem coisa que fala aí que não pode pôr, né, prima? Depois complica a rádio aqui, complica o Zé da Boia. E eu não tô afim de tomar café de canequinha, não, viu? Não. Falar em tomar café de canequinha, prima, os ladrões, quando pegam ele, fica doente, né? Aquela loirona ajeitadona, né, prima? Que foi preso ontem, né? Deolana, não sei lá o nome da praga. 360 milhões, estava em Roma, curtindo, maior alegria da vida, né? Aí foi preso, agora está falando que está com depressão, está com tristeza, está com melancolia, tudo ladrão, vai preso, fica doente, mas não é possível um negócio desse. Dá um chazinho para ela, viu? Isso, quer sair da cadeia já, prima. 360 milhões de reais lavou do PCC, desse grupo maldito que destrói a sociedade, destrói as famílias, destrói a humanidade, porque agora está no mundo inteiro essa desgraça aí. Aí vem agora que está presa lá, não tem mais conforto, tem que comer um pratinho de arroz com feijão, com farofa, aquela farinha de baiano, né, que ela põe na boca lá, dá uma tosse e já tampa os olhos de todo mundo que está na frente, né, prima? E isso, aquela farinha bem fininha, torradinha mesmo, encheu o prato dela de feijão, farinha e os pedaços de pé de frango lá. Eu duvido que esse pessoal vai querer ficar preso, né, prima? Mas chega lá, tem lasanha, tem peru, tem o diabo a quatro, tem TV a cores, tem sexo, tem tudo que é bom. Até eu quero ser preso desse jeito, prima. Ah, aí recebe uma visita íntima lá, acaba com essa porcaria aí, põe o caboclo lá, ele tem que cumprir a pena como deve ser cumprido. E se fizer coisa errada, pau nele. Lá em El Salvador, o presidente falou: eu vou acabar com a bandidagem. Lá morria 100 pessoas por 100 mil habitantes. Hoje morrem 1, 2. Ele matou 40 mil, prendeu 40 mil, acabou a bandidagem. Mas aqui, meu compadre. Ah, meu pai, eu não posso nem falar o que eu penso. 18h34 eu volto já. Meu fracasso.

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3: E pra fechar a semana vai uma reflexão que vale pra todo mundo. Tem gente que acha que dirigir bem é acelerar forte, fazer curva rápido ou costurar no trânsito. Mas o verdadeiro bom motorista é aquele que anda com o controle, respeito e previsibilidade. É quem usa seta, respeita a distância e pensa antes de agir. A dica do Automotors é bem simples. Não dirija para impressionar ninguém, não. Dirija para chegar bem. No final das contas, o melhor motorista é aquele que volta para casa em segurança e todos os dias.
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7: 6 horas e 41 minutos.
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1: 6:45.
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1: 6:46.
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4: 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Olha, é hora 18h47, mas não é possível. Passou rápido demais o tempo, 18h47. 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Ô, prima, manda lá pra dona Conceição, a dama de vermelho do Castolira. Hoje eu estive com ela na cidade. Um beijo grande pra senhora, dona Conceição. Obrigado pelo carinho, pela audiência. Ela gosta do trio Parada Dura, prima. Ah, que moda. Culto do Vigário. Manda lá, prima, para dona Conceição, a dama de vermelho do Castolira.

Mas aqui, modona bacana, trio parada dura. Conto do Vigário. Ô, oh, marvada moda bacana demais da conta, prima. É uma moda chique do último. Trio parada dura. Outra lá pra dona Conceição, a dama de vermelho do Castolino, pra encerrar o programa, prima.

0: Prima, calma aí, mulher, calma aí. Tem um monte de gente para falar aqui, prima. Como tem gente, graças a Deus, audiência fantástica no programa do Zé da Boia. A Maria Helena no Castolira está no sorteio também. A Jéssica Ribeiro, bairro Castolira também. Quem mais está aqui, prima? Boa noite, Zé da Boia. Abraço. Guizão e Vaninha na audiência. O Cláudio Ferreira mandando um abraço aí para vocês aí. Também o Tubarão está na escuta do programa. O que, que é o Tubarão aí, prima?
1: À noite vou bater na porta.
0: Não vai bater nada que eu não vou deixar. Tem logo. O que, que é, prima?
2: Amanhã eu tô indo no Mercadão bem no C, tá, Zé? Um beijo e um abraço.
0: Ah, vá ver. Sai daí da carroça, Tubarão. Vai caçar marido. A Alice do Maricá também está participando do sorteio. O Boa Noite, Zé da Boia. Aqui é o Jair Ferreira do Campo Alegre, gostaria de participar do sorteio, está participando. Também está participando a Renê Maria de Oliveira do Campo Alegre, esposa do Jair. Quero participar do sorteio, Tadeu Santos e também a Elza lá no Andrade. Uma ótima noite para vocês. A Cristiane Eugênio também está no sorteio. Sexta-feira, corrida hoje. Um abraço aí para vocês aí. Obrigado pelo carinho, pela audiência. Nosso amigo Capixaba lá, o Zé Galinha, a esposa Maria, a dona Leide, tudo estão ligados com a gente. Maria Luísa Pereira, bairro Castolira, também participando. A Márcia Cardoso, do Goiabal, também está participando. Quero participar do sorteio Simone Cardoso, Campo Alegre. O Adarius Correal, do Araritama, também está participando. Boa noite, quero participar do sorteio Ney Raimundo Honorato Mantiqueira. Ângela Maria... Maria Ângela de Paula, do Santana. A Rosana Monteiro também está participando. Boa noite, Zé Boia. Manda um abraço para os ouvintes do Mercadinho do Tino. E para o Valdir, que ele diz que nós é puxa-saco do Zé da Boia. Ah, um beijo grande para vocês aí, viu, Júlia? Para todos aí, a Daiane Kimberly, a dona Cida, o seu Tino, todo o povo aí do Mercadinho Tino. Uma ótima noite para vocês aí. A Eliane também, prima. Eliana Maria de Souza Castolira participando. A Rosimeire em Boava do bairro Mombaça também está participando. Também aqui, prima, o Honório, nosso amigo Horácio Pedroso, prima, Horácio Pedroso. O Tubarão pegou a jaca? Se não pegou a jaca, o neném vai nascer com a boca querendo comer jaca. É, Roselaine Tamires Pereira, quadra coberta. Benedito Carlos vai peixe lá do Crispim. Maria Helena já mandou também aqui. Quem Maria Consolada Ramos Ribeiro também está aqui, prima. Sandra Ramos Ribeiro do Castolira. Boa noite, Zé da Boia. Muito obrigado pelas músicas. Você é um amor. Tchau, tchau. Um abraço. Deus abençoe. A dona Conceição. Participar do sorteio tem que ter o nome completo, gente. E Denis Gabriel também está ligado com a gente aqui. É Denis Gabriel Moreira, homem de Melo do Castolira. Ô, prima, vamos sortear o primeiro bolo lá do Bar das Pedras. Prima, vamos lá. O primeiro bolo do Bar das Pedras, Pamela Ribeiro. Atenção, Pamela Ribeiro. Você acabou de ganhar o bolo do Bar das Pedras. Tem um minuto para mandar aí para nós a resposta. Pamela Ribeiro. Vamos lá, prima. Quem ganhou agora o... Não, quem ganhou o queijo, prima, é a Pamela Ribeiro. A Pamela Ribeiro ganhou o queijo, prima. Tá aqui, queijo. É o queijinho lá do local laticínio. Pode passar lá amanhã e pegar o queijo. Pamela Ribeiro, manda o zap aí. Tem um minuto para mandar aí o queijo. Agora nós vamos sortear o mel. O mel do vô do mel e do tio do mel. Roda essa bagaça aí, prima. Vamos ver quem vai ganhar aí o mel do vô do mel e do tio do mel. Atenção. Quem ganhou, prima? Quem ganhou, prima? Hã? Quem ganhou o mel aí do vô do tio do mel, prima? Atenção. A Darilson Correardi do Araritama. Adailson Correal de Doraretama tem um minuto para mandar aí. Tá aí, a Pamela ganhou o queijo, o Adailson ganhou o mel do vô do mel. Então tá aí, Adailson do Araritama, pode passar amanhã lá na barraquinha do vô do mel, do tio do mel, e retirar o mel. Prima, vamos lá. Quem ganhou o bolo do Bar das Pedras, o primeiro bolo do Bar das Pedras? O Correardi mandou aqui, vai buscar, prima. Então tá tudo certo. É amanhã ali na rua Campos Salles, próximo ali a banca de muda, né, prima? Isso, tá lá o vô do mel, o tio do mel. Bem ali perto da loja de bolsa, tá bom? Então tá tudo certo. A nossa amiga vai pegar o queijinho lá na local laticínio, né, prima? Pamela. E agora o primeiro bolo do Bar das Pedras, vamos lá, o primeiro bolo, Conceição Souza do Castolira. Atenção, Conceição Souza do Castolira, tem um minuto para mandar aí, que vai buscar lá no Bar das Pedras o bolo Conceição Souza, lá do Castro Lira, prima. E o outro bolo, quem ganhou o outro bolo, prima, vamos ver aqui, Tadeu Santos, lá do Andrade. Atenção, Tadeu Santos do Andrade, tem um minuto para mandar aí, que vai buscar o bolo lá, prima. No pique, no carinho, na alegria do programa do Zé da Boia. Zé da Boia, vou buscar, a Conceição vai buscar, prima, lá no Bairro das Pedras. Pode passar lá, se quiser pegar hoje, já pega hoje também, viu? E o outro que ganhou, primo, o bolo, quem que foi, prima? Quem que foi a outra, prima? Não mandou aí, Tadeu Santos não mandou ainda, prima. Tem mais um segundinho aí para mandar, se não mandar, blau, blau, foi pro saco, perde o bolo que ganhou o bolo, prima. Tem mais um segundo aí para mandar, se não mandar, até logo, Pardal. Ah, vou buscar, então tá tudo certo aí, resolvido. Tadeu Santos ganhou o bolo, Conceição ganhou o bolo, a Roselaine ganhou queijinho lá do local laticínio, né, prima? Na Pâmela Ribeiro ganhou queijo. A Roselane Pereira ganhou. O que que ela ganhou, prima? Não ganhou nada aqui, não tem nada aqui, prima. O bolo, né? Não, Conceição, o bolo. É, tá aí. Ela não mandou na hora, né, prima? Então já perdeu também. Então é o Adarilson ganhou o bolo. O mel, prima. Daí você ganhou o mel, prima. Confusão que tá danada aqui. Mas quem entendeu aí? Entenderam, né? Então tá aí. Conceição Souza ganhou o bolo. O nosso amigo ganhou o bolo também. É o lá do Andrade, o Tadeu Santos, né, prima? Tá tudo certo aí? Boa noite para todos aí. Nós volta amanhã, se Deus quiser. Que Deus leve paz, amor, saúde e alegria. Louvamos ao Senhor porque Ele é bom. Louvamos ao Senhor porque é bom estar com vida. Se dirigir, não beba. Se beber, não dirija. Preserve a vida, porque a vida é um dom de Deus. Eu volto amanhã. E lembre-se, sempre atrair uma bola a uma criança.
3: A luta contra o crime organizado vai envolver 11 bilhões de reais para que a gente possa dotar todo mundo de os instrumentos necessários para combater a violência.
4: E ainda, prevenção ao câncer colorretal ganha reforço.
5: SUS vai adotar um novo exame que realiza o rastreamento precoce da doença, o que colabora para alcançar a cura, Thaís Vitória.
4: O novo protocolo deve ser aplicado em mais de 40 milhões de pacientes pelo SUS e vai ajudar a reduzir a fila pela colonoscopia, que atualmente é utilizada como principal exame preventivo. De olho no calendário.
5: Segunda-feira, aposentados e beneficiários do INSS recebem nova parcela do 13º.
4: Também no dia 25 de maio tem início as inscrições para o Enem desse ano.
5: E a partir do dia 15 de junho, Sisu Mais abre vagas remanescentes em instituições públicas de ensino superior.
4: Hoje na apresentação da Voz do Brasil, eu, Mariana Jungmann e Nazi Brum.
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4: Uma operação para silenciar o crime organizado.
5: Em 5 dias foram apreendidos 534 celulares em presídios de todo o país.
4: E o governo do Brasil já investiu mais de 200 milhões de reais para equipamentos de segurança no sistema penitenciário.
6: Celulares escondidos em celas, comunicação clandestina e ordens criminosas que atravessam os muros dos presídios. É para combater essa estrutura que o Ministério da Justiça e Segurança Pública realizou a maior edição da Operação MUT, já feita no país. Pela primeira vez, a ação integra o programa Brasil contra o Crime Organizado e alcança unidades prisionais em todos os estados brasileiros. Segundo o balanço parcial divulgado nesta sexta-feira, mais de 500 celulares foram apreendidos em 2.611 celas de 49 presídios nos últimos 5 dias. Mais de 2.800 policiais penais participaram das ações. O objetivo é interromper a comunicação ilegal usada por organizações criminosas para coordenar crimes dentro e fora das prisões, avalia André Garcia, secretário nacional de políticas penais.
7: Primeira vez que nós estamos enfrentando o crime organizado em todas as suas dimensões. Há um conjunto de estratégias que nós estamos utilizando, em especial para retirar esses celulares, mas também voltadas para silenciar algumas unidades que nós consideramos como mais estratégicas.
6: As ações utilizam equipamentos de alta tecnologia, como scanners corporais, aparelhos de raio-x, drones, sistemas eletrônicos de fiscalização e até georradar, equipamento que identifica túneis. Para o secretário executivo do Ministério da Justiça e Segurança Pública, Ademar Borges de Souza Filho, as ações terão impactos imediatos.
8: Com investimento, com inteligência, com operações de alta qualidade, certeza absoluta de que terá um impacto imediato na desarticulação de organizações criminosas.
6: O governo federal investe na modernização do sistema penitenciário dos estados. 138 unidades prisionais estaduais devem receber padrão reforçado de segurança, sendo 23 na região norte, 45 na nordeste, 15 no centro-oeste, 38 no sudeste e 17 no sul. Quase 185 milhões de reais já foram aplicados na compra de equipamentos, que começam a ser entregues aos estados até junho. Reportagem Pablo Mundim.
5: O enfrentamento ao crime organizado é uma das prioridades do governo brasileiro, segundo o presidente Lula.
4: Em participação no programa Sem Censura da TV Brasil, o presidente destacou o lançamento do programa Brasil contra o crime organizado, que tem entre os objetivos asfixiar financeiramente os criminosos.
9: Estou com uma PEC no Congresso Nacional. Se essa PEC for aprovada no Senado, 15 dias depois eu crio o Ministério da Segurança Pública. Posso aceitar a ideia que os bandidos dominam o território. O território em qualquer cidade, em qualquer estado, é do povo brasileiro e ele tem que voltar a ocupar o seu território e o bandido tem que ser punido e tem que ir para a cadeia. A luta contra o crime organizado vai envolver 11 bilhões de reais. 1 bilhão de investimento do governo federal e 10 bilhões de financiamento para os estados e para a prefeitura, para que a gente possa dotar todo mundo de os instrumentos necessários para combater a violência.
5: A proteção no ambiente digital de crianças e adolescentes também foi destacada pelo presidente Lula. Segundo ele, é preciso evitar as telas logo cedo.
4: O presidente destacou o projeto que proíbe o celular nas escolas e também a sanção do ECA Digital no ano passado, que prevê obrigações para empresas e redes sociais de proteção das crianças e jovens contra crimes virtuais e dependência digital.
9: Quando nós proibimos o telefone na escola, no ensino fundamental, muita gente achou que ia ser ruim e não, e foi bom. A molecada voltou a jogar bola, a molecada voltou a brincar, a molecada voltou a conversar. Nós agora queremos o ECA digital. Ou seja, para quê? Nós queremos proteger meninos e meninas desse país. É o projeto mais sério do mundo. Obviamente que as plataformas não gostam do nosso projeto. Mas nós temos que brigar com alguém, eu tenho que proteger as crianças. Eu tenho que proteger os adolescentes. Se não é real, é crime digital, tem que ser crime.
5: Protocolo inédito para o rastreamento e a detecção precoce do câncer colorretal.
4: O Sistema Único de Saúde passará a utilizar um novo tipo de exame que vai ajudar no diagnóstico da doença antes de os primeiros sintomas aparecerem, aumentando as chances de cura.
10: O teste imunoquímico fecal, conhecido como FIT, passará a ser o exame de referência para a detecção do câncer de colo retal no SUS. O exame será realizado de forma preventiva em homens e mulheres assintomáticos que tenham entre 50 e 75 anos. O diretor-presidente do Instituto Nacional do Câncer, Roberto Gil, explica que o FIT é capaz de detectar partículas microscópicas de sangue nas fezes, já indicando se há lesões que devam ser tratadas.
11: Essa detecção precoce permite que a gente interrompa o processo de cancerogênese das lesões precursoras, quer dizer, a gente já não deixa o câncer se desenvolver, ou de um diagnóstico precoce, onde o câncer pode ser tratado com cirurgia e ser eliminado com ou sem necessidade de radioterapia e quimioterapia, mas levando o paciente à cura.
10: O exame FIT é feito com fitas rápidas, como num teste de gravidez. Em caso positivo, o paciente é encaminhado para exames de imagem mais detalhados, como a colonoscopia. O ministro da Saúde, Alexandre Padilha, explicou que o novo exame pode ser feito nas próprias unidades básicas de saúde e vai ajudar a reduzir a fila pela colonoscopia, que atualmente é utilizada como principal exame preventivo.
12: Faz com que você consiga um diagnóstico mais precoce, sobretudo nos pacientes assintomáticos, direcionando os investimentos, os equipamentos, sobretudo os equipamentos médicos dependentes, como é o caso da colonoscopia, para os pacientes que você tem maior indicação para isso. Isso faz com que você direcione mais rápido os pacientes que precisam fazer colonoscopia e não ocupa a colonoscopia, que é médico dependente, que é centro especializado dependente, principalmente com pacientes que teriam menos indicação de fazer colonoscopia.
4: O novo protocolo deve ser aplicado em mais de 40 milhões de pacientes pelo SUS. Ele faz parte de um conjunto de ações de prevenção e tratamento de câncer, que envolvem investimentos de 2 bilhões e 200 milhões de reais para a inclusão de novos medicamentos, cirurgias robóticas e reconstrução mamária. Reportagem Thaísa Vitória.
13: As inscrições para o Exame Nacional do Ensino Médio, o Enem 2026, começam na segunda-feira, dia 25 de maio.
14: E uma novidade, pela primeira vez, alunos que concluem o terceiro ano do ensino médio em escolas públicas têm cadastro automático no sistema do exame.
15: As inscrições para o Enem 2026 começam na próxima segunda-feira, dia 25 de maio, com uma novidade para os estudantes da rede pública. Pela primeira vez, alunos que concluem o terceiro ano do ensino médio em escolas públicas têm cadastro automático no sistema do exame. Mesmo com inscrição pré-preenchida, os estudantes precisam acessar a página do participante para confirmar a participação e complementar dados, como cidade de prova, idioma estrangeiro e necessidade de atendimento especializado. O prazo para inscrição e pedidos de nome social ou atendimento especializado termina em 5 de junho. Para quem não tem isenção, a taxa de inscrição permanece R$ 85,00 e pode ser paga até 10 de junho por Pix, cartão, débito ou boleto. As provas acontecem nos dias 8 e 15 de novembro. O Ministério da Educação também amplia os locais de prova. A previsão é que cerca de 10 mil escolas recebam o exame em todo o país, permitindo que muitos estudantes façam a prova na própria escola onde estudam. O Enem segue como principal acesso a programas como Sisu, ProUni e Fies. Para mais informações, acesse enem.inep.gov.br/participante. Em Brasília, Claudimário Carvalho.
13: Pois é, o Enem segue como principal acesso a programas como o Sisu, o Sistema de Seleção Unificada, que dá acesso a vagas em instituições de ensino superior.
14: E atenção, estudantes, ainda dá tempo de concorrer a uma vaga em uma dessas instituições.
13: A partir do dia 15 de junho, vão estar abertas as vagas do Sisu Mais, com vagas remanescentes para o segundo semestre.
16: O Ministério da Educação publicou o edital do Sisu Mais, nova etapa complementar do Sistema de Seleção Unificada. A iniciativa vai ofertar vagas remanescentes em instituições públicas de ensino superior para o segundo semestre deste ano. As inscrições estarão abertas de 15 a 19 de junho, exclusivamente pelo portal de acesso único do MEC. Podem participar candidatos que fizeram pelo menos uma edição do Enem nos últimos 3 anos e que tenham concorrido na etapa regular do Sisu 2025. No momento da inscrição, será possível escolher até 2 opções de curso, turno, local de oferta e instituição, indicando a ordem de preferência. O Sisu Mais faz parte do processo de aprimoramento do sistema de seleção unificada, com avanços na organização das vagas, melhorias no processo de inscrição e fortalecimento das políticas de acesso ao ensino superior público. A nova etapa amplia as oportunidades para estudantes e também fortalece as instituições públicas de educação superior. Reportagem Thalita Albuquerque.
14: Aposentados e pensionistas do INSS vão receber o pagamento da segunda parcela do 13º a partir de segunda-feira.
13: O pagamento vai até o dia 8 de junho e serão pagos mais de 35 milhões de benefícios.
17: Atenção, aposentados e pensionistas do INSS. Começa nesta segunda-feira, dia 25 de maio, o pagamento da segunda parcela do 13º salário. Mais de 35 milhões de benefícios serão pagos de forma antecipada em todo o país. Esta etapa representa uma nova injeção de cerca de R$ 39 bilhões na economia brasileira. O ministro da Previdência Social, Wolner Queiroz, destaca o impacto do adiantamento para as famílias.
18: Na prática, é dinheiro no bolso de milhões de famílias antes do esperado. Quem trabalhou a vida inteira merece respeito. E respeito também é garantir o benefício chegando mais cedo.
17: O calendário de depósito segue até o dia 8 de junho e varia conforme o número final do cartão de benefício. Para consultar o valor da sua parcela, basta acessar o aplicativo ou o site Meu INSS e clicar na opção Extrato de Pagamento. Reportagem Pedro Sardinha.
13: Aprender a guardar dinheiro, noções básicas de investimento e de previdência social.
14: Temas que chegam até crianças e jovens na sala de aula, por meio de um projeto do governo do Brasil.
13: É o Poupadores do Futuro.
19: Marco Antônio de Carvalho tem apenas 11 anos, mas já está preocupado com o futuro. Ele conta que recebe mesada e guarda parte dela para realizar sonhos. E nesta semana, Marco aprendeu um pouco mais sobre como gerenciar o dinheiro e economizar. A escola dele, em Brasília, recebeu as atividades do programa Poupadores do Futuro, coordenado pelo Ministério da Previdência Social. Marco gostou da oportunidade.
20: É sempre bom a gente estar, desde cedo assim, aprendendo a economizar nosso dinheiro. Muitos adultos não tiveram essa oportunidade na infância, muitas crianças não estão tendo, uma coisa muito boa.
19: E as noções de como poupar que as crianças recebem na sala de aula acabam impactando toda a família, segundo a diretora da escola, Viviane Coelho da Silva de Lima.
21: É muito importante que eles já coloquem esse conhecimento em prática desde cedo para que eles possam mudar a realidade deles, né? Então eles já vão poupando alguma coisa em casa, eles aprendem sobre renda fixa, sobre renda extra, planejamento orçamentário. Além de ajudarem as famílias também, eles já desde cedo podem fazer todo esse planejamento.
19: Este ano, mais de 30 mil alunos foram alcançados pelo projeto Poupadores do Futuro em 100 cidades brasileiras. Mais de 200 instituições de ensino receberam as atividades. O diretor do Departamento do Regime de Previdência Complementar, Narlon Gutierre, fala sobre a importância do programa, que está em sua segunda edição.
22: Eles vão ser despertados sobre a importância do planejamento, sobre a importância de organizar suas finanças, para estarem atentos, né, para não serem influenciados aí por questões como jogos, em plataformas digitais, para a importância que a Previdência tem ao longo da vida.
19: O Poupadores do Futuro faz parte da Semana Nacional de Educação Financeira. O Ministério da Previdência Social pretende expandir o projeto para abranger mais cidades e alcançar ainda mais alunos na próxima edição. Reportagem Luciana Colares de Holanda.
23: Expansão de terras para o plantio, clima favorável e chuvas bem distribuídas fizeram a agropecuária bater recorde de safras no ano passado e ser o setor que mais pesou no crescimento do PIB em 2025.
14: Além disso, o Brasil atingiu a menor taxa de desocupação no ano passado.
23: Essas análises estão em um estudo do IBGE divulgado hoje sobre os dados econômicos do país.
24: No ano passado, o Produto Interno Bruto, que é a soma de todas as riquezas produzidas pelo país, cresceu pelo quinto ano consecutivo, chegando a 2,3%. E nesta sexta-feira, o IBGE publicou uma pesquisa que avalia o cenário econômico de 2025 para entender quais áreas contribuíram para o PIB. O IBGE destaca o bom desempenho do setor agropecuário. Com safras recordes de milho e soja, o setor foi o responsável por cerca de um terço do aumento da taxa. O comércio varejista também registrou crescimento de 1,6% em 2025, completando 9 anos consecutivos de expansão, segundo o IBGE. Quanto aos preços, houve arrefecimento da inflação, ou seja, os preços continuam subindo, mas a uma velocidade menor. O índice oficial, que mede a inflação, o IPCA, acumulado do ano, ficou em 4,26%. O número é 0,57% abaixo do resultado de 2024. Outro destaque é o mercado de trabalho, que registrou um aumento de média salarial em relação ao ano anterior de 5,8%. Já a taxa de desocupação alcançou o nível mais baixo da série histórica, iniciada em 2012, registrando 5,6%. Segundo o informativo Indicadores Econômicos do Brasil, os números foram influenciados pelo cenário internacional. A política restritiva dos Estados Unidos limitou o espaço para cortes da taxa de juros no Brasil, e a desaceleração do PIB chinês reduziu sua contribuição para o crescimento global. Gabriela Noronha, para a Voz do Brasil.
23: Recuperação das regiões atingidas pelo rompimento da barragem do Fundão em Minas Gerais e Espírito Santo vai ter um incentivo de mais R$450 milhões.
14: Os recursos fazem parte do novo acordo do Rio Doce e são divididos em um edital. e um chamamento público que vão dar à própria comunidade a chance de propor projetos de recuperação.
23: O edital é realizado em parceria com o Banco do Brasil e a Fundação Banco do Brasil e foca em ações comunitárias diretas com valores de 50 mil a 400 mil reais por proposta.
14: O chamamento conta com a colaboração do Banco Nacional de Desenvolvimento Econômico e Social, BNDES, e é direcionado a projetos de desenvolvimento.
0: O BNDES, Banco Nacional de Desenvolvimento Econômico e Social, e a Secretaria-Geral da Presidência da República lançaram nesta sexta-feira uma chamada pública que vai destinar 225 milhões de reais para projetos das comunidades da Bacia do Rio Doce atingidas pelo rompimento da barragem de Fundão. O lançamento aconteceu em Governador Valadares, no interior mineiro. A barragem de Fundão, que integrava um complexo da mineradora Samarco, no município mineiro de Mariana, se rompeu em novembro de 2015, liberando rejeitos que escoaram pela bacia do Rio Doce até o mar, causando danos para populações de dezenas de municípios de Minas Gerais e do Espírito Santo. A chamada pública, que tem o nome de Chamada Rio Doce, Doce Participativo, vai custear projetos estruturantes que variem entre 5 milhões e 23 milhões de reais e que atuem como vetores de desenvolvimento regional. As iniciativas poderão ser enquadradas em dois eixos: fortalecimento institucional das organizações sociais e apoio a empreendimentos produtivos coletivos. Para José Pavuna, representante de uma das comunidades atingidas e integrante do Conselho Federal de Participação Social da Bacia do Rio Doce e Litoral Norte Capixaba, o apoio aos projetos será uma forma de garantir renda às comunidades locais.
1: Esse dinheiro, ele seria uma forma de, inclusive ele é, uma compensação, porque reparação seria recuperar o rio, não dá para reparar o rio. A gente vai compensar com alguns projetos que gerem renda. Precisa ter projetos e iniciativas pequenas que gerem renda.
0: Durante o lançamento da chamada pública, o ministro-chefe da Secretaria-Geral da Presidência da República, Guilherme Boulos, classificou a chamada Rio Doce Participativo como histórica.
2: O que a gente assinou aqui hoje é a parte dessa reparação que vai ser definida e executada a partir da participação direta de vocês. Uma coisa é vir uma obra, é bom, todo mundo quer. Outra coisa é chegar na comunidade, estudar, a comunidade apresentar o próprio projeto e chegar o dinheiro na mão para poder executar esse projeto lá no território.
0: Os projetos para a chamada Rio Doce Participativo poderão ser apresentados até o dia 30 de dezembro. Mais informações sobre a chamada estão disponíveis no site bndes.gov.br/Fundo Rio Doce. Reportagem André de Barros Lima.
23: Para quem acha que museu guarda apenas objetos do passado, uma programação diversa promete aproximar o público de exposições e atividades culturais.
14: É a Semana Nacional de Museus que chega à sua 22ª edição e vai até domingo.
23: Ainda dá tempo de participar de uma das mais de 3 mil atividades cadastradas.
3: Difundir a cultura, preservar a memória e incentivar o hábito de visitar museus. Foi com esse objetivo que nasceu a Semana Nacional de Museus, que chega à 24ª edição, reunindo milhares de atividades em todo o Brasil. O tema deste ano, Museus, Unindo o Mundo Dividido, destaca o papel dessas instituições como espaços de diálogo, inclusão e troca de experiências entre diferentes culturas e gerações. A mobilização teve amplo alcance nacional em 2026. Cerca de 1000 museus de mais de 400 cidades participaram da programação com atividades nos 26 estados e no Distrito Federal. Como explica Joel Santana da Gama, diretor de difusão, fomento e economia do Instituto Brasileiro de Museus.
5: Matheus.
6: Como as instituições abrem mais tempo, como a programação é mais divulgada, isso aflora também o desejo da comunidade, dessa vontade de memória, de conhecer. Tudo isso permite com que essa visitação se amplie.
5: No Distrito Federal, estudantes participaram de visitas educativas no Centro Cultural do Banco do Brasil. O professor Paulo Araújo fala da importância dessas visitas no processo pedagógico.
7: A vantagem é que eles vão ter um olhar voltado para a cultura e que eles vão poder utilizar de forma pedagógica, recriando as obras e também dando a sua própria interpretação para cada obra que eles observaram aqui.
5: A programação completa da 24ª Semana Nacional de Museus reúne atividades em todo o país até o dia 24 de maio. Reportagem Cleide Lopes.
8: Faltam poucas semanas para as festas juninas em todo o país.
9: E o Ministério do Turismo quer fortalecer a infraestrutura e a promoção dos eventos na Paraíba, destino de milhões de turistas no período.
8: Estão sendo disponibilizados R$ 45 milhões de reais para 72 cidades do estado.
9: Só no ano passado, as festas juninas movimentaram mais de 7 bilhões e 400 milhões de reais em todo o país.
8: Em Campina Grande, por exemplo, a festa começa no dia 3 de junho e vai durar 33 dias, com previsão de movimentar 800 milhões de reais e um público de 3 milhões e meio de pessoas.
9: E essas foram as notícias do Governo do Brasil.
8: Uma realização da Secretaria de Comunicação Social da Presidência da República.
9: Fique agora com as notícias do Poder Judiciário e do Congresso Nacional. Boa noite e bom fim de semana.
8: A gente volta segunda feira. Boa noite.
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27: Presidente do STF e do CNJ propõe contra-cheque único para magistrados em resolução que será analisada na semana que vem.
28: Mais de 10 mil pessoas foram atendidas nos 5 dias do Justiça Itinerante na Ilha do Marajó.
27: TSE nega parcelamento de multa aplicada a candidato a prefeito de Ubajara, no Ceará.
28: Boa noite, eu sou Marcela Luiza.
27: E eu sou Walter Lima.
28: O presidente do Supremo Tribunal Federal e do Conselho Nacional de Justiça, ministro Edson Fachin, apresentou proposta de resolução que institui um contra-cheque único para magistrados em todo o Poder Judiciário.
27: O texto será analisado pelo CNJ na próxima terça-feira. Marcelo Della Libera.
29: A proposta será analisada pelo plenário do CNJ e foi elaborada com base em decisões recentes do Supremo Tribunal Federal sobre transparência remuneratória. O texto prevê a padronização nacional das verbas pagas aos magistrados e proíbe folhas paralelas e documentos complementares com pagamentos separados. Pela proposta, cada juiz passará a receber um único contra-cheque mensal com todas as informações consolidadas, incluindo salários, verbas indenizatórias, descontos obrigatórios e valores retroativos.
28: TSE nega parcelamento de multa aplicada a candidato a prefeito de Ubajara, no Ceará.
27: Houve erro jurídico na apresentação de recurso. Fábio Ruas.
30: A decisão do TSE foi por unanimidade. Com isso, ficou mantida a decisão anterior do Tribunal Regional Eleitoral do Ceará. O TRE cearense decidiu não analisar um recurso que pedia o parcelamento de uma multa de R$ 5.000. O relator no TSE, ministro Ricardo Vilas Boas Cueva, afirmou que decisões desse tipo não podem ser contestadas por recurso eleitoral. O correto seria o agravo de instrumento. Com isso, o pedido de parcelamento da multa foi negado.
28: Mais de 10 mil pessoas foram atendidas nos 5 dias do Justiça Itinerante na Ilha do Marajó.
27: O mutirão ofereceu exames médicos, emissão de documentos e balcão de direitos trabalhistas. Luma Soares.
31: Nessa sexta-feira, moradores chegaram cedo para garantir o atendimento de última hora. Na área de cidadania, a maior procura foi por certidões de nascimento e de óbito. No encerramento das atividades, os ministros Alberto Balazeiro, do TST, e Edson Fachin, do STF, acompanharam de perto as salas de conciliação. A mega-ação, coordenada pelo CNJ, em parceria com 50 entidades, garantiu cidadania e dignidade para a população marajoara.
28: Juízo não pode limitar previamente a atuação de advogado nomeado como assistente jurídico em processos sobre violência doméstica.
27: O posicionamento é do STJ, Fátima Uchoa.
4: Na origem, o juízo nomeou uma advogada para acompanhar uma vítima em audiência sobre suposta violação de medida protetiva, mas a profissional não poderia atuar no processo com pedidos ou recursos. A OAB impetrou mandado de segurança alegando que o juízo violou prerrogativas da advocacia. O Tribunal de Justiça de Minas Gerais indeferiu o pedido, então a OAB interpôs recurso no STJ e a sexta turma deu provimento. Para o relator, ministro Sebastião Rei Júnior, a assistência jurídica à mulher vítima de violência doméstica e familiar, que é obrigatória pela Lei Maria da Penha, depende do pleno exercício das prerrogativas do advogado e é ilegal a limitação prévia da atuação profissional.
28: Após acordos entre MPF e estudantes que fraudaram sistemas de cotas, Unirio publica edital para bolsas a cotistas de cursos de medicina.
27: Ao todo, serão arrecadados mais de 2 milhões de reais que serão revertidos em auxílios financeiros. Vanessa Pereira.
10: A verba é resultado do acordo estabelecido entre o Ministério Público Federal e os estudantes do curso de medicina da Unirio, que ocuparam indevidamente as vagas reservadas para os alunos cotistas do SISU em 2018. Nesta primeira etapa, a universidade vai conceder 4 auxílios financeiros mensais no valor proporcional a um salário mínimo de 2018. Os interessados podem fazer as inscrições até 31 de maio por meio do formulário eletrônico no site da Unirio. Você também encontra o edital e o link do formulário no site do MPF.
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28: Uma boa noite.
27: Bom fim de semana e até segunda-feira.
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1: Eu sou Paula Groba.
2: E eu sou Ricardo Nakaoka.
1: E estes são os destaques de hoje do Jornal do Senado, que começa agora.
2: Senadores marcam votação de proposta que amplia a autonomia do Banco Central.
1: IFE aponta rombo fiscal por 10 anos e contradiz previsões otimistas do governo para as contas públicas.
2: Projeto pode garantir uso de faixa exclusiva por veículos que transportam pessoas com deficiência.
1: Boa noite.
2: Boa noite.
1: O Banco Central pode ganhar mais independência e ter a autonomia garantida pela Constituição. A proposta que prevê autonomia técnica, administrativa, orçamentária e financeira para a instituição deve ser votada no dia 27 de maio pela Comissão de Constituição e Justiça do Senado.
2: O relatório foi lido nesta semana, mas a análise foi adiada após um pedido de vista coletiva. Mais informações com o repórter Márcio Maturana.
3: O relatório da proposta de emenda à Constituição, que amplia a autonomia do Banco Central, foi lido na Comissão de Constituição e Justiça, mas o texto não foi votado por causa de um pedido de vista coletiva. Pelo texto, o Banco Central deixa de ser uma autarquia e vira uma entidade pública de natureza especial, com autonomia técnica, operacional, administrativa, orçamentária e financeira, e dotada de poder de polícia, com autoridade sobre regulação, supervisão e resolução. O relator dessa PEC é o senador Plínio Valério, do PSDB do Amazonas.
4: Mesmo só com leituras, estamos fazendo história. O que vem depois, cada um vai responder pelo seu ato aqui. Porque já ficou claro para a população brasileira que a importância do Banco Central e que a liberdade financeira é fundamental. Então, lá na frente, nós vamos ver quem é que é contra o avanço ou não.
3: O autor da proposta é o senador Vanderlan Cardoso, do PSD de Goiás, que ressaltou a importância da mudança.
5: Não é um projeto de ex-presidente Bolsonaro, nem do presidente atual, nem do ex-presidente Roberto Campos Neto, nem do atual presidente Galípolo. É um projeto de país, de nação.
3: A PEC deve ser votada na próxima quarta-feira, dia 27, segundo anunciou o presidente da comissão, Otto Alencar, do PSD da Bahia.
1: A senadora Mara Gabrilli pediu explicações ao Tribunal Superior Eleitoral sobre uma campanha de representatividade.
2: A ação do TSE tem como objetivo estimular a diversidade nos espaços de poder, mas deixou de fora das peças publicitárias as pessoas com deficiência. Repórter Lana Dias.
6: A senadora Mara Gabrilli, do PSD de São Paulo, enviou um ofício ao Tribunal Superior Eleitoral pedindo explicações sobre a exclusão de pessoas com deficiência na campanha Representatividade. A iniciativa do TSE busca estimular a participação política de grupos historicamente subrepresentados, como mulheres, pessoas negras e indígenas. Mas a senadora considerou lamentável, na campanha, a exclusão de um dos grupos que mais enfrenta obstáculos.
7: Eu sei o que é enfrentar obstáculos todos os dias, mesmo que seja dentro da cabeça de uma pessoa. E também sei que existe muita gente com deficiência, cheia de potencial para transformar, mas a barreira ainda é enorme.
6: A campanha em questão será veiculada até 30 de julho e é composta por vídeo para televisão e spot para rádio, além de conteúdo para as redes sociais. De acordo com o censo de 2022 do IBGE, o Brasil tem 14,4 milhões de pessoas com deficiência, o que representa 7,3% da população com 2 anos ou mais.
1: E pessoas com deficiência podem passar a ter mais rapidez e acessibilidade nos deslocamentos diários. O Senado vai analisar um projeto que autoriza veículos que transportem esse público a utilizarem as faixas exclusivas de transporte coletivo.
2: A medida quer reduzir o tempo no trânsito e garantir mais mobilidade, inclusão e qualidade de vida. Repórter Alexandre Campos.
8: A proposta dos senadores Alci Lucas, do PL do Distrito Federal, define regras gerais, deixando a cargo dos municípios a regulamentação de pontos específicos, como caracterização das situações em que o uso da via é essencial para pessoas com deficiência, cadastro do beneficiário e do veículo usado por ele, definição de horários, trechos e condições de trânsito, tráfego das faixas e a adoção de mecanismos de transparência e revisão periódica das credenciais concedidas. Para Isalci Lucas, é preciso incentivar que os municípios levem em conta no planejamento e na gestão da mobilidade urbana as necessidades dessa parcela da população.
9: Só o pai que tem filho autista severo ou alguma deficiência mais grave é que sabe, se pega um congestionamento e todo dia pega, buzina para lá, buzina para cá, muito barulho, e os autistas não suportam isso. Então é um sacrifício muito grande. Então, como as faixas exclusivas ainda tem muita, fica muito ociosa ainda, nada melhor do que fazer essa uma legislação mais ampla, que de fato a regulamentação tem que ficar no município, ele que vai conduzir o processo.
8: Ainda de acordo com o projeto, as vias utilizadas por transporte público de alta capacidade, como os chamados BRTs, não poderão ser destinadas para o deslocamento de veículos particulares com pessoas com deficiência.
1: O senador Jaime Campos, do União de Mato Grosso, defendeu mais apoio financeiro aos municípios e cobrou a atualização dos repasses federais para as prefeituras.
2: Ao mencionar a marcha dos prefeitos em Brasília nesta semana, ele afirmou que o aumento das despesas tem dificultado a manutenção de serviços públicos essenciais e que o fortalecimento do municipalismo é fundamental para melhorar o atendimento à população.
10: Muitos prefeitos enfrentam, de fato, queda de arrecadação e aumento das despesas obrigatórias e, ao mesmo tempo, uma crescente demanda de serviços públicos. Os municípios acabam assumindo responsabilidades cada vez maiores sem que os recursos acompanhem essa realidade.
1: Já o senador Fernando Dueire, do PSD de Pernambuco, celebrou a aprovação na Comissão de Assuntos Sociais do novo piso salarial dos médicos e cirurgiões dentistas. O texto fixa o valor de R$ 13.672 e atualiza o pagamento de horas extras e adicional noturno.
2: Para Dueire, a medida valoriza os profissionais e pode ajudar a reduzir a falta de médicos e dentistas em regiões mais carentes. A proposta segue para a Câmara dos Deputados.
11: Cada real destinado à valorização desses profissionais retorna à sociedade em forma de atendimento mais qualificado, maior dedicação e melhores resultados.

0: 2022 e 2025. O diretor do Instituto, Alexandre Andrade, explicou que esse é apenas um dos elementos de discordância com o governo.
1: Em relação às projeções, o que nós identificamos foi um relativo otimismo, tanto na grade de parâmetros macroeconômicos, quanto depois nas projeções fiscais. Isso inclui receitas, despesas, o resultado primário e a própria trajetória da dívida bruta nos próximos anos.
0: Por outro lado, um fôlego extra e inesperado para o caixa do governo federal veio após a alta do petróleo, gerado pelos ataques dos Estados Unidos e de Israel ao Irã. O cenário aumentou a arrecadação de tributos no Brasil, grande exportador da matéria-prima. Um alerta da IFE, no entanto, indica que essa mesma instabilidade no Oriente Médio pode fazer com que o Banco Central mantenha a taxa de juros alta por mais tempo, o que esfriaria a atividade econômica do país e contribuiria para o aumento da dívida.
2: Com edição de Paula Groba e trabalhos técnicos de João Lira, o Jornal do Senado fica por aqui. Acompanhe agora as notícias do Tribunal de Contas da União e da Câmara dos Deputados. Boa noite.
3: Uma boa noite e um bom fim de semana.
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5: O Tribunal de Contas da União fez auditoria para avaliar o financiamento da atenção primária à saúde no Sistema Único de Saúde. O serviço é a porta de entrada do SUS e inclui ações de vacinação, consultas, pré-natal e outros atendimentos. A fiscalização analisou o modelo de repasse de recursos para estados e municípios. O objetivo foi verificar se o financiamento contribui para ampliar o acesso da população e melhorar a qualidade do atendimento. O TCU identificou falhas no modelo atual, como dificuldades para acompanhar resultados. Também falta definir indicadores para distribuir os recursos de forma adequada. As limitações podem prejudicar o planejamento das ações e reduzir a eficiência da política pública. O tribunal fez recomendações para aperfeiçoar o sistema. Saiba mais em tcu.gov.br.
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6: Câmara aprova a proposta que proíbe sigilo de gastos do governo federal.
7: Deputados reconhecem a importância da cultura country para Jaguariúna.
6: Parlamentares criam área de proteção ambiental do Jamanchim no Pará.
7: Plenário inclui economia criativa como beneficiária de fundos regionais.
6: Boa noite. Projeto aprovado pelos deputados permite a utilização de recursos de fundos constitucionais em empreendimentos de economia criativa. A reportagem é de Antônio Vital.
8: A Câmara dos Deputados aprovou o projeto que inclui empreendimentos da chamada economia criativa entre os setores que poderão receber recursos dos fundos constitucionais de financiamento das regiões Norte, Nordeste e Centro-Oeste. O texto define a economia criativa como atividades relacionadas à criação, produção e distribuição de bens e serviços baseados em criatividade, cultura, conhecimento e produção artística, como artesanato, música, moda e design. Hoje, muitos desses empreendimentos ficam fora das atividades que podem ser beneficiadas por esses fundos, que priorizam setores como agropecuária, indústria, mineração e agroindústria. O projeto foi apresentado pelo deputado Ayrton Faleiro, do PT do Pará, e altera a lei que regulamenta esses fundos constitucionais, que oferecem financiamento para atividades econômicas consideradas estratégicas para o desenvolvimento regional. Com a mudança, empreendimentos ligados à economia criativa também poderão acessar linhas de crédito desses fundos. Relatora da proposta no plenário, a deputada Lídice da Mata, do PSB da Bahia, argumentou que a medida ajuda a reduzir desigualdades regionais e reconhece a importância econômica das atividades criativas para a geração de renda, emprego e desenvolvimento local.
9: Diversos são os países que têm obtido um grande crescimento do seu PIB através do desenvolvimento da economia criativa. E eu queria destacar o exemplo da Indonésia, um país cujo PIB da economia criativa cresceu 6,5%, acima dos 5,03% do PIB nacional.
8: O projeto foi criticado pelo deputado Luiz Lima, do Novo do Rio de Janeiro.
10: Enxergamos isso como mais uma oportunidade de se fazer militância com recurso público. E o povo brasileiro está cansado de trabalhar para sustentar a militância política. A gente tem uma série de prioridades a nível de educação, de oportunidades de emprego.
8: O projeto que inclui empreendimentos da economia criativa entre os beneficiários dos fundos constitucionais de financiamento das regiões Norte, Nordeste e Centro-Oeste seguiu para análise do Senado. Da Rádio Câmara de Brasília, com informações de Daniela Lessa, Antônio.

0: capital.
1: Desenvolvimento regional.
2: Hildo Rocha, do MDB, relembra a implantação de 81 novos municípios no Maranhão em 1996. O parlamentar reforça que as cidades receberam estrutura administrativa, estradas, escolas, hospitais e sistemas de abastecimento de água durante a gestão estadual da época.
3: Para Hildo Rocha, o então governo maranhense foi fundamental para transformar antigos povoados em polos de desenvolvimento econômico. Segundo ele, a superação de desafios técnicos e políticos explica o reconhecimento que antigos gestores ainda mantêm junto à população do estado.
2: Jorge Araújo, do PP, critica o governo da Bahia pela demora na construção da ponte Salvador-Itaparica. O deputado afirma que após mais de 20 anos de anúncios, a obra ainda não saiu do papel.
3: Jorge Araújo também faz críticas à saúde pública baiana, especialmente à central de regulação do estado. O parlamentar relata que moradores do interior percorrem longas distâncias sem garantia de atendimento.
1: Economia.
2: Plenário da Câmara proíbe sigilo sobre gastos do governo federal. O repórter Márcio Aquilissardi tem as informações sobre a proposta aprovada.
4: A Câmara dos Deputados aprovou o projeto que proíbe a imposição de sigilo sobre gastos da administração pública federal, incluindo despesas com viagens, hospedagem, alimentação, transporte e cartões corporativos. De acordo com o projeto apresentado pelo deputado Gustavo Gayer, do PL de Goiás, os gastos do dia a dia da administração pública, como os de viagens oficiais, deverão permanecer públicos. O projeto mantém a possibilidade de proteger informações consideradas estratégicas para a segurança de autoridades, mas as despesas deverão ser divulgadas. O texto também prevê que informações classificadas como sigilosas poderão perder automaticamente essa condição se não forem analisadas no prazo de 30 dias pela Comissão Mista de Reavaliação de Informações, prevista na Lei de Acesso à Informação. A proposta permite ainda que o Congresso Nacional revise decisões de classificação de sigilo e prevê punições para agentes públicos que colocarem sigilo de forma indevida para ocultar irregularidades. Nesses casos, a conduta poderá ser considerada ato de improbidade administrativa e também crime de responsabilidade. Relator da proposta, o deputado Sóstenes Cavalcante, do PL do Rio de Janeiro, argumentou que o projeto reduz brechas para uso abusivo do sigilo sobre despesas públicas. Segundo o relator, a proposta fortalece mecanismos de fiscalização e amplia a transparência sobre a utilização de recursos públicos. Ele criticou classificações feitas pelo governo.
5: O presidente Lula fazia críticas ao seu oponente, o ex-presidente Bolsonaro, porque existia ali agendas secretas e ele fazia críticas e dizia que iria acabar com o sigilo. E até hoje o que aconteceu foi que aumentou inúmeras vezes os sigilos de agenda, os sigilos de despesas, e nós entendemos que isso não é salutar ao Estado Democrático de Direito.
4: O projeto foi aprovado de maneira simbólica pelo plenário da Câmara, mas a federação formada pelo PT, PCdoB e PV tentou alterar sem sucesso pontos da proposta, como a possibilidade de o Congresso rever a classificação de informações. Para a deputada Érica Cocai, do PT do Distrito Federal, o sigilo deve ser mantido sobre informações que dizem respeito à segurança nacional.
6: Nós somos favoráveis à transparência. O sigilo ele deve dizer respeito à segurança nacional, ao interesse público. Ele é previsto para isso. Mas há muito sigilo irregular. O relatório do portal Transparência, ele indica que nos últimos anos, de 2015 até 2022, até o final do governo Bolsonaro, 80% dos sigilos irregulares dizem respeito ao governo Bolsonaro. Vocês lembram que o Bolsonaro colocou sob sigilo seu cartão de vacina e da sua família?
4: O projeto que proíbe a imposição de sigilo sobre gastos da administração pública federal, como viagens, hospedagem, alimentação e cartões corporativos, seguiu para análise do Senado. Da Rádio Câmara de Brasília, com informações de Daniele Lessa e Antônio Vital, Márcio Aquilissardi.
1: Justiça.
3: Jandira Fegali, do PCdoB do Rio de Janeiro, cobra investigações sobre supostas ligações entre a família Bolsonaro e o Banco Master. A deputada defende a instalação de uma CPI para apurar denúncias envolvendo o banqueiro Daniel Vorcário e parte da oposição.
2: Na visão de Jandira Fegali, as recentes pesquisas de opinião sinalizam um desgaste de lideranças que utilizam discursos moralistas. A parlamentar também defende transparência nas investigações e a divulgação das apurações sobre o uso de recursos públicos.
3: Márcio Gerri, do PCdoB do Maranhão, critica Flávio Bolsonaro, alegando que denúncias relacionadas ao caso do Banco Master fragilizam sua imagem política. O parlamentar também questiona informações divulgadas sobre a relação do senador com o empresário Daniel Vorcaro.
2: Márcio Gerri sustenta que o episódio afeta a articulação política da oposição e defende ações do atual governo. Na visão do deputado, programas e medidas do Executivo Federal têm fortalecido a avaliação positiva do governo.
3: Evair Vieira de Mello, do Republicanos, do Espírito Santo, diz que foi um dos primeiros a alertar o governo e a denunciar na Comissão de Fiscalização Financeira e Controle da Câmara que havia uma máfia no INSS que operava com descontos não autorizados dos aposentados.
2: Evair Vieira de Mello defende o aprofundamento das investigações por entender que houve omissão no enfrentamento das irregularidades no INSS. Ele critica a atuação de integrantes do governo diante das denúncias, especialmente em relação ao envolvimento do filho do presidente Lula.
1: Meio Ambiente.
3: A Câmara aprovou um projeto que obriga órgãos ambientais a aplicarem o Código Florestal em todos os biomas, no lugar de legislações específicas. O repórter Antônio Vital explica as consequências.
0: A Câmara dos Deputados aprovou o projeto que obriga os órgãos ambientais a aplicarem o Código Florestal em áreas produtivas de todos os biomas brasileiros, no lugar de legislações específicas, como a Lei da Mata Atlântica, mais restritiva em relação ao uso da terra para a produção rural. O projeto foi aprovado pelas comissões permanentes da Câmara em caráter terminativo, ou seja, não precisaria passar por votação no plenário e poderia seguir diretamente para o Senado. O recurso, assinado por 57 deputados, a maioria do PT, PSOL e Rede, pedia análise pelo plenário, com o argumento de que a proposta fragiliza a legislação ambiental. O recurso foi rejeitado pelo plenário por uma diferença de 148 votos, o que manteve o texto aprovado pelas comissões. O texto original, apresentado pelo deputado Alceu Moreira, do MDB do Rio Grande do Sul, tratava apenas da aplicação do Código Florestal nas áreas produtivas dos chamados campos de altitude, ecossistema localizado na região sul. O argumento é que aquelas áreas são exploradas há mais de 200 anos e que os produtores estavam sendo multados pelo IBAMA com base na legislação que protege a Mata Atlântica. Foi o que disse o deputado Alceu Moreira.
7: Não tem nenhum sentido. Aquela terra está desde 1740 antropizada. Ela tem utilização para lavoura, para criação de gado. E agora o nosso produtor está impedido com uma multa produzida pelo IBAMA sem nenhuma necessidade. Se tiver o gado em cima do campo e por acaso nascer uma essência nativa no meio do pasto, eles não permitem mais a utilização do campo, inclusive restringe a criação de gado. É um prejuízo criminoso.
0: O recurso que pedia análise do projeto pelo plenário teve como justificativa alterações feitas no texto original durante análise pela Comissão de Constituição e Justiça da Câmara. O texto final considera a área rural consolidada, portanto passível de regularização, todas as terras ocupadas antes de 22 de julho de 2008 e não restringe a medida aos campos de altitude. Para o deputado Nilton Tato, do PT de São Paulo, um dos autores do recurso, o projeto permite desmatamento em outros biomas.
8: Tinha sido construído um acordo que recuperava o texto original do projeto para usar áreas nos campos de altitude do Rio Grande do Sul, Paraná e Santa Catarina. O projeto foi completamente deturpado, aumentando aí a possibilidade de desmatamento, de uso para o agro, de áreas não florestais na Amazônia, no Cerrado, no Pantanal e na Mata Atlântica.
0: O projeto que obriga os órgãos ambientais a aplicarem o Código Florestal em áreas produtivas de todos os biomas brasileiros, no lugar de legislações específicas, seguiu para análise do Senado. Da Rádio Câmara de Brasília, Antônio Vital.
1: Transportes.
2: Beto Preto, do PSD do Paraná, defende a criação de uma subcomissão para acompanhar o encerramento da concessão da Malha Sul Ferroviária, que atende estados da região sul e se conecta a São Paulo. Ele defende o debate sobre trechos inoperantes e passivos da atual gestão.
3: Beto Preto também pede participação de órgãos de controle e representantes do setor na discussão sobre a nova concessão ferroviária. Ele salienta que o fortalecimento do modal é estratégico para o desenvolvimento logístico e econômico do país.
1: Agricultura.
2: Câmara regulariza áreas ocupadas com a criação de área de proteção ambiental do Jamanchim, no Pará. Saiba o que muda com a repórter Daniele Lessa.
9: O plenário da Câmara dos Deputados aprovou o projeto que reduz a área da Floresta Nacional do Jamanchim e cria a área de proteção ambiental chamada APA do Jamanchim, no município de Novo Progresso, no sudoeste do Pará. O projeto, que foi apresentado pelo deputado Isnaldo Bulhões Júnior, do MDB de Alagoas, estabelece que parte das áreas ocupadas por produtores rurais será retirada da Floresta Nacional e passará a integrar a nova APA, categoria ambiental menos restritiva, que permite ocupação humana e atividades econômicas sob determinadas regras. Ao defender a proposta, o deputado Enderson Pinto, do União do Pará, disse que as pessoas se instalaram no que hoje é a Floresta do Jamanchim porque existiam incentivos governamentais para desenvolver a economia da região.
10: Essas ocupações não aconteceram na clandestinidade, não foram invasões oportunistas, foram ocupações de boa-fé estimuladas por políticas públicas. E o que aconteceu depois? Essas pessoas acordaram de um dia para o outro dentro de uma unidade de conservação de proteção integral.
9: O relator José Priante, do MDB do Pará, argumentou que o projeto busca enfrentar um conflito histórico na região entre preservação ambiental e ocupação consolidada da terra.
10: Dar um passo na pacificação e no ordenamento legal de uma área de profundo potencial sem avançar um metro na floresta. Nós estamos falando apenas de recategorizar uma área que já está antropizada durante muitos e muitos anos, e muitas décadas.
9: Parlamentares contrários ao projeto afirmaram que a redução da área protegida pode aumentar a pressão sobre a Amazônia e estimular novas ocupações irregulares. A deputada Marina Silva, da Rede de São Paulo, alertou sobre o agravamento dos eventos climáticos extremos, como secas e enchentes.
11: Em relação às unidades de conservação, que elas são cada vez mais necessárias diante dos extremos climáticos, das secas e das cheias, que o tempo todo estão assolando várias unidades da Federação na Amazônia, inclusive o estado do Pará.
9: O texto também autoriza atividades de mineração dentro da Floresta Nacional e da Área de Proteção Ambiental, ponto criticado pelo deputado Tarcísio Mota, do PSOL do Rio de Janeiro, que apresentou destaque para tirar esse trecho da proposta, mas foi rejeitado pelos parlamentares.
12: Porque o que está acontecendo aqui tem nome e sobrenome, é premiação da grilagem, é abertura de um precedente que vai fragilizar o Sistema Nacional de Unidades de Conservação. É mais um atentado contra a possibilidade de que a gente mantenha a floresta em pé.
9: O projeto que altera os limites da Floresta Nacional do Jamanchim e cria a Área de Proteção Ambiental do Jamanchim no Pará seguiu para análise no Senado. Da Rádio Câmara de Brasília, Daniele Lessa.
1: Educação.
3: Alice Portugal, do PCdoB da Bahia, comemora a aprovação do texto que regulamenta o reajuste anual do piso salarial dos professores da educação básica pública. Ela reitera que a proposta define critérios permanentes e garante maior segurança jurídica.
2: Alice Portugal informa que o novo piso passará para R$ 5.130. A parlamentar pede a aprovação definitiva da medida no Senado e reforça a importância de ampliar os investimentos no Fundeb e na educação pública.
3: Clarissa Tércio, do PP de Pernambuco, critica a condenação de um casal do interior de São Paulo por manter duas filhas em ensino domiciliar. A deputada classificou como absurda a posição da justiça em considerar o homeschooling como abandono intelectual.
2: No entendimento de Clarissa Tércio, o Estado pune os que não se submetem a conteúdos ideológicos. Ela afirma que a sentença fere o direito das famílias de educar seus filhos e pede ao Senado que ratifique o projeto do ensino domiciliar já aprovado na Câmara.
1: Cultura.
3: Câmara reconhece a importância da cultura country para Jaguariúna, cidade do estado de São Paulo. O repórter Antônio Vital tem as informações sobre a homenagem.
13: Em festa!

0: Projeto aprovado no plenário da Câmara confere ao município de Jaguariúna, no interior de São Paulo, o título de capital nacional do country. Jaguariúna é uma cidade com pouco mais de 60 mil habitantes, perto de Campinas, conhecida nacionalmente pelo Jaguariúna Rodeio Festival, realizado desde 1989, evento que reúne competições de rodeio, shows musicais e atrações ligadas ao universo sertanejo, o que atrai público de várias regiões do país. O projeto, apresentado pelo deputado Maurício Neves, do PP de São Paulo, justifica o título a partir da tradição da cidade ligada aos rodeios, à música sertaneja e à cultura do interior. De acordo com a justificativa, a cultura country faz parte da identidade da cidade e está presente não apenas nos rodeios, mas também na moda, na gastronomia, no turismo rural e em diferentes atividades econômicas locais. O projeto também destaca o impacto econômico do universo country na região. Durante o período do festival, as atividades movimentam mais de 50 milhões de reais na economia local, com geração de empregos e aumento do turismo. Relatora da proposta, a deputada Simone Marqueto, do PP de São Paulo, argumentou que a cultura country brasileira representa um modo de vida ligado às tradições do interior e ultrapassa o universo dos rodeios. No plenário, o relator foi o deputado Ícaro de Valmir, do Republicanos de Sergipe.
1: A cidade é historicamente ligada à cultura do interior, como forte tradição agrícola e pecuária, sendo o rodeio uma parte intrínseca dessa cultura. Mais do que um evento ou uma data do calendário, a cultura country em Jaguariúna é um modo de vida permanente. O estilo country está presente no cotidiano dos moradores, na moda, na culinária e nos empreendimentos locais. E a cidade amplia o seu potencial turístico com rodeios que valorizam a tradição rural e o estilo sertanejo moderno.
0: O projeto que confere ao município de Jaguariúna, no interior de São Paulo, o título de capital nacional do country, seguiu para análise do Senado.
2: Em festa de rodeio, não dá pra ficar parado.
0: Rádio Câmara de Brasília, com informações de Daniela Lessa, Antônio Vital.
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9: Casa e Design. Como dar cara de casa organizada todos os dias? A verdade é uma só, casa organizada não é a que nunca bagunça, é a que tem facilidade para voltar ao lugar. Isso começa com soluções simples, cestos para objetos soltos, ganchos bem posicionados, bandejas para organizar superfícies e um lugar definido para cada coisa. Quando a organização é prática, ela acontece naturalmente e o melhor, a casa fica bonita, sem parecer montada.
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7: E pra fechar a semana vai uma reflexão que vale pra todo mundo. Tem gente que acha que dirigir bem é acelerar forte, fazer curva rápido ou costurar no trânsito. Mas o verdadeiro bom motorista é aquele que anda com o controle, respeito e previsibilidade. É quem usa seta, respeita a distância e pensa antes de agir. A dica do Automotors é bem simples. Não dirija para impressionar ninguém, não. Dirija para chegar bem. No final das contas, o melhor motorista é aquele que volta para casa em segurança e todos os dias.
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fala de amor. Você está preparado para a nossa viagem, para a nossa jornada, aos nossos pensamentos, emoções. Mas eu tenho um combinado com você. Não podemos trazer à memória lembranças que não vão nos fazer bem. Traga à memória aquilo que te dá esperança. Vamos viajar juntos. Vamos falar de amor. Sam Smith, para começar no ritmo do amor dessa noite. 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

Gloria Estefan por aqui, It's Too Late. Antes, Jota Quest, mais uma vez. Quem pediu essa música pra gente foi a Vivian, final do telefone 3091. Vivian, um beijão pra você. Um beijo também para o Roberto, final do telefone 4099. E a Sheila tá curtindo a nossa programação. Um beijo pra você, Sheila. Ela escreveu: Aninha, vou viajar esse fim de semana e sentirei saudades do programa. Mas você pode ouvir lá na viagem, que tal, Sheila?

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2: E aí, gente, estamos chegando. É Rodrigo Campos que tá falando dentro do seu radinho sempre, né? Olha só, a cantora Ariana Grande divulgou um trecho da sua nova música, Hate That I Made You Love Me, aumentando a expectativa dos fãs pro álbum Peral, que chega no dia 31 de julho. A faixa será lançada oficialmente em 29 de maio e deve funcionar como o primeiro single do novo projeto. O disco marca o 8º álbum de estúdio da artista e chega enquanto Ariana também se prepara para The Eternal Sunshine Tour. O trecho divulgado nas redes sociais chamou a atenção pelo tom mais intenso e poético. Em uma das frases, Ariana canta: "Eu encontrarei o meu caminho de volta como flores de uma tumba." Eita! A metáfora foi rapidamente interpretada pelos fãs como um símbolo de renascimento e superação, representando a capacidade de recomeçar após momentos difíceis.
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2: Olha, gente, a rapper Cardi B é o grande destaque do BET Awards 2026. A artista lidera a premiação com 6 indicações, impulsionada pelo álbum I Am The Drama. Cardi concorre nas categorias de melhor álbum, melhor artista feminina de hip hop, melhor colaboração, escolha da audiência e direção de clipe do ano, e também ao Fashion Vanguard Awards. Outros nomes de destaque são Kendrick Lamar e Mariah The Scientist, com 5 indicações cada. Já Doja Cat, Laro e Tayana Taylor aparecem entre os artistas com mais nomeações. A premiação acontece nos dias, aliás, no dia, né, 28 de junho, nos Estados Unidos, e celebra os principais nomes da cultura negra na música, cinema, esporte e entretenimento.

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4: Você já reparou que gente bonita sempre elogia? Gente chique, elegante, sempre tem uma boa palavra. Gente feliz incentiva o outro, fala que ele vai conseguir, que ele é capaz. Gente bem sucedida também apoia o projeto do outro. Agora, quem não tem nada para acrescentar, sempre tenta diminuir a gente. Repare, Extreme Modern Words.

O som da Carl Simon, Just Like You Do. Antes, Léo Jaime, Gatinha Manhosa. Cássio, muito obrigada pela participação. Um beijo pra você. Ele manda um beijo para a Beatriz, a sua esposa, há 12 anos. Muitas alegrias pra vocês. A Débora também participa no 3499-136-2203. Ela gostaria de ouvir Rádio Táxi. E hoje eu vou tocar Eva. Já, já. Agora tem José.

0: Encerrando a sequência, Rádio Tax, Eva. Depois do intervalo, eu volto no seu ritmo, no ritmo do amor.
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